0: quase 2.900 metros. De acordo com a Petrobras, atualmente cerca de 80% do petróleo extraído no Brasil vem do pré-sal. Essa exploração deve chegar ao pico até 2035, indicando a necessidade de outras fontes de combustível fóssil. Reportagem Luana Karen.
1: Como deve ser o ensino de arte nas escolas? O Ministério da Educação homologou diretrizes para o ensino do componente curricular na rede de educação básica.
2: O documento estabelece que o ensino deve ser organizado em quatro eixos: artes visuais, dança, música e teatro.
1: O anúncio dessas diretrizes ocorreu hoje. A repórter Thaís Antônio acompanhou tudo e traz os detalhes ao vivo para a gente aqui no estúdio. Boa noite, Thaís.
3: Boa noite, Mariana. Boa noite, Luciano. E ouvintes da Voz do Brasil, de acordo com as novas diretrizes, o ensino de arte nas escolas deve aproximar os estudantes das diferentes formas de fazer e vivenciar a disciplina. E para isso ser feito, a arte deve ser dividida em quatro componentes curriculares: artes visuais, dança, música e teatro. O texto complementa a Base Nacional Comum Curricular, que estabelece os conhecimentos, competências e habilidades esperados dos estudantes ao longo da educação básica. Com isso, as escolas passam a ensinar conteúdos, métodos e processos de criação em arte como prática educativa e não apenas como atividade secundária ou recreativa. Outro destaque é a aproximação entre professores, artistas e mestres e mestras das culturas populares. A resolução reconhece a importância de incluir esses saberes no processo educativo por meio de um trabalho colaborativo com professores de artes visuais, dança, música e teatro, como explica o ministro da Educação, Leonardo Barchini.
4: Primeiro, a gente fortalece as quatro linguagens separadamente, elas obviamente atuam em conjunto, mas a gente fortalece cada uma das quatro linguagens: as artes visuais, a música, a dança e o teatro. E a gente reconhece que na formação de professores com essas diretrizes, também precisaremos ter habilitação em cada uma dessas especificidades, dessas quatro linguagens, teremos que ter formação específica. Então, isso eleva o ensino das artes a outro nível.
3: A resolução também define orientações para a organização do currículo, a distribuição dos professores, a estrutura física e pedagógica das escolas e os processos de avaliação. Todas essas medidas devem considerar princípios como equidade, acessibilidade, inclusão e justiça social. Mariana e Luciana, com vocês.
2: Obrigado pelas informações, Thaís Antônio.
1: A malária é caracterizada por febres altas, calafrios, tremores, dores de cabeça, podendo estar associada também a vômitos e náuseas.
2: Causada principalmente pela picada de mosquitos infectados, a maior parte de casos da doença estão no norte do país.
1: Mas, no ano passado, caiu o número de infectados pela malária, bem como de óbitos em função da doença.
5: A malária contaminou cerca de 118 mil pessoas no ano passado, 15% a menos do que em 2024. Os resultados foram apresentados nesta segunda-feira, durante um congresso da Sociedade Brasileira de Medicina Tropical. O número de mortes em função da doença também caiu, especialmente na região amazônica, que concentra o maior número de casos, como disse o ministro da Saúde, Alexandre Padilha.
6: Em 2025, nós tivemos uma redução de mais de 50% dos óbitos por malária, mais de 40% de redução de malária em terra indígena, mais de 40% de malária em áreas de assentamento rural, assentamentos na região amazônica brasileira, que é nas duas regiões com maior incidência de casos de malária, e tivemos o menor número de internações por malária.
5: Em menor escala, a infecção pode ocorrer devido à transfusão sanguínea, compartilhamento de agulhas contaminadas ou da gestante para o bebê, mas o principal modo de transmissão é pela picada de fêmeas infectadas do mosquito Anopheles, também conhecido como carapanã ou mosquito prego. De acordo com o presidente da Sociedade Brasileira de Medicina Tropical, Gustavo Romero.
7: Por isso, a gente tem, às vezes, muita dificuldade, né, de definir exatamente aquela população que efetivamente está em risco, né? Os mosquitos se mexem, né? E os mosquitos crescem com as variações climáticas, que é outro detalhe importante que a gente deve levar em consideração. E, muito frequentemente, populações que estão mais vulneráveis estão mais expostas à picada desses mosquitos. E por isso que a malária se transmite com tanta eficiência, né?
5: Se diagnosticada a tempo, a malária tem cura e o tratamento é eficaz. Após a confirmação da doença, o

0: fazendo que as recaídas aconteçam. Praticamente metade dos casos que estão registrados hoje no Brasil são de recaídas. Então, uma medicação que iniba a recaída é uma medicação altamente estratégica no controle da malária no país.
1: O medicamento está disponível tanto para pacientes maiores de 16 anos e com mais de 35 quilos, quanto para crianças a partir de 2 anos e com peso mínimo de 10 quilos. Reportagem Graziele Bezerra.
2: Entre junho e julho, foram confirmados 21 casos de sarampo no estado de São Paulo.
3: Neste fim de semana, o ministro da Saúde, Alexandre Padilha, esteve no estado, em Grajaú, acompanhando a vacinação contra a doença.
2: E comentou que o reforço na imunização visa prevenir a circulação e a transmissão do sarampo.
4: Em 2026, nós já temos aqui na cidade de São Paulo cerca de 20 casos também com relação de importados, são cepas que circularam nos Estados Unidos e no Canadá, e esse esforço é para manter esse bloqueio, para não permitir que aconteça em São Paulo em 2026, o que aconteceu em 2019, quando começou um surto assim e se propagou para ter 20 mil casos de sarampo em 2019. Naquele momento o Brasil perdeu o certificado de livre do sarampo. Reconquistamos o certificado em 2024 e queremos manter São Paulo, o estado de São Paulo e o Brasil livre do sarampo.
3: Para crianças de 6 a 11 meses, a dose aplicada durante a estratégia é considerada dose zero e não substitui as doses previstas no calendário nacional de vacinação aos 12 e aos 15 meses.
2: Para as demais idades, os profissionais de saúde verificam a necessidade de vacinação de acordo com a faixa etária e a situação vacinal de cada pessoa.
3: A cada hora, mais de 1000 vidas são perdidas devido às doenças cardiovasculares em todo o mundo, segundo a Organização Mundial de Saúde.
2: Estima-se que cerca de 18 milhões de pessoas morrem anualmente em decorrência de condições que afetam o sistema circulatório.
3: De acordo com a Sociedade Brasileira de Cardiologia, o Brasil ocupa o nono lugar em número de mortes cardíacas.
2: E hoje, 17 de agosto, marca o início da Semana da Saúde Vascular, que promove conscientização, prevenção e diagnóstico precoce.
5: Seu Manuel Arruda da Silva tem 80 anos. Quando precisou ser atendido para tratar de um ferimento, descobriu um grave comprometimento na circulação. Uma cirurgia vascular conseguiu inicialmente melhorar o fluxo de sangue, mas a amputação da perna direita acabou sendo inevitável. Hoje, 8 meses depois, seu Manuel agradece pela vida.
6: Eu estou aqui ainda, estou aí. Contando a história.
5: Histórias como a de seu Manuel Arruda ajudam a explicar por que as doenças que comprometem a circulação continuam sendo um importante problema de saúde pública. Elas estão entre as principais causas de morte no país. Muitas dessas condições se desenvolvem de forma silenciosa. Por isso, a prevenção e o diagnóstico precoce são fundamentais para reduzir complicações e salvar vidas. O cirurgião vascular do Hospital Universitário de Brasília, Paulo Saad, alerta para hábitos e cuidados que podem prevenir doenças vasculares.
7: Controlar a glicemia, controlar a pressão, controlar as gorduras no sangue e cessar o tabagismo.
5: O aposentado Humberto dos Santos, de 62 anos, sofreu um infarto em 2022. Após o episódio, teve um AVC que comprometeu a fala e os movimentos. Desde então, faz tratamento no Hospital Universitário de Brasília. O filho, Leandro dos Santos, que o acompanha no tratamento, fala sobre um vício que colaborou para agravar o quadro de doenças cardiovasculares de seu Humberto.
8: Ele sempre foi fumante, né?
9: E aí vocês acham que a causa principal foi essa?
8: Creio que seja, né? Cigarro.
5: O especialista Paulo Saad fala sobre alguns sinais que indicam que é hora de procurar um médico.
7: Um paciente que caminha uma curta distância e já começa a ter dor, aquele paciente que faz o esforço e tem dor no peito. Então esses sinais significam que o músculo que está trabalhando, se você tem uma obstrução da circulação, esse oxigênio não chega na quantidade necessária, esses pacientes precisam procurar ajuda urgentemente.
5: A informação é uma aliada dos pacientes na hora de reconhecer sintomas precoces, procurar atendimento no momento certo e adotar medidas que melhoram a qualidade de vida. Por isso, na semana de 17 de agosto, é comemorado.

0: comemorada a Semana da Saúde Vascular, período dedicado à conscientização sobre doenças que afetam o sistema circulatório. Reportagem Luciana Colares de Holanda.
1: Hoje também é Dia do Patrimônio.
2: A data foi criada para marcar a importância de preservar a arte, a cultura e a história que estão por trás de tantas tradições brasileiras.
1: O patrimônio pode ser material, como conjuntos de casarões históricos ou determinados prédios e igrejas, ou imaterial, quando está ligado a festas tradicionais, por exemplo.
2: Hoje, mais cedo, eu conversei com o presidente do Instituto do Patrimônio Histórico e Artístico Nacional, Davidson Guzmão, sobre a preservação e a conservação dessa memória coletiva. Acompanhe. Presidente Davidson Guzmão, bem-vindo à Voz do Brasil para a gente falar de história, cultura, nesse Dia do Patrimônio, né? Eu queria que o senhor começasse, então, explicando por que que a gente precisa de um dia para marcar esse tema e quais são as provocações que essa data faz.
3: Mariana, primeiro quero dizer que é um prazer estar aqui para a gente falar de algo que é tão importante para o reconhecimento da diversidade cultural brasileira, que é o patrimônio cultural. Uma das nossas principais atribuições e competências é a ampla divulgação e promoção do patrimônio cultural, exatamente para que essa diversidade seja reconhecida não só pelo Estado, mas que ela seja reconhecida e percebida também pela sociedade. E é por isso que a gente tem um dia dedicado ao patrimônio cultural, o dia 17 de agosto, que é um dia que foi escolhido em razão do nascimento, a data de aniversário de Rodrigo Melo Franco de Andrade, que foi o primeiro presidente do IPHAN e que ficou 30 anos ficou 30 anos fazendo a gestão do IPHAN e que foi a pessoa que inaugurou um sistema de proteção de patrimônio cultural no Brasil. Então, esse a justificativa, vamos dizer assim, é por causa, né, do nascimento de Rodrigo Melo Franco que a gente tem o dia 17 de agosto escolhido, mas é sobretudo por conta da importância do patrimônio na vida das pessoas no dia a dia.
2: Agora, as celebrações vão se prolongar ao longo de todo esse mês. Qual é o tema desse ano e o que está previsto na programação?
3: Esse ano o tema é patrimônio criativo, inclusão produtiva, trabalho e renda. Exatamente para marcar uma dimensão do patrimônio cultural, que é a dimensão da cidadania e da produção de renda, da possibilidade de trabalho e renda para pessoas que vivem do patrimônio cultural. Vou dar um exemplo, o ofício de paneleiras lá em Goiabeiras, um bairro lá no Espírito Santo, né, em que a gente tem um bem cultural que é o ofício de paneleiras, um saber tradicional relacionado ao fazer a panela, né, que é produzida, a panela de barro que é produzida onde é feita a famosa moqueca capixaba.
2: Aquela panela tradicionalíssima de fazer a moqueca capixaba, né?
3: Exatamente. E que tem uma dimensão, uma relação muito direta com o mercado, que, portanto, afere renda, né? Ofere renda para aquelas paneleiras. Então, esse é um exemplo importante, mas a gente tem vários outros, né, de pessoas, de detentores que vivem diretamente do patrimônio cultural, de centros históricos que são dinamizados a partir do patrimônio que é reconhecido, desse centro histórico que é reconhecido em algumas das nossas cidades no país.
2: E aí a gente tem uma programação prevista? As pessoas podem checar essa programação onde? Como é que funciona?
3: Isso, a gente tem uma programação em todos os estados do Brasil, nós teremos atividades. Essa programação está disponível no portal do IPHAN, www.iphan.gov.br. Quem quiser acessar e ver o que vai estar acontecendo no seu estado, pode acessar a programação lá no portal do IPHAN na internet.
2: Lembrando aqui que IPHAN se escreve com PH, né?
3: Exato.
2: Que é Instituto do Patrimônio Histórico e Cultural. Presidente, no próximo ano também vamos ter outra celebração importante, que são os 90 anos do IPHAN, né? Quais são os principais desafios que ainda permanecem em relação à preservação do patrimônio?
3: Isso, ano que vem o IPHAN completa 90 anos e nós estamos aí pensando numa série de atividades e programação que deve ocorrer ao longo do ano todo. Em termos de desafios, a gente tem vários desafios, porque o patrimônio cultural ele se relaciona com o dia a dia das pessoas, com o dia a dia das cidades. E aí eu posso aqui, acho que nomear dois. Um que está na ordem do dia e que a gente tem discutido muito é no que a gestão do patrimônio se relaciona, por exemplo, com as mudanças climáticas, né? Então, o aumento da intensidade de chuvas, das temperaturas, como que isso se relaciona com o patrimônio cultural na gestão dos centros históricos, que cuidados nós devemos ter e como nós devemos pensar ações de prevenção, adaptação e mitigação a essas mudanças climáticas. Esse é um desafio que está na nossa ordem do dia e que nós estamos pensando como tratar desse enfrentamento às mudanças climáticas no âmbito da gestão do patrimônio cultural. Um outro desafio é aquele que, na verdade, é um desafio e é, ao mesmo tempo, diretriz para a gestão do patrimônio cultural, que é a gestão compartilhada. Então, a articulação com estados e municípios, a articulação com a sociedade civil organizada para a gestão do patrimônio, para que essa gestão, ela, de fato, ela seja compartilhada entre os órgãos de poder público e a sociedade.
2: Pois é, e é importante que a sociedade mesmo se envolva, né, presidente, nesse tema, cobre a preservação do patrimônio na sua cidade, no seu estado. Como que é possível fazer isso?
3: Bom, hoje a gente tem a participação social como um princípio que atravessa a maioria das políticas públicas no Brasil, inclusive a de patrimônio cultural. Então, hoje, a sociedade, as pessoas podem procurar os órgãos de patrimônio de sua cidade, do seu estado, podem procurar o IPHAN tem representação, tem superintendências em todos os estados, e podem procurar também as instâncias de controle social que trabalham com patrimônio cultural, os conselhos de cultura e, em alguns casos, os próprios conselhos de patrimônio que existem nos municípios e nos estados.
2: Lembrando, né, presidente, que até para deixar um pouco mais palpável para as pessoas, quando a gente fala de patrimônio, a gente está falando tanto daquele casarão histórico, aquele prédio antigo, aquela igrejinha, mas também do fazer cultural muito típico. Tudo isso é dever nosso, como sociedade, ajudar a preservar, né? O senhor mencionou aí as paneleiras, por exemplo. Tudo isso é patrimônio e é dever da sociedade proteger, né?
3: Exato, é tudo isso e muito mais. Na verdade, a gente faz uma divisão entre patrimônio material e imaterial, mas quando a gente está falando de patrimônio, a gente está falando de valor, na verdade, sobretudo, né? Então, é importante a gente entender que o patrimônio material, as edificações, as obras de arte, elas são reconhecidas e entendidas como integrantes da nossa identidade, como elementos que ajudam a compreender a nossa história, as várias memórias e identidades que existem no país, porque são atribuídos valores a essas coisas. Da mesma maneira, as várias celebrações, os conhecimentos tradicionais, os fazeres, os saberes, né? Lugares que são importantes, né? Para a compreensão das memórias dos vários grupos formadores da sociedade brasileira, para usar o termo da Constituição, também são importantes. É o chamado patrimônio imaterial.
2: É isso aí. Nós conversamos com Davidson Guzmão, presidente do Instituto do Patrimônio Histórico e Artístico Nacional. Falei errado mais cedo. Instituto do Patrimônio Histórico e Artístico Nacional. Muito obrigada, presidente, pela sua entrevista aqui à Voz do Brasil.
3: Obrigado, Mariana. A gente está à disposição da Voz do Brasil e de todos os brasileiros para conversar sobre o patrimônio. Essa é a nossa função, nosso métier e é, sobretudo, a nossa alegria.
1: Concursos federais têm novas nomeações e convocações.
2: As medidas publicadas no Diário Oficial da União contemplam aprovados nas duas edições do Concurso Público Nacional Unificado e no Comando do Exército.
1: Todas as nomeações foram homologadas antes do início do período de defesa eleitoral.
2: Para o CPNU-2, estão autorizadas 69 nomeações de candidatos de nível superior. E para a primeira edição do CPNU, são 40 vagas de contratação temporária.
1: Quem está na lista de espera do primeiro Concurso Público Unificado deve realizar uma nova manifestação de interesse entre os dias 24 de agosto e 4 de setembro pelo aplicativo SouGov ou pela versão web do serviço mediante login.
2: Quem não se manifestar no prazo será excluído do banco de candidatos aprovados em lista de espera de todos os cargos do CPNU-1, inclusive para fins de contratação temporária.
1: Estão abertas as inscrições para o selo Patrocinadores do Futuro 2026.
2: Uma iniciativa que pretende reconhecer a contribuição de empresas e entidades para a promoção, para a proteção previdenciária de seus trabalhadores e associados.
1: A participação é gratuita e voluntária.
2: As inscrições vão até 31 de agosto e são realizadas por formulário eletrônico disponível no site gov.br/previdência.
1: O regulamento completo e as orientações também estão disponíveis no portal do Ministério.
2: Essas foram as notícias do Governo Federal.
1: Uma realização da Secretaria de Comunicação Social da Presidência da República.
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1: Fique agora com as notícias do Poder Judiciário e do Congresso Nacional. Boa noite.
2: Uma boa noite. Até amanhã.
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6: Poder Judiciário inicia a 33ª semana Justiça pela Paz em Casa.
7: Para a STJ, prisão em flagrante de mãe em estado diverso da morada dos filhos não impede concessão de regime domiciliar.
6: TSE inaugura o Centro de Divulgação das Eleições 2026, o CDE.
7: Boa noite, eu sou o Arthur Filho.
6: E eu sou Walter Lima.
7: A partir de hoje até sexta-feira, 21 de agosto, o Poder Judiciário Brasileiro se mobiliza na 33ª Semana Justiça pela Paz em Casa.
6: Coordenada pelo CNJ, em parceria com os Tribunais de Justiça Estaduais, a iniciativa promove mutirões de julgamentos e audiências para dar rapidez aos processos de violência de gênero, além de realizar ações de conscientização em todo o país. Carolina Chaves.
8: A campanha é realizada 3 vezes ao ano, nos meses de março, agosto e novembro. O foco é fortalecer a política judiciária no combate à violência doméstica e familiar contra a mulher. Segundo o presidente do STF e do CNJ, ministro Edson Fachin, esta semana, mais uma vez em todo o Brasil, os tribunais de justiça prepararam programações especiais.
9: Será o nosso esforço concentrado de julgamentos, de audiências e mutirões voltados à proteção de mulheres em situação de violência. Os números nos impactam. Os números mostram um judiciário que tem pressa.
8: Na última edição, realizada em março deste ano, foram proferidas mais de 16 mil sentenças, realizadas mais de 10 mil audiências e concedidas 11.648 medidas protetivas de urgência.
7: O fato de uma mãe ser presa em estado diferente de onde filhas menores residem não impede por si só a concessão da prisão domiciliar.
6: Essa conclusão é do STJ. Fátima Uchoa.
10: Durante viagem de ônibus interestadual, a mulher foi presa em flagrante e teve a prisão preventiva decretada após serem encontradas drogas na mochila dela. A defesa informou que a mulher era mãe de 2 meninas menores de 12 anos e pediu a prisão domiciliar. O Tribunal de Justiça do Paraná negou o pedido porque as crianças já estavam com a avó em outro estado. Mas no voto que prevaleceu na sexta turma do STJ, o ministro Og Fernandes explicou que mesmo com a gravidade da acusação e a expressiva quantidade de droga apreendida nesse caso, essas circunstâncias isoladamente não impedem o regime domiciliar.
7: O Tribunal Superior Eleitoral inaugurou hoje o Centro de Divulgação das Eleições 2026, o CDE.
6: O espaço instalado no TSE em Brasília foi preparado para atender aos profissionais de imprensa envolvidos na cobertura das eleições de outubro deste ano. Rimac Souto.
11: A inauguração foi feita pelo presidente do TSE, ministro Cássio Nunes Marques.
12: A ideia é que o Centro de Divulgação das Eleições seja mais do que um espaço de trabalho para os profissionais que acompanharão as eleições. O objetivo é que se torne um ambiente de diálogo aberto com a Justiça Eleitoral, em que a transparência e o acesso à informação não encontrem quaisquer obstáculos. O trabalho realizado por vocês, jornalistas, de dentro e de fora do país, é essencial para que a sociedade tenha acesso a informações corretas e contextualizadas sobre o processo eleitoral. Nunca é demais sublinhar que uma imprensa livre e participativa é sinônimo de democracia. A Justiça Eleitoral tem na imprensa uma aliada por compartilhar com ela a paixão pela democracia e pela informação de qualidade.
11: Ao inaugurar o CDE, o ministro também lançou a campanha Eleições 2026, Coisa de Pele.
7: Comissário de bordo demitido por se recusar a tomar a vacina contra a Covid-19 deve receber as verbas rescisórias.
6: O TST entendeu que ele tinha uma justificativa médica para não se vacinar. Simone Moura.
13: O comissário da Gol foi demitido por justa causa em novembro de 2021, durante a pandemia. Ele disse que não tomou a vacina porque tinha risco elevado de trombose. Inclusive, apresentou o laudo médico que indicava a contraindicação à vacinação. Mas a empresa alegou que o atestado não tinha respaldo científico. A justa causa foi mantida na primeira instância, mas o Tribunal Regional do Trabalho do Rio de Janeiro afastou a punição. No TST, ao analisar recurso da Gol, o entendimento é que a recusa à vacina pode, em tese, ser considerada ato de indisciplina ou insubordinação.
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7: A você, uma boa noite.
6: E até amanhã.
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14: Eu sou Paula Groba.
15: E eu sou Ricardo Nakaoka.
14: E estes são os destaques de hoje do Jornal do Senado, que começa agora.
15: Senado terá esforço concentrado e fim da escala 6x1 pode entrar na pauta.
14: Avança projeto que prevê biometria de recém-nascidos para evitar troca e tráfico de bebês.
15: Instalada comissão sobre MP que amplia crédito para motoristas.
14: Boa noite.
15: Boa noite.
14: Mesmo com as campanhas eleitorais em curso, o Senado vai manter a agenda de votações. O presidente do Senado, Davi Alcolumbre, convocou os parlamentares para um novo esforço concentrado de 31 de agosto a 4 de setembro.
15: Entre os temas que podem ser analisados está o fim da escala de trabalho 6x1. Os detalhes com a repórter Raíssa Abreu.
16: Os senadores e senadoras voltam a se reunir para votar temas prioritários na semana de 31 de agosto a 4 de setembro. O anúncio foi feito pelo presidente Davi Alcolumbre. Na pauta, o fim da escala de trabalho 6x1, a PEC da Segurança Pública e a criação da Política Nacional de Minerais Críticos e Estratégicos.
17: Então eu decidi, como presidente do Senado, que uma semana seria semipresencial e a outra semana de esforço concentrado presencial. Então eu queria que os gabinetes fossem avisados, as assessorias avisadas, para que no próximo esforço concentrado nós estejamos todos aqui presentes no plenário, se for possível, os 81 senadores.
16: Essa é a segunda data de esforço concentrado de votações do segundo semestre. Na primeira, de forma semipresencial, foram votados, por exemplo, o projeto que cria o Programa de Desenvolvimento da Indústria de Fertilizantes e uma medida provisória que socorreu vítimas de desastres naturais. Esforço concentrado é como se chamam as reuniões centralizadas em períodos curtos, na tentativa de votar projetos urgentes, apesar do período eleitoral, quando os parlamentares estão em campanha em seus estados. Esse ano, 2/3, ou 54 das vagas do Senado, estão em disputa. Para saber mais sobre a função do Senado e dos senadores e senadoras, visite o especial Eleições 2026 da Agência Senado em senado.leg.br.
14: A troca de bebês e o tráfico de crianças são riscos que podem ser evitados com mais segurança e identificação nas maternidades. Um projeto aprovado pela Comissão de Constituição e Justiça prevê a coleta de dados biométricos do recém-nascido logo após o parto.
15: A medida busca garantir a identificação segura do bebê e dar mais proteção às famílias. Os detalhes com o repórter Bruno Lourenço.
18: Pelo texto, o procedimento de identificação biométrica deverá registrar as impressões digitais da mãe e a dos pés do bebê. Essas informações constarão da declaração de nascido vivo. A relatora, senadora Roberta Cioli, do Republicanos de Roraima, defendeu a medida.
19: Exigência de vinculação individualizada e rastreável entre a identificação biométrica da mãe e do recém-nascido, destinada a assegurar a autenticidade, identificação e a integralidade das informações registradas.
18: A senadora doutora Eudócia, do PSDB de Alagoas, reforçou que a iniciativa aumenta a segurança do registro civil e previne a troca, o roubo, as adoções irregulares e o tráfico de bebês.
20: E aí nós iremos mudar a história dos nossos recém-nascidos para não terem o risco de serem trocados ou de ser confundido contra o bebê, enfim, de ter algum tipo de fraude.
18: A proposta passará por um turno suplementar de votação na CCJ antes de poder seguir diretamente para análise da Câmara dos Deputados.
14: O presidente da Comissão de Relações Exteriores defendeu um acordo para evitar uma escalada comercial com os Estados Unidos. Isso porque uma disputa comercial pode ter impactos diretos na economia e nas relações entre os dois países.
15: Diante do novo tarifaço americano, o governo brasileiro abriu um processo de reciprocidade e o Senado

0: acompanha as negociações. O repórter Pedro Pincer tem mais informações.
1: O governo brasileiro anunciou a abertura formal do processo para avaliar se o tarifaço dos Estados Unidos contra exportações nacionais será respondido com base na Lei da Reciprocidade Econômica, que é um novo mecanismo da legislação brasileira para disputas comerciais. O Palácio do Planalto informou que o procedimento foi iniciado a partir do compartilhamento do pedido pela Secretaria Executiva da Câmara de Comércio Exterior com os demais integrantes do seu Comitê Executivo de Gestão. O consultor legislativo do Senado, Marcos Túlio Bezerra, lembrou que o Brasil pode pôr sobre a mesa pautas essenciais para os Estados Unidos, como direitos autorais que afetam as big techs e patentes de medicamentos.
2: Então, se com a ameaça das medidas, a possibilidade de adoção das contramedidas aqui pelo governo brasileiro, o governo já consiga ser bem sucedido em retomar a negociação, a gente já considera que a lei vai ter um sucesso.
1: Em nota, o presidente da Comissão de Relações Exteriores, senador Nelsinho Tradi, do PSD de Mato Grosso do Sul, afirmou receber com atenção a decisão do Poder Executivo. Para o senador, o Brasil precisa estar preparado para agir quando necessário, sem esquecer que as relações bilaterais com os Estados Unidos ocorrem há mais de 200 anos e que todas as possibilidades de entendimento devem ser buscadas antes de uma escalada comercial.
3: Quem trabalha ao volante, o veículo é ferramenta de trabalho e fonte de renda. Mas, na hora de trocar o carro ou renovar a frota, o acesso ao crédito pode ser um obstáculo.
0: Para facilitar esse financiamento, o Congresso vai analisar uma medida provisória sobre o tema. A senadora Leila Barros foi eleita presidente da comissão mista, que vai examinar a proposta. A reportagem é de Marcela Cunha.
4: A senadora Leila Barros, do PDT do Distrito Federal, destacou que o texto foca em uma categoria que hoje reúne mais de 2 milhões de brasileiros, motoristas de aplicativo, taxistas, entregadores e motofrentistas. Esses trabalhadores dependem de seus veículos diariamente, mas esbarram na burocracia dos bancos, na hora de financiar um novo modelo. Ao assumir a presidência da comissão mista, a senadora Leila ressaltou que a falta de crédito acessível acaba penalizando quem mais trabalha.
5: Quem trabalha por aplicativo sabe como é difícil chegar ao sistema financeiro apresentando uma renda variável e conseguir crédito com juros e prazos razoáveis. Muitas vezes, o resultado é continuar trabalhando com um veículo antigo e compromete uma parcela cada vez maior da renda do trabalhador.
4: Para facilitar os financiamentos, a medida provisória prevê o uso de recursos do Fundo de Investimento em Infraestrutura Social e a criação de mecanismos de garantia pública. Além de gerar renda, a proposta foca em cidades sustentáveis, incentivando frotas de baixo carbono e pontos de recarga de baterias. A relatora será a deputada Amanda Gentil, do Progressistas do Maranhão.
6: Eleições 2026.
3: Em 2026, o eleitor vai às urnas para escolher quem vai representar seu estado ou Distrito Federal no Senado. Mas, afinal, o que faz um senador? Além de participar da criação e da revisão das leis, ele tem a missão de fiscalizar o governo federal e exercer atribuições exclusivas do Senado.
0: A reportagem de Yasmin Rodrigues explica como funciona esse trabalho e por que o Senado tem um papel central na democracia brasileira.
7: O Senado Federal é uma das duas casas do Congresso Nacional e representa os estados e o Distrito Federal. Senadores e deputados federais apresentam, discutem e votam propostas que podem virar leis. O Senado também tem o chamado papel revisor. Depois de aprovada em uma das casas, a proposta é analisada pela outra, que pode fazer mudanças antes da aprovação final. Para o presidente do Senado, Davi Alcolumbre, o trabalho dos parlamentares é uma responsabilidade de todos.
8: Isso não é uma missão de um homem, nem de uma mulher, nem da mesa diretora. Isso é a missão dos 81 senadores, de todos os partidos constituídos no Brasil, de 513 deputados federais e deputadas, porque só a união pode transformar verdadeiramente a vida das pessoas.
7: Senadores e deputados também têm a função de fiscalizar o Poder Executivo. Isso significa acompanhar as ações do governo federal, avaliar políticas públicas, analisar as contas da Presidência da República e criar CPIs. Mas o Senado tem atribuições que são exclusivas da Casa. Uma delas é aprovar as autoridades indicadas pelo presidente da República, como ministros dos tribunais superiores, o Procurador-Geral da República, diretores do Banco Central e embaixadores. Outra é autorizar operações de crédito da União, dos estados, do Distrito Federal e dos municípios. E, por fim, o Senado é responsável por julgar o presidente da República em um processo de impeachment, depois que a Câmara dos Deputados autoriza a abertura do processo.
0: Com trabalhos técnicos de Eliseu Caires, o Jornal do Senado fica por aqui. Acompanhe agora as notícias da Câmara dos Deputados. Boa noite.
3: Boa noite e até amanhã.
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9: Câmara aprova diretrizes para desenvolvimento do futebol feminino.
10: Deputados reduzem a carga tributária para resseguradoras nacionais.
9: Parlamentares regulamentam a profissão de conservador-restaurador.
10: Boa noite. Avança na Câmara a proposta que regulamenta a profissão de conservador-restaurador de bens culturais. A medida era uma demanda histórica da categoria, como informa a repórter Paula Bittar.
11: A Comissão de Constituição e Justiça da Câmara aprovou uma proposta que regulamenta o exercício das profissões de conservador-restaurador de bens culturais e de técnico em conservação-restauração de bens culturais. De acordo com o texto aprovado, poderá atuar como conservador-restaurador de bens culturais móveis e integrados quem tiver diploma de curso superior na área, reconhecido pelo Ministério da Educação ou expedido por instituição estrangeira e revalidado no Brasil, ou mestrado ou doutorado na área expedido por instituição brasileira reconhecida pelo Ministério da Educação ou por instituição estrangeira e revalidado no Brasil, desde que tenha elaborado dissertação ou tese em tecnologia da conservação e restauração de bens culturais móveis e integrados e comprove pelo menos 5 anos de atividades técnicas e científicas próprias do campo. Também poderão exercer a profissão aqueles com diploma de outros cursos superiores que exerçam atividades na área há pelo menos 5 anos até a data de publicação da lei e os que tenham concluído até a data de publicação da lei curso de especialização na área observada a carga horária mínima exigida pelo Ministério da Educação. Entre as atribuições do conservador-restaurador de bens culturais móveis e integrados estão realizar procedimentos de conservação e restauração em bens culturais, ministrar aulas relacionadas ao tema, desenvolver e coordenar projetos e pesquisas científicas sobre o tema e elaborar laudos técnicos, orientar e supervisionar acondicionamentos e acompanhar o transporte de obras de valor histórico, artístico e cultural como courier. Já para atuar como técnicos em conservação e restauração de bens culturais móveis e integrados, é preciso ter curso de educação profissional técnica de nível médio na área, no Brasil ou no exterior e revalidado no país, ou então atuar na atividade comprovadamente há mais de 5 anos e não possuir escolaridade técnica exigida até a data da publicação da lei. Entre as atribuições desse profissional estão realizar exame técnico do estado de conservação de bens culturais móveis e integrados e auxiliar em eventos como seminários e exposições sobre o tema. Entre os deveres e responsabilidades do conservador, restaurador e do técnico estão assumir apenas trabalhos que possam realizar com segurança dentro dos limites de sua formação, não utilizar produtos, materiais e procedimentos técnicos que ponham em risco a integridade do bem cultural e, na compensação de acidentes ou perdas, não encobrir ou modificar o que existe do original, de modo a não alterar suas características e condições físicas após o evento. A autora do projeto, deputada Fernanda Melchiona, do PSOL do Rio Grande do Sul, considerou a aprovação uma vitória para os profissionais e para as universidades. Segundo ela, os profissionais pleiteiam essa legislação.
12: Eles tinham apresentado essa iniciativa com então o deputado Chico Alencar, que nesse ano não exerceu um mandato federal. E eu apresentei, portanto, esse projeto, que depois foi qualificado pelas contribuições das universidades que têm o curso, como é o caso da UFPEL, na Universidade Federal do Pará, conhecendo a formação e o trabalho, que contribui enormemente para a preservação de bens culturais, o nosso patrimônio, a valorização da carreira, o incentivo à formação técnica, se aproxima de padrões internacionais, né? de conservação e restauração.
11: A proposta considera bem cultural móvel o objeto de natureza artística, histórica, documental, científica e tecnológica. Isso abrange obras de arte, documentos, artefatos arqueológicos, etnográficos e de cultura popular e elementos paleontológicos de ciências naturais, científicos e tecnológicos, possíveis de serem deslocados ou transportados. Já o bem cultural integrado está vinculado à superfície construída de um bem imóvel ou da natureza. Isso inclui pinturas artísticas ou decorativas, retábulos, esculturas, ourivesaria, cerâmica, azulejaria, estuques, relevos, elementos decorativos e tecnologias que envolvam os elementos construtivos e os materiais de construção empregados nas vedações, revestimentos e acabamentos. A proposta que regulamenta o exercício das profissões de conservador, restaurador de bens culturais e de técnico em conservação, restauração de bens culturais, segue agora para o Senado, a menos que haja recurso para votação antes pelo plenário da Câmara. Da Rádio Câmara, de Brasília, Paula Bittar.
6: Educação.
13: Beto Prento, do PSD, exalta a expansão dos cursos de medicina nas universidades estaduais do Paraná. O deputado cita a criação do curso de medicina em Apucarana e o lançamento da graduação no campus da Unespar, em Paranavaí, além do curso de enfermagem em Paranaguá.
10: Na opinião de Beto Prento, a ampliação das vagas em cursos da área de saúde contribui para a formação de profissionais que atuarão no Sistema Único de Saúde. O parlamentar reforça que as graduações são gratuitas e oferecem oportunidades para estudantes da rede pública.
6: Saúde.
13: Paulo Soares, do Podemos de São Paulo, apresentou projeto que visa descentralizar e regionalizar os serviços do SUS, usando estruturas hospitalares atualmente desocupadas em cidades menores para ampliar atendimentos e reduzir mortes em filas de espera.
10: Paulo Soares cita a cidade de Bauru como exemplo, com a morte de 1.123 pacientes à espera de leitos nos últimos 5 anos. O congressista cobra mais atenção do governo federal às regiões interioranas, com a disponibilização de profissionais e equipamentos.
6: Previdência.
13: Rodrigo Hollenberg, do PSB do Distrito Federal, apresentou projeto que amplia o acesso ao benefício de prestação continuada. A proposta eleva para meio salário mínimo por pessoa o limite de renda familiar e permite descontar gastos com alimentação especial, medicamentos e terapias.
10: Rodrigo Hollenberg também defende a regulamentação da avaliação biopsicossocial. Ele sustenta que a medida é necessária para garantir o acesso efetivo das pessoas com deficiência aos benefícios previstos em lei.
13: Dani Cunha, do PL do Rio de Janeiro, defende projeto que permite a pais ou responsáveis por crianças e adolescentes com deficiência trabalhar sem perder o benefício de prestação continuada. Pela proposta da deputada, a remuneração de até 10 salários mínimos não entraria no cálculo da renda familiar.
10: Dani Cunha afirma que a regra atual desestimula o retorno ao mercado de trabalho, especialmente de mãe solo, já que qualquer aumento de renda pode resultar na perda do benefício da criança. Ela acrescenta que o texto também autoriza a dedução de despesas com o tratamento da deficiência.
6: Comissões.
13: Luiz Lima, do Novo, do Rio de Janeiro, destaca os resultados da CPMI do INSS na investigação de descontos indevidos em aposentadorias. De acordo com o deputado, a comissão ajudou a identificar operadores financeiros, servidores e entidades suspeitas de participação nas fraudes.
14: A gente teve a felicidade de mostrar para o Brasil, ser um facilitador até para a Polícia Federal e para o STF, das pessoas envolvidas. Servidores do próprio INSS, operadores financeiros, recebedores de propina, sindicatos de fachada. Então a gente tem mais de 20 pessoas hoje presas e percebeu o quanto o brasileiro dispõe de tempo e de inteligência para fraudar, para enganar.
10: Luiz Lima acrescenta que 3 entidades investigadas teriam desviado mais de 6 bilhões de reais de aposentados, com descontos mensais que chegavam a R$50. Na avaliação do deputado, a CPMI contribuiu para recuperar recursos e dificultar a repetição das fraudes.
6: Segurança Pública.
13: Bom Gás, do PT gaúcho, defende a aprovação de projeto que criminaliza a misoginia, entendida como ódio ou discriminação contra mulheres por sua condição de gênero. O deputado pondera que esse tipo de conduta alimenta a violência e viola a dignidade das mulheres.
10: Bom Gás pede que a Câmara vote logo a proposta, já aprovada pelo Senado. O parlamentar rejeita a ideia de que o projeto promova censura contra homens, mas diz que o objetivo é responsabilizar quem incentiva ou dissemina práticas de discriminação contra as mulheres.
13: Roberto Monteiro Pai, do PL do Rio de Janeiro, agradece a aprovação de uma moção de louvor ao filho Gabriel Monteiro na Comissão de Segurança Pública. Segundo o deputado, a homenagem reconhece a atuação do ex-vereador no combate à criminalidade.
10: Roberto Monteiro Pai também destaca o trabalho da policial civil do Distrito Federal, Deise Andrade, no enfrentamento ao feminicídio e à violência sexual contra crianças. O parlamentar ressalta a importância das ações de combate à violência contra as mulheres.
6: Economia.
13: A Câmara aprovou um projeto que reduz tributos pagos por empresas resseguradoras nacionais. O repórter Marcelo Lascher nos conta quais as medidas propostas.
15: O plenário da Câmara aprovou o projeto que reduz a carga tributária para resseguradoras nacionais. Resseguradoras são empresas que assumem parte dos riscos das seguradoras. Elas são responsáveis por uma espécie de seguro do seguro, usado principalmente em operações de grande valor ou com potencial para gerar perdas elevadas. O principal benefício proposto pelo projeto é a redução da alíquota da Contribuição Social sobre o Lucro Líquido, a CSLL, que hoje é de 15% e passa a ser de 9%. A proposta foi apresentada pelo deputado Isnaldo Bulhões Júnior, do MDB de Alagoas, com a justificativa de que as resseguradoras nacionais perderam o mercado a partir de 2019, com a eliminação de restrições à atuação de resseguradores estrangeiros. Segundo Isnaldo Bulhões Júnior, as resseguradoras estrangeiras não recolhem no Brasil CSLL e Imposto de Renda sobre Pessoa Jurídica, como as nacionais. Por isso, o projeto também isenta as empresas brasileiras de um adicional do Imposto de Renda. O projeto recebeu parecer favorável do relator, deputado Fernando Monteiro, do PSD de Pernambuco, mas não teve apoio do governo, como explicou o deputado Ayrton Faleiro, do PT do Pará.
16: Nós estamos tratando de um projeto que ele traz implicações financeiras, ordenamento de despesa, impactos nas finanças. Nós estamos numa reta final de governo, que tem um plano econômico em curso, que tem compromissos com a sociedade para fazer entregas. É hora de nós trazermos e aprovarmos aqui coisas que venham trazer impacto financeiro.
15: Para o relator, Fernando Monteiro, a arrecadação pode inclusive vir a aumentar, mesmo com benefício fiscal. Segundo ele, a proposta beneficia as empresas nacionais e pode forçar as estrangeiras a abrirem subsidiárias no país. Já o autor da proposta, Isnaldo Bulhões Júnior, disse que não há prejuízos para a arrecadação.
17: Não há um equívoco, não há nenhum prejuízo, não há nenhum problema. Apenas equaliza a empresa nacional, a empresa brasileira, dentro da concorrência com as empresas estrangeiras.
15: O projeto que reduz a carga tributária para resseguradoras nacional seguiu para análise do Senado. Da Rádio Câmara de Brasília, com informações de Antônio Vital, Marcelo Larcher.
6: Desenvolvimento Regional.
10: Leonardo Gadelha, do Podemos, reivindica o aumento da quantidade de água da transposição do Rio São Francisco destinada à Paraíba. O deputado afirma que o volume previsto atualmente para o estado é insuficiente para atender às demandas da população e do desenvolvimento regional.
13: Leonardo Gadelha argumenta que os canais da transposição comportam uma vazão superior à autorizada pela Agência Nacional de Águas. O parlamentar pede uma revisão da distribuição entre os estados do Nordeste diante do risco de agravamento da seca com a ocorrência de fenômenos climáticos extremos.
6: Transportes.
10: Euclides Petersen, do Republicanos de Minas Gerais, propõe financiar a modernização, ampliação e recuperação de aeródromos públicos de interesse regional. A ideia é criar um programa nacional que use incentivos fiscais para captar recursos de pessoas físicas.
13: Pela proposta, os contribuintes poderiam destinar parte do imposto de renda a projetos aprovados pelo governo. Segundo Euclides Petersen, a medida amplia a conectividade aérea e estimula o desenvolvimento econômico, o turismo e o acesso a serviços públicos no interior.
6: Trabalho.
10: Chico Alencar, do PSOL do Rio de Janeiro, defende a aprovação de um projeto de sua autoria que estabelece o fim dos penduricalhos, que são parcelas adicionais incorporadas aos salários de funcionários dos três poderes e que extrapolam o teto constitucional de R$ 46 mil brutos.
13: O legislador cita que 91% dos magistrados recebem acima do teto e, em sua avaliação, a medida vai combater a desigualdade salarial no país. Chico Alencar também cobra do Senado a aprovação do fim da escala 6x1 como medida de combate à desigualdade social.
10: Daniel Almeida, do PCdoB da Bahia, apoia as reivindicações da Campanha Nacional dos Bancários. O deputado destaca a recomposição dos salários, o reajuste do vale-refeição, a participação nos lucros e melhores condições de trabalho nas agências e no regime remoto.
13: Daniel Almeida também pede mudanças nas regras dos planos de saúde dos bancos públicos. Segundo o parlamentar, alterações normativas dos últimos anos fizeram os bancários arcarem com uma parcela crescente dos custos.
6: Meio ambiente.
10: O delegado Matheus Laiola, do União do Paraná, apresentou o projeto que proíbe a caça esportiva em todo o país. A proposta altera a Lei de Proteção à Fauna e também revoga dispositivos que tratam da regulamentação dessa modalidade de caça.
13: Segundo o delegado Matheus Laiola, a caça esportiva não pode se sobrepor à proteção dos animais e à preservação da biodiversidade. O parlamentar afirma ainda que a medida busca eliminar brechas na legislação e reforçar a proibição de práticas de caça voltadas ao lazer.
6: Esporte.
10: A Câmara aprovou uma política de incentivo ao futebol feminino no país. O repórter Antônio Vital tem mais informações sobre a proposta.
18: A menos de um ano da realização da Copa do Mundo Feminina no Brasil, o plenário da Câmara aprovou o projeto do governo que define diretrizes para o desenvolvimento do esporte no país. O projeto inclui o futebol feminino como prioridade na política pública esportiva nacional, com foco na profissionalização e na equidade de oportunidades. O texto também exige a elaboração de um plano de legado social, esportivo e financeiro da Copa do Mundo da modalidade, prevista para ocorrer entre 24 de junho e 25 de julho do ano que vem em 8 capitais. A proposta prevê que o Ministério do Esporte deverá promover condições favoráveis para o futebol feminino e incentivar a igualdade salarial e a participação de mulheres na gestão do esporte e na arbitragem. O projeto limita a inscrição de atletas não profissionais em competições oficiais. Na principal divisão nacional, o limite será de 4 atletas amadoras por equipe, com redução gradual até alcançar a total profissionalização do esporte. O texto prevê ainda a criação de protocolos para combater a discriminação, a intolerância e a violência contra as mulheres no esporte. A medida abrange atletas, árbitras, treinadoras, torcedoras e demais profissionais. O projeto recebeu parecer favorável da relatora, a deputada Jaque Rocha, do PT do Espírito Santo. Ela acrescentou na proposta diretrizes como a proteção da integridade física e psicológica das jogadoras, o combate ao racismo e à violência. No plenário, o relator foi o deputado Ayrton Faleiro, do PT do Pará, que defendeu medidas de incentivo para a modalidade.
16: Achamos por bem que a gente incentive o futebol feminino. O futebol, na sua essência, ele cumpre uma função de integração, de convívio social. E quando a gente fala de futebol, a gente vem em primeira visão muito o futebol masculino. Mas se a gente for para, inclusive, os interiores de cada um dos nossos estados, nós vamos ver lá um crescente movimento também nos clubes profissionais da participação feminina.
18: Na mesma sessão, a Câmara aprovou o projeto que reconhece o futebol praticado no Brasil como manifestação da cultura nacional. Os dois projetos foram enviados para análise do Senado. Na Rádio Câmara de Brasília, Antônio Vital.
13: Danley de Deus Interrols, do PSD Gaúcho, sugere ao Ministério da Educação medidas para melhorar a formação dos profissionais de educação física para o atendimento de estudantes com deficiência. Ele defende a atualização dos cursos superiores para fortalecer a inclusão.
10: A sugestão de Danley de Deus Interrols também prevê mais atividades práticas, estágios e formação continuada sobre o tema. Ele avalia que a preparação atual é insuficiente e pode deixar professores inseguros para garantir a participação efetiva de alunos com deficiência nas aulas.
13: Termina agora o jornal Câmara dos Deputados, produzido pela Rádio Câmara, com trabalhos técnicos de Wellington Teles e a apresentação de Márcio Aquiles Sardi e Val Monteiro. Boa noite.
10: Uma boa noite para você. Ouça agora o Minuto do TCU.
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4: 10 e 1.
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3: 22 horas e 2 minutos.
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0: O Senhor Jesus nos promete em sua palavra no livro de João, capítulo 14, versículos 13 e 14.
1: E eu farei o que vocês pedirem em meu nome, para que o Pai seja glorificado no Filho. O que vocês pedirem em meu nome, eu farei.
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2: Começa agora, aqui na Rádio Deus é Amor, a oração do...

Senhor, para conectar a nossa alma à sua, Deus, para estarmos diante do Senhor com sinceridade, com humildade e podendo declarar que a razão da nossa alegria, que a nossa satisfação está em servir ao Senhor, em agradar ao Senhor, em demonstrar ao Senhor o quão maravilhados estamos diante desta tão grandiosa, perfeita, sublime obra que o Senhor tem manifestado em nós. Pai, esta pessoa que agora está clamando juntamente comigo, este ouvinte, que neste momento, Senhor, de joelhos dobrados está, esta pessoa, Pai, que talvez, diante desta situação que se encontra, ele, neste momento, direciona a oração a Ti, ele dedica este tempo, que é muito proveitoso, a pedir ao Senhor que sobre a vida dele derrame da graça, da mesma graça que o Senhor, Pai, tem derramado sobre a igreja, sobre os grandes homens, sobre aqueles que viveram coisas extraordinárias. Aquela graça, Pai, que sustenta, a graça que o Senhor disse a Paulo: a minha graça te basta, o meu poder se aperfeiçoa nas tuas fraquezas. Ah, Senhor, esta graça que nós precisamos, que esta pessoa, que este ouvinte, que este homem, que esta mulher que clamam agora, esta graça que eles precisam, que nós precisamos para sobrevivermos, para, Senhor, permanecermos de pé, para estarmos firmes, não sobre um alicerce humano, não sobre um fundamento terreno, mas sobre o firme fundamento que a igreja primitiva, que os apóstolos, que os profetas, o firme fundamento que sustenta aqueles que estão, Senhor, Pai, enxertados na videira, aqueles, Senhor, que estão, Pai, edificados sobre a rocha inabalável, aqueles que estão, Senhor, meu Deus, firmes na promessa, na palavra, no entendimento de quem o Senhor é. E que diante desse entendimento, podem enxergar quem são. Porque a nossa identidade não está, Pai, na profissão que escolhemos para viver, para usufruir, para praticar nesta vida. A nossa identidade não está, Senhor, nos anos de vida. Ah, Senhor, não são os anos que demonstram ou que revelam ao homem, à humanidade, a identidade que esta pessoa, que este ser precisa, Pai, entender, precisa, Senhor, receber a sabedoria, o entendimento acerca disso. Não são os bens materiais que revelam a identidade verdadeira e genuína. Muito pelo contrário, os bens materiais, os prazeres, o poder, revelam o que há dentro de um coração que não está alicerçado, que não está fundamentado. Um coração que não conhece a verdade, ele é revelado por aquilo que ele, Senhor, tem de posses, de bens. Revela-se o mais terrível do ser humano quando a ele é oferecido a oportunidade de se sobrepor, de estar acima dos demais. Mas, Pai, não é sobre isso que nós estamos falando. Estamos, Senhor, falando daquela identidade que o homem recebe, que o homem descobre, que o homem é, Senhor, a ela apresentada quando ele se prostra aos teus pés. É o entendimento, é a sabedoria do Deus a que serve e do propósito da sua existência. Quantos, Senhor, que estão clamando, que estão orando, que estão pedindo ao Senhor por respostas e ao longo da vida buscaram compreender a razão, a motivação de sua existência. Quantos, Pai, que

buscam no mundo descobrir quem são, de onde vieram, qual o propósito da sua vida, buscam uma resposta que o mundo não pode os dar. Mas na Tua palavra nós encontramos essa resposta. Em Ti nós descobrimos a verdade que estava oculta, porque os nossos olhos estavam cegos. Em Ti, Senhor, nos é revelada esta graça, que queremos, Senhor, viver debaixo dela, esta unção, esta autoridade, este privilégio que é entender que a identidade de criatura e de servo do Senhor, de filho, ah, meu Deus, é a verdadeira e sublime e necessária identidade e o conhecimento que o homem precisa alcançar para que ele saiba que a ele é dado um propósito de existência, que a ele, ah, Senhor, há projetos e sonhos que não nasceram no coração nem da vontade humana, Pai, se concretizarão, mas estes sonhos, esses projetos nasceram no seu coração e é da tua parte que se manifestarão na vida dessas pessoas. É essa identidade que o homem descobre, que o homem recebe, que o homem, Pai, passa a entender quando ele tem um encontro genuíno com o Senhor. E talvez é o que esta pessoa precisa, Senhor, ter nesse momento, para que ela saiba que ela é amada por um Deus grandioso, um Deus soberano, um Deus imutável, um Deus incorruptível, um Deus que é eterno, um Deus que é poderoso, um Deus que é conhecedor de todas as coisas, conhece o mais íntimo e profundo da alma do homem, um Deus que está de pé. Ah, Senhor, Criador de todas as coisas, sustentador de todo o universo, o Deus que é aquele a quem devemos honrar, adorar, servir com toda a nossa vida, com toda a nossa força, com todo o nosso entendimento, amar, porque Ele nos amou primeiro, não porque nós, ah, Senhor, entendemos a verdadeira essência do amor e assim, Pai, nos achegamos a Ti, não, mas porque o Teu amor se manifestou, o Teu amor nos alcançou, quando estávamos, Senhor, odiando, o Teu amor, Pai, quebrou as barreiras, despedaçou os grilhões e as correntes e nos ensinou, ah, Senhor, a verdadeiramente servirmos a Ti. Com alegria, o Teu amor se manifestou e nos ensinou a humildade do serviço. Nos ensinou que não são pelos méritos que o homem pode alcançar a benevolência do Senhor. Não é pela bondade que ele pensa ter, que ele alcançará do Senhor algum proveito, que ele alcançará do Senhor alguma dádiva. Não é porque o homem tem algo a oferecer, de forma alguma nada temos a oferecer, não somos bons de natureza, o pecado enraizado no homem leva-o a cometer e a viver de forma, Pai, totalmente destrutiva. O pecado enraizado na alma do homem produz na vida desta pessoa, da humanidade em geral, Senhor, as más obras, as obras malignas. O homem por completo é mau, mas quando ele tem um encontro com a mensagem de Cristo, quando ele tem um encontro com a palavra da salvação, quando ele tem um encontro com o Senhor, ele é transformado. Assim aconteceu. O homem estava caído, todos haviam pecado, diz a tua palavra, todos pecaram, destituídos foram da glória de Deus, não havia um justo sequer, mas o justo desceu, o justo se manifestou para nas nossas injustiças praticar a verdadeira justiça. Aquele que é soberano, aquele que é santo, ele veio em meio a uma humanidade pecadora para operar a purificação, a libertação da opressão
que dominava mentes e corações, e na cruz o sacrifício perfeito foi concretizado. Na cruz, o sangue carmesim que purifica o homem, não apenas externamente, mas no mais profundo da alma, despedaça, quebra e destrói toda a condenação que imperava no passado, porque ao homem ter um encontro com o Senhor, diz a tua palavra que nenhuma condenação mais há, porque o preço foi pago. O sacrifício de Cristo nos dá a oportunidade de sermos novas criaturas, agora não mais nascendo da essência do pecado, mas nascendo da essência santa do Espírito e vivendo uma vida, Senhor, diferente. É esta vida que nós vivemos, que esta pessoa precisa viver. Pai, a nossa oração não é apenas de petição por bênçãos. Nós gostamos, Senhor, de receber as bênçãos. Nos alegra o coração receber, Pai. Ah, meu Deus, a providência sobre a nossa vida. Mas, acima de tudo, em primeiro lugar, queremos estar, Pai, íntimos, conectados. Queremos estar, Senhor, meu Deus, diante de Ti, de maneira que venhamos alegrar o seu coração e que as bênçãos que precisamos, Senhor, elas sejam resultados. Elas, Senhor, venham ser, Pai, resultados de uma vida de dedicação, de uma vida de obediência, de uma vida de santificação, de uma vida, Pai, de entrega e de busca total, de uma vida de sinceridade. Que este homem, que esta mulher se disponibilizarão a viver, eles precisarão de ajuda. Nós precisamos diariamente, Senhor, da ajuda do Teu Espírito Santo para nos conduzir, para nos ensinar, para nos convencer, para nos dar, Pai, ah, meu Deus, o discernimento. Precisamos, Senhor, diariamente da obra do Senhor sobre nós, pois sem esta graça, sem esta presença, sem o Teu Espírito Santo, certamente, Pai, nós tomaremos decisões equivocadas, certamente, Senhor, nós tropeçaremos nas pedras e cairemos. Certamente, Senhor, nós desagradaremos o seu coração. Certamente, Senhor, nós cometeremos atos. Ah, Senhor, teremos atitudes, pensamentos, desejos, sonhos, vontades que não estão de acordo com a sua palavra, que não estão de acordo com a sua, Pai, vontade e a sua obra sobre nós, o seu propósito. Por isso, neste momento, Pai, nós pedimos, ajuda-nos, fortalece-nos, sim, meu Deus, estrutura-nos na Tua presença, para que assim os resultados sejam bênçãos sobre nós, para que ao vivermos para o Senhor, as Tuas maravilhas, Senhor, nos alcancem, para que assim, meu Deus, sobre a vida desta pessoa que precisa de um milagre, a manifestação seja genuína, ela seja, Senhor, uma manifestação, Pai, impactante, completa, porque esta pessoa não está apenas buscando a bênção, mas primeiramente ela entregou os seus caminhos, ela entregou a sua vida, ela entregou tudo que tem ao abençoador. Ela não apenas, Senhor, quer a providência sobre a casa dela, mas na alma dela ela entendeu que precisa ser completa, precisa ser, meu Deus, preenchida pela presença do Teu Espírito Santo. Ela não apenas quer a porta aberta, mas ela quer, Senhor, meu Deus, aquele que pode abrir a porta na vida dela para o adorar, não pela porta que ele vai abrir, mas porque a porta ele já abriu, a maior, a mais excelente, a porta da salvação, ele já fez, sim, meu Deus. Este é o pensamento que esta pessoa precisa ter, que nós queremos ter. O Senhor já fez aquilo que a nossa alma mais necessitava, o Senhor fez por nós. O Senhor já fez por nós aquilo que nós mais precisávamos e nós o servimos, nós o adoramos por quem o Senhor é. Pai, é o entendimento, é a verdade que Jó carregava no seu coração. Por isso ele foi capaz de declarar: nu eu vim, sim, do ventre da minha mãe, e a nu que eu voltarei para lá. O mesmo Deus que me deu, ele é poderoso, sim, ele é fiel, sim, ele pode, sim, tirar, ele pode tomar, e ele não deixa de ser Deus, ele não deixa de merecer a minha, sim, adoração genuína, ele não deixa
de merecer a minha vida como gratidão a Ele. Jó entendeu, ah, meu Deus, este mistério que nós precisamos também entender, a servir ao Senhor com dedicação independente das circunstâncias, adorar o Senhor independente dos momentos. E eu tenho certeza, Pai, que esta pessoa que está clamando agora, ela tem no coração, Pai, esta fé, esta certeza, ela está, meu Deus, pedindo milagre, porque primeiramente ela já entregou ao Senhor a vida. Ela já entregou nas tuas mãos, ela não quer resolver por meios humanos, ela não quer, Senhor, com a força do braço, ela não quer, Senhor, através das ferramentas humanas, ela não quer, meu Deus, vencer por estratégias terrenas, mas ela crê, ela confia, esta pessoa, Senhor, espera na palavra. Sim, meu Deus, na promessa, ela confia no Deus que a salvou, que a resgatou, que a libertou das cadeias da morte e que deu a ela vida, e por isso ela crê no milagre. Pai, esta é a nossa oração, este é o nosso pedido, porque nós cremos já que a bênção sobre nós já está sendo derramada, que o Senhor, Pai, através da oração deste homem, desta mulher, através desta oração sincera de aquebrantamento, através desta oração sincera de súplica, de humilhação, de adoração ao Teu nome, através desta oração de reconhecimento, o Senhor, meu Pai, ah, Deus, já está entrando com a providência divina na vida desta pessoa. Este homem, esta mulher que estão, Senhor, enfrentando este vale, este deserto, esta situação, Pai, enfermidade que está os acometendo, este problema, Senhor, familiar que está trazendo preocupação, esta luta no meio, Senhor, lá da empresa, do trabalho, esses pensamentos contrários, pensamentos de destruição, pensamentos de derrota, Senhor, esta seta maligna na mente, Senhor, desta mulher, deste homem que está levando este relacionamento, este matrimônio, este casamento, a ruína, através, Senhor, das desconfianças, das brigas constantes, através, Senhor, desses sentimentos maus, meu Deus, esta obra maligna que está alcançando esta vida, gerando, Senhor, tristeza, angústia, depressão, sofrimento, Senhor, nós sabemos sim, Pai, que muitos sentimentos maus são provenientes de espíritos malignos, Senhor, alguns estão enfrentando, Pai, situações difíceis, palavras, situações que os entristeceram, momentos da vida que levam, Pai, estas pessoas a sentirem esta angústia terrível, Pai. Alguns estão sofrendo, Pai, de tristezas no coração por causa de várias situações que viveram. Outros porque espíritos maus estão lançando, estão operando, estão lançando setas malignas. Mas independente da motivação, independente, Senhor, da causa, nós sabemos que a resposta, que o milagre, que aquele que pode resolver é o mesmo, é o Senhor. Tu és aquele quem pode libertar esta vida, esta alma, esta pessoa do sofrimento, este coração, desta angústia, desta tristeza terrível. Senhor, é este Deus que pode abrir esta porta para esta mãe, para este pai de família que está enfrentando as dificuldades para conseguir levar o alimento, o sustento para casa. O Senhor é o Deus que pode operar a providência na vida desta mulher que está, Senhor, adoentada, acamada, que está hospitalizada, que está, Senhor, Pai, esperando para sofrer, Pai, meu Deus, sofrer com esses tratamentos, Pai, se submeter a essas cirurgias, essas intervenções para tentar resolver, para tentar aplacar a dor, para tentar, Senhor, Pai, esta pessoa ser livre da enfermidade, mas em nome de Jesus, aquilo que os médicos não podem fazer, aquilo que o dinheiro não pode resolver, aquilo que as mãos humanas não podem, Pai, ah, Deus, onde as minhas mãos não podem alcançar, onde as mãos humanas não podem alcançar, as tuas mãos
podem. Vá ao encontro, Senhor, destas vidas. Vá ao encontro, Senhor, dessas pessoas que precisam do milagre genuíno. Eu creio, Senhor, eles testemunharão, eles contarão os milagres, eles irão relatar a providência que o Senhor enviou sobre esta casa, o livramento, esse laço de morte que estava, Senhor, Pai, já preparado. Ah, meu Deus, esta cova que já estava aberta, esta pessoa, este jovem, esta moça que já estavam, Senhor, sendo, Pai, ah, meu Deus, observado. O inimigo já havia preparado tudo, o inimigo já havia preparado o laço, aquelas vãs amizades, amizades malignas que levariam esses jovens, levariam essas pessoas, Senhor, para a morte. Mas aonde a morte tenta imperar, a tua mão alcança e traz vida. Aonde a morte tenta alcançar, através da oração desta mãe, deste pai, deste avô, desta avó, através da oração do teu servo, da tua serva, através da intercessão da igreja, não vai mais alcançar, porque primeiro lá chegará a tua proteção, primeiro lá chegará, meu Deus, ah, meu Pai, a tua mão sobre eles, os livrando de todo o mal. Pai, esta pessoa que precisa agora tomar esta decisão de abandonar esta vida, tomar esta decisão de confessar que tu és o Salvador da alma, da vida deles, Pai, esta pessoa, este homem, esta mulher, meu Deus, que precisa agora se arrepender totalmente das suas más escolhas e atitudes. Este momento, Senhor, de clamor é para que ao coração desta pessoa haja a semente sendo plantada, semeada. Que o teu Espírito Santo os convença. Eu não posso os convencer, mas o teu Espírito Santo pode aquebrantar este coração endurecido, amolecer este coração de pedra que rejeita constantemente a tua voz, que rejeita a tua mensagem de salvação. Pai, alcança agora estas vidas. Opera neles o milagre sobrenatural, extraordinário, que tem um encontro genuíno com o Senhor. Porque ter um encontro com o Senhor é ser alcançado em suas necessidades. O homem precisa ser alcançado em suas necessidades. E o Senhor conhece a necessidade de cada um dos seus filhos. O Senhor pode agora os alcançar, para que tenha um encontro, e esse encontro, Senhor, venha gerar neles alegria, este encontro venha gerar neles a paz, este encontro venha gerar neles o testemunho de vitória, este encontro venha gerar neles, Pai, ah, meu Deus, o relato, para que eles venham contar o extraordinário do Senhor, a providência do Senhor que os alcançou. Em nome do nosso Senhor e Salvador Jesus Cristo, este é o nosso pedido e a nossa oração, pois já cremos no milagre, na bênção, sobre nós e sobre a nossa casa. Em nome de Jesus. Amém e amém.

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1: Duas horas 37 minutos, vamos a mais um momento de informação aqui na Rádio Deus e Amor. Acompanhe conosco o bloco de notícias.
2: E vamos ao momento de informação aqui na Rádio Deus é Amor. Primeiro aparelho. Especialistas orientam limite, supervisão e conversa com os filhos. Em um mundo em que o acesso ao celular se tornou praticamente universal, manter crianças e adolescentes longe das telas é um desafio muito grande para as famílias. Os especialistas alertam há anos para os impactos da exposição excessiva à tecnologia no desenvolvimento infantil. Mas chega um momento em que, seja por necessidade da rotina ou pelos pedidos dos próprios filhos, muitos pais se veem diante da decisão de oferecer aí o primeiro celular. Dados recentes mostram que 88,9% das crianças com 10 anos ou mais já têm um celular. O número indica que o debate não se resume ao uso do aparelho em si, mas principalmente à forma como ele é utilizado, com limite, supervisão e orientação adequada. E segundo especialistas, a presença dos pais, a conversa franca e a definição de regras fazem toda a diferença para que a tecnologia seja uma aliada e não um risco. A recomendação é que o uso aconteça com supervisão e maturidade emocional. Conversa em casa. Escutar e falar com atenção ajuda no convívio familiar. Olha, a família é de fato o primeiro ambiente de relacionamento que temos, isso desde os primeiros anos de vida, né? É a partir dessa convivência familiar e dos vínculos construídos todos os dias que ela se torna um ponto de referência. Através do convívio surgem os primeiros ensinamentos.

0: convívio surgem os primeiros ensinamentos. Com atenção, proximidade e menos distrações.
1: Vinte e duas horas e 40 minutos.
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3: Mais uma vez pedimos permissão para entrar com mais um programa Espaço Eu e Mais Um. Vos saúda Débora Miranda, na paz de Cristo Jesus. Estamos estudando esta semana quem realmente é Satanás e como nós temos que estrategicamente preparados para vencer as provas e tentações que o diabo vem lançando sobre os crentes. Nós falamos sobre a realidade de que ele realmente existe, dos seus agentes, quem é ele. E temos também aqui os seus nomes. Não tenha medo de ouvir ou até de estudar este tema, pois é necessário. Quais são os nomes de Satanás? Nas passagens se usam nomes figurados para nos indicar que, pelo seu orgulho, pela vaidade dele, Satanás, este que foi um querubim, ele foi destronado. Ele foi destinado a ser um eterno inimigo de Deus e dos seus planos divinos. Na Bíblia se fala do diabo como tentador, em Mateus 4:1, como inimigo, é outro nome dele, que está em Mateus 13:39, como assassino, mentiroso, pai da mentira, que está registrado no livro de São João 8:44, como o caçador, 2 Timóteo 2:26, e como o leão rugindo, em 1 Pedro 5:8. Não somente isso, em Apocalipse, lá no último livro da Bíblia, temos mais um nome de Satanás, como a serpente antiga. E isto basta, né, para nós formarmos uma ideia das malignas características de Satanás. Mas também se nos diz que os crentes podem triunfar sobre Satanás com a ajuda do Senhor. Veja, isso é maravilhoso, nós temos esta autoridade dada, outorgada por Jesus, para que nós tenhamos poder para vencer o inimigo. A exortação de Deus para aqueles que querem derrotar a Satanás é, está no livro de Tiago, no capítulo 4, versículo 7. Aqui está uma receita de como você pode vencer o inimigo. Leia comigo Tiago 4, 7. Sujeitai-vos, pois, a Deus. Esse é o primeiro passo. Resisti ao diabo, segundo, e ele fugirá de vós. Aí está. Temos aí este modelo, temos esta instrução do Senhor para vencermos o diabo. Agora, quem são e que fazem os demônios no mundo? Os demônios, como Satanás, foram anjos que Deus criou para servi-lo no céu. Mas eles caíram junto com seu líder, com Satanás, quando ele se rebelou contra Deus. Está em 2 Pedro, capítulo 2, versículo 4. Existem pessoas que negam a existência dos demônios, outros que atribuem toda a enfermidade e quantas coisas desagradáveis aconteça a ele, né? E eu quero dizer que nem todos os males do mundo são causados pelos demônios. A palavra de Deus é clara em indicar que há enfermidades que têm uma origem totalmente natural, material. Por exemplo, em Mateus 4:24, se distinguem claramente dois tipos de sofrimento dos que Cristo curava as pessoas: enfermidades, pragas e espíritos maus. Porém, a intervenção dos demônios como agentes de Satanás para atacar e tentar aos crentes é uma realidade. Existe a enfermidade natural, que é causada talvez por uma origem mesmo de uma herança familiar ou por uma causa externa. E tem também aquela enfermidade espiritual que nenhum médico consegue detectá-la. Não há diagnóstico para isso. É o caso daquela mulher encurvada que há 18 anos estava desta maneira e um dia ela soube que Jesus estava ensinando na sinagoga num sábado e ela foi até Jesus. E o Senhor repreendeu aquele espírito de enfermidade e ela se endireitou. Então existem coisas que não são.

0: de Satanás, que muitas vezes nós mesmos criamos situações difíceis. Então temos de ter o discernimento do Espírito Santo para saber o que é e o que não é. Na próxima aula vamos continuar falando sobre essas estratégias e o que os demônios fazem no mundo. Você quer tirar alguma dúvida? Mande aí sua mensagem ou seu áudio para este WhatsApp 119-8292-3392. Fiquem na paz do Senhor e até a próxima edição. Se despede Débora Miranda, na paz de Cristo.
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22 horas 49 minutos. Que Deus abençoe você que esteve conosco e continuará aqui sintonizado na Rádio Deus e Amor, acompanhando esta programação, programa Voz da Libertação, que tem alcançado vidas e tem sido uma bênção aí na sua casa. Você que 24 horas por dia está sintonizado conosco, sendo alimentado por Deus e está agora se alegrando da presença do Senhor conosco, continue sintonizado. Daqui a pouco você irá acompanhar, sim, daqui a pouquinho você acompanhará mais notícias, você acompanhará o Culto no Lar com o pastor Lorival de Almeida, aquela mensagem especial para o seu coração, e às 0 horas você poderá também clamar conosco, evangelista Maria Lorena, orando com toda a igreja, com você, ouvinte, orando, pedindo a bênção de Deus sobre nós. E é um momento especial, oração da meia-noite, você é convidado a participar. Já prepare o coração, continue sintonizado, eu já vou me despedindo de vocês aqui na programação. Mas, sim, a Rádio Deus e Amor continua 24 horas por dia, trazendo informações, 24 horas por dia, trazendo oportunidade de nós adorarmos ao Senhor, palavra de Deus, testemunhos edificantes, louvores para nós glorificarmos a esse Deus. Que Deus abençoe a todos vocês. Foi uma honra estar com cada um. Seu irmão em Cristo, Diácono Matheus Galvão, se despede de todos vocês aqui na locução, mas em breve estaremos juntos novamente, glorificando a Deus. Fiquem na paz de Cristo Jesus. Continue aí ligadinhos, porque a bênção de Deus, ela recai sobre aqueles que são perseverantes. E nesta programação você será mais que abençoado por Cristo Jesus.

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0: uma noite tranquila e abençoada para você. Boa noite.
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3: Chegou o momento de informação aqui na Rádio Deus é Amor. Economia da cooperação. Cooperativas são chave para um futuro com desenvolvimento local sustentável. As cooperativas surgem como um modelo econômico promissor que busca a equidade e a sustentabilidade no mercado. Elas são organizações autônomas controladas democraticamente pelos seus membros, que se unem para atender às aspirações sociais e financeiras comuns. Então, ao adotar a gestão participativa, as cooperativas promovem a chamada economia solidária, priorizando o bem-estar coletivo e a distribuição justa dos recursos. Elas atuam como agentes de transformação, colocando o ser humano e os valores de ajuda mútua acima do capital. Essas estruturas têm um papel vital na criação de empregos de qualidade, além, claro, na inclusão de grupos subrepresentados e na atenuação das desigualdades de renda. Isso garante que o desenvolvimento não seja isolado, mas equilibrado em toda a comunidade. Além disso, as cooperativas se comprometem com práticas econômicas responsáveis, investindo em sustentabilidade de recursos e conscientização ambiental. O dinheiro circula dentro da comunidade, fortalecendo a economia local e promovendo a resiliência do negócio. O peso dos preços. A inflação reduz o poder de compra e eleva os custos do crédito no país. A inflação afeta o orçamento das famílias de múltiplas maneiras, sendo o aumento das despesas e a redução do valor real dos rendimentos os impactos imediatos. Então, para comprar o mesmo conjunto de bens e serviços essenciais, os consumidores precisam gastar mais dinheiro. Quando os preços sobem, o valor real ou o poder de compra dos salários diminui, especialmente se o rendimento não acompanhar a alta da inflação. Nesse cenário, se torna fundamental para a família rever o orçamento mensal e reavaliar todas as despesas supérfluas. A inflação elevada também leva as autoridades monetárias a aumentar as taxas de juros, o que se reflete no custo do crédito bancário. Então, para as famílias com empréstimos de taxa variável, como o crédito imobiliário, essa alta resulta em um aumento imediato das prestações mensais. Uma outra consequência séria é sobre a poupança. O valor real da reserva acumulada diminui à medida que os preços aumentam. Por isso, em momentos de inflação, é necessário redobrar os esforços de poupança e buscar aplicar o dinheiro em investimentos que protejam o patrimônio.
4: Vinte e duas horas e 56 minutos.

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0: 23:03.
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3: Eu saúdo a igreja com a paz do Senhor Jesus. Abram as suas Bíblias, meus irmãos, no livro de São Marcos, capítulo 10, versículo 46 a seguir. Bem-vindos à casa de Deus. Hoje é dia de oportunidade.
4: Glória a Deus.
3: Hoje é dia de vencer barreiras. Hoje é dia de aprender a usar a fé que Deus tem disponibilizado para você. Louvado seja Deus. São Marcos, capítulo 10, versículo 46 a seguir. Louvado seja Deus.
5: Glory to God.
3: Louvado seja Deus. Aleluias.
5: Aleluia.
3: São Marcos, capítulo 10, versículo 46.
5: Mark, chapter 10, verse 46.
3: Posso ler, meus irmãos? O cego Bartimeu curado.
5: The blind Bartimeu cured.
3: Depois foram para Jericó.
5: Then they came to Jericho.
3: E saindo ele de Jericó com os seus discípulos e uma grande multidão,
5: as Jesus and his disciples together with a loud crowd,
3: Bartimeu o cego,

0: filho de Timeu estava sentado junto do caminho, mendigando.
1: A blind man Bartimaeus was sitting by the roadside begging.
0: E ouvindo que era Jesus de Nazaré,
1: when he heard that it was Jesus of Nazareth,
0: começou a clamar e a dizer,
1: he began to shout,
0: Filho de Davi, tem misericórdia de mim.
1: Jesus, son of David, have mercy on me.
0: E muitos o repreendiam para que se calasse.
1: Many rebuked him and told him to be quiet.
0: Mas ele clamava cada vez mais.
1: He shouted all the more,
0: Filho de Davi,
1: son of David,
0: tem misericórdia de mim.
1: Have mercy on me.
0: Agora, meus irmãos, vamos pular para o versículo 52.
1: Now let us go to verse 52.
0: E Jesus lhe disse,
1: go, Jesus said,
0: vai,
1: go,
0: a tua fé te salvou,
1: your faith has healed,
0: e logo viu,
1: immediately he received his sight,
0: e seguiu a Jesus pelo caminho,
1: and followed Jesus along the road.
0: Senhor meu Deus, Senhor meu Pai, fala conosco, Senhor, nós queremos ouvir a voz do Senhor, nós queremos sentir a mão do Senhor nos abençoando, nós queremos que o Senhor venha falar com toda essa igreja, porque a palavra do Senhor trará fé aos nossos corações, fará modificar a nossa vida, e nós queremos, ó Deus, aproveitar essa oportunidade que o Senhor nos dá. Queremos nos fortalecer da sua palavra, queremos nos fortalecer, Senhor, com o seu poder, queremos conhecer cada vez mais de ti e desfrutar da sua bondade, dos benefícios do Senhor para a nossa vida. Que a mão do Senhor esteja estendida em favor desse povo, que nós possamos contemplar as operações do Senhor, que nós possamos aprender no seu templo, que nós possamos sentir a sua graça, o seu poder, a sua misericórdia para as nossas vidas, em nome de Jesus Cristo, nosso Salvador. Amém, Senhor. Amém, Senhor.
2: Amém.
0: Os seus lugares, louvado seja Deus. Nosso tema hoje, meus irmãos, embora o texto seja bastante conhecido,
1: our subject today, although the text is very known,
0: é a questão de sermos cada vez mais afortunados,
1: is a matter of being fortunate,
0: e vivermos a nossa vida muito mais do que sobrevivendo a ela,
1: and living our lives much more than only surviving it.
0: Pelo contrário, nós vamos desfrutar os benefícios de Deus,
1: on the contrary, we will enjoy the benefits of God,
0: e pregar essa mensagem que pode modificar a vossa vida para uma vida abundante,
1: and through this message which can change your life into an abundant life,
0: dentro das promessas do nosso Pai,
1: within the promises of our Lord.
0: Existem pessoas que suas vidas são um verdadeiro desastre.
1: There are many people who their lives are a great disaster.
0: E eu vou começar para vocês hoje a mensagem contando uma história.
1: And I start this message by telling you a story.
0: Um jovem que começou a trabalhar numa companhia férrea.
1: A young man who worked in a steel industry.
0: Numa ferrovia.
1: Close to a roadway.
0: É, numa ferrovia mesmo, que passa trem.
1: Where trains go by.
0: E ele um dia foi provado pelo seu supervisor.
1: One day he was tested by his supervisor.
0: Ele trabalhava no controle das linhas.
1: He worked by controlling the lines.
0: Vocês sabem que os trens têm que ter controladores de linhas.
1: The trains need controllers of the railway.
0: Porque senão os trens vão se chocar uns com os outros.
1: Otherwise they would collide with each other.
0: E o supervisor ele desafiou então o trabalhador.
1: The supervisor challenged his worker.
0: A evitar um grande desastre.
1: To avoid a great disaster.
0: Ele disse, olha, o trabalhador,
1: he said, look here, worker,
0: controlador,
1: controller,
0: se dois trens estão em linha de colisão, em rota de colisão,
1: two trains are heading toward a collision,
0: o que você faz?
1: What do you do?
0: Ele disse, eu aciono a troca eletrônica de linhas.
1: He said, I will change the electronic railways.
0: Porque aí um dos trens vai sair da linha do outro, não vai ter colisão.
1: One of the trains will go around it, there
0: will aí o supervisor disse, e se você apertar o botão e não funcionar?
1: And the supervisor asked him, what if you press the button and it doesn't work?
0: Aí ele disse, não tem problema, eu vou até a linha e faço a troca de linhas manualmente.
1: He said, there will be no problem, I will change the railways manually.
0: Aí o supervisor disse, mas e se a alavanca quebrar?
1: And the supervisor asked him, what if the leverage doesn't work?
0: Ele disse, eu ainda vou até o telefone e chamo a central, porque a central tem uma troca de emergência e eles vão fazer os trens se desviar um do outro.
1: The worker answered, I will call the central controllers for them, they will divide the trains.
0: Aí o supervisor fala, mas e se a linha telefônica estiver quebrada?
1: And the supervisor asked him, what if the phone lines don't work?
0: Daí ele falou, eu vou até o telefone público e chamo do telefone público.
1: The worker said, I will go to a public telephone.
0: E vai dar tudo certo.
1: And everything will do well.
0: E o supervisor fala, mas e se o telefone

0: Desastre will be inevitable.
1: E para muitas pessoas, meus irmãos, os desastres em suas vidas também são inevitáveis.
0: For many people, disasters are also inevitable.
1: Em suas famílias, em seu trabalho, na sua saúde, em tudo.
0: In their families, in their work, in their health, in everything.
1: É só uma questão de tempo.
0: It is only a matter of time.
1: Pessoas que não sabem lidar com a família podem esperar o desastre da separação.
0: People that can't deal with their family can expect a separation.
1: Pessoas que usam drogas podem ter certeza que um dia a saúde será acusada.
0: People who use drugs, one day their health will have a disaster.
1: É só uma questão de tempo para muitas pessoas se verem encalhadas nos desastres da vida.
0: It is only a matter of time for people to go through disasters in their lives.
1: Você pensa assim, você é assim, você acha que com você vai ser assim, não tem escape, não tem esperança, não tem futuro, não tem resposta.
0: Is this the way you think of your life where there is no answer, there is no hope?
1: Porque eu quero dizer a você que existe resposta sim.
0: Because I would like to tell you that there is an answer.
1: E desastres não têm que necessariamente acontecer.
0: Disasters don't necessarily have to happen.
1: Nós não temos que viver a nossa vida confusa, perdida, muito embora até muitos crentes vivam assim. Depois de terem aceitado Jesus, ainda continuam nas suas vidas cheias de dúvidas e confusões.
0: Unfortunately, many Christians live their lives in many confusion and distress.
1: Eu posso dizer a vocês que Bartimeu, esse rapaz da nossa, do nosso texto, ele tinha um pouco de tudo isso que eu falei.
0: He had a little bit of everything that I just said.
1: Mas a história dele mostra como as coisas podem se transformar, como as coisas podem mudar.
0: But his story shows how things can change.
1: E para que isso aconteça,
0: and for this to happen,
1: vir a Cristo é o primeiro passo. É apenas o começo da transformação.
0: Coming to Christ is the first step, but it's only the beginning of transformation.
1: Esse rapaz Bartimeu,
0: this man Bartimeu,
1: ele não era só cego.
0: He was not only blind.
1: Ele era cego.
0: He was a blind man.
1: Ele era pobre.
0: He was a poor man.
1: Ele era mendigo.
0: He was a beggar.
1: Ele não tinha futuro.
0: He had no future.
1: Ele era miserável.
0: He was miserable.
1: E o mais impressionante de tudo, que poucas pessoas dizem,
0: most amazingly of all,
1: era perdido.
0: He was lost.
1: E nós temos que explicar exatamente a situação desse rapaz e o que Deus fez na vida, dele não foi pouco, não.
0: We need to explain what happened in this man's life, which was not a little.
1: Era perdido, era pobre, era miserável. A sua luta era uma luta diária apenas e tão somente pela sobrevivência. Não é que ele estava lutando para ter uma vida abundante, ele estava apenas lutando por sobreviver.
0: He was a blind, lost man, very poor, fighting for survival only.
1: Somente isso.
0: And that is all.
1: Até que um dia ele encontrou Cristo.
0: Until one day he met Christ.
1: A Bíblia Sagrada fala que ele ouviu falar que Jesus de Nazaré estava passando.
0: The Bible tells us that he heard about Jesus of Nazareth walking by him.
1: Tem muitas pessoas que vêm à presença do Senhor Jesus apenas pedir uma esmola.
0: Many people come to the presence of God only asking for beggars.
1: Observem vocês que Bartimeu não chegou para Jesus e não pedindo esmola, não. Ele não saiu pedindo, Senhor, eu preciso de uma moeda, não.
0: Observe that Bartimeus did not ask for a coin or for some spare change.
1: É importante falar isso.
0: And this is important to say.
1: Às vezes a gente fala de pessoas migalhentas, pessoas que só comem migalhas.
0: Some people only feed off the crumbles that fall off the table.
1: Às vezes a gente fala de pessoas como estou falando agora que vivem só apenas e tão somente pedindo esmolas para Deus.
0: People who live begging before the Lord.
1: Se Deus tem tesouros incomparáveis e imensuráveis, por que pedir apenas esmola?
0: If God is possessing great treasures, why do we only ask for spare change?
1: Bartimeu não estava pedindo esmola.
0: Bartimeus was not begging to Jesus.
1: Ele estava pedindo a cura que mudaria a sua vida para sempre.
0: He was asking for a cure that would change his life.
1: Deixa eu dizer a você uma coisa.
0: Let me tell you something else.
1: Curas e libertações que Deus já está fazendo nessa tarde.
0: Cures and deliverances that are already being held this afternoon.
1: Estão supostas a causar mudanças na vida das pessoas.
0: It's supposed to cause change on the lives.
1: Quando
0: of
1: isso não acontece,
0: when this doesn't happen,
1: a cura, a libertação,
0: cures and deliverances,
1: não passaram apenas e tão somente de uma esmola que você pediu.
0: They're not only spare change that you have asked for.
1: Mas você não alcançou a profundidade do milagre da libertação e da cura.
0: You haven't reached the deepness of the cures and miracles.
1: Porque a mudança não aconteceu, estava suposta a acontecer.
0: Because the change that was supposed to happen did not happen.
1: Eu quero usar a vida de Bartimeu hoje.
0: So I want to use the life of Bartimeus today as an example.
1: Para ensinar vocês a viverem muito além da sobrevivência.
0: To teach you to live far beyond survival.
1: A viverem muito além apenas e tão somente da esmola.
0: To live far beyond spare change.
1: Vocês todos e nós vivemos uma vida abundante.
0: For us all to live an abundant life.
1: E como eu disse, sermos afortunados.
0: To be

0: greatly fortunate.
1: Se nós observarmos o gesto de Bartimeu,
0: if we observe the gesture of Bartimeu,
1: os gestos, na verdade,
0: the gestures,
1: e ouvindo, versículo 47,
0: and on verse 47 it says he heard of Jesus of Nazareth,
1: e ouvindo que era Jesus de Nazaré,
0: he heard that it was Jesus of Nazareth,
1: ele começou a clamar,
0: he began to shout,
1: tem misericórdia de mim.
0: Have mercy upon me.
1: Ele não começou a pedir, Senhor, eu tenho fome.
0: He didn't say, dear Lord, I am hungry.
1: Eu preciso de um dinheirinho.
0: I need a spare change.
1: Uma esmola, pelo amor de Deus.
0: I need some change for the love of God.
1: Ele começou a clamar, Jesus, filho de Davi, tem misericórdia de mim.
0: He shouted, Jesus, son of David, have mercy upon me.
1: A primeira lei para irmos além da sobrevivência,
0: the first law to go beyond our survival,
1: é nunca desperdiçarmos a oportunidade.
0: It's to never give up on our opportunities.
1: Oportunidade.
0: The opportunities.
1: Foi isso.
0: And this is it.
1: Foi isso que levou Bartimeu a gritar em desespero.
0: This was what led Bartimeus to shout in great despair.
1: Qual seria, quem sabe, a oportunidade de uma vez mais ele ver Jesus passando perto dele?
0: What would be another opportunity for him to see Jesus walking
1: Quando
0: by?
1: Quando isso poderia acontecer de novo?
0: When could this happen once again?
1: Será que isso aconteceria?
0: Would this eventually happen again?
1: Por isso ele viu a oportunidade passar.
0: This is why he saw his opportunity walking
1: by. E agarrou a oportunidade e não a largou.
0: And he took hold of his opportunity, did not let go.
1: Como ele sabia quem era Jesus, eu não sei.
0: I don't know how he knew who Jesus was.
1: Como ele sabia que Jesus curava, eu não sei.
0: I don't know how he knew Jesus would cure.
1: Mas eu sei que ele sentiu a oportunidade e aproveitou a oportunidade.
0: But you can see that he saw the opportunity and took advantage.
1: Quantas pessoas perdem a oportunidade?
0: How many people are missing opportunities?
1: Em Marcos no capítulo 10, versículo 17 a seguir, nós vemos.
0: Mark chapter 10 verse 17 we see.
1: A Bíblia Sagrada fala do jovem rico que perdeu a oportunidade de salvação.
0: The Bible tells us of the young rich man that missed his opportunity for salvation.
1: E resolveu trocar coisas da vida.
0: And he would rather have
1: pelo eterno.
0: Life in place of the eternal.
1: Oportunidades não podem ser perdidas.
0: Opportunities cannot be missed.
1: Existe uma sentença que diz que existem três coisas que não voltam mais.
0: There's a sentence that says that three things don't
1: return. É a palavra falada.
0: The word that is said.
1: É a flecha lançada.
0: The arrow that is thrown.
1: E a oportunidade perdida.
0: The opportunity that is missed.
1: Não perca as oportunidades que Deus coloca diante de você.
0: Don't miss the opportunities that God is giving before you.
1: Deus dá a você oportunidades e mais oportunidades.
0: God gives you opportunities.
1: Se você sentir a oportunidade passando, agarra a oportunidade.
0: If you see an opportunity coming, take advantage of it.
1: Assim como Bartimeu agarrou a oportunidade.
0: This is Bartimeus took advantage of his opportunity.
1: Em 1840, se não me falha a memória.
0: In 1840, if my memory doesn't reflect.
1: Um homem chamado Levi Strauss.
0: A man called Levi Strauss.
1: Em inglês a gente fala Levi's. Levi, né?
0: He's called Levi Strauss.
1: Ele foi para Califórnia na grande corrida do ouro.
0: He went to California in the gold rush.
1: E ele levou um pano grosso para fazer tenda.
0: And he took a thick cloth to make his tent.
1: E também para fazer capota de carruagens.
0: Also to make covers for carriages.
1: E ele montou a loja dele lá.
0: And he built up a store.
1: E um dia chegou um mineiro.
0: And one day a miner came to him.
1: E disse, eu preciso comprar muitas calças, deveria ter trazido mais calças.
0: And he said, I need some pants, I should have brought more
1: Porque
0: pants.
1: Porque o trabalho aqui é pesado e as calças não resistem.
0: Because the work here is arduous and my pants are not resisting.
1: E o senhor Levi Strauss então fez uma calça daquela lona.
0: And Levi Strauss made some pants out of that cloth that
1: he brought. E vendeu para aquele homem.
0: And he sold to that man.
1: E o que acontece é que aquela calça
0: and that pants that he sold
1: que ele vestiu
0: that he wore.
1: Caiu no agrado de todo mundo por ser uma calça resistente.
0: Everyone liked these pants because it was
1: resistant. Todo mundo quis uma calça do Sr. Levi.
0: Everyone wanted pants from Mr. Levi.
1: E apareceu na face da terra as calças Levi's.
0: And therefore the pants,
1: as calças jeans.
0: The jeans.
1: Você que está com a calça jeans aí. A calça resistente.
0: These resistant pants that we see today.
1: E o Sr. Levi ficou riquíssimo.
0: And Levi Strauss was
1: bilionário, trilionário, sem nunca ter entrado no perigo de uma mina.
0: He became very rich without ever entering into the
1: A oportunidade veio, ele abraçou a oportunidade para ficar rico.
0: The opportunity came and he took advantage of it. And
1: nasciam ali as famosas calças Levi's.
0: The pants Levi Strauss were born there.
1: A oportunidade oportunidade passou para Bartimeu, ele agarrou a oportunidade.
0: This is the opportunity that came to Bartimaeus and he took advantage.
1: E a oportunidade está passando para você hoje, agarra a oportunidade. O Senhor Jesus está passando na sua vida para mudá-la.
0: The opportunity is passing before you today. Jesus is here. Grab the opportunity to have your life changed.
1: Recentemente eu comentava com os irmãos da Fundação Reviver.
0: Recently I was speaking about the Relive Foundation.
1: A respeito da fábrica de sapatos.
0: Regarding this store of,
1: fique atento à oportunidade.
0: Pay attention to the opportunity.
1: Fabricante de sapatos, já contei isso tantas vezes, vou contar mais uma vez.
0: The shoemaker, which I have told the story before.
1: Ele pegou dois funcionários e mandou para um lugar para vender sapato.
0: He sent two employees to sell shoes in some place.
1: E o primeiro funcionário foi, verificou a região e voltou e disse: patrão,
0: and the first worker said, dear employer,
1: não dá para abrir uma fábrica de sapato naquele país.
0: You cannot open a shoe store in that country.
1: Porque naquele país ninguém usa sapato.
0: Because in that country no one wears shoes.
1: O patrão mandou o segundo funcionário, ele foi e voltou radiante.
0: The employer sent a second worker and he came back happy.
1: Patrão, esse é o lugar para abrir uma fábrica de sapato.
0: He said, dear employer, this is the place to build a shoe.
1: Porque nesse lugar ninguém tem sapato.
0: Because in this place no one has shoes.
1: É uma questão de oportunidade.
0: It is a matter of opportunity.
1: É uma questão de despertar a visão para desfrutar as bênçãos de Deus.
0: It is a matter of awakening your vision
1: to
0: enjoy the benefits.
1: Quando você recebe uma bênção de Deus,
0: when you receive a blessing from God,
1: a sua vida está suposta a ser transformada por Deus.
0: Your life is supposed to be transformed.
1: Se você
0: by
1: está
0: God.
1: Sentindo que Deus está passando,
0: if you feel that God is passing by,
1: pense
0: you today,
1: muito maior do que numa cura ou num milagre, porque isso seria apenas mendigar.
0: Think far beyond only a miracle or a cure.
1: Jesus tem muito mais do que isso para você.
0: Jesus has much more than this for you.
1: Primeira coisa que Bartimeu viu,
0: the first thing that Bartimaeus saw,
1: foi a oportunidade.
0: Was the opportunity.
1: Diga, eu não vou perder a oportunidade.
0: Say, I won't miss my opportunity.
1: Quanta gente perdendo a oportunidade.
0: How many people are missing their opportunity?
1: Diga mais alto, eu não vou perder a oportunidade.
0: Say once again, I will not miss
1: eu
0: my opportunity.
1: Eu não vou perder a oportunidade.
0: I will not miss
1: levante a sua mão e diga, eu não perderei a oportunidade.
0: Say, I will not miss my opportunity.
1: Não vou perder a oportunidade.
0: I will not miss my opportunity.
1: De viver uma vida afortunada e abundante.
0: To live a fortunate and abundant life.
1: A segunda coisa, a segunda lei para uma vida abundante e afortunada.
0: And the second law to live an abundant and fortunate life.
1: Nós temos que minimizar as vozes negativas.
0: We must shut up the negative voices.
1: Nós lemos, meus irmãos, que Bartimeu começou a gritar.
0: We read that Bartimaeus started to shout out loud.
1: E nós vemos que muitos repreendiam.
0: And many rebuked him.
1: E muitos o repreendiam para que se calasse.
0: Many rebuked him, telling him to be quiet.
1: Mas quanto mais o repreendiam,
0: but the more they rebuked him,
1: ele clamava cada vez mais.
0: The louder he shouted.
1: Filho de Davi.
0: Son of David.
1: Tem misericórdia de mim.
0: Have mercy upon me.
1: Olha só que coisa.
0: Look how wonderful this is.
1: Você já pensou uma pessoa?
0: Have you thought of a person?
1: Num mundo tão negativo como nós vivemos.
0: In such a negative world in which we live.
1: Bartimeu, ele foi repreendido.
0: Bartimaeus was rebuked.
1: Ele foi julgado.
0: He was judged.
1: Foi achado pobretão, cego.
0: He was seen as a poor and blind man.
1: Fedido, sem importância.
0: He was stinking in life without importance.
1: Pode parar com essa gritaria, o mestre não vai perder tempo com você não, você é um excluído social.
0: Stop shouting out loud, the master will not answer you, you are excluded from our social life.
1: Infelizmente, meus irmãos, continua a mesma história.
0: And unfortunately, this remains today.
1: Pessoas continuam julgando pela sua aparência, pelo seu exterior.
0: People continue to judge you by your exterior appearance.
1: Bartimeu não se encaixava no padrão social nem daquela época.
0: Bartimaeus was not fitting in that social.
1: Não se encaixava no padrão religioso e muito menos no padrão político daquela época.
0: He did not fit into the religious or political standards of those times.
1: Mas ele não quis nem saber dos negativos que estavam tentando apagar a chama da vitória que ele estava com ela acesa. Ele não quis nem saber.
0: But he didn't even want to hear the
1: ele persistiu.
0: He persisted.
1: Ele não desistiu.
0: He did not give up.
1: A Bíblia chega a dizer que mais ele gritava ainda.
0: The Bible tells us that he shouted even louder.
1: Ele não estava disposto a perder a bênção por causa de um bando de críticos.
0: He was not willing to lose his blessing because
1: por causa
0: of
1: de um bando de negativos.
0: Because of a bunch of negative
1: por
0: people.
1: Causa de um bando de metidos de plantão.
0: Because of a bunch of people who
1: desculpe
0: are
1: a expressão, mas eu estou agora nesse momento num pique. Eu vou falar por causa de babacas que querem ser espirituais.
0: Because of these morons who thought they were spiritual.
1: E tá assim de babaca tentando impedir a bênção que Deus tem para derramar na sua vida.
0: And there are so many negative people
1: não
0: today.
1: Não dê ouvidos aos negativos.
2: negativos.
0: Do not listen to those
2: Ninguém vai impedir a bênção de Deus se você não desistir.
0: No one's gonna stop the blessings of God in your life.
2: O que tem de gente que quer te ver na miséria, não dê ouvidos a esses.
0: How many people want to see you in misery? Do not listen to these people.
2: Insista em nome de Jesus Cristo.
0: Persist in the name of Jesus Christ.
2: Você já pensou se Davi fosse ouvir o seu irmão?
0: Have you wondered if David would have listened to his brother?
2: Davi chegou lá no campo de batalha, o irmão dele, o Eliabe, hein?
0: David
2: o bonitão.
0: David came to the battlefield and his own brother.
2: Até Samuel falou que bonito esse rapaz.
0: And even Samuel had
2: bonito, hein, Eliabe?
0: Had talked about Eliab.
2: Ele chega para Davi e fala: vai para casa, o que você está fazendo aqui? Você não é de guerra, vai embora.
0: And he came to David and said, what are you doing?
2: Chega o rei Saul e olha para ele, ah, não dá não, olha o tamanho do homem lá, vai para cá.
0: And King Saul even said, told David to go
2: e
0: home.
2: Ele fala que nada, esse gigante aí está ofendendo, não é só vocês não, ele está ofendendo o nosso Deus.
0: And David said, I will not go home because
2: eu vou contra ele,
0: God.
2: Sim.
0: And I will rise up against
2: não
0: him.
2: Deixa o crítico acabar com a sua fé, com a sua força, com a sua petição.
0: Do not allow criticism to put away
2: Começou
0: your faith.
2: Começou a falar na sua cabeça, não vai dar certo, não adianta, não vai. Finja que não está ouvindo, deixa essas pessoas para trás, essas pessoas não são pessoas para estar ao seu lado.
0: Leave the critics behind, do not give ears to them.
2: Existe um homem que fez um barco, meus irmãos, a vapor.
0: There was a man that made a boat out of steam.
2: Ele se chamava, se não me engano, Robert Fulton.
0: And he was called Robert Fulton.
2: E os críticos diziam, não vai funcionar, não vai funcionar, não vai funcionar, não vai funcionar, não vai andar, não vai sair do lugar.
0: And the critics would say that this boat would not move.
2: Ele colocou o barco na água e começou a descer o rio e funcionou.
0: He put his boat on the water and it started to work out of steam.
2: E quando o barco começou a andar, os críticos disseram, agora não vai conseguir parar, não vai conseguir parar, não vai conseguir parar.
0: When the boat started to work,
2: os críticos estão aí para acabar com a sua fé.
0: The critics are here to
2: put away your faith. Os negativos estão aí para acabar com a sua fé.
0: The negative people are here to criticize your faith.
2: É um espírito maligno que quer impedir você usando pessoas de receber aquilo que Deus tem te prometido.
0: It is a malignant spirit trying to
2: São negativistas. Mas não permita essas pessoas desanimarem você.
0: Do not allow these people to
2: não
0: discourage
2: ouça
0: you.
2: Essas vozes.
0: Don't listen to these voices.
2: Isso sem falar dos terroristas espirituais de plantão.
0: Not to mention the spiritual terrorists.
2: Tem pessoas
0: that are around.
2: Que todos os dias têm uma revelação negativa para você.
0: So many people have negative revelations.
2: Tem pessoas que
0: you.
2: Todo dia têm uma profetada negativa para você.
0: Every day they will prophesy against you.
2: É todo dia acuando você no campo de batalha.
0: Every day trying to bring you
2: é
0: fear.
2: É todo dia tentando impedir você de estar na presença de Deus.
0: Trying to stop you from being on the
2: é todo dia
0: of God.
2: Tentando intimidar você na sua carreira de fé.
0: Trying to intimidate
2: oh,
0: you in your
2: Deus
0: career
2: vai te pesar
0: of faith.
2: A mão. Oh, Deus vai te matar. Olha, vi uma nuvem negra sobre a sua cabeça. Oh, vai vir uma grande luta. Olha, um grande problema. As pessoas nunca conseguem se levantar por causa dessas pessoas.
0: And people never are able to stand up because of these false prophets.
2: Para de ouvir essas pessoas e começa a ouvir o que a Bíblia está falando contigo.
0: Stop listening to these people and hear what the word of God has to say.
2: Para de ouvir essas vozes negativas e siga adiante.
0: Stop listening to these negative voices and follow
2: Não
0: on.
2: Permita essa gentalha limitar o seu sucesso, a sua vitória.
0: Do not allow these people to limit your success and
2: quando
0: your victory.
2: Quando começarem a te criticar.
0: When they start to criticize
2: quando
0: you.
2: Quando começarem a te desanimar.
0: When they start to discourage
2: pode
0: you.
2: Pode ter certeza que essas pessoas não querem ver a sua vitória.
0: You can be sure that these people
2: então,
0: don't want to see you in victory. So when they criticize
2: quando
0: you.
2: Quando agirem contra você.
0: When they act against you.
2: Use isso como incentivo para a vitória.
0: Use this as an incentive.
2: Foi o que Bartimeu fez.
0: This is what Bartimeu
2: fez. Para de gritar.
0: Stop yelling.
2: Para de vir atrás da gente.
0: Stop calling against
2: para
0: us.
2: Para de ficar falando alto dessa forma.
0: Stop shouting out loud.
2: Mas parecia que estavam colocando combustível na voz de Bartimeu.
0: It seemed as they were incentivizing.
2: Quanto mais o repreendiam para que se calasse.
0: The more they rebuked him to be quiet.
2: Mais ele clamava, diz a palavra de Deus.
0: The more he shouted, says the word of God.
2: Agarre a oportunidade.
0: Take the opportunity.
2: Minimize a negatividade.
0: Stop listening to negativity.
2: E a terceira lei para você sair vitorioso, vencedor e receber muito mais do que uma migalha.
0: And the third law to be victorious.
2: Muito mais do que uma esmola.
0: To receive much more than spare change.
2: É aprenda a usar a fé disponível para você.
0: It's to start using the faith that is available to you.
2: Aprenda a usar a fé disponível para você.
0: Start using the faith that you have been given.
2: Todo mundo estava repreendendo Bartimeu.
0: Everyone was rebuking Bartimaeus.
2: Mas Jesus parou e disse: chama o rapaz aqui.
0: But Jesus stopped and said, call the man forward.
2: Chama ele aqui.
0: Call him here.
2: Maravilha, hein?
0: What a wonderful thing.
1: E a Bíblia Sagrada fala, meus irmãos,
0: the Bible tells us, dear brothers,
1: que trouxeram o cego e já foram falando, tem bom ânimo.
0: They brought the blind man and said,
1: o mestre está te chamando.
0: The master is calling you.
1: Ué, parece que um pouquinho de tempo atrás estavam dizendo, abaixa o volume aí, rapaz.
0: And just a little while ago they were saying, be quiet, dear brother.
1: E a Bíblia Sagrada fala que ele deixou tudo para trás.
0: The Bible tells us that he left everything behind.
1: E chegou na presença de Jesus. Jesus falou, o que você quer que eu te faça?
0: And he came to the presence of Jesus and Jesus asked him, what do you want of me?
1: Ele não pediu oferta, não pediu dinheiro, não pediu ajuda.
0: He didn't ask for money or help or a spare change.
1: Ele disse, mestre.
0: He said, master.
1: Que eu tenha vista.
0: May I have my sight.
1: Ele estava dizendo, se eu tiver vista,
0: he was saying that if I have my sight,
1: eu não vou precisar pedir esmola.
0: I won't need to beg around.
1: Se eu tiver vista,
0: if I see,
1: eu arranjo um emprego.
0: I can get my own job.
1: Eu vou trabalhar.
0: I will go working.
1: Eu não vou ficar mais na beira da estrada pedindo.
0: I'm not going to be on the roadside begging.
1: Aprenda a usar a fé que Deus tem disponibilizado para você.
0: Learn to use the faith that God has given you.
1: Bartimeu foi corajoso.
0: Bartimeu was courageous.
1: Bartimeu foi abusado, foi atrevido.
0: Bartimeu was bold and fearless.
1: Ele incomodou as pessoas, mas atraiu a atenção de Jesus.
0: He bothered other people, but he caught the attention of Jesus.
1: Mas ele não foi curado porque foi atrevido, porque gritou, não, não, não, but não. Ele foi curado pela fé.
0: He was not cured because he was bold. He was cured because of his faith.
1: É o Senhor Jesus quem está dizendo, a tua fé te salvou.
0: It was Jesus that said, your faith has cured.
1: A fé moveu o poder curador de Cristo.
0: His faith moved the power of Jesus Christ.
1: Nós podemos orar.
0: We can pray.
1: E orar com fé.
0: And pray with faith.
1: Nós vamos ser respondidos.
0: And we will be answered.
1: É Jeremias quem fala, clama a mim, eu respondo. É Deus falando através do profeta.
0: It was Jeremiah that said what God told him. Call to me and I will answer you.
1: Nós podemos atrair a atenção do Senhor Jesus com a nossa fé.
0: We can call the attention of Jesus through our faith.
1: Podemos atrair a atenção de Jesus com o nosso grito.
0: We can call the attention of Jesus
1: até escandalizando tudo.
0: With our shouting.
1: Como estava fazendo Bartimeu.
0: Just as Bartimaeus did.
1: Mas o que fará a ação do Senhor acontecer na nossa vida e a nossa fé.
0: But what would make God act in our
1: só gritarmos não é suficiente.
0: Shouting is not enough.
1: Só virmos à igreja não é suficiente.
0: Only coming to church is not enough.
1: Só, enfim, orarmos não é o suficiente.
0: Just praying is not
1: a
0: enough.
1: Nossa fé será analisada.
0: Our faith will be put to test.
1: A nossa fé passará pelo escrutínio de Deus.
0: Our faith will go through the scrutiny
1: a
0: of God.
1: Nossa fé será analisada na sua qualidade.
0: Our faith will be analyzed in its quality.
1: A nossa fé não pode ser fingida.
0: Our faith cannot be faked.
1: A nossa fé não pode ser apenas e tão somente temporária.
0: Our faith cannot be temporary.
1: Que tem pessoas que têm fé dentro da sua conveniência.
0: Many people have faith only when it is convenient.
1: A nossa fé não pode ser a fé interesseira.
0: Our faith cannot be interested in something else.
1: A nossa fé não pode ser a fé que vem porque estamos emocionados com algo espiritual que estamos vendo.
0: Our faith cannot be something because we are emotional.
1: A nossa fé tem que ser uma fé completa.
0: Our faith must be complete.
1: A nossa fé tem que ser uma fé verdadeira.
0: Our faith must be true.
1: A nossa fé tem que ser uma fé viva. A nossa fé não pode morrer depois que nós recebemos a bênção, o socorro, a libertação, a cura ou as riquezas. O Senhor Jesus sabia que Bartimeu haveria de segui-lo.
0: The Lord Jesus knew that he would follow.
1: E a Bíblia Sagrada fala, Bartimeu recebeu a cura e logo seguia Jesus pelo caminho.
0: The Bible tells us that Bartimeu was
1: cured. Essa é a fé que Deus quer ver para operar nas vidas.
0: This is the faith that God wants to see in the lives.
1: A fé que tem a sequência até que Cristo arrebate a igreja ou chame na individualidade de cada alma.
0: The faith that perceives when, after receiving the cure.
1: Se você vem à igreja e diz que está cheio de fé só porque está com câncer.
0: If you come to faith to church and say that you have faith.
1: Ocasionalmente Jesus pode curar você.
0: Perhaps Jesus can cure you of your cancer.
1: E Jesus pode fazer uma obra.
0: And Jesus can work in your life.
1: Em qualquer tipo de doença.
0: In any type of disease.
1: Mas a partir do momento que você interrompe a sua fé.
0: But from the moment that you stop your faith.
1: Depois que você recebeu um milagre.
0: After you receive your miracle.
1: Depois que você recebeu a prosperidade.
0: After you received your prosperity.
1: Abandona o Senhor dizendo, ah, eu deixo a minha oferta e agora não quero mais servir a Deus.
0: And the Lord saying, you leave your offering,
1: essa fé interesseira e temporária.
0: This is an interesting faith and temporary.
1: É uma fé que pode ter traduzido alguma coisa no seu corpo físico ou na sua vida financeira.
0: A faith that may have brought something to your spirit, physical life.
1: Mas ela não produziu o milagre dos milagres.
0: But it did not produce the miracles
1: que
0: of
1: é o perdão
0: miracles.
1: Dos seus pecados e o seu nome escrito no livro da vida.
0: Which is the forgiveness of your sins and your name
1: você
0: in the book of life.
1: Você vai viver mais alguns anos com saúde.
0: You will live another year with
2: e talvez você
0: health.
2: Poderá até mesmo viver com prosperidade. Deus não se arrepende de prosperar ninguém.
0: And perhaps you can continue with your prosperity.
2: Mas o que adianta ter saúde? O que adianta você ter dinheiro e a sua alma estiver no inferno?
0: But what use is it to have faith?
2: Isso não adianta nada.
0: This is not worth
2: isso
0: anything.
2: Não serve para nada.
0: It is no matter what.
2: Não existe dinheiro ou bens que possam ser maior do que a salvação da sua alma.
0: There's no money that can buy the salvation
2: você
0: of your soul.
2: Tem que aproveitar a oportunidade como Bartimeu.
0: You must take the opportunity as Bartimeu.
2: Deixar essa vida de migalha de esmolas.
0: To leave this life of begging.
2: E receber Jesus como um todo.
0: And to receive Jesus as a
2: ser
0: whole.
2: Curado da sua doença.
0: To be cured of your disease.
2: Serem perdoados os teus pecados.
0: Your sins forgiven.
2: Seguir Jesus pelo caminho, pela verdade e pela vida que ele representa.
0: To follow Jesus through the life
2: e
0: that he represents.
2: E garantir a sua morada nas mansões celestiais com Jesus Cristo um dia.
0: And guarantee your life with Jesus Christ in the celestial mansion.
2: Jesus sabia que Bartimeu seguiria.
0: Jesus knew that Bartimaeus would follow him.
2: Jesus sabia que Bartimeu testemunharia.
0: Jesus knew that Bartimaeus would testify.
2: Jesus sabia que o testemunho de Bartimeu seria contagiante, seria motivo de tantas pregações.
0: Jesus knew that his testimony would be reason for so many preachings.
2: Servo de Jesus por gratidão.
0: A servant of Jesus through thankfulness.
2: Isso significa ser genuíno na presença de Deus.
0: This means to be genuine in the presence
2: Bartimeu
0: of God.
2: Bartimeu recebeu a bênção.
0: Bartimaeus received his blessing.
2: Não a bênção pela metade.
0: Not a half of a blessing.
2: Mas a bênção completa.
0: But a blessing complete.
2: Jesus está passando, aproveita a oportunidade.
0: Jesus is here today, take the chance of your opportunity.
2: Você pode falar com Jesus e não haverá impedimento para a bênção de Deus na sua vida.
0: You can speak to Jesus and there'll be no stopping the blessing in your
2: use a fé que Deus colocou à sua disposição hoje.
0: Use the faith that God has given you today.
2: E seja não somente curado, mas seja salvo. Siga Jesus.
0: And be not only cured and follow Jesus.
2: E seja testemunho vivo.
0: And be a live testimony.
2: Do que Jesus pode fazer na vida de uma pessoa.
0: So what Jesus can do to a person.
2: Aproveite a oportunidade. Jesus te perdoa, Jesus te cura, mas o que Jesus quer é te salvar.
0: Take the opportunity, God can cure
2: you. Deus abençoe você.
0: But Jesus wants to save you.
2: Que Deus siga falando ao seu coração e à sua vida.
0: May God bless you in the spirit.
2: Aproveite a oportunidade.
0: Take the opportunity today.
2: As oportunidades, elas acontecem e nós não podemos desprezá-las.
0: The opportunities will happen, we cannot miss them.
2: Você que ainda não aceitou Jesus como seu Salvador, saia do seu assento e venha aqui à frente aceitar Jesus.
0: If you haven't accepted Jesus, leave your seat and come accept Jesus today.
2: Você hoje vai se livrar de pedir a migalha, a esmola.
0: Today you will stop your life of begging.
2: E você vai receber de Jesus o que você precisa para uma vida melhor.
0: And you will receive from Jesus what you need for a better life.
2: Para a transformação da sua vida.
0: For the transformation of your life.
2: Vem cá, o Senhor Jesus está passando e está te chamando. Vem cá aceitar Jesus, vem.
0: Come here, accept Jesus today.
2: Vem cá aceitar Jesus como seu Salvador, vem.
0: Come here, accept Jesus as your Savior.
2: Quem aceita Jesus aceita muito mais do que o milagre ou a libertação.
0: Those who accept Jesus accept much more than
2: aceita
0: miracle.
2: Salvação.
0: They accept salvation.
2: Aceita o dono da cura, o dono do milagre. Sai do seu lugar e vem cá aceitar Jesus como Salvador.
0: Leave your place and come accept Jesus as
2: your Savior. Você que está desviado, sai do seu lugar e vem aqui reconciliar-se com Deus. Vem, Jesus está te chamando.
0: If you have gone astray, Jesus is calling.
2: Sai do seu lugar e vem aqui à frente. Jesus está te chamando. A oportunidade está passando.
0: The opportunity is passing by. Jesus is calling.
2: Não perca a oportunidade que Deus está te dando.
0: Do not miss the opportunity that Jesus is giving you.
2: Não perca a oportunidade que o Senhor está dando para você hoje.
0: Do not miss the opportunity that God is giving you today.
2: Jesus virá. Quando Jesus vier, se o seu nome não estiver no livro da vida, você vai ficar aqui.
0: If your name is not in the book of life, you will remain here.
2: Sai do seu lugar e vem reconciliar-se com Deus, vem aceitar Jesus.
0: Come accept Jesus or return to Jesus.
2: Essa é a decisão mais importante que uma pessoa pode tomar na sua vida.
0: This is the most important decision someone can take in their
2: Você
0: life.
2: Precisa de Deus.
0: You need God.
2: Você precisa do seu nome no livro da vida.
0: You need your name in the book of life.
2: Você é desviado.
0: Those who have gone astray.
2: Há quanto tempo você está apartado dos caminhos do Senhor?
0: How long have you been far away from the path of the Lord?
2: E se hoje te chamarem, te pedirem a tua alma?
0: What if today your soul is asked?
2: Onde você passará a eternidade?
0: Where are you going to spend eternity?
2: Você não está preparado e você sabe disso.
0: You are not ready and you know this.
2: Você precisa de Deus.
0: You need God.
1: Cristo está passando aqui.
0: Christ is passing by.
1: Assim como Bartimeu, não desperdice essa oportunidade.
0: Just as Bartimaeus, do not miss the opportunity.
1: Amanhã não pertence a nós, amanhã pode ser tarde demais.
0: Tomorrow does not belong to us.
1: Vem para Jesus agora.
0: Come to Jesus today.
1: Deixa sua vida passada e miserável para lá.
0: Put your life that was miserable
1: behind. O
0: inimigo
1: pode estar dizendo a você.
0: The enemy may be saying to you.
1: O que as pessoas falaram a Bartimeu?
0: What people would say to Bartimaeus.
1: Para de gritar.
0: Stop shouting.
1: Para você não tem jeito.
0: There is no use for you.
1: Você é um mendigo.
0: You are a beggar.
1: Você é um pobre.
0: You are poor.
1: Você está fora da sociedade.
0: You are excluded from society.
1: E o diabo continua dizendo a mesma coisa.
0: And the devil continues to say this today.
1: Para você não tem perdão.
0: There is no forgiveness for you.
1: Você já está perdido.
0: You are already lost.
1: Deixa para depois isso.
0: Leave this behind you.
1: Você não vai conseguir salvação.
0: You're not going to get salvation.
1: E eu digo a você.
0: But I tell you today.
1: Em nome de Jesus.
0: In the name of Jesus.
1: Não ouça a voz do inimigo.
0: Do not listen to the voice of the enemy.
1: Mas ouça a voz de Deus.
0: The voice of God.
1: Te chamando. Se ouvires a voz de Deus.
0: If you hear the voice of God.
1: Te chamando.
0: Calling you.
1: A decisão é sua.
0: The decision is yours.
1: Toma a decisão.
0: Make the decision.
1: A oportunidade de Deus está te dando.
0: God is giving you this opportunity.
1: Se ouvires a voz de Deus.
0: If you hear the voice of God.
1: Te chamando sem parar.
0: Calling you without stopping.
1: A decisão é sua.
0: The decision is yours.
1: A oportunidade é Deus quem dá.
0: The opportunity is God who
1: Mas a decisão
0: gives.
1: É sua.
0: But the decision is yours.
1: Você é frágil.
0: You are fragile.
1: Você está um segundo da eternidade.
0: You are one second away from eternity.
1: O homem está vivo.
0: Man is alive.
1: Um segundo depois ele pode estar morto.
0: One second and later he can be dead.
1: Deus te dá a oportunidade agora.
0: God gives you the opportunity.
1: A oportunidade
0: today.
1: Do perdão, da vida eterna.
0: The opportunity for forgiveness.
1: Sai do seu lugar
0: life.
1: E venha para Jesus agora.
0: Come to Jesus right now.
1: Você que está me ouvindo em casa.
0: Those who can hear me at home.
1: Volta para Jesus agora.
0: Return to Jesus today.
1: Aceita Jesus agora.
0: Accept Jesus today.
1: Jesus está chamando você.
0: Jesus is calling you.
1: Para a salvação da sua alma.
0: For the salvation of your soul.
1: Está bem convidado, meus irmãos.
0: You have been invited.
1: Muito bem convidado.
0: You have been well invited.
1: Nós vamos orar por essas pessoas e pelos ouvintes.
0: Let us pray for these people and for the listeners.
1: São almas que o Senhor está chamando e estão vindo.
0: Souls that the Lord is calling to him.
1: Fique de pé, querida igreja, em nome de Jesus Cristo.
0: Please stand up, dear church, in the
1: Nós vamos
0: name of
1: apresentar
0: Christ.
1: Esses
0: We're gonna present these people to
1: que
0: God.
1: Estão na presença de Deus nessa tarde se entregando.
0: That are in the presence of God
1: Alguns voltando para Jesus.
0: Some returning to Jesus.
1: Maravilhoso Deus, poderoso Pai. Nós apresentamos nas Tuas mãos essas vidas. Vidas que se entregam a Ti, Senhor. Vidas que voltam para o Senhor. Apresentamos essas vidas ao Senhor para o Senhor guardá-las, para o Senhor purificá-las, perdoá-las, para o Senhor escrever o nome delas no livro da vida e preservá-las até o dia da chamada para a eternidade. Senhor meu Deus, o Senhor é Deus vivo, Deus poderoso. Entra nesses corações que não tinham um habitante. Faça morada nessas vidas para sempre, Senhor. Purificando, perdoando, ajudando, levantando, guardando. Faça morada nestas vidas, Senhor meu Deus. Orientando essas pessoas, preparando os caminhos delas e colocando nesses caminhos pessoas que possam ajudá-las. Pessoas que possam, ó Deus, dar uma palavra de conforto, uma palavra de entendimento para que elas perseverem. Vem, Senhor Jesus, vem Espírito Santo e entre nessas vidas. Entre nesses corações, em nome de Jesus Cristo, amém, Senhor, amém, Senhor Jesus, amém.
0: Amém. Amém.
1: Podem proceder, meus irmãos, podem proceder. Louvado seja Deus, vocês vão ser orientados, vão receber as orientações preliminares, receber o material para orientação até o batismo. Deus abençoe, Deus vos guarde, são almas que Deus nos concede nesse dia e nós estamos felizes por essas almas que o Senhor nos concede. Podem louvar a Deus, podem exaltar o nome do Senhor. Levanta sua mão, essa oração da fé. Não desista. Se não fui curado hoje, pastor, não desista. Faça como o cego, não desista, porque Deus haverá de transformar e mudar a sua vida. Senhor meu Deus, Senhor meu Pai, muito obrigado, Senhor, muito obrigado, ó Pai. Pelas maravilhas derramadas em nosso meio, pelos sinais que o Senhor fez em nosso meio. Nós cremos nos Teus milagres, nós cremos na Tua misericórdia, nós cremos na libertação das Tuas mãos. Senhor meu Deus, opera maravilhas ainda, Senhor. Pertence ao Senhor o poder, eu sei, Pai. E eu peço ao Senhor, confirma a Sua obra. essas pessoas são convidadas para virem aqui, essas pessoas são convidadas para participar. E a gente fala do Senhor, a gente fala que o Senhor é poderoso para curar em nome de Jesus, e o Senhor é poderoso para curar. Essas pessoas vêm com fé, Senhor meu Deus, essas pessoas vêm, ó Pai, buscando a libertação, a salvação, a cura. Cura, Senhor, liberta, meu Pai, faça maravilhas nessas vidas. Eu creio na maravilha das Tuas mãos, eu creio nos sinais das Tuas mãos. Todo o mal está repreendido agora, toda a enfermidade está repreendida agora. Saia em nome de Jesus, meu Deus, leva em paz o Seu povo, abra as portas, confirma a Sua obra. Toda essa gente que veio aqui, meu Deus, que a bênção do Senhor esteja sobre cada uma dessas pessoas. Muito obrigado, Senhor, por todas as bênçãos derramadas. Em nome de Jesus, prospera a sua igreja, prospera o seu povo. Amém, Senhor. Amém, amém. Eu quero agradecer a presença de todos vocês. Muito obrigado, meus irmãos. Muito obrigado pela fé de vocês. Muito obrigado por vocês estarem aqui conosco. E venham sempre, serão sempre bem-vindos em nome de Jesus. Digam comigo: a paz do Senhor, a paz do Senhor, a paz do Senhor Jesus. Vão com Deus, meus irmãos.
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Que a graça e paz do nosso Senhor e Salvador Jesus Cristo transborde em seu coração, você querido internauta e ouvinte que nos acompanha em mais uma transmissão ao vivo. Estamos diretamente aqui dos estúdios para mais um momento de clamor, oração da meia-noite, ministério de intercessão global. Esse ministério que reúne pessoas de fé para clamarem a Deus, apresentando as vidas, as causas, a igreja, sim, toda esta estrutura que é espiritual e que tem conduzido milhares de pessoas para mais perto de Deus. Você que nos acompanha através das redes sociais, do YouTube, do canal oficial da igreja e também do canal Direto com Deus Oficial, é nosso convidado para orar conosco e também seguir as nossas redes sociais e se inscrever no canal da igreja para acompanhar de perto tudo o que acontece, cada momento de oportunidade que nós temos para glorificarmos ao Senhor, para uma oportunidade como essa, por exemplo, estarmos juntos, unindo a nossa fé, clamando ao Deus dos céus, apresentando a Ele as nossas causas e crendo no milagre que Ele tem operado em nosso meio e continuará a operar em nosso favor. Também é importante você seguir as redes sociais da igreja, das suas instituições e também do seu braço de ensino, que são as instituições Reviver e a Escola Teológica Deus e Amor. É o trabalho da igreja que se estende, que se expande para alcançar outras vidas em áreas diferentes, e a igreja tem feito um papel de excelência, levando a semente do Evangelho, a palavra de Deus, a outras vidas. Então é importante você, internauta, conhecer, se aprofundar, também conhecer a plataforma da igreja IPDA Play. Lá você vai ter acesso a todo o conteúdo que a Igreja Pentecostal Deus e Amor tem preparado, com muita dedicação, responsabilidade, seriedade na palavra de Deus, para que você seja alcançado. Quero convidar também vocês, queridos ouvintes do programa Voz da Libertação, a se unirem a nós. Se assim desejarem, áudio e vídeo, nos acompanhar, pode acessar o canal oficial da igreja no YouTube ou as redes sociais. Mas se quiser permanecer pela programação da Rádio Deus e Amor, você pode acessar através do WhatsApp, enviando o seu pedido de oração, participando deste momento, desta programação, sim, através aí da rádio, participando deste momento de oração, enviando o seu pedido de oração, nome dos seus familiares, e assim, tendo a oração da igreja, a intercessão dos santos, sendo apresentado por essas pessoas de fé, para que assim possam ser alcançados também em suas necessidades. Pois nós sabemos que a oração é uma arma poderosíssima para alcançar os que precisam. Sim, através da oração, Deus, Ele tem operado sinais e maravilhas. A oração, ela serve para nós nos conectarmos a Deus e nos fortalecermos na presença do Senhor. Sem oração não há vitória, sem oração não há resposta. E como diz a palavra do Senhor, o próprio Senhor direcionando para nós clamarmos. Se nós clamarmos, nós seremos abençoados. Se nós orarmos, nós seremos fortalecidos. Sem oração, não há providência de Deus. E é importante, quero convidar você a colocar a sua fé em prática. Se você está na sua casa, se você está, talvez, no seu trabalho, no seu veículo, você pode se unir a nós neste momento de oração e clamor, porque eu tenho a certeza que Deus irá te alcançar, Deus irá te responder. A providência de Deus alcançará a sua vida e o milagre do Senhor se estenderá para a sua casa. Faça um propósito com Deus, coloque nas mãos do Senhor esta causa. O homem pode não te ajudar, pode não ter condições,

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1: 11:56.
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4: Meia-noite. 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
2: 12:33.
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3: 1 e 2.
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2: 1:31.
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5: 1h59.
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4: 2h32.
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3: 2h58.
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2: 3h25.
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3: 3h54.
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2: 4h27.
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3: 4h55.
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4: 5:24.
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6: 5h53.
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12: Felipe Gimenez, procurador do Estado do Mato Grosso do Sul, representante da Associação Pátria Brasil. Ao falar da segurança das urnas eletrônicas e sobre tecnologia da informação em audiência pública na Comissão de Constituição e Justiça do Senado em 2018, quando defendeu o voto impresso. Felipe Gimenez alerta o Senado que sua autoridade em aprovar lei para contagem pública dos votos está sendo vilipendiada pelos ministros do STF.
9: O direito dos senhores, a sua autoridade como representantes do povo, está sendo vilipendiada. E por quem? Não é por juízes. Os ministros, quando sentam na cadeira do Tribunal Superior Eleitoral para administrar esse serviço público, que é a eleição é um serviço público, não é a jurisdição. Não é um ato jurisdicional. Quando eles lá, sentados em seus gabinetes, estão administrando o processo eleitoral, são administradores sujeitos aos princípios constitucionais, como qualquer agente do executivo. A hibridez da justiça eleitoral tem confundido o povo. Mas a competência se dá, a função se dá em razão do cargo, não do indivíduo. Quando eles estão se desincumbindo do processo eleitoral, estão executando ato administrativo, não são juízes. E veja o absurdo, excelência, um administrador público que por acaso usa toga se arvoca o poder de desrespeitar a lei que os senhores votaram. Nossa república está à beira do abismo. Se os senhores não se colocarem em pé e defenderem a sua legitimidade da outorga e aceitarem esse abuso de autoridade, acabou a república, excelência. Acabou a cidadania. Então nós somos escravos. Nós seremos escravos se a nossa escolha e a lei que os senhores votaram não for respeitada.
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15: E agora a gente conversa com o advogado criminalista, Dr. Gabriel Fonseca. Doutor, o que a legislação considera violência doméstica?
17: Violência doméstica é algo muito mais amplo do que apenas a lesão corporal. Violência doméstica envolve qualquer tipo de violência que é cometido contra a mulher. A violência doméstica ela é tratada pela Lei Maria da Penha, que fala ali uma série de ações que são resultantes de uma violência doméstica. Lesão corporal, ameaças, xingamentos, desrespeitos, violência psicológica, violência patrimonial. Todo esse contexto engloba como violência doméstica e pode ser denunciado caso a mulher esteja sendo vítima de qualquer ação nesse sentido.
15: Olha aí, ó, não é só agressão física, né? A lei também enxerga a dor que não aparece.
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3: 6h20.
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4: 6h46.
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14: Olá pessoal, muito boa noite, sejam todos muito bem-vindos a mais uma edição do Direto ao Ponto. Estamos começando mais uma semana ao vivo aqui para Curitiba 92.9, Caraíma 94.7, Cerro Azul 90.5, Campo Mourão 106.7, Guaíra 91.7, Cascavel Rádio Estúdio 92.3 e Londrina Rádio Clube 95.7. Toda a Rede Mercosul integrada para trazer para vocês as principais informações da política, da economia. Tem pesquisa nova hoje, do único instituto de pesquisa que eu acredito.
15: Qual?
14: Paraná Pesquisa.
15: Você acredita? Eu não acredito em nenhum.
14: Eu acredito no Paraná Pesquisa. Comigo mais uma vez, Rodrigo Braga Reis. Seja bem-vindo, Rodrigo.
15: Muito obrigado. Você sabe que eu cheguei hoje na rádio aqui entupido de linguiça no final de semana de tanta inauguração de comitês eleitorais.
14: Aliás, do Placa Preta é segunda-feira que vem, hein?
15: Vamos lá também, ó. Você sabe que é tanta inauguração de comitê que tá faltando linguiça lá na Bisinelli, aqui em Curitiba.
14: Olha lá, falando em Placa Preta, Rodrigão, aqui, ó.
15: Ele ganhou essa placa?
14: Ganhou, ó. Ganhou placa preta, ganhou a placa preta dele.
15: Que legal.
14: 1951, que é o ano do aniversário dele. Tá aí o G. O J agora troca uma letra pelo número, né?
15: É verdade.
14: Então ficou aqui o G. Placa preta, ganhamos do Aramis.
16: Temos que emplacar o G segunda-feira.
14: No jantar de sexta-feira. Muito obrigado, Aramis está aqui mostrando a placa preta.
15: Isso aqui vamos vai ficar no estúdio. Vamos lá na festa dele, hein? Vamos lá na festa
14: dele. Eu não vou deixar no estúdio, porque senão vão dizer que é propaganda, né?
15: Melhor deixa.
14: Vou tirar. E quando acabar a eleição, aí a gente coloca aqui, aqui atrás, no cenário, em algum lugar, né, Rafa?
16: Boa.
14: O que você acha?
16: Fica bom.
14: Placa preta ganhou a placa preta do Aramis. Muito obrigado, Aramis, pelo seu presente, foi muito legal. Eu conheci o Aramis pessoalmente na sexta-feira, o Aramis é sensacional.
15: Gente boa.
14: Cara do bem.
15: Você viu a confusão no PL também, né? Esse negócio do fundo eleitoral com dinheiro público é um problema sério. Gente, desde que eu entrei aqui na rádio, que eu tô substituindo o nosso querido amigo, é uma briga sem fim. Eu já falei o que aconteceu na minha eleição como vereador de Curitiba na eleição passada. Essa eleição não é diferente. Os caciques políticos fizeram um fundo eleitoral com mais de 5 bilhões de reais. 5 bilhões. E quem decide o uso desse dinheiro é o presidente nacional e o presidente estadual. O PL aqui de Curitiba começou uma briga generalizada.
14: Eu vi até um candidato gravando que não recebeu nada, que não vai viajar, que não vai ter adesivo e tudo mais.
15: É o Olímpio, que é vereador aqui em Curitiba, é candidato a deputado federal. Eu vi ele fazendo uma crítica. Tá certo que ninguém recebeu até agora.
14: Ainda né? Ninguém, né?
15: De nenhum partido. Então achei até que ele foi um pouco precipitado. Mas já existe essa discussão que diz que o Moro quer usar todo o fundo partidário para a campanha de governador e o que pouco que sobra quer dar para a mulher dele, candidata aí a deputada. Então é um problema sério, gente, porque esse dinheiro do fundo, ele é um dinheiro público. Se ele é dinheiro público, ele tem que ter regras para distribuição. Não é justo que um cara que sonha ser deputado...
14: Tinha que ser o mesmo valor para todos.
15: Ou todos. Tudo bem, pode até ter uma diferença.
14: O federal ganha X... E o estadual ganha X menos 2. Pronto.
15: Pronto, para todo mundo.
14: Para todo mundo igual.
15: Eu também acho.
14: Aí não dá briga.
15: Agora, olhe a proporção. Gente, isso que eu vou falar agora é para a direita inteligente, você que nos assiste aqui na rádio, para que você saiba como funciona. Um cara que já é deputado federal, às vezes ele ganha 3 milhões de reais.
14: Certo.
15: E o cara que não é, ou que está tentando, quer ser deputado, está começando agora, às vezes o cara ganha 50 mil reais. Como é que o cara que ganha 50 mil reais vai concorrer com um cara que ganha 3 milhões de reais?
17: Exatamente.
15: Isto é inadmissível e isto acontece no Brasil hoje. Então, além de toda a roubalheira, além de todos os escândalos, além de tudo, ainda temos este problema do fundo eleitoral.
17: Interna corporis de cada partido.
15: Interna corporis. Então, se você é amigo do presidente do partido, ele vai te dar mais.
17: Ou não.
15: Se você for a esposa dele, ele vai te dar tudo. Se você for amante, às vezes você tem que dar o dobro que vai dar pra esposa. Então, você tem que tomar muito cuidado, porque na última eleição eu não ganhei o fundo partidário e a minha concorrente ganhou 500 mil reais porque ela era a candidata do presidente do partido, que era o PL na época, que era o Jacobo. Então, é uma vergonha. E esses caras não têm escrúpulo na hora de fazer essa divisão, porque tem muita gente que está ganhando dinheiro, inclusive com nota fria, apresentando nota falsa. O cara manda fazer 5 mil santinhos e a nota sai de 20 milhões de santinhos.
17: Exato.
15: Então o TRE também tinha que fazer uma apuração melhor desse tipo de coisa. Eu levei, na última eleição, além de não ganhar o fundo, eu levei uma multa do TRE, porque disse que na minha prestação de contas tinha divergência de valores do pessoal que trabalhava.
17: Uhum.
15: Então eu falei, claro que tem divergência. O cara que me traz 500 votos ganha 2 mil. Uhum. O cara que é formiguinha ganha 1.000, é normal.
17: Sim.
15: Me deram a multa de 20 mil reais do mesmo jeito, sem receber o fundo, sem receber nada. E aí que tá. E o cara que faz isso, apresenta nota fria, tem empresas especializadas hoje em apresentar nota fria para campanha eleitoral. E o TRE simplesmente desconsidera.
17: É isso aí. Então, o pessoal do TRE, por favor, que
15: acorde, agilize,
17: né? Vamos trabalhar direito.
15: Acorde pra vida.
17: Vamos trabalhar direito. Pessoal, estamos ao vivo também para o YouTube, Facebook, @ Henrique Giglio JR. Entra lá no meu canal, se inscreve e participa conosco. Ao vivo também na TV Alvorada em Colorado, no interior do Paraná. E você participa conosco, manda o seu recado de áudio para cá, 419-9104-4051. 419-9104-4051. Tudo esse, bem, Rafa?
15: Esse,
17: como é que você tá?
15: Esse 99104 foi um dos primeiros números que soltaram, né? Era 99... foi um dos primeiros números.
17: Tudo bem, Rafa?
16: Tudo bem, graças a Deus, Henrique, nosso convidado, Rodrigo Reis.
17: Não,
16: nosso...
17: você falou errado. É Rodrigo Braga Reis.
15: Não. É Rodrigo Braga Reis no Instagram.
17: No Instagram.
15: Então não esqueça, você que tá
16: não
15: em casa...
16: Não é no RG, é no Instagram.
15: Pra prestigiar a gente aqui na rádio.
17: E no RG, como é que é? RG...
16: Rodrigo Braga Reis.
15: Não, não é. O RG é Rodrigo Braga Cortes Fialho, com LHO, dos Reis.
16: Ah, que maravilha.
15: O passaporte tem que ter duas páginas pra poder dobrar uma.
16: É nome de imperador.
17: É, mas o meu também é Carlos Henrique Giglio Júnior.
16: Ah, parabéns pra vocês. É nome de desembargador.
17: Carlos
16: vocês.
17: Henrique. Vamos lá, pessoal.
15: Vamos, quero saber.
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17: Ó, o Jacaré tá perguntando aqui da pesquisa, Rodrigo.
15: Então vamos falar.
17: Vamos falar da pesquisa?
15: Vamos.
17: Então, ó, nova pesquisa divulgada nesta segunda-feira pelo Instituto Paraná Pesquisas mostra Sérgio Moro na liderança da disputa pelo governo do Paraná. A Paraná Pesquisas ouviu 1.520 eleitores em 65 municípios por meio de entrevistas pessoais, domiciliares e presenciais. A margem de erro estimada é de aproximadamente 2,6 pontos percentuais, para mais ou para menos, com um grau de confiança de 95%. A pesquisa está registrada no Tribunal Superior Eleitoral sob o número PR09048/2026 para os cargos de governador e senador.
15: Posso tirar sarro antes de você dar o resultado?
17: É obrigação.
15: Não, eu sei que é. É que você defende algumas pesquisas, porque a pesquisa de tal instituto...
17: Não, confio. Eu falei o seguinte.
15: Olha, eu acabei de fazer uma conta matemática. Eu sou advogado e sou economista. Então Sim. Eu peguei minha calculadora, tá aqui, ó, o pessoal que tá em casa vendo pela TV, quem assiste pela televisão, pelo YouTube. Eu peguei aqui, ó, 1.520 eleitores e divididos em 65 municípios.
17: Certo.
15: foram 23 pessoas entrevistadas município. Por município. Uhum. Como é que pode um troço desse dar certo? Eu não consigo entender.
16: Mas estatística, é amostragem.
15: Estatística
16: é
15: um escambau. É. Não tem
16: é uma
15: como.
16: Ciência, é um que cálculo ciência, estatístico.
15: Mas não
16: pô.
15: Funciona. Pela matemática não funciona.
16: Não, mas pelo...
15: Curitiba tem 2 milhões de habitantes. Você entrevistou 23 pessoas na rua. Na rua 15, vai te dar o resultado da eleição de governador? O cara entrevistou 23 pessoas. Isso pra mim é uma preguiça sem vergonha.
19: Tinha que ser menos, pelo menos 10 mil pessoas.
16: Né? Mas custa caro fazer isso aí.
15: Mas dane-se, pesquisa. Então não divulgue a pesquisa.
16: Cara, contrataram pra poucas pessoas pesquisadas.
15: Cara, 1.520 eleitores em 65 municípios dá 23,38 pessoas por município. É. Que estatística é essa? Então vai lá em casa, tem mais de 23 pessoas lá em casa, não precisa nem sair de casa para fazer a pesquisa. E vem dizer, e esse aqui é o Instituto Paraná Pesquisas, do Murilo Hidalgo, que é um cara que é idôneo, que não sei o quê. Sim. Eu não acredito em pesquisa, não acredito. Vote no que você acha bom, porque a pesquisa...
19: Ela induz.
15: Ela induz você a votar em determinadas pessoas, às vezes que você não quer, principalmente os incautos, os de esquerda, que é todo mundo burro, e a parte da direita burra também, que vota porque acha que o cara vai ganhar e o outro não vai. Isso não dá. Não acredito. 23 pessoas por município no Paraná, que tem quantos milhões? 8 milhões de habitantes no Paraná?
19: É, de eleitores, se não me engano, na última eleição foi 7,5.
15: 7 milhões e meio e os caras me entrevistaram 23 pessoas. E você vem dizer que a pesquisa dá certo.
19: Eles mas ficam... eles acertam, vai fazer o quê?
15: Acerta a última, é só a última, isso que eu tô falando. Eles vão induzindo os caras na pesquisa. O Álvaro Dias, da última pesquisa de senador, tava em primeiro lugar, depois estava o Moro empatado com o Paulo Martins, ok? Na última, agora, recente.
19: Sim, recente.
15: O Álvaro, quando abriu a pesquisa, o Paulo Martins estava empatado com o Sérgio Moro e o Álvaro estava lá embaixo, em terceiro.
19: Ó, só pra a gente...
15: E daí o Paulo Martins perdeu a eleição por causa da pesquisa. Ele tinha tudo para ganhar porque ele estava na frente do Moro. E daí roubaram na pesquisa e ele perdeu a eleição. É. Não vem com conversa. E todas as pesquisas, principalmente de senador... Os caras manipulam todas. Se eu for analisar todas as últimas campanhas aqui, tem uma que o Requião ganhou do Gustavo Fruit. O Requião estava 20 pontos na frente dele e chegou, ele ganhou por um ponto.
19: É.
15: Imagine que a pesquisa não influencia.
19: Ó, no Paraná, Rodrigo, na eleição deste ano, são 8.609.026 eleitores aptos a votar.
15: 8 milhões. O cara 8 entrevistou...
19: 8 milhões e 600.
15: O cara entrevistou 23 pessoas no município. E ele acha que com os 23 pessoas ele acerta os 7 milhões e meio. Não tem matemática. Traz o Stephen Hawking aqui para conversar com esse cara.
16: Mas a única pesquisa que entrevista 100% é a eleição, pô.
15: Não, tudo bem. Eu não tô falando 100%, mas pelo menos 10 mil pessoas tinha que ser entrevistada.
16: É que não faz diferença. O resultado, teoricamente, deve ser o mesmo.
19: Mas,
16: não, é
19: mas pelo menos 10 mil pessoas.
15: Como é que não faz diferença?
16: Não faz. O número da amostragem não impacta no resultado.
15: Vou te dar um exemplo. Por exemplo, as grandes cidades do Paraná, elas são atendidas pelas redes de televisão daqui. Por exemplo, você pega Londrina, Cascavel, Maringá, Foz do Iguaçu, Ponta Grossa, pega a RPC, pega a RIC TV, pega a Band Paraná. Se você pegar os micro municípios, eles são parabólica, eles pegam a rede de televisão nacional, que a maioria passa programa de São Paulo. Então não me vem dizer que o cara que na espontânea vai votar no Sérgio Moro e no Requião Filho e depois no Sandro Alex, sem saber o real, a realidade do interior do Paraná.
19: Você está sendo muito rigoroso.
15: Não sou. Ué, então vamos abrir para o público falar. Pessoal que está em casa, o que você acha de pesquisa eleitoral? Eu falo do fundo do meu coração, eu já fui candidato a senador pelo Paraná, na chapa do presidente Jair Bolsonaro em 2018. Vocês lembram disso? Coordenei a campanha do Jair Bolsonaro em 2018. E depois ajudei o Paulo Martins na de 2022, essa que ele perdeu por causa de uma pesquisa. Então, Vamos abrir pro pessoal. 99104, o que mais?
19: 99104-4051.
15: 51 é uma boa ideia.
19: É isso aí. Vamos lá, vou trazer os números da Paraná Pesquisas de hoje, então. Na pesquisa espontânea para governador do estado, quando não é dito o nome dos candidatos. Não souberam, não opinaram 59,5%. Ou seja, 60% das pessoas ainda não sabem então, quem vai votar.
15: Então vamos fazer outra conta aqui, ó. 60% dos 23 vezes 60%. Igual, são 14 pessoas dos 23 entrevistados não sabiam.
19: Não sabiam quem
15: então
19: vai votar.
15: Então esta porcaria desta pesquisa não serve pra porra nenhuma. É. Desculpe, pra porcaria nenhuma.
19: Mas vamos trazer o número, que é a nossa obrigação. Sérgio Moro, na espontânea, tem 19,9. Requião, 7,5. Sandro Alex, 5,1. É, Ratinho Júnior, que não é candidato, 2,2. Luiz França, 0,3. Essa é a pesquisa espontânea. Na pesquisa estimulada, aí é apresentado o nome dos candidatos. Sérgio Moro, 46,1. Requião Filho, 23,4. Sandro Alex, 16,5. Luiz França, 0,9. Tainá Miessa, 0,6. Alexandre Salomão, 0,4. Samuel de Matos, 0,1. Adriano Teixeira, 0. Nenhum branco ou nulo, 6,5. Não souberam, não opinaram, 5,5%.
15: Das 23 pessoas que foram entrevistadas por cidade, ainda esta Tainá Miessa conseguiu 0,6%.
19: Uma pessoa falou que ia votar.
20: Se não tem que mandar matar uma desgraça dessa.
19: É, então. Rejeição dos candidatos. Requião Filho, 36,3. Sérgio Moro, 23,8. Sandro Alex, 11,1. Tainá Miessas, 9,9. Alexandre Salomão, 7,5. Samuel de Matos, 7,2. Então, esses são os números para a eleição de governador. Mas se nós formos tratar a notícia como uma pesquisa, como uma situação real, Rodrigo, o que a gente viu é que o Sandro Alex ainda não chegou no Requião.
15: Então, aí é que tá. A eleição deste primeiro turno...
19: É saber quem vai contra o Sérgio Moro.
15: É a disputa do Sandro Alex contra o Requião Filho.
19: Isso.
15: E você sabe quem que vai ser o fiel da balança nessa disputa?
19: Quem? Esquerda.
15: Eduardo Pimentel. O Eduardo Pimentel pode decidir a eleição a favor do Sandro Alex. É, se o Eduardo entrar de cabeça na campanha, como deve entrar agora, apoiando o Sandro Alex para o governo do estado, você veja, Curitiba tem 30% do eleitorado aqui do estado do Paraná.
19: Sim.
15: Já aconteceu isso várias vezes. Em várias eleições para governo, que estava muito disputado, quando o prefeito de Curitiba entra na disputa, ele pode alterar isso. E eu te digo mais, olha, a disputa do primeiro turno é Sandro Alex contra Requião Filho. Esqueça, por enquanto, o Sérgio Moro, que vamos supor, o Sérgio Moro já estaria...
19: Praticamente no segundo turno.
15: Se acreditasse nessa pesquisa, então vamos lá, vamos supor que eu acredite na pesquisa, o Sérgio Moro já estaria no primeiro turno. Então, o Sandro Alex versus o Requião Filho... que vai ser o decisivo dessa campanha. Se o Requião passar do Sandro Alex e for pro segundo turno...
19: Pode dar pro Moro.
15: Eu acho que o Moro é governador. Mas se o Sandro Alex for pro segundo turno contra o Sérgio Moro, eu acho que o Sandro Alex ganha a eleição, porque a máquina vai trabalhar a favor dele em todo o estado do Paraná.
19: É isso aí.
15: Então eu acho que o Sérgio Moro devia dar dinheiro do PL para o Requião Filho fazer campanha.
19: Exatamente. Bom, vamos para a disputa pelo Senado. É a pesquisa espontânea, Rodrigo. 78,6% ainda não sabem quem vai votar para o Senado.
15: Por isso que eu digo que o Sérgio Moro, não acho que o Sérgio Moro está no primeiro turno, porque quando começar a campanha eleitoral e o candidato do governo vai ter o maior tempo de televisão e de rádio e vai ter estrutura financeira para fazer campanha, e este cenário aqui pode mudar inteiro. Sim. Porque tem gente que acha que o Sérgio Moro já está, não está. Anote isso, faz 40 anos que eu faço campanha política. pode acontecer qualquer coisa neste cenário de 78% não sabem quem votar para o Senado e 60% não sabem quem votar para o governo. Exato. Então, quer dizer, essa pesquisa que diz que ele está com 46 é inútil, é nula,
19: sim,
15: porque 60% não sabem quem vai votar.
19: Exato. Bom, vamos lá para a pesquisa espontânea para o Senado. Deltan Dallagnol, 6,6, Gleisi, 4,1, Felipe Barros, 2,7, Alexandre Cury, 2,6, Cristina Grêmio, 1%, Álvaro ainda pontua, mas não é candidato, e o Dr. Rosinha, 0,5%. Então, outros nomes citados, 0,6, ninguém branco ou nulo, 5,3, não souberam, 78,6%. Essa é espontânea. Agora vamos para a estimulada, onde são apresentados os candidatos. Aí o Deltan Dallagnol segue à frente com 34%, Alexandre Cury 29,6%, Gleisi Hoffmann 28,1%, Felipe Barros 26%. Ou seja, há um empate técnico ali entre os três...
15: Quatro primeiros.
19: O Deltan está um pouco à frente.
15: Mas é um pouco à frente, mas se você vê...
19: Se você baixar 2,5%,
15: que 78% não sabe, então tudo pode acontecer. Ó. O Deltan Dallagnol, a Cristina Grêmio, que está mais lá embaixo, mais próximo do Dr. Rosinha, o Felipe Barros acho que está muito bem, com 26% na estimulada. O Felipe Barros é o candidato do Jair Bolsonaro ao Senado aqui do estado do Paraná. Ele é um candidato que o presidente Bolsonaro está pedindo para que todo mundo vote. O Alexandre Cury também muito bem.
19: Muito
15: que
19: bem.
15: Ele é o candidato municipalista.
19: Dos prefeitos.
15: Ele é o candidato dos prefeitos, porque assim, ele que traz recurso para esses prefeitos, que talvez é a principal função do senador, é trazer recurso para o prefeito.
19: Exato.
15: Então o Alexandre Cury está muito bem. E ele é de direita também.
19: Eu acho que vai... Aí tem a questão do Deltan, que eu já vou trazer a notícia para vocês. Ainda há expectativas se o Deltan pode ou não ser candidato. Isso nós deveremos saber nos próximos dias. Mas, por enquanto, o Deltan está à frente com 34%, Alexandre 29,6%, Gleisi Hoffmann 28,1%, Felipe Barros 26%, Cristina Grêmio 17,2%. A Cristina já está ficando mais para trás. Mas, como você disse... Tem a máquina que vai trabalhar para ela.
15: Exatamente. O problema é quando a máquina eleitoral entrar, porque quando o governo assumir aí a campanha... Porque campanha política, gente, é dinheiro. Por isso que os deputados, os candidatos a deputado estadual, deputado federal, se estapeiam por causa do fundo eleitoral.
19: Exato.
15: Que no Brasil é de 5 bilhões de reais e foi a maior vergonha já instituída. É pior do que todos os crimes... de corrupção que já fizeram. Você sabe que eu fiz, Henrique, uma lista?
19: Você
15: quer ver? Deixa eu achar aqui. Eu fiz uma lista de todos os escândalos do governo Lula. Posso ler rapidinho?
19: Fique à vontade.
15: Olha só. Governo Lula, Mensalão, Petrolão, escândalo dos Correios, Lava Jato, escândalo do INSS, dívida da Venezuela, déficit nas estatais, o escândalo do Banestado, o escândalo dos sanguessugas, escândalo da Operação Zelotes, escândalos do VNDS, casos fundos de pensão, dos fundos de pensão, da roubalheira dos fundos de pensão, escândalo na Eletrobras, escândalo na Transpetro, a Odebrecht, caso da refinaria de Pasadena, lá nos Estados Unidos,
19: isso.
15: Caso do Instituto Lula, que ele ganhou o terreno de presente, caso do sítio de Atibaia, caso do Triplex, meu Deus, até passou o negócio aqui, caso do Porto de Mariel, em Cuba, caso do Porto de Moçambique, escândalo da Eletrosul, escândalo da Engevix, superfaturamento da Copa de 2014, caso Oi Telemar, e eu não terminei de fazer essa lista.
3: Por favor, me ajuda.
15: Eu vou ajudar a dar-lhe uma bifa na careca desse cara. E daí fica aqueles caras dizendo que ele não é o presidente, que o Lula já morreu, que botaram o cara. Não, gente, cara, pelo amor de Deus, nós estamos da direita inteligente. Temos que tirar ele no voto, né? Uhum. Pelo amor de Deus. Você vai ver os terraplanistas também encher
19: a paciência. Aliás, daqui a pouco nós vamos trazer aqui a notícia também. Tem novo candidato a presidente.
15: Meu Deus do céu.
19: Nós vamos ouvi-lo ainda.
15: Eu quero ser candidato a presidente.
19: Mas já que estamos falando do Senado aqui do estado do Paraná ainda, Rodrigo, o ex-deputado federal Deltan Dallagnol, do Novo, chegou ao fim do prazo para registro de candidatura sem uma decisão do Tribunal Regional Eleitoral do Paraná sobre o pedido de declaração prévia de elegibilidade para disputar uma vaga no Senado. O processo tramita no TRE do Paraná e na sexta-feira, dia 14, recebeu vista ao Procurador Regional Eleitoral, o senhor Marcelo Godoy. Na prática, isso significa que o Ministério Público Eleitoral teve acesso aos autos para apresentar sua manifestação antes da continuidade do julgamento. O pedido de Deltan é um requerimento de declaração de elegibilidade, conhecido como RDE. O mecanismo foi regulamentado pelo Tribunal Superior Eleitoral para permitir que um pré-candidato que tenha dúvida razoável sobre sua capacidade eleitoral passiva peça uma análise prévia da Justiça Eleitoral. Mesmo sem uma decisão sobre o RDE, o partido pode apresentar o pedido de registro de candidatura dentro do prazo eleitoral, o que fez o Novo. A resolução do TSE estabelece que os pedidos

0: confusão generalizada. E
1: tem julgamento na quarta-feira no TRE, toda quarta-feira. E fico com medo
0: que o Deltan acabe atrapalhando todo esse trabalho que nós temos feito junto com a direita paranaense, para ainda quem votar nele pode ter o voto anulado, né, e prejudicar todo o trabalho que nós estamos fazendo. Exato. Neste ponto aqui, eu não indico o voto pro Deltan Dallaiol, se for para
1: Você não sabe se ele tá elegível ou não.
0: A possibilidade de anular o voto e ainda pode eleger a Gleisi.
1: Não, tem que fazer aí uma eleição suplementar.
0: Suplementar de 50 milhões de reais.
1: Vamos agilizar aí, né? Bomba. Juízes do Tribunal Regional Eleitoral, por
0: temo
1: favor.
0: Temos o Felipe Barros, vamos que é o agilizar. Candidato do Bolsonaro. Temos o Alexandre Cury, que é o deputado das prefeituras do agronegócio do Paraná.
1: Sim.
0: Tem muita gente boa candidata. Então vamos tomar cuidado só. Nós temos que cuidar muito dessa situação.
1: Exatamente. E já que estamos falando disso, vamos ouvir o que tem a dizer os nossos ouvintes, Rafa, antes de trazermos a notícia sobre o Pablo Marçal.
2: Meu Deus.
1: Lembra do Pablo Marçal?
2: Quem não lembra?
0: Aquele que levou uma cadeirada no Datena.
1: Ele é candidato à presidência da República e tem o mesmo problema do Deltan. Eu já vou falar disso. Vamos lá.
2: Vamos lá. A participação do Nelson.
3: Fala aí, pessoal, tudo bem? Aqui é o Nelson de Direito.
1: Opa!
3: Não é o chato.
1: Beleza, seguinte, Nelson.
3: Fazer uma pergunta para vocês. Como que vocês analisam o Greca dando entrevista para todo mundo que não seria vice de ninguém e agora virou vice do... Né? Agora não, né? Já tá consolidado aí, vice do Sandro Alex. Será que foi um convite financeiro para isso? O que que acontece? Porque o cara tem que ter palavra, né? Desculpa o termo, o cara tem que ter aquilo... honrar aquilo que ele tem. E o cara falou que não seria, de repente o cara ficou amiguinho agora. Eu não voto no Sandro Alex, entendeu? Não voto, além do mais por causa do Greco. O Greco é petista enrustido.
4: Pare de ser lobo mau.
0: Eu não vou defender o Greco, até porque fui muito prejudicado. Mas o que que acontece? Então, ele usou isso para... Porque, veja, o Greco... queira você ou não, tem uma força aqui em Curitiba. O cara já foi quantas vezes?
1: Três vezes prefeito
0: aqui de Curitiba. Então, ele tem uma força. Então, ele forçou a barra para sair candidato para ganhar alguma coisa.
1: Sim.
0: Né? Ele podia ter sido candidato. Muita gente dizia que ele devia ter sido candidato e o Sandro Alex de vice, de repente.
1: Sim.
0: Mas a escolha, como nós já falamos aqui várias vezes, é uma decisão pessoal do governador, que é o que manda no balaio. Né? Quem manda no balaio é o Ratinho Júnior. E o Ratinho queria uma pessoa da confiança dele. Porque já aconteceu isso no passado. Se você for ver o que o Ratinho fez com o Beto Richa elegeu o Ratinho governador e depois o Ratinho tirou tudo do Beto Richa depois da eleição. Então, se o Beto tivesse colocado um cara da extrema confiança dele no governo, ele teria hoje um poder muito maior. Hoje o Beto Richa é deputado federal. O Ratinho, a mesma coisa. Ele quer eleger um cara que seja da estrita confiança dele. Um cara que fica embaixo do braço dele.
1: Mas não vai ficar, viu?
0: Bom, eu não sei se vai ficar ou não, mas é entre...
1: Uma coisa que eu aprendi na minha vida. Rei morto, rei posto. Ninguém Sim. obedece o antecessor. Pode até ouvir alguma coisa ou outra. Ah, vamos, o Ratinho ser secretário, alguma coisa assim. Mas o Sandro Alex, se ganhar, não vai obedecer o Ratinho. E nenhum obedeceria.
0: Não, tudo bem. Mas entre o Sandro Alex, né, e o Rafael Greca, né, o Rafael Greca não ia obedecer nada, já não obedecia antes quando era secretário, imagine que sendo o governador do estado. Então ofereceram para ele a vice, ele falou que não ia ser vice nunca, de jeito nenhum, justamente para forçar a barra.
1: Lógico.
0: E no primeiro convite já aceitou e já está lá.
1: E quem sabe se o Greca tivesse saído candidato, aí eles se matariam os dois.
0: Pode ser, um acabar se matando e na campanha.
1: Se mata e eu requer um filho pro segundo turno.
0: É.
1: Então é.
0: Tem o problema do Greca hoje, que, em relação ao Sandro Alex, é o que o Greca falou anteriormente de Lula, esse tipo de coisa, que pode vir a prejudicar na campanha se colocarem isso no horário eleitoral gratuito, né?
1: Vamos para mais um recado, Rafa.
2: Vamos lá, participação do Emerson.
5: Boa noite, Henrique.
0: Boa noite.
5: O senhor Reis, filho do Julieta Reis. Aí, ó. Como é que tá a bancada?
0: Muito bom. Bem.
5: O que vocês acharam do encontro do Lula, lançamento da campanha?

0: campanha dele, levando vários ônibus com dinheiro do PT, de vários lugares, várias localidades, para dizer que o lançamento da campanha do Lula estava lotado, milhares de pessoas. Tá bom, né? Legal, né?
1: Chupa que a cana é doce, meu filho.
2: Então. Bom, mas eles sempre foram assim, tanto que o tal do pão com mortadela, uma vez eu fiz um vídeo na campanha eleitoral, eu comendo pão com mortadela, porque eu gosto do pão de mortadela, mas
3: É
2: sou eu
3: bom.
2: que vou lá e compro a minha mortadela. Eu não recebo a mortadela para ir na manifestação. Eu ajudei a organizar todas as grandes manifestações aqui em Curitiba, né? Todas, desde muito antes do impeachment da Dilma. A gente sempre esteve na rua, já botamos 200 mil pessoas na rua. A gente nunca pagou para ninguém ir lá. Mas você não fale só do Lula. Pega os eventos daqui do Paraná. Você pega o evento da Gleisi Hoffmann, pô, Senado é a mesma coisa. Eles enchem gente, pagam lá. Não é mais cinquentão, antes era cinquentão. Agora eles pagam 100zão por pessoa lá para levar a turma. E teve um evento do Lula agora, um lançamento, não sei
3: Da
2: qual cidade,
3: campanha, foi em São
2: o
3: Bernardo do Campo.
2: lançamento em São Bernardo do
3: Tinha um
2: Campo, que
3: estádio
2: estava
3: lotado.
2: no
3: Imagine quanto
2: estádio.
3: que não foi de pão de mortadela.
2: Não, mas estava vazio. A galera postou as fotos dizendo que não lotava, tinha menos da metade do espaço lá de gente. Então é. Põe o Jair Bolsonaro no estádio de futebol aqui para você ver quantas pessoas ele
3: Lota,
2: coloca.
3: lota.
2: Por isso que o Alexandre de Moraes, o Dino, o Toffoli não querem deixar ele sair de casa e nem o contato com o filho, porque não querem a participação do
3: Do
2: Jair
3: Jair.
2: Bolsonaro na campanha.
3: Exato.
2: Porque é ele o cara que faz o diferencial. É ele que faz. O Flávio, eu prefiro o Flávio. Candidato, o Flávio Bolsonaro, eu acho o melhor candidato porque o Flávio é mais inteligente. O Flávio sabe a hora de falar. O Jair não, o Jair já chuta o pau da barraca, já xinga todo mundo, já fala e prejudicou ele na última eleição. O excesso de fala. A gente tem que saber o horário de falar.
3: Ô Rodrigo, deixa eu mandar um abraço aqui pro Joelcio. O Joelcio tá lá com placa preta lá no Pinheirinho.
2: Boa.
3: Mandou foto aqui, inclusive. Um abraço também pro Fábio Scraba, pro Ayrton. O Ayrton, ele sempre manda o nome completo dele
2: Manda
3: aqui.
2: pro Rodrigo Suinca também, que é o presidente do Instituto Municipal de Turismo. Estive com ele
3: Opa!
2: final de semana.
3: Um abraço pra ele.
2: Rodrigo Suinca, excelente presidente do Instituto Municipal de Turismo de Curitiba, que ajuda no Natal de Curitiba, que é um sucesso.
3: Isso aí. Um abraço então pro Joelcio lá no Pinheirinho. Mais um recado, Rafa.
4: Daniel Careca.
5: Boa noite, Henrique. Boa noite, Rafa.
3: Boa
5: Todos os
3: noite.
5: ouvintes do Direto ao Ponto.
2: Olha, não me falou meu
5: Meu
2: nome, é
5: Daniel
2: que absurdo.
5: Camargo, Daniel Careca, aqui de São José dos Pinhais. Bom,
3: Diga.
5: foi dada a largada, né? Domingo agora, né? Foi dada a largada à campanha eleitoral 2026. Pleito esse que vai definir os novos rumos do nosso país,
3: Ok.
5: se assim Deus permitir. Bom, deputado estadual, deputado federal. O Paraná, em exclusivo, vai eleger aí dois novos senadores
3: Certo.
5: e presidente da República. Aos que vão tentar a reeleição, poderiam, ao menos, economizar um pouco mais de recurso e mostrar o que fizeram durante os 4 anos de mandato.
3: Isso é importante.
5: Eu acho que seria de grande valia, né? Evitando, assim, desperdício do dinheiro público. Essa é a minha opinião.
2: Não,
3: Valeu.
2: eu daria uma opinião mais radical. Se você vê o nome da pessoa e não sabe o que ela fez, não reeleja. É
3: Sim.
2: fácil, não tem muito que.
3: Não, e aí você vai nas ruas, aí já tem um monte de
2: Já.
3: bandeirinha, de
2: Ouça, tem
3: candidato.
2: candidato que ganha 3 milhões de reais e tem candidato que ganha
3: Esses que
2: 20
3: tem
2: mil
3: um
2: reais.
3: esses que tem um monte de bandeirinha espalhada aí, povo. Presta atenção
2: É o
3: nesses
2: que mais
3: caras.
2: tem dinheiro, são os caras que
3: Presta
2: recebem.
3: atenção.
2: Porque
3: Estuda aí.
2: o fundo eleitoral, ele é destinado de acordo com a vontade do presidente estadual do partido. Então, o presidente estadual do partido acordou, ele acha que ele tem que dar tudo para a mãe dele, para a mulher dele. Ele vai dar. E as pessoas sérias, às vezes, são
3: E
2: prejudicadas por
3: principalmente,
2: causa
3: né,
2: disso.
3: Rodrigo, tem que prestar atenção nos deputados estaduais, nos deputados federais. E nos senadores.
2: Principalmente os senadores, que são os únicos que podem.
3: Mas os deputados também.
2: Também.
3: Tem um monte de Assembleia, esse último legislativo aí, foi uma piada.
2: Não, esse troço do cara que briga, é o cara do
3: Foi uma
2: PT brigando
3: piada.
2: com o cara do Bolsonaro e ficam batendo boca, isso é bom pros dois.
3: Agora teve um cara do PT lá que invadiu. comitê do PL foi lá filmar os caras. Pô, tá uma palhaçada isso aí.
2: É, porque virou a internet, e daí as pessoas gostam do vídeo e votam no cara por causa do vídeo.
3: Presta atenção.
2: Não é por causa do trabalho, do histórico da pessoa. Eu já fui muito prejudicado por causa disso. Você sabe que eu não fui candidato nessa eleição justamente por causa do desânimo. Uhum. De levar porrada, a gente tá na rua, gastei dinheiro pessoal pra alugar trio elétrico, pra botar em manifestação. Todo mundo que foi em qualquer manifestação da direita e do Bolsonaro aqui no Paraná, aqui em Curitiba, sabe que eu estava lá em cima. Sim. Fiz carreata e motociata no Paraná inteiro aí. E daí? E daí? Daí o cara, na hora de votar, vota no cara que ficou batendo boca com o Renato Freitas. Esses caras vão eleger o Renato Freitas, vão deputado eleger. Federal.
3: Exatamente.
2: Entendeu? Eles vão eleger o Renato Freitas. Quem vai eleger o Renato Freitas não é a esquerda, é a direita.
3: Exato.
2: A direita burra, que eu falo aqui todo o programa que eu participo.
3: Vamos lá, mais um recado pra gente ir pro intervalo, Rafa.
4: Vamos lá. Participação do nosso ouvinte que não se identificou.
3: Vamos lá.
6: Boa noite, é bancada Mercosul. O Rato conseguiu dois candidatos peso pesado. O Greca, que vocês conhecem bem aí em Curitiba, e nós do interior não sabemos o que ele faz de bom. É. E o outro, que eu que acompanho política, nem lembro o nome. Mas vindo do Ratinho Júnior, sempre o Ratinho vai ter uma carta na manga no final, né? Então, logo pode saber que vai aparecer notícias do Ratinho sobre essa política desse ano.
4: Tem carta na manga dessa vez?
2: Então, não é carta na manga. Esse depoimento, para mim, é um dos mais importantes que nós já recebemos aqui. Eu moro no interior e não sei o que o Greca faz. Já nunca ouvi falar nesse outro candidato. Ouvi falar do Moro, que participou lá da Lava Jato.
3: Não tem que mostrar bem.
2: Mas será que o Moro seria um grande governador, um grande administrador? Quer dizer, as pessoas não sabem. É. Então, agora que vai começar o horário eleitoral e as campanhas, por isso que eu digo que a máquina, ela é feroz. É. Então, tudo isso daqui pode mudar, entendeu? Posso vir a ser o Alexandre Cury o mais votado senador, porque ele é muito forte nos municípios, em especial dos municípios pequenos.
3: É verdade.
2: Entendeu?
3: Aliás, com todo o respeito ao governador, mas ele errou no candidato, né? O candidato tinha que ter sido o Alexandre Cury.
2: A convenção do Alexandre Cury para senador, a convenção...
3: Tinha mais gente do que
2: tinha
3: do
2: muito PSD. Mais gente que daquela do PSD, que era do governo. Exatamente. Do estado.
3: É uma errou, coisa... mas agora não tem mais o que
2: mas
3: fazer.
2: Mas não é errou.
3: Errou?
2: Ele quer
3: escolheu.
2: Um candidato.
3: Escolheu errado.
2: Ele quer um candidato que esteja no seu sovaco cabeludo.
3: Mas não vai estar. Ele que tira o cavalinho da chuva.
4: Pra democracia é bom, né?
3: Claro. Vamos fazer um intervalo, Rafa? E aí, na volta, eu vou trazer, então, essa notícia do Pablo Marçal, que é candidato à presidência da República pelo PRTB. PRTB.
2: Pode ser financiado até pelo Lula.
7: Porque
2: o Caiado.
3: Não
2: o Caiado está sendo financiado pelo Lula. Não vem com conversa.
3: Calma que eu vou trazer daqui a pouco.
2: O Caiado, que eu tenho um respeito grande pelo Caiado, porque o Caiado é da direita.
3: Depois você comenta, eu preciso fazer intervalo.
2: Tá bom, vamos lá.
3: Vamos lá.
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9: 7 horas e 30 minutos.
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5: Felipe Gimenez, procurador do Estado do Mato Grosso do Sul, representante da Associação Pátria Brasil. Ao falar da segurança das urnas eletrônicas e sobre tecnologia da informação em audiência pública na Comissão de Constituição e Justiça do Senado em 2018, quando defendeu o voto impresso. Para Felipe Gimenez, a eleição é um serviço público, não ato jurisdicional. E por isso, quando os ministros do TSE se colocam a administrar o serviço público, passam a ser administradores e, assim sendo, devem estar sujeitos aos princípios constitucionais, como qualquer agente do executivo.
6: A eleição é um serviço público, não é jurisdição. Não é um ato jurisdicional. Quando eles lá, sentados em seus gabinetes, estão administrando o processo eleitoral, são administradores sujeitos aos princípios constitucionais, como qualquer agente do executivo. A hibridez da justiça eleitoral tem confundido o povo. Mas a competência se dá, a função se dá em razão do cargo, não do indivíduo. Quando eles estão se desincumbindo do processo eleitoral, estão executando ato administrativo, não são juízes. E veja o absurdo, excelência, um administrador público que por acaso usa toga se arvoca o poder de desrespeitar a lei que os senhores votaram. Nossa república está à beira do abismo. Se os senhores não se colocarem em pé e defenderem a sua legitimidade da outorga e aceitarem esse abuso de autoridade, acabou a república, excelência. Acabou a cidadania. Então nós somos escravos. Nós seremos escravos se a nossa escolha e a lei que os senhores votaram não for respeitada.
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15: Muito bem, pessoal, estamos de volta e o PRTB protocolou neste sábado o pedido de registro da candidatura do empresário e influenciador Pablo Marçal à presidência da República após uma decisão da Justiça Eleitoral autorizar sua filiação ao partido PRTB. O presidente nacional da legenda, Leonardo Avalanche, que havia sido escolhido para encabeçar a chapa, agora será candidato a vice. O registro, no entanto, ainda precisa ser analisado e aprovado pela Justiça Eleitoral. Segundo a decisão, Marçal preencheu e assinou a ficha de filiação ao PRTB em 4 de abril deste ano, com o devido deferimento pela Presidência Nacional da agremiação. Hoje, em entrevista ao blog Brasil Paralelo, Pablo Marçal diz que o sistema político está tentando acabar com a candidatura de Flávio Bolsonaro e detonou a influência de Kassab sobre o Ronaldo Caiado. Vamos ouvir o que disse o Pablo Marçal.
16: Eles estão fazendo de tudo para espremer o Flávio. E o Flávio está indo muito bem. Eu vi as últimas duas pesquisas, ele está dando uma crescida. O Lula não consegue crescer mais. O Flávio consegue.
17: Por que não apoiar o Flávio, então, em vez de lançar a sua candidatura?
16: E aí que está o detalhe. Porque primeiro turno é uma eleição que não se divide voto. A gente tem que diminuir a chance de alguém ganhar em primeiro. Por exemplo, em primeiro turno, se eu deixo, do jeito que está, o Lula faz alguma coisa com o Flávio e o Flávio desmorona, desidrata, ninguém confia nesses outros. O povo não é bobo, o povo vê que o Kassab é a babá do Caiado. Caiado, nada pessoal, não estou te atacando, você sabe o respeito que eu tenho por você. Você pode ser um exímio ministro da Justiça, nós somos do mesmo estado e o que você fez lá eu quero te agradecer. De toda a história do estado de Goiás, você é o segundo melhor governador da história. Então, eu tiro meu chapéu para você, mas a decisão de ter o Kassab fazendo ser de marionete, eu acho que destruiu sua candidatura. Destruiu. Então, não é pessoal. Ele sabe o respeito que eu tenho por ele. Às vezes que ele já me recebeu e a gente já conversou. O extremo respeito. Então, existe uma coisa que vai acontecer que eles vão bater muito forte no Flávio. E eu quero te falar, Flávio, segura firme, segura firme. Se Deus te chamou para isso, segura firme, porque os portões do inferno foram abertos.
15: Tá, e foi o que disse o Flávio Marçal, que também fez críticas ao presidente Luiz Inácio e disse que ele é a maior decepção que o Brasil já teve. Vamos ouvi-lo.
16: Você, Luiz, é a maior decepção que esse país já teve. Você, vindo do mesmo lugar que eu vim, você tinha que ter feito o povo prosperar, e esse povo não prosperou. Amaldiçoado seja tudo que você fez. para continuar como o Ramsés fez, para continuar fazendo o povo miserável. Você manobra o intestino das pessoas. As pessoas sabem que elas não prosperaram. As pessoas sabem que quando elas entram no supermercado, a culpa é sua. Você gasta bilhão viajando com esse avião da presidência aí, em férias até hoje, ou lua de mel, não sei o que você está fazendo, mas você, no fundo da sua alma, sabe que é mentira o que você está fazendo. Você não vai acabar com fome nenhuma, que você não dá conta de fazer isso. Que acaba a fome é inchada, porque capim nunca acabou. Enquanto tiver capim, tiver inchada, não tem negócio de fome. Você criticava o Fernando Henrique Cardoso, que ficava dando vale leite, vale gás. E o que, que você fez? Você falou, deixa comigo que eu vou paralisar 50 milhões de pessoas. Você fez várias cidades do país ter mais gente ganhando auxílio do que carteira assinada. As maiores empresas que tinham aqui nesse país foram embora por causa da sua política. Você é uma criação de laboratório dentro da USP mal criada e nós jamais nos curvaremos para isso. Eu estou aqui, pode fazer o que quiser comigo, faça o que quiser. Mas e espero que você esteja no debate da Band, porque eu só estou te caçando.
15: Tá aí, ele vai dar um molho mais divertido na campanha, viu?
18: Olha, eu vou dar a minha opinião aqui. Arroba Rodrigo Braga Reis no Instagram, porque quando eu falo, eu me responsabilizo pelo que eu falo, mas eu preciso que você me siga também. Rodrigo Braga Reis no Instagram. Eu não gosto muito do Pablo Marçal, porque eu acho ele desses caras fabricados, que nem a Cristina Grêmio aqui apareceu do nada e de repente vira uma celebridade, né? Celebridade pra gente tonga, pra mim não.
15: Certo.
18: Né? Então, e o Rafa falou umas coisas pesadas aqui, e que sobre o Pablo Marçal, eu não tenho esse conhecimento, falou que ele usou as pessoas lá naquela enchente do Rio Grande do Sul, enfim, que ele usa Deus para uma série de coisas e que não deveria falar nesse sentido. Ele vai ser o padre, então, ele vai ser o padre Kelman da candidatura do Flávio Bolsonaro. Para nós é bom. Então, claro. Deixe. Porque se ele está elogiando o Flávio, o que não pode é bater no Flávio, quando o Caiado fez, porque ficou muito chato. Porque o Kassab, que é o vice do Caiado, tem ministérios no governo Lula.
15: Sim.
18: Então está sendo financiada a campanha do Caiado com dinheiro do governo Lula. E é esse meu medo, quando começa a aparecer novos candidatos, que são financiados por poderes ocultos, por dinheiro oculto. E essa turma do PT, eles não têm escrúpulo. É diferente, o Bolsonaro podia ter feito uma série de coisas, o Jair Bolsonaro, quando era presidente. Eu dou meu testemunho, eu, Rodrigo Braga Reis, dou meu testemunho que eu estava na campanha do presidente Bolsonaro na última eleição e não tinha material de campanha.
15: Sim.
18: Gente, não tinha adesivo, não tinha folder, não tinha jornal para distribuir, pessoal indo buscar para levar para o interior, não tinha material. Eu acho que foi incompetência, mas também houve essa questão de não quererem usar o dinheiro público, a roubalheira. O Bolsonaro, ele tem isso, ele quer fazer a coisa certa.
15: Sim.
18: Ele sempre, desde que ele assumiu, não teve nenhum escândalo de corrupção no governo Bolsonaro.
15: Diferente do atual.
18: Teve os inventados, que inventavam não durava uma semana e caía. Até eu quero fazer a lista de todas as acusações que o Jair Bolsonaro teve. Vamos fazer essa lista?
15: Vamos fazer.
18: E vamos trazer aqui para que você tenha dados, você, ouvinte da direita inteligente, porque não teve nenhum escândalo, nenhuma condenação por corrupção, nada no governo Bolsonaro. Nada.
15: Nada.
18: Então, ele tem isso. Só que isso acaba prejudicando na eleição, porque ele não tem dinheiro dos empresários vagabundos para fazer campanha. Aqui no Paraná tem um monte de gente que recebe dinheiro de fornecedor da educação, fornecedor da saúde, fornecedor de não sei do que, de empreiteira, que o cara fez, mandou emenda para lá e a empreiteira fez a obra. Então esses caras têm mais dinheiro. Agora, você tem que prestar atenção na hora de votar, você que é o eleitor. Eu perdi a eleição aqui em Curitiba com o maior orgulho, porque eu gastei o que a gente tinha de dinheiro, ou não ganhei o fundo eleitoral para fazer campanha e perdi a eleição por 200 votos para vereador, fiz 6 mil votos aqui em Curitiba, eu, Rodrigo Barreiro, fiz 6 mil votos aqui e perdi a eleição por 200 votos para uma outra pessoa que ganhou 700 mil reais de fundo eleitoral. Se imagine se eu tivesse ganhado 700 mil, eu me elegia governador do estado, né? Com a diferença de valor. Mas tô orgulhoso do meu trabalho e quem me conhece sabe, eu sou bronco mesmo, sou chato, brigo pelas coisas, mas todo mundo pelo menos sabe que o que eu penso eu falo. porque a maioria de vereadores no Paraná inteiro, você de Cascavel, de Londrina, de Colorado, de todas as cidades que estão nos ouvindo agora, muitos vereadores falam uma coisa e na hora de votar, votam diferente.
19: Exato.
18: Por isso que eu sou bronco também com o Partido Novo. Porque quando eu estava lá, a gente brigava pelas coisas da direita. Uma das coisas que nós propusemos, que era a proibição de banheiro neutro nas escolas públicas, e o Novo ficou isento na hora da votação. Isento na hora da votação? Aí não dá. Eu sei que tem gente boa de direita em todos os partidos aí. Nós temos placa preta no Podemos. Sim. Nós temos.
19: Aliás, quem mandou um abraço aqui foi o Cabeça Branca. Que o nosso querido Luiz Mussi.
18: Que susto, pensei que era o Requião.
19: Descascou aqui o Ronaldo Caiado no meu celular aqui.
18: O Luiz Mussi, ô Luiz.
19: Grande abraço pro Luiz
18: Mussi. Então, o Caiado, eu tenho respeito.
19: Esse por... mas ele traiu. Quer ver o que o Flávio falou hoje?
18: Fala.
19: Eu vou pôr o que o Flávio falou hoje lá em Belo Horizonte.
18: Boa.
19: Presta atenção, pessoal.
20: Temos uma grande responsabilidade de tirar o Brasil das mãos sujas do PT. E a gente só vai conseguir isso unido. Independente de pequenas divergências, independente das pedradas que o PT joga sujo e atira em mim, vão atirar em vocês também. Já fiz uma vez com o Carlos Caiado, com o Ronaldo Caiado, quando foi Caiado condenado absurdamente à inelegibilidade por causa de uma reunião na residência oficial do governador de Goiás. Zema vai tomar muita pedrada também. Eu quero dizer a vocês dois, podem contar comigo na defesa do bem, porque a gente está do lado certo, a gente está do lado do bem, e a gente vai juntos, de uma forma ou de outra, resgatar esse Brasil.
19: Tá aí, foi o que disse.
18: Então, o Caiado...
19: Ele tem total razão, ele já avisou. Ó, nós estamos juntos. Nós somos do mesmo lado.
18: É, só que o Caiado sim, o Kassab não. Claro. Aí é que está o problema. E quem manda no partido e no fundo eleitoral do partido chama-se... Kassab. É esse que é o grande problema. Eu fiz comício com o Caiado aqui em Curitiba em 1989, lá na rua 15 de novembro, com trio elétrico, e nós levamos pedrada de Petit Pavé dos petistas em 1989. É por isso que a gente pede, estude um pouco o histórico. Tem muito candidato aparecendo, é médico, advogado, é delegado, se dizendo de direita agora, só que se você pegar o cara 3 anos atrás, o cara não falava sobre isso. Essa candidata a prefeita que perdeu do Eduardo Pimentel aqui em Curitiba, eu fiquei do lado do Eduardo Pimentel porque eu pedi para ela, ah, você é de direita, você participou, então me mostre uma foto tua numa manifestação aqui em Curitiba. Não tinha, ela nunca participou de manifestação nenhuma. Depois pedi, então me mostre uma foto tua junto com o Bolsonaro. Não tinha. Saiu correndo, foi lá, fez uma foto com o Bolsonaro e daí veio dizer, fez uma live com ele, porque alguém, um outro jornalista nacional aí que era amigo dela, pediu pro Bolsonaro fazer e ela postou dizendo que o Bolsonaro tava apoiando ela na campanha. E o Bolsonaro só fez uma live porque o jornalista pediu para ele, enfim.
19: É verdade. Bom, vamos lá. É, mais recado dos ouvintes, Rafa.
21: Vamos lá. É o Fernando do São José... Santa Quitéria, Fernando do Santa Quitéria.
22: Boa noite, bancada do Direto Ponto.
19: Boa noite.
22: Fernando do Santa Quitéria. Tudo bom, Henrique? Tudo bom? Rafael? E o nosso amigo aí, o Rodrigo Reis, aliás, Rodrigo Braga Reis.
18: Isso, no Instagram.
22: Não estão vendo que esse infeliz do Deltan Dallagnol vai participar só para depois que os votos dele vão ser eliminados, faz parte da própria jogada da política.
19: Também acho, Fernando.
22: Os votos dele vão ser simplesmente queimados. Gente, só cego que não enxerga uma situação dessa. Por favor, me poupa, é muita burrice ou muita... ignorância do povo. Um abraço.
19: Um abraço.
18: É opinião. Nós temos que respeitar. Eu tenho o mesmo medo que ele. Entendeu? Eu não vou arriscar o meu voto sabendo que existe a possibilidade do meu voto ser anulado. Sabendo que senador é um cargo dos mais importantes, que é o único que pode pedir impeachment do ministro do Supremo Tribunal Federal. Eu vou votar de novo errado? Não vou.
19: Agora, o Caiado, pelo amor de Deus, né, Caiado? Você não pode ser traidor nesse ponto. Eu acho que tá na hora de a gente acordar um pouco. Se vai pro primeiro turno, beleza. Mas bate no Lula, não vai bater no Flávio Bolsonaro.
18: É, que eu acho que estão...
19: Ou é petista.
18: Estão condicionando o fundo eleitoral para a campanha dele presidencial para que ele bata no... Por isso que eu estou falando que o Lula está por trás. Eles estão pegando esse troço do Alexandre de Moraes, botar o Lula junto com o Alcolumbre.
19: A não ser que o Caiado tenha feito acordo com o Lula.
18: O presidente da Câmara, como é que é o nome do capial lá?
21: Hugo Mota.
18: Hugo Mota declarou apoio ao Lula.
21: Davi Alcolumbre também.
18: Mas por quê? Eles receberam dinheiro, tá na cara que o Lula pega e manda 100 milhões de reais de emenda pra ele.
21: Receberam dinheiro ou foram coagidos devido ao processo?
18: Pode ser também. O Supremo diz, o negócio é o seguinte, ou você apoia o Lula ou nós vamos te condenar aqui no Supremo Tribunal Federal. Isso existe e eles fazem, é jogo sujo. Por isso que nós não podemos arriscar nada dos nossos votos. Isso. Presidente da República é Flávio Bolsonaro. 22, acabou, não tem discussão.
19: Isso aí. Mais um recado para terminar, Rafa?
1: Boa noite, Henrique. Boa noite.
19: Boa noite.
1: Rodrigo, você viu a Janja cantando? O que você me diz? Boa cantora, né?
19: Deus, aliás, amanhã, olha, terça-feira.
18: A Janja vai cantar.
19: Terça-feira, dia 18, a Janjé de Paris estará na Alep, na Assembleia Legislativa do Paraná.
18: A Janja vai estar aqui?
19: Amanhã, terça-feira. Então, quem quiser protestar...
18: Vamos lá.
19: Vai lá na Assembleia amanhã que ela vai estar lá.
18: Janja
19: da Silva estará em Curitiba.
18: Ela cantou muito na vida dela. Ela pegou em muito microfone nessa vida.
19: Pegou em muito microfone.
18: Rodrigo Braga Reis no Instagram. Henrique Giglio JR no Instagram. Sigam a gente que é importante. Um abraço.
19: Valeu, obrigado.

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5: 7:55.

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0: 8:03, muito bom dia, sejam bem-vindos, que alegria, que prazer, mais uma vez estamos juntos aqui na Estúdio 92.3 FM de Cascavel. Por quê? Porque você precisa da boa informação.
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0: E é claro, aqui você participa porque seu espaço está sempre aberto no Independência 92, tá bom? Vem com a gente pelo WhatsApp 45 998 42 1195. Pela nossa live no Facebook também, você pode mandar dúvidas, críticas, sugestões, mande sua mensagem, conte para nós onde você está ouvindo a nossa programação. Programação que você também acessa pelo portal Estúdio 92. E eu te convido para nos seguir no Instagram, @ Rádio Estúdio 92.
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0: É, esse não tem amnésia, isso mesmo. Bom dia, senhoras e senhores. Eu sou Emerson Bittencourt e na bancada comigo, Gilson Pessoa e Osmar Júnior. Sejam bem-vindos, colegas.
3: Bom dia, Emerson Bittencourt. Bom dia, Gilson Pessoa. Amigos da Estúdio 92. Uma ótima terça-feira a todos.
4: Bom dia, Bittencourt. Bom dia, Osmar. Bom dia, ouvintes 92.
0: E eu convido você, nosso ouvinte, amigo, amiga, seja no rádio, seja nas redes sociais, para hoje acompanhar conosco, daqui a pouco, uma conversa, um bate-papo, uma entrevista com Edson Zorek, atual presidente da Transitar. Vamos falar aqui sobre as mudanças no sistema de estacionamento regulamentado em Cascavel e trânsito de uma forma geral, tá bom? Com Edson Zorek daqui a pouco ao vivo na bancada do Independência 92. Aqui também teremos hoje o Alfeu Biavati. O Alfeu Biavati, ele é o vice-presidente do Motoclube Cobras do Asfalto, motoclube que recentemente completou 30 anos, né, Gilson? Gilson acompanhou o evento de 30 anos do grupo e daqui a pouco a gente vai conhecer um pouco mais do grupo do Motoclube, né? Motoclube Cobras do Asfalto. Hoje é terça-feira, dia 18, Terça Libertária. Hoje ainda repercutindo o evento Hot Bar 100, que aconteceu no mês de junho passado, né? Em Portugal, teremos Priscila Merizio, do projeto Liberim, e Cristiano Quioca. Dessa vez não é o Fernando, é o irmão. É o Cristiano Quioca que vai estar participando junto com Priscila Merizio, ele que também é do Instituto Hot Bar. Estas e outras a partir de agora, aqui no Independência 92.
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5: Terça-feira de calor e tempo estável. O aquecimento se intensifica em todo o estado, com temperaturas próximas dos 30 graus em praticamente todas as regiões. No sudoeste, oeste e noroeste, as máximas podem chegar aos 34 graus. Os ventos predominam de norte e ganham intensidade moderada durante a tarde. No litoral, a presença de nuvens baixas e nevoeiros mantém as temperaturas mais amenas. Aqui na capital, a mínima é de 16 graus e a máxima de 26. Ponta Grossa e Guarapuava atingem os 28 e União da Vitória chega aos 29 graus. No norte e noroeste, o calor é mais intenso, com Maringá e Umuarama, os termômetros chegando a 32 graus. Em Paranavaí, 33, e em Foz do Iguaçu, a máxima não deve passar dos 30 graus. Forte abraço para você, uma ótima terça-feira e até amanhã. De Curitiba, Mauro Conte, com informações da Rede AERP.
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0: 8:08, 8:08 na sua manhã. Sejam todos bem-vindos aqui no Independência 92. Minha gente, é cada vez mais enrolado, hein? Cada vez mais enrolado. Ele, o filho do presidente, Lulinha. Isso mesmo, articulações de Lulinha. Mensagens sugerem que o filho de Lula e a lobista, a dona Roberta Luxinger, mantinham aí uma relação que envolvia agendas e reuniões com integrantes bem próximos de Luiz Inácio Lula da Silva, né, o presidente da República. Essas mensagens foram obtidas pela Polícia Federal, né? A investigação está mostrando, a investigação da PF mostrando que Fábio Luiz Lula da Silva, o filho do presidente, ele estava orientando a empresária, a lobista, sua amiga e amiga da casa, amiga íntima, né? A Roberta Luxinger.
1: Quase confundida com uma esposa, né?
0: Até parece que foi, né? Alguém parece que andou confundindo com a esposa. Alguém
1: uma
0: deu
1: uma empregada doméstica na Justiça do Trabalho.
0: Exatamente. Ah, porque a esposa dele,
1: acho,
0: a Roberta...
1: Acho que ela era o marido dela.
0: Você já pensou? A ponto de confundirem, né? De tanta intimidade. Então é o seguinte, o Lulinha, ele estava orientando a Roberta a emitir nota fiscal para cobrar um empresário. Esse empresário, ele é investigado no mesmo inquérito que apura suspeitas de corrupção e tráfico de influência. Ele chama-se Kleber Ribas. E segundo o site Metrópolis, senhoras e senhores, essa troca de mensagens ocorreu em julho de 2023, ok? O primeiro ano do terceiro mandato de Luiz Inácio. Olha só um dos diálogos reproduzidos, amigos. Diz o seguinte aqui, Lulinha enviou essa mensagem para Roberta dizendo assim, emite a NF para o Kleber. E aí a Roberta respondeu que já havia feito. Olha só, né? É uma boa parceira, né? Não, já está feito, já está tudo certo. E aí veio a resposta de Lulinha para ela. Boa, muito bem. Gente, cada vez mais enrolado, cada vez mais afundado nessa lama, né? Que envolve aí o filho do Luiz Inácio, o careca do INSS, outros empresários, como é o caso aqui do Kleber Ribas, que tem contrato com órgãos federais no valor de 86 milhões, ok? E aí, minha gente, o que vai acontecer? Lula disse que, não, se o meu filho estiver envolvido, ele tem que pagar.
1: Não foi nenhuma nem duas vezes que o presidente Lula falou esta frase que você acabou de mencionar, Emerson. Se o Lulinha tiver culpa, se ele for responsável, ele vai ter que pagar. Nós não vamos passar pano, como diz o Gilson Pessoa, não vamos passar pano em ninguém. Será? Só essas ações, inclusive esses comportamentos do próprio Supremo, dos seus secretários, das suas assessorias, demonstram que eles querem realmente blindar o filho do presidente Lula.
0: E será que Lula fala a verdade mesmo, Gilson, quando ele diz que o filho tem que pagar se tiver realmente envolvido nestas situações e que tudo indica? É a PF que está falando, não somos nós aqui, não é o Portal Metrópolis, não é a Globo, é a PF falando, a Polícia Federal. Porque é o seguinte, naquela grande fraude do INSS, dos bilhões, quem é que está pagando? Nós mesmos. É do nosso dinheiro que está sendo devolvido para aqueles que foram lesados, né? O dinheiro público, o dinheiro do pagador de impostos. Aqueles envolvidos na trama, na roubalheira, até agora não devolveram nada?
2: A gente não pode esquecer que o Camilo Antunes, o careca, repassava dinheiro para a Luxinger para ela fazer a mesadinha do Lulinha, 300 mil por mês. A história da empregada que foi lá no Tribunal do Trabalho demandar contra a dona Luxinger e classificou-a como esposa do Lulinha, não tem nada de erro nisso, não. O cara pode não estar casado em cartório, pode não estar casado na igreja. Para ela dizer e apontar a mulher como esposa do cara, ela deve ter o conhecimento que a gente não sabe. o convívio, por exemplo, entre os dois. Nessa denúncia mais recente aí, diz que a pedido de Lulinha, a dona Luxinger, agendava reuniões com empresários, com governadores, com políticos, pessoas influentes. Com que finalidade? Oferecer a eles portas abertas no governo para tirar alguma vantagem. Está mais do que nítido isso aí. Está onde? Na Espanha?
0: O senhor Lulinha, sim, mora lá.
2: Está na Espanha, o líder do PT diz, coitadinho do Lulinha, ninguém sabe como é que ele está sofrendo lá. Aí foram fazer um levantamento, é o metro mais caro da Espanha, onde ele tem um escritório. Mais caro, inclusive, que a Paulista. E da onde vem esse dinheiro? Ah, o cara está na mordomia lá na Espanha, aí dizem aqui no Brasil, para os eleitores do Lula, é óbvio, que compram tudo o que eles dizem, que coitadinho está sofrendo. Viu? Passou da hora de mandar enquadrar ele. Prender e esperar ele abrir o bico, fazer uma delação premiada. Porque motivo tem. Tem gente preso por muito menos.
0: Tem gente preso que não fez nada, né? Inclusive. Temos o ex-presidente da República, está preso pelo quê?
2: Por um suposto... Por peitar o sistema.
0: Exatamente.
2: Só por isso.
0: E aí diz que foi um suposto golpe de Estado aí, né? E tem também essa questão aqui da Polícia Federal, amigos, que descobriu que a empresária, a dona Roberta Luxinger, a lobista, comprou joias para Marco Aurélio Ribeiro. Marco Aurélio Ribeiro, olha que apelido sugestivo dele, né? Marcola. Ele é ex-chefe de gabinete de Luiz Inácio Lula da Silva.
2: Ela comprou joia para ele?
0: Comprou joia.
2: E depois emprestou 249 mil para ele?
0: Sim. E o Lula disse o quê? Quem é que nunca precisou de um dinheirinho emprestado num amigo?
1: Um dinheirinho, hein? 200 mil reais. Me dá esse dinheirinho, né, Gilson?
0: Então, senhoras e senhores, é isso aí. A PF está... Bom, agora não tem mais como dizer que não, né? Porque é a PF que está dizendo, olha, tem aqui as mensagens, as conversas, os diálogos, manda nota fiscal para o empresário, faz isso, faz aquilo, marca reunião com fulano.
2: Mas a gente não pode esquecer que a PF também é a polícia do governo. Eu penso comigo, estão deixando levar, porque tem que ir, o povo cobra. Mas no frigir dos ovos, o delegado-chefe é do Lula, o ministro da Justiça é do Lula e tem uma treta muito grande entre os próprios federais. Tem uma ala que não concorda com essa roubalheira e tem a outra que está passando pano. O André Mendonça pediu explicações da Polícia Federal. E a polícia... Olha, eu quero um inquérito nu e cru aqui para mim. Não é esse negócio de picadinho, de resumo, não. Eu quero tudo para eu analisar. Aí, o que diz?

0: Já com ele aqui ao vivo na bancada do Independência 92. E você, nosso ouvinte aqui de Cascavel, inclusive pode pelas nossas redes sociais mandar aqui perguntas, questionamentos para Edson Zorek da Transitar, daqui a pouquinho com a gente aqui no Independência, ok? 8h17, Alexandre Garcia também já passando por aqui para dar o seu bom dia, a gente volta já. Bom dia, Alexandre Garcia.
1: Bom dia. No nosso encontro de hoje eu vou falar sobre a quantidade de eleitores que ainda podem ser conquistados nesse período de campanha eleitoral que antecede o 4 de outubro. Seguramente uns 40 milhões, 45 milhões. É muita gente. Gente que pode decidir uma eleição. Vou falar também sobre o rolo que mostra a podridão na política, no serviço público, envolvendo o Tribunal de Contas do Maranhão, dá de tudo. Dá assassinato, distribuição de propina, um horror. E falar também sobre a diferença entre a vida e a morte, que é o cinto de segurança num ônibus. Um ônibus rolou, saiu da estrada, em Petrópolis, na BR-040, morreram 10 pessoas, inclusive crianças, né? Só mulheres que morreram, e muitos feridos. Certamente os que saíram ilesos estavam de cinto de segurança. Detalhes daqui a pouco, no nosso encontro diário. De Brasília, Alexandre Garcia.
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4: 8h19.
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9: Felipe Gimenez, procurador do Estado do Mato Grosso do Sul, representante da Associação Pátria Brasil. Ao falar da segurança das urnas eletrônicas e sobre tecnologia da informação em audiência pública na Comissão de Constituição e Justiça do Senado em 2018, quando defendeu o voto impresso. De acordo com o procurador, os eleitores no Brasil estão sofrendo a violação dos princípios republicanos e cobra dos senadores que votaram com mais de 70% o voto impresso, façam valer o disposto na lei aprovada, que deveria valer a partir de 2014.
4: Nós estamos sofrendo

0: uma violação dos princípios republicanos, dos princípios constitucionais e, principalmente, excelência, da cidadania. Porque nossa cidadania só existe na medida em que nosso voto seja respeitado. Porque ele é o instrumento do exercício da cidadania, porque através deles elegemos os nossos escolhidos. E a nossa eleição, a nossa escolha, tem sido apurada em segredo. E o fato se perde. Essa lei que os senhores votaram com 71% do Congresso Nacional, a derrubada do veto teve um peso de outorga popular maior do que as emendas à Constituição. 71% do Congresso Nacional disse, em nome do povo, será impresso o voto. E a lei, excelência, não tem discricionariedade. A lei não permite fracionamento. Fracionar o cumprimento da lei é um abuso, é uma violação, é uma teratologia. Não há possibilidade de se fracionar o cumprimento da lei.
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3: Senhoras e senhores, já são 8 horas e 24 minutos, 8 e 24. A gente antecipou um pouquinho aqui o nosso break, porque a conversa vai ser bem importante, bem interessante a partir de agora, aqui ao vivo no, na bancada do Independência 92, que estamos recebendo aqui com muito prazer. Para nós aqui é uma satisfação, Edson Zorek, você que é o presidente, atual presidente da Transitar, aqui conosco presencialmente para alguns esclarecimentos, né? A nossa audiência, especialmente aqui para a população de Cascavel. Seja bem-vindo, bom dia.
4: Obrigado, bom dia a todos que nos acompanham. Prazer estar aqui com vocês.
3: Ótimo. Sempre que se fala sobre estacionamento regulamentado, né? Sempre causa aí um certo desconforto na população. O pessoal já começa a pensar aí, mas e aí vem mais cobrança, vem mais confusão, né? Bem, o que está acontecendo, né, agora, atualmente? O que tipo de mudanças vocês estão promovendo na questão do nosso estacionamento regulamentado aqui nas ruas de Cascavel, Edson?
4: Ótimo. É importante explicar para as pessoas como que funciona hoje, né? Então, o estacionamento regulamentado, ele é necessário por quê? Porque é a democratização das vagas de estacionamento. Nossa cidade cresceu, né? Muitas pessoas precisam estacionar e, se não houver a rotatividade, as pessoas não conseguem estacionar. E muitas vezes, né, a pessoa deixa o carro de manhã, vai trabalhar e só tira tarde. Então, isso não tem rotatividade. Então, é importante explicar como que funciona hoje. Hoje, nós temos um modelo que não paga nada. A pessoa fica 2 horas, não paga o estar. Porém, né, se passar dessas 2 horas, 2 horas e 5, 2 horas e 10 ou 3 horas, ele vai ser autuado com 5 pontos no prontuário da carteira dele, 5 pontos na carteira, e R$195 de multa. Então, ele é altamente punitivo, ele é moderno, ele é... Outras cidades vêm olhar o nosso modelo, que é com aqueles carros que fazem a fiscalização por OCR, né, leitura da placa, mas ele é muito punitivo. Então, conversando com o prefeito Renato, muitas pessoas trouxeram reclamações para nós, questionamentos sobre isso, pessoas que iam no médico, ambulâncias que estacionaram, e muitas pessoas com problema no prontuário da carteira, com muitos pontos na carteira. Então, nós vamos mudar, tá? Nós vamos melhorar isso. Nós vamos manter as 2 horas, ou seja, não paga nada para estacionar. Você ficar as 2 horas, você pode se deslocar para outra quadra e não vai pagar nada o estacionamento, né? Porque tem que ter a rotatividade. Mas se passar dessas 2 horas, às vezes, se a pessoa, né, não conseguiu lá tirar o carro ou mudar ele de local, aí nós vamos ter uma unidade fiscal administrativamente. Então, ele vai receber uma notificação, ele tem 5 dias úteis para poder pagar ou recorrer dessa notificação. A unidade fiscal é R$63,67. Se ele permanecer por mais 1 hora, aí sim a gente vai para R$95, uma unidade fiscal e meia. Mas é importante explicar que a pessoa não está pagando R$60 e nem R$95 no estacionamento. E se porventura ele pagar essa de 95, suprime a primeira, tá? Então a de 60 ele não vai pagar, vai pagar só a de 95. Mas se ele permanecer as 2 horas, ele não vai pagar absolutamente nada. E também, é bom esclarecer, nós instalamos 6 totens de autoatendimento na Brasil, nos pontos principais, e também um na prefeitura e um na Transitar. Ele não é o parquímetro, aquele que você vai ter que ir lá pagar para estacionar, como as pessoas estavam acostumadas. Ele é um totem de autoatendimento, onde você vai poder consultar se você tem uma notificação, se você quiser porventura pagar, esqueci, passou as 3 horas e eu quero pagar, tudo isso administrativamente. Então não vai ter aqueles pontos na carteira. Claro que se ficar mais do que 4 horas ou 5 horas, extrapolou todos esses avisos A e o B, aí sim vem essa de R$195, podendo até ser removido o veículo. Com esse objetivo da rotatividade, porque isso vai fazer com que o cidadão ele consiga estacionar, mas que ele também dê espaço para outra pessoa que precisa. E nós recebemos diariamente lá empresários pedindo encarecidamente para ter o estar na frente do seu estabelecimento. Por quê? Porque às vezes as pessoas não conseguem encostar para ir lá fazer a compra porque o carro fica muito tempo ali. Então nós vamos modernizar esse modelo que nós temos aqui. Já tem as placas do Star, vocês podem observar que tem ali um adesivo com o QR Code. Só mirar ali, baixar o aplicativo do Vago e aí você vai poder, né, monitorar essas 2 horas, vai receber notificação por esse aplicativo, vai, né, ter toda a facilidade que o sistema oferece. Claro que aquele que não quiser usar o aplicativo, ele não é obrigado. Por quê? Porque ele não vai pagar, 2 horas é gratuito. Mas o aplicativo vem para facilitar, para monitorar, para você remover o carro ou levar ele para uma outra vaga e dar espaço para todos estacionarem.
3: Ok, são 8 horas e 28 minutos, 29 minutos aqui com Edson Zorek, presidente da Transitar, esclarecendo essas mudanças, esse novo formato aqui do Star em Cascavel. Amigos da bancada.
5: Bom dia, doutor Edson. Obrigado por estar conosco aqui no Independência. Vários motoristas me perguntaram e até pediram para eu questionar o senhor, e agora o senhor já esclareceu. Sim. Quando a Transitar colocou esses adesivos, né, e esses totens, eles pensaram, será que vai retornar o sistema de cartão? O senhor já esclareceu que não, né, que vai apenas modernizar esse sistema de estacionamento regulamentado. E eu quero fazer uma pergunta. Quando o senhor fala, olha, fica 2 horas aí, pode mudar de quadra. Mudar de quadra ou mudar de vaga? Ou seja, na mesma quadra, na mesma rua, se a pessoa encontrar uma outra vaga, começa a contar as 2 horas novamente?
4: Você tem toda a razão. Ótima pergunta. Essa é uma dúvida muito recorrente das pessoas. Você tem que mudar de quadra. Se você deixar naquela quadra e colocar um pouquinho para frente ou numa outra vaga, porque o carro, quando ele passa, com aquelas câmeras, todos já viram, né? Aquele carro cheio de câmeras, ele vai, o sistema, ele está parametrizado, ele vai identificar onde ele está passando. Então você tem que tirar dali e colocar numa outra quadra. Você até pode estar na esquina aqui, por exemplo, vamos pegar aqui Rio Grande do Sul. Aí se você colocar na outra quadra para frente, o carro ele vai identificar que você está ocupando as mesmas vagas. E como ele está parametrizado para ter a rotatividade, então ele exige que você vá para uma outra quadra. Aí talvez você pode pegar 7 de setembro, pode pegar uma outra no entorno, né? Na esquina também, que você não vai ser fiscalizado. Vai ser fiscalizado, mas não vai ser multado, né? Então o objetivo é que as pessoas tenham essa rotatividade, porque aí nós combinamos aqui, nós 4, né? Eu encostei meu carro, daí vai dar 2 horas, você põe na minha vaga, eu coloco na tua e outro coloca na outra vaga. Aí nós não atingimos o objetivo, né? Que é a rotatividade. Então, sempre coloque na outra quadra, né? E lembrando que agora com o aplicativo vai facilitar também para você monitorar, porque é igual eu, acabei de chegar aqui na rádio e deixei o carro ali na frente. Eu coloquei no meu celular mais ou menos a hora que eu cheguei, para antes das 2 horas eu ir lá retirar meu carro e ir para outro lugar, porque se o carro passar ali, ele vai passar, eu posso ser também multado.
3: Ou seja, o carro do presidente da Transitar também pode ser multado, e se passar das 4 horas também pode ser removido do local.
4: Sim, isso mesmo, exatamente.
5: Uma dúvida, esse automóvel, como é que é o nome mesmo?
4: Ele é um veículo, né? É onde tem as câmeras de OCR. O OCR ele faz as leituras das placas e aí ele vai rodando, né? É importante dizer que nesses carros tem um agente de trânsito. E o agente de trânsito, além de fazer essa fiscalização do sistema do Star, ele também está olhando outras infrações. Quem está com o celular, aquele que está manuseando ou que está atendendo o celular, ou que às vezes avançou, né, uma preferencial, alguma coisa nesse sentido. E ele também tem poderes ali para analisar isso e aí fazer a fiscalização.
5: E é importante... Quais são os horários de circulação? Por exemplo, sábado, domingo, normal? Ou existem horários específicos?
4: Ele tem nas placas, né, dependendo dos lugares ali, ele já está estabelecido. No sábado ele é até às 14 horas, se não me engano, às 13 horas, né? Até às 13 horas. E aí é durante o dia normal, né, no horário comercial, até às 18 horas, né? Então, as pessoas depois desse horário podem estacionar sem nenhum problema, que não vão ter essa multa. E aí, como é que funciona? Esse carro, ele passa, não é automático. Ele vai passando ali e essas informações vão para uma central lá na Transitar. E aí, lá nós temos agentes de trânsito também que vão olhar a foto, se realmente, né, procede, se ele extrapolou o horário ou não. E aí, sim, que ele faz a autuação em caso de estar em desacordo com a legislação.
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6: Prazer em vê-lo de novo. Eu recebo com muita alegria essa informação de que a penalidade em pontos na carteira, a administração pensa em acabar com ela. Eu entendo que quando foi criado o estacionamento rotativo, é por conta de um grave problema que nós tínhamos, sobretudo aqui na região central, nos comércios. Chegava para trabalhar, por exemplo, numa Magazine Luiza, 20 funcionários. Jogava um carro atrás do outro na avenida ali e durante todo o trabalho o carro permanecia na vaga. O cliente não achava espaço, ia procurar uma vaga em outra loja e o comerciante acabava perdendo dinheiro. No caso do cidadão que vai a um estabelecimento comercial para fazer a sua compra, penso eu que 2 horas é um tempo extraordinário. Ele pode olhar no aplicativo, opa, falta 15 minutos, eu preciso fazer o loop de quadra. Isso. Eu até conversamos esses dias aqui com o Simval Lima, que trabalhou muito tempo lá na Transitar.
4: Sim.
6: Ele dizia, esses dias, por exemplo, eu estava no médico, consulta, quando eu vi que estava no horário, eu fui lá e troquei o carro. Mas detalhe, quem estava consultando era a mulher dele.
4: Isso.
6: Se eu estiver no médico, por exemplo, e o meu veículo estacionado em frente ao consultório, e a conversa com o médico for mais pesada, demandar, eu não posso falar para o doutor que está me consultando, dizer, olha, doutor, para um pouquinho a consulta aqui, que eu preciso ir lá tirar o meu carro da vaga, senão vou perder 5 pontos na carteira e R$195. É desleal. É desleal. Mas a pergunta que eu quero fazer para você é o seguinte. Neste aplicativo, sabendo que eu preciso fazer o loop de quadra, imaginemos que eu esteja aqui em frente à emissora onde já perdi 15 pontos na carteira, certo. Tá? Onde já perdi 15 pontos na carteira e preciso tirar o meu veículo. O aplicativo, ele vai me dar uma opção no loop de quadra, ó, se você virar ali na São Paulo, tem vaga. Ele vai ter essa possibilidade?
4: Não, o aplicativo, ele vai monitorar a tua vaga. Né?
6: Não aí, vai me dar opção.
4: Não, ele não vai dar opção quantas vagas tem disponíveis, né?
6: Porque mas não seria interessante?
4: É que aí eu teria que ter um monitoramento de todas as vagas, né? Eu teria que ter câmera e monitoramento de todas as vagas. E a câmera que eu tenho é no veículo, né? Quando ele passa para identificar se você ultrapassou ou não o horário. E muito bem falado, eu recebi muitas reclamações de pessoas dizendo, olha, eu estava lá no médico e acabou ultrapassando o horário, né? Então, qual que é a solução para isso?
6: Porque, recorrer.
4: Mas ainda que você for recorrer, nem sempre, às vezes, vai ser acatado. Por quê? Às vezes a pessoa não sabe se você realmente estava no médico. Claro que se você recorrer, vai apresentar o atestado, que você estava lá, vai atestar, aí a equipe vai analisar, né? Tem uma equipe de servidores lá da JARE que vai avaliar isso. Nós temos muitos consultórios médicos que já têm estacionamentos. Tem alguns que não têm. Então, nesse caso, você buscar alternativas. Ou deixar o veículo um pouco mais longe, onde não tem, né, o estacionamento regulamentado, mas daí tem a mobilidade. Ah, fica difícil para eu me locomover, né? Muitas vezes usar uma outra alternativa, um veículo de aplicativo, ou um táxi, ou alguma outra alternativa para evitar, porque sai mais barato o táxi ou o carro de aplicativo do que você pagar uma unidade fiscal, que é, né, 60, já acabamos de falar aqui, 65 ou até 95. Então são alternativas que a modernidade trouxe isso, o trânsito, né, cada vez está mais escasso essa questão do... Né, das vagas, e é necessário a gente buscar alternativas. Eu sei que é difícil, aquela pessoa, ambulâncias, também muitos motoristas que vêm de fora, às vezes vêm ali no CEONC, em várias regiões, né, Cascavel é uma referência em saúde. E às vezes eles descuida um pouquinho e acontece o que aconteceu com o Gilson, né?
6: Está esperando que o paciente termine a consulta para sair da vaga.
4: Isso. Então, Gilson, nós estabelecemos 2 horas porque pensamos que é um tempo razoável. Porque se eu estabelecer mais do que isso, eu não tenho a rotatividade. Então, a gente conta com a compreensão dos motoristas para observar essas 2 horas. E o aplicativo, ele vai marcar a vaga, ele vai ter lá várias opções, porque esse aplicativo ele é usado em outras cidades também, mas você não vai precisar pôr crédito nele. Só que daí eu não tenho como identificar quais as vagas disponíveis, né? Porque eu teria que ter aí uma outra tecnologia, mediante satélite, para identificar isso. Então, a tecnologia que nós temos hoje é o veículo passando nessas vagas, né? E aí, é importante isso que nós estamos falando aqui, para as pessoas conhecerem, porque muitas pessoas não conhecem nem o sistema que nós temos e, né, agora o novo sistema ele não vai mudar muito. Então, ele vai melhorar, ele vai evitar esses 15 pontos que você teve na carteira, porque é claro que você queria sair nas 2 horas, mas às vezes acabou sendo necessário ficar um pouquinho mais, né? E aí, claro que nós não podemos dizer que vai pagar R$60 para estacionar ou R$95, né? Por quê? Porque ele é gratuito. Então, nós mantivemos isso, a gratuidade. Isso foi objeto de estudo, de conversa com o prefeito Renato Silva, e havia uma proposta para cobrar o estacionamento, cobrar por tempo. Olha, fiquei 5 minutos, eu pago 5 minutos. Fiquei 20, pago 20. Fiquei 30, pago 30. Mas também vai ter que ter um limite. Eu não posso deixar o dia inteiro. Eu vou pagar, porque daí o crime compensa. Eu vou pagar para ficar 8 horas, né? Ainda que eu pague um valor mais caro. Mas aí eu não atinjo o objetivo da rotatividade. Aí vocês não vão conseguir, né, estacionar. Então, esse é o objetivo. Que a pessoa consiga fazer as suas atividades nesse horário e dê espaço para outro estacionar.
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3: 8 horas e 38 minutos. Edson Zorek, aqui o presidente da Transitar, esclarecendo alguns pontos, né, de dúvidas, com toda certeza, né? O pessoal tem alguma dúvida sobre essa questão da mudança na regulamentação aí do nosso estar, nosso estacionamento aqui, nossas vagas nas ruas de Cascavel. Tem uma pergunta aqui, presidente, do Nilson Machado. Nilson, obrigado aí pela participação. As vagas especiais, né, aquelas vagas para deficientes, né? Enfim, é de 2 horas também? Tem algum outro tipo de tolerância, alguma outra regulamentação para essas vagas ou é a mesma regulamentação?
4: É a mesma regulamentação. Ele tem a vaga especial ou a prioritária, que é para ele estacionar, mas ele segue a mesma regra dos demais. É as 2 horas.
3: Também tem
4: ele
3: que fazer rotatividade.
4: Rotatividade, porque a gente tem vagas que também são escassas, né, para os cadeirantes ou para as pessoas com pouca mobilidade ou também do idoso. Então, há necessidade da rotatividade para que outras pessoas também possam utilizar. Então, mantém a mesma regra das 2 horas. Né? Importante dizer que nós vamos estar fazendo essa alteração a partir de quando? Né?
3: A partir
4: a partir do dia 1º do mês que vem, né? Então, por enquanto, ainda nós temos esse modelo. Então, cuidem para não ultrapassar as 2 horas. Mas a partir do dia 1, nós vamos publicar esta nova resolução com essa nova regra. E até lá eu já estou com as placas, né, que a gente já colou os adesivos. São mais de 1.500 placas que nós estamos colando. O sistema já vai estar funcionando, dos totens e o aplicativo também. Então, a partir do dia 1º de setembro.
3: Então quer dizer que ainda até o final do mês de agosto, que é um mês que parece que
4: ainda perde
3: o ponto. Agosto parece que são 2 meses, né? Parece isso. Que é um mês muito mais comprido, então calma lá. Ainda pode perder ponto caso você não, que você ultrapasse isso. As 2 horas, caso você não fique atento aí no seu estacionamento ainda em agosto. A partir de 1º de setembro é que vem a mudança.
4: Isso. Outra coisa
5: importante. Aproveitando a pergunta do Nilson Machado, doutor, a respeito das vagas especiais. Como é que funciona nós temos hoje grandes supermercados, né, em toda a grande Cascavel, e muitas vagas para idoso, para cadeirante, para deficientes. Como é que funciona a fiscalização? Porque as pessoas comentam assim, no supermercado ninguém vai me punir se eu estacionar na vaga do idoso sem ser idoso ou se eu estacionar na vaga do cadeirante sem ser cadeirante.
4: Ótimo. Quando o empresário ou o proprietário, a área privada, ela disponibiliza esse estacionamento, ela que é responsável por essas vagas. Então, a Transitar ela faz a fiscalização nos próprios públicos, nas ruas, né, em toda a cidade. Então, lá no supermercado, aí a fiscalização seria por parte do empresário ou do dono do supermercado ou da equipe do supermercado. Por quê? Porque se está descumprindo é ruim para o comércio. Então é importante as pessoas que foram lá ou identificaram que alguém está usando devidamente, vai até o gerente e denuncia, né? Fala para a gente, olha, usou indevidamente. Porque eu tenho certeza que os empresários vão colocar alguém para monitorar. Você pode perceber que em alguns supermercados a gente já tem um cartãozinho para você entrar, um cartãozinho para você, então já há um controle, porque ele é responsável por aquela área ali. E aí se tiver

0: uso indevido, a fiscalização é do empresário, daí ele que tem que fiscalizar. Aí se o carro estiver fora, né, aí sim, aí a Transitar faz a fiscalização na rua, né?
1: Mas no caso, por exemplo, o dono do supermercado verifica que o cidadão
2: Ele
1: não é
2: pode chamar o
1: cadeirante,
2: guincho?
1: pode chamar a Transitar, pode
0: Ele
1: comunicar a Transitar sobre isso?
0: dessa parte interna, não. Dessa parte interna, a Transitar não pode ir lá, a não ser que, vamos imaginar que ele encostou o carro na calçada. Aí sim, aí nós temos legislação, a gente pode fazer remoção, mas dentro do carro não. Então, o que que o empresário tem que fazer? Ir lá e orientar, olha, você está estacionando uma vaga que é indevida, que é para né, para o idoso, é para pessoa com pouca mobilidade, e você não deve estacionar aqui, né? E aí,
1: Mas qual é a punição nesse caso? A
0: não tem.
1: Transitar não se
0: Não,
1: envolve.
0: não tem. Aí se o dono do empresário quiser estabelecer uma regra, né, dizendo, olha, se você estacionou de forma errada, você vai ter alguma punição. Mas é difícil para ele punir, né? Porque não tem uma legislação
1: Exato.
0: que preveja isso. Então
2: Além
0: ele
2: do que, vai
0: pode
2: perder o
0: vai
2: cliente.
0: perder o cliente.
2: Tem
0: Então,
2: mais essa
0: a
2: situação, né?
0: melhor coisa nesse caso é a conscientização. É o que eu
2: É
0: tenho
2: o bom
0: falado.
2: senso, né?
0: Isso,
2: O bom
0: bom
2: senso.
0: senso, a conscientização, o respeito, né, a cidadania das pessoas.
2: Porque é difícil você pensar que atualmente ainda tem pessoas que não têm nenhuma deficiência e vai lá e estaciona na vaga do deficiente, mas daí é difícil, né?
0: Isso é uma questão de cidadania. É o que eu falo muito na Transitar, né, referente a trânsito ou todas as áreas que nós trabalhamos. Porque a Transitar não trabalha só com o trânsito, ela também tem toda a gestão do aeroporto, tem essa questão do transporte coletivo, a gente tem dos terminais do terminal rodoviário, dos
2: Falando
0: terminais.
2: nisso, presidente, tem uma pergunta aqui do Misael Costa Silva. Eu queria saber por que não tem lugar para embarcar passageiro ou desembarcar no terminal que fica ao lado da rodoviária.
0: Talvez ele esteja se referindo aqui. Nós temos um programa da assistência social, não sei se é o caso, que é a cidade do idoso. Então tem um ônibus que transporta essas pessoas até a cidade do idoso. E aí foi autorizado que ele fique próximo do terminal, mas ele não entra no terminal, porque os terminais eles foram, né, desenhados e foram projetados para o sistema do transporte coletivo urbano. E não que não seja urbano, mas esse ônibus ele tem outras características e aí pode comprometer a operação dos ônibus. Por isso que ele fica um pouquinho mais afastado. Eu entendo, muitas vezes a pessoa tem que descer, está chovendo e ir até o terminal, né? Mas foi o que é possível deixar o mais próximo ali do terminal. Não sei se é essa o questionamento dele, mas eu acredito que seja, tá? E aí tem alguns terminais que têm uma característica um pouquinho diferente. Por exemplo, eu tenho um outro terminal que foi possível deixar bem próximo mesmo, quase ali dentro do terminal. Então a gente está atento a essas pautas também, né?
3: Eu quero
4: Estúdio
3: falar,
4: noventa e
3: Zanon,
4: dois.
3: sobre as multas.
0: Sim.
3: Ano passado, beirou para chegar a 32 milhões de arrecadação. Quem é que gere este recurso? E de que forma esse recurso é aplicado, Edson Zorek? 32 milhões, agora, nos primeiros 2 meses, já chegou a 6 milhões.
0: Boa pergunta, Gilson, né? Muitas vezes esse dado que você pega é o que ainda não foi arrecadado, mas é o que foi autuado. Porque a multa, às vezes, você é autuado e você vai pagar, às vezes, só quando for renovar o
3: Mas
0: IPVA.
3: agora entra na
0: Sim,
3: dívida ativa, inclusive.
0: isso mesmo. Então, essa questão das multas, né? Ninguém toma
3: Ela vai para
0: multa
3: o
0: se.
3: caixa livre da prefeitura, não?
0: Não, não, não. Ele fica na Transitar. Todo o recurso arrecadado com multas, ele deve ser investido somente no trânsito. Eu não posso investir, ele é um recurso vinculado. Tudo que eu arrecadar com as multas, eu não posso usar para as outras áreas da Transitar. Eu só posso usar para trânsito. Então, esse recurso ele vem para os cofres da Transitar, porque o Transitar é uma autarquia. Né? Então ela tem CNPJ próprio e ela tem um conselho deliberativo nessa instituição, nessa autarquia, que ele acompanha todos os destinos desse recurso. Inclusive o Tribunal de Contas também audita tudo isso e aí eu só posso utilizar para trânsito. Então, por exemplo, eu preciso fazer pintura de sinalização viária. Eu uso esse dinheiro para sinalização viária. Preciso colocar um semáforo. Usa esse recurso, né? Ações educativas, campanhas do trânsito, a gente utiliza esse recurso. Então, no primeiro momento, parece um valor bem considerável. Só que se nós formos olhar, Gilson, né, nós temos em torno de quase 400 mil veículos em Cascavel, 380 mil veículos circulando pela nossa cidade. E nos binários, principalmente, em algumas vias, nós temos os radares, né? Então, se a gente comparar o número de veículos que passam ali todos os dias, alguns mais de uma vez, com em detrimento das multas, mostra que o cidadão cascavelense ele é cuidadoso, ele não toma tantas multas, porque isso representa menos de 2%, né, das pessoas que circulam, dos veículos que circulam, menos de 2%, 1,8% é que são autuados. Mas por que que é necessária a multa, né? E se fala muito em indústria da multa, é muita multa.
3: É o que eu mais ouço quando eu saio para a rua aí.
0: É, e você tem toda a razão, Gilson. E é bom a gente esclarecer isso para as pessoas, né? A fiscalização, ela é também necessária. É claro que tem pessoas que me perguntam, Edson, os agentes lá, os agentes recebem comissão? Né? Como é que funciona isso? Não, é importante esclarecer para as pessoas, né? O servidor público tem toda a sua responsabilidade, né? Esse agente de trânsito, ele também não pode prevaricar. Se ele vê alguma situação, ele pode responder por não autuar. Então, é claro que a fiscalização, ela é necessária para o processo. Mas o que que a Transitar trabalha, Gilson? Primeiro, nós vamos lá e vamos trabalhar na causa do problema, que é a educação. Por isso que nós temos uma escola, por isso que nós temos pessoas educando e orientando. Como recentemente recebemos denúncias de veículos estacionados de forma irregular nas garagens de veículos. O que que nós fizemos? Em vez de eu ir lá e já fiscalizar ou autuar as pessoas, nós fizemos uma campanha educativa. Assim como fizemos no aeroporto, assim como fizemos na rodoviária, com os carros de aplicativo, com os táxis. E aí, depois que eu fiz essa campanha educativa, aí nós entramos com a fiscalização. Assim como fizemos também nos binários, lá no binário recente agora, que é a JK com a Flamboyant, por duas vezes nós fizemos estudos de velocidade. Recebemos vários telefonemas, várias pessoas dizendo, olha, as pessoas estão acima da velocidade. Fomos lá com o radar móvel, mas não para multar ninguém. Fomos lá para identificar se realmente tinha ou não, para propor uma medida, um redutor de velocidade, ou para depois ir fiscalizar. Mas por que que é necessário a fiscalização, Gilson? Olha, nós temos, recentemente, foi notícia no final de semana, motociclista, onde a viúva fez uma entrevista muito emocionante, dizendo, olha, amanhã pode ser a tua família. Onde o motociclista, né, acabou perdendo a vida, assim como várias pessoas. Cascavel, nós já ultrapassamos 18 mortes no trânsito. Isso não é aceitável para a nossa cidade. Claro que se a gente, o índice aceitável é o zero, né? E nós estamos trabalhando para diminuir. Então, os excessos têm que ser coibidos. O grande problema que nós temos, a bebida alcoólica com a direção.
3: Celular.
0: Então, assim, você pode beber, você pode se divertir, só que você não pode dirigir. Então, é esse cuidado que nós temos que ter. A Polícia Militar, aqui em Cascavel, a Polícia Militar, ela tem uma especializada no trânsito. Então, todas essas grandes operações aí, a gente trabalha em conjunto com eles para que a gente possa coibir, né?
2: Zorek, o Misael, ele explicou melhor a situação dele aqui, né? Ele falou do negócio da rodoviária ali. Ele é motorista aplicativo. E aí ele falou que tomou uma multa por desembarcar passageiro em frente a uma entrada da polícia que fica entre a rodoviária e o terminal. É essa a reclamação dele aqui.
0: Eu vou ter que verificar essa questão, tá? Se você puder me passar, certo. Eu já peço para alguém analisar a situação. O Palhares está aqui, o Palhares já anota para nós. A gente já vai verificar esse caso lá específico.
2: O Eugênio Estachil, bom dia Eugênio, obrigado, mandou aqui uma. O gargalo de acesso à região norte, algum projeto para solucionar o problema? É com a sua autarquia?
0: Também, né? Nós temos dentro da prefeitura as estruturas, então nós temos o Instituto de Planejamento de Cascavel, Plano de Mobilidade, que esse Instituto de Planejamento ele que trabalha com a expansão da cidade, com as necessidades, junto com a Transitar também. A Transitar participa desses estudos e dessas melhorias. Região Norte é um grande desafio, é praticamente uma cidade, né? São mais de 120 mil habitantes ali na Região Norte, e isso é muito, muito bom, tem se desenvolvido, tem crescido muito, mas nós temos alguns gargalos. Fizemos uma intervenção recentemente ali na Jacarezinho, acredito que as pessoas que por ali passavam, tínhamos muitas filas. Então fizemos um binário, no primeiro momento bastante questionamento, e depois houve uma aceitação muito positiva, porque melhorou o fluxo, né, de veículos. E aí a solução, respondendo a pergunta objetivamente, é fazer a transposição da BR, fazer mais um viaduto. Então tem um projeto que está no IPC, ele é em torno de 50 milhões de reais, ele está na fase de projetos, de estudos, tem que captar esse recurso para daí sim fazer novas ligações, fazer essas transposições para resolver o problema, ou para melhorar. E eu tenho falado muito isso sobre mobilidade urbana, até tive recentemente em São Paulo, tratando desse tema. Nós temos que incentivar mais as pessoas a usar o transporte coletivo, pensar no trânsito mais coletivamente. Nós, né, uma característica, uma natureza, nós ser mais individualistas, querer ir de carro, querer, né? Claro, hoje tem motocicletas, tem uma série de transportes. mas priorizar e tornar o transporte coletivo mais atrativo para que a gente tenha melhoria nesses fluxos, né? Mas nós temos lá o estudo, que é polêmico também, que são outros binários, né? Ali da Manaus, que há todo um questionamento sobre isso. E nós estamos, né, junto com o IPC, trabalhando, pensando na cidade para daqui 5, 10 anos, para melhorar essa mobilidade. Enfrentamos muitos desafios, porque todo mundo quer um binário, mas às vezes não quer na frente da casa dele. Tivemos um questionamento enorme aqui na JK com a Flamboyant, ainda temos várias situações que estamos ajustando. Lá no Jacarezinho não foi diferente, em outros lugares também. Mas nós temos que entender que a nossa cidade se desenvolve a passos largos. E o número de veículos ele tem aumentado significativamente. Então toda essa organização do trânsito ele passa pela Transitar. Nós temos uma equipe de engenharia lá com 4 engenheiros especialistas na área de trânsito para estar pensando em melhorias. E o que eu mais tenho lá é pedido de lombada, pedido de semáforo. Só que olha que interessante, o semáforo ele tem um alto índice de acidente. Né? A gente acha que vai ter uma segurança, mas tem muitos acidentes. As rotatórias, né, que vieram para trazer uma fluidez no trânsito, nós temos principalmente ali naquela rotatória da Olímpio Periolo, muitos acidentes. Então nós também estamos trabalhando lá na Transitar para ensinar as pessoas como acessar a rotatória, quem tem a preferência, fazer alguns vídeos, usar as redes sociais, né, usar esse canal de comunicação.
1: Esse sistema ali da Assunção está dando certo?
0: Está dando certo, né? Algumas pessoas questionam que a rotatória teria que ser um pouco menor, outra maior. A gente também tem alguns sinistros ali. A gente fala acidente, que é uma coisa comum, mas lá na Transitar a gente trabalha com o sinistro e o acidente. O sinistro ele é evitável, é uma falha humana. Já o acidente ele é inevitável, né? Aí é uma falha técnica, é algum outro fator que gerou aquela situação. Então, nas rotatórias, o índice de sinistros ou de abarroamentos, ou batidas lá, né? Se dá pelo mau uso ou pelo desconhecimento. A pessoa entra numa faixa, daí ele já muda para outra, ou ele não dá preferência, né? Então, a gente percebe que em Cascavel, o motorista de Cascavel tem muita pressa, ele não tem paciência e ele quer o trajeto mais curto, mais rápido. Ele não quer o mais seguro. Por isso que entra muito forte essa questão da educação no trânsito, né? Do respeito, a gente já sabe quais são os horários de maior movimento, né? Então, às vezes, você espera um pouquinho para sair, ou sai um pouquinho mais cedo, tem que ter paciência. Então, a nossa cidade cresce muito, a região norte é um grande gargalo, né? Porque as pessoas precisam fazer a transposição. Recentemente, agora, estamos lá com a trincheira do Cascavel Velho, que há mais de 30, 40 anos, né, a comunidade reivindica. Vai melhorar, mas nós temos agora o transtorno da obra, né? Só que esse transtorno é passageiro e a obra vai ficar lá. Então, já temos lá várias intervenções, nós estamos acompanhando ali e vai ser um grande desafio, mas nós estamos atentos a essas melhorias necessárias aí na questão viária.
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2: Amigos, como já são aqui 8h55, só cabe mais uma perguntinha.
3: Eu vou fazer uma solicitação ao Edson Zorek, o presidente da Transitar. Uhum. Você falou da Flamboyant. Para quem passa pela Vitória e cruza Tancredo Neves, lá no cruzamento com a Flamboyant, foi instalado a sinalização semafórica. Uhum. No entanto, permaneceu-se ali a lombada. Uhum. Dia desses, Edson, havia dois veículos à minha frente e eu, como é meu trajeto para ir para casa, eu conheço o tempo do sinal.
0: Sim.
3: Os dois aceleraram para passar o semáforo, quando de repente o que estava em primeiro percebeu a lombada e juntou o pé no freio. E o outro, por um nada, que não encheu a traseira dele numa pancada. Acho que precisamos retirar aquela lombada de lá, porque é alto risco.
0: Sim, já vou anotar aqui essa questão de lombada, né, que eu estava falando, que nós temos muitos pedidos também. Hoje eu dependo da Secretaria de Obras para fazer a retirada ou a instalação de lombadas. Tem algumas que nós já identificamos que tem que tirar ou que tem que muitas vezes fazer. Como nós estamos com um pacote muito grande de obras de revitalização dessas vias, a gente já vai adequar. Mas eu vou olhar sim, inclusive lá no Jacarezinho nós temos duas lombadas que nós já pedimos para a Secretaria de Obras retirar essas lombadas, porque agora ela está atrapalhando, que tem a questão semáforo, que é muito parecido com o que o Gilson falou. Então nós vamos ficar atentos, já vou oficiar, vou pedir lá para o folador, na Secretaria de Obras, para a gente fazer a retirada. Claro que primeiro eu vou pedir para a equipe de engenharia ir lá olhar, avaliar, analisar, mas pelo que você falou, você tem toda a razão, nós temos que retirar. Ali. E aí nós temos, né, se a gente pegar ali algumas sentidos que foram alterados, que viraram binário. Antes ele tinha uma sinalização, então ele passou a ser sentido único ou binário, e aí também tem que rever toda essa sinalização. E isso no dia a dia, com a participação dos motoristas, com as reivindicações, com a equipe de engenharia, a gente vai melhorando, tá, Gilson?
1: O Trevo Cataratas, a responsabilidade é da Transitar?
0: Não.
1: A má sinalização lá que o pessoal reclama também, não é outro?
0: Não, lá é da concessionária. Inclusive, ótima pergunta. Lá onde aconteceu o acidente recentemente desse motociclista, é nas marginais. As marginais são de responsabilidade da concessionária, e a fiscalização ela é da PRE, Polícia Rodoviária Estadual, ou da Polícia Rodoviária Federal, dependendo se é a rodovia federal ou estadual. Então, naquele caso, muitas pessoas questionaram a Transitar, dizendo que precisaria mais sinalização ou até uma fiscalização por excesso de velocidade. Eu me comprometi a oficiar, a cobrar a concessionária para que ela faça essa intervenção. Eu não posso ir lá sem ter a autorização deles.
2: Perfeitamente, 8 horas e 57 minutos. Edson Zorek, presidente da Transitar, trazendo aqui alguns esclarecimentos. Com toda certeza teríamos muito assunto ainda sobre o trânsito de Cascavel, que infelizmente, né, tem muitos problemas, muitos gargalos. Sim. Aí. Mas a gente marca logo aí mais um bate-papo, pode ser?
0: Sim, fico à disposição. É muito importante falar sobre trânsito, né? Estamos aí à disposição para esclarecer e ouvir também. A Transitar está muito atento nas sugestões dos moradores, das pessoas que estão dirigindo, porque elas que sabem, elas têm boas sugestões. Claro que eu dependo muito da equipe de engenharia de trânsito, e muitas vezes a gente pensa na coletividade. Eu, às vezes, não consigo pensar no individual. Mas todas as sugestões são bem-vindas e a gente vai analisar elas.
2: Ótimo.
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2: Vilimar Irber, conhece? Está mandando aqui um parabéns, dizendo, olha, parabéns para o Edson aí. Mostrou bastante conhecimento e serenidade nas respostas. O Eugênio também parabenizando aqui a nossa entrevista. Edson, muito obrigado. Forte abraço.
0: Obrigado a todos.
2: Bom trabalho para você. E estamos também à disposição aqui.
0: Da mesma forma. Vamos trabalhar. Obrigado.
2: Tá certo. Faltando um minuto agora para as 9. Daqui a pouquinho a gente vai falar sobre o Motoclube Cobras do Asfalto. Daqui a pouquinho, esse motoclube completou 30 anos, né, Gilson?
3: No domingo.
2: Você
3: esteve lá. Uma linda festa.
2: Opa, então vamos falar daqui a pouquinho sobre esse assunto. Voltamos já aqui no Independência 92.
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8: 9 horas.
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8: De acordo com o Instituto de Planejamento e Tributação, o brasileiro trabalha em média 149 dias por ano, quase 5 meses, apenas para pagar impostos. Em 1988, eram 2 meses e 13 dias, ou seja, a carga tributária mais que dobrou em 37 anos. Para manter cada emprego, a empresa pode gastar o dobro do salário em encargos. É como pagar outro ano inteiro só em impostos e obrigações que não vão para o trabalhador, mas para sustentar a máquina pública. De acordo com o Índice de Retorno ao Bem-Estar da Sociedade, o governo arrecada como país rico, mas devolve saúde, educação, infraestrutura e segurança de país pobre. E tem quem acredite que a solução para o Brasil seja aumentar ainda mais os impostos.
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11: Senhoras e senhores, 9:04, 9:04 aqui no Independência 92 e continuamos nosso bate-papo aqui nessa manhã de terça-feira. Daqui a pouco, inclusive, tem a Terça Libertária com a Priscila Mirizio e hoje é o Cristiano Quioca, o irmão do Fernando, que vai estar participando da Terça Libertária. Mas aqui está o vice-presidente, né, do Motoclube Cobras do Asfalto. Esse motoclube eu não conhecia, estou conhecendo agora. O Gilson esteve lá na festa dos 30 anos de fundação, que aconteceu aí nesse mês agora de agosto, né? E o Alfeu, que é o vice-presidente, o Alfeu Biavati, está aqui para falar um pouquinho sobre o motoclube e os trabalhos, o que o motoclube faz. Porque, de repente, Alfeu, muita gente acha que o pessoal que monta um motoclube é só para passear de moto. É isso ou não? Bom dia, seja bem-vindo.
12: Bom dia, Osmar. Bom dia,
11: Emerson.
12: Bom dia, ouvintes também. Não, eu diria que não seria só passear de moto, não. O Cobras do Asfalto, ele é um motoclube que tem 30 anos de história já em Cascavel. Aliás, é o motoclube mais antigo da cidade. E nos últimos anos agora nós temos também, além de andar de moto, de viajar com os amigos, nós também temos desenvolvido algumas campanhas beneficentes também, né? Como, por exemplo, a última que a gente fez o ano passado foi o Hambúrguer do Bem, né? Onde a gente fez lá 1.500 hambúrgueres e conseguimos dessa forma também ajudar a

0: Ah, pai.
1: Que bacana, olha aí. Então, existe também todo aí um trabalho de promoção social dentro dos motoclubes em geral, né? Não só... São quantos aqui? Tem vários.
0: Eu não saberia te afirmar quantos.
1: Mas tem mais, tem, né?
0: São vários. Eu acredito aqui, que na faixa de uns, no mínimo, uns 10 motoclubes tem em Cascavel.
1: Você disse que é o mais antigo e você é um dos fundadores?
0: Não, não. Eu estou no motoclube há 13 anos.
1: 13 anos.
0: 13 anos, isso. Os fundadores, você deve conhecer, inclusive, um deles que está atuante no motoclube ainda é o Piratuba. Da Motopark Honda.
1: Eu já ouvi falar, né?
2: Isso, é do Marechal Rondon.
0: E exatamente isso.
1: Lá da terra do Osmar.
2: Conheço o Piratuba, conheço o Renato Caio, todo o pessoal lá de Marechal Rondon ligados aí à Honda Motos, né?
0: Exatamente.
2: É uma pergunta que eu quero fazer, bom dia, Alfeu, a respeito, Osmar, dos membros do clube. Quem pode fazer parte do clube? É só quem tem o costume de passear de moto ou quem trabalha também com motocicleta? Se pode fazer parte, quais são os requisitos aí?
0: Eu diria assim que qualquer um que estiver envolvido com motocicleta. Porque como o espírito nosso é de motociclismo, de organizar viagens, passeios, né? Por exemplo, agora final de semana a gente vai participar de um evento aqui da UAPECAM, a gente vai ajudar junto com outros motoclubes, né? A fazer, vamos dizer assim, uma passeata, uma motociata para acompanhar um ônibus que vai trazer as crianças da UAPECAM até o Mac Dia Feliz lá no McDonald's, né? Então o motoclube vai participar. E como, respondendo a pergunta que você fez, eu diria assim que qualquer um que tiver que estiver envolvido no motociclismo, né? Nós dentro do motoclube Corpo do Asfalto, o que a gente faz? Então, um exemplo, Osmar, vamos dizer que você participa do nosso motoclube e convide, ou eu convido você para participar. E aí você vai ter uma convivência aí de 5, 6 meses dentro do motoclube e tal. A gente faz uma avaliação e daí a gente faz um convite para você participar do motoclube, né? São pessoas, hoje o nosso grupo é um grupo composto de 29 pessoas, né? Nós temos aí o mais jovem hoje na faixa de uns 28 anos, né? E o mais velho hoje está com 72 anos aí, que é o nosso...
1: Olha que bacana. O interessante que a gente nota, né? Eu não sou motociclista, não conheço da arte, mas a gente vê aí, eu acho ali, os filhos também, né?
0: É, claro, com certeza. É a família que está envolvida, né? Mesmo porque os membros hoje que participam no motoclube que nem o nosso, por exemplo, já são... A maioria deles já são pessoas que já formaram família, os filhos já viajaram, então isso... possibilita uma liberdade maior, por exemplo, final de semana, pegar a esposa e dar uma viajada, dar uma saída, ou então fazer uma viagem longa também, né? Como acontece muito dentro do nosso motoclube, com muitos membros que viajam longas distâncias, né? Então a gente sempre, lógico, a gente sempre dá preferência para levar a esposa junto, né? Das duas maneiras são bom, você ir sozinho, sem a esposa, mas com os amigos, né? Mas também, claro, levar a nossa parceira de vida junto, né? E curtir a estrada.
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4: Seja bem-vindo.
0: Bom dia, Gilson.
4: É importante falar à nossa audiência que para participar não só do Motoclube Cobras do Asfalto, como de qualquer outro motoclube, não basta apenas ter uma moto. Os motoclubes têm os seus regimentos internos, suas regras, que devem ser seguidas à risca. Gostaria que você falasse um pouquinho para o ouvinte a respeito do estatuto, das regras, das normas.
0: Claro, mesmo porque o Motoclube Cobras do Asfalto, por exemplo, é uma associação, né? E como toda associação, existem suas regras, né? Suas normas, né? E onde os membros devem segui-las, no caso, e respeitá-las, né? E nós temos uma diretoria, que ela é composta do presidente, vice-presidente, tesoureiro, vice-tesoureiro, secretário e dois diretores de eventos, né? Então, claro que a gente hoje, como são pessoas que já, vamos dizer assim, bastante experientes, né? Hoje a gente não tem, vamos dizer assim, não há necessidade de aplicar dentro do motoclube regras tão enérgicas como se fosse, por exemplo, um motoclube com pessoas mais jovens, né? Onde, vamos dizer assim, a pegada deles é diferente, né? Nós, eu diria assim, nós somos mais tranquilos.
1: O jovem tem uma energia, né? Que às vezes, claro, tem que conter um pouquinho aí. Mas quando o pessoal já mais maduro, é mais sossegado.
0: A gente prioriza hoje que a viagem com conforto, com segurança, principalmente segurança, né? Diferente do que quando a gente tinha uma moto que era mais jovem lá, a gente queria saber de acelerar, né? Para saber quanto é que a moto dava a final dela. Hoje não, hoje você prioriza o quê? Você curtir a paisagem.
1: Visual.
0: Exatamente.
1: Antigamente era mais o vento.
0: Claro.
1: Né? Agora é mais o visual.
2: Biavati,

0: Agora há pouco nós conversamos com Edson Zorek, presidente da Transitar. E essa relação entre os motociclistas no trânsito de Cascavel. Existe ainda muita discriminação no trânsito, desrespeito para com os motociclistas. E, inclusive, existe uma solidariedade também entre os motociclistas. Recentemente nós vimos aí um caso de um profissional que utiliza a motocicleta para fazer entrega, de um entregador sendo humilhado e ofendido, e aí os seus colegas foram lá de madrugada e buzinar. Parece que ele foi ofendido e humilhado e agredido, inclusive, porque utilizou-se da buzina para chamar a pessoa para quem ele ia fazer a entrega, e aí depois os seus colegas foram lá e se solidarizaram com ele. Existe esse espírito de solidariedade entre os motociclistas? Eu até brincava aqui, os motociclistas, alguns, né, têm o costume de ser quebrador de retrovisor, né? Uhum. Então, mas esse corporativismo às vezes é necessário pela discriminação que os motociclistas sofrem, principalmente no trânsito.
1: Mas aí o quebrador de retrovisor não é motociclista.
2: É motoqueiro. É
1: motoqueiro, né? Que chama.
3: A gente brinca muito com esse jargão, né? Dizer que é motoqueiro e motociclista. Mas assim, de uma certa forma, isso realmente ele distingue, sabe? O que é você ser um motociclista, né, e ser um motoqueiro. Se eu posso usar esse nome, né? Por quê? O motociclista, como eu falei para você agora há pouco, Osmar, nós motociclistas priorizamos o quê? A segurança acima de tudo, né? Acima de tudo. Você anda com um olho no gato e outro no peixe o tempo todo. Por quê? Nossas motos, de certa forma, são motos bem maiores do que as utilizadas por esses profissionais que fazem entregas.
2: Caras, né?
3: São motos.
2: Qualquer arranhãozinho é prejuízo grande.
3: Mas não é essa a questão. A questão é você não cair com uma moto dessa. Porque se você cair com ela, é uma moto muito pesada, ela pesa em torno de 300 quilos. Se você cair com a tua garupa também, com a sua esposa, aí então, vamos dizer assim, é muito complicado, né? Por isso que a gente prioriza. E mesmo dentro da cidade, eu mesmo tenho o hábito de andar, eu ando com a minha moto direto dentro da cidade. Eu priorizo andar com a minha moto, eu não gosto de andar de carro na cidade. É muito prático, eu gosto, é uma coisa que me faz bem, né? Sensação de liberdade e tal. E eu procuro sempre manter uma velocidade baixa dentro da cidade, sempre cuidando, né? Tomando cuidado com o carro da frente, com o carro do lado, com um cruzamento, entendeu? Por quê? Porque eu não posso me envolver num acidente. E muitas vezes as pessoas que estão no volante do carro, como já aconteceu comigo, acabam se descuidando por qualquer motivo, entendeu? Furando um sinal vermelho, por exemplo. Né? Mas, com relação aos motoqueiros, no caso, esses profissionais que trabalham com entrega, e pessoas que, muitos jovens, né, muitas pessoas que têm motos de cilindradas menores, não querendo aqui discriminar, o que eu noto como motociclista, da forma como eu piloto e vejo como eles pilotam, basicamente, eu acho que o Edson aqui da Transitar deve ter falado agora há pouco, na entrevista que ele deu, se resume no quê? Excesso de velocidade. Não só dos motociclistas, né? Predominantemente, eles, se você observar no trânsito dia a dia, eles são, vamos dizer assim, eles vivem na correria, eles passam por meio de carros em movimento, coisa que você não deve fazer.
2: Fazer corredor, né?
3: Corredor em movimento, costura, né?
2: É uma... Celular na mão,
3: entregador celular,
2: é um perigo.
3: Exatamente. Então, eu particularmente vejo isso. E quando eu vejo esse tipo de acidente, por exemplo, como aconteceu agora aqui no final de semana, né? Onde um motociclista bateu num carro, ou o carro bateu no motociclista.
2: O carro bateu nele, né?
3: Que ele atravessou. Isso, ele atravessou a frente. Teve outro na 467 que bateu na traseira do caminhão. Se você observar as imagens, você vai ver que sempre que eles estão em... Não vou dizer sempre, mas na maioria das vezes estão em alta velocidade. Com uma moto do jeito que eles usam, que não utilizam, que tem pouco recurso de frenagem, de segurança e tal, a maioria das vezes é fatal um acidente quando você está numa velocidade dessa. Então eu diria assim, que se todos respeitassem, basicamente, se todos respeitassem as placas de trânsito, a sinalização de trânsito...
1: O presidente do Motoclube Cobras do Asfalto mais antigo aqui de Cascavel, completou agora recentemente 30 anos. Eu estava dando uma busca aqui no Google rapidinho e apareceu que pelo menos uns 13 motoclubes em Cascavel, pelo menos uns 13. Olha só que bacana, aí, né? Então você falou que são quanto? 30 pessoas?
3: 29 pessoas.
1: 29 pessoas. Né? Então, olha aí, se for nesse número, temos aí mais de 300, né, 400 quase, motociclistas que fazem parte deste mundo do motoclube. Parabéns ao Fio pelo trabalho.
3: Inclusive, final de semana agora, nós tivemos nosso aniversário de 30 anos, uhum, lá no CTG Estância Colorada, né? Em parceria com o CTG, lá com o nosso patrão Nunes, que eu participei muito tempo lá do CTG também, com minhas filhas, com minha família, né? E realizamos o nosso evento de 30 anos. Foi uma festa maravilhosa. Tivemos mais de

0: 700 pessoas participando. Olha, foi um momento muito agradável, sabe? Muito agradável mesmo. Um dia de festa que vai ficar para a história do nosso motoclube, com certeza.
1: E pode contar com a gente aqui, o Feu, sempre que vocês forem promover aí alguma ação social, que você disse que os motoclubes sempre fazem, né? Conte conosco, tá? Para a divulgação aqui, venha falar, aqui espaço aberto.
0: Com certeza, muito obrigado.
1: Tá joia?
0: Tá, muito obrigado pela oportunidade aqui de contar um pouquinho da nossa história, né? É, de contar um pouquinho aí do nosso dia a dia como motociclista. É, para nós é muito gratificante.
1: Bacana, parabéns pelos 30 anos. Manda nosso abraço lá para toda a equipe do Motoclube As Cobras do Asfalto, né? Muito bem. Tá certo?
2: É isso aí. Obrigado, manda um abraço pro Sandro lá.
0: Valeu, Jusso. Manda sim, com certeza. Deve estar nos ouvindo. E um abraço para todos os integrantes do Motoclube Cobras do Asfalto. Gostaria aqui, inclusive, de...
1: Pode falar.

0: entidade Motoclube. Seu estatuto contempla como assistente social fazer parte social para habitar em receitas para fazer essas ações? É a pergunta aqui do Vilimar.
1: Desculpa, poderia repetir a pergunta?
0: Pois é. Com relação à entidade Motoclube, seu estatuto contempla como assistente social, entre aspas, fazer parte social para habitar em receitas para fazer essas ações?
2: Acho que habilitar, né?
0: Habilitar? Não sei, enfim.
1: Sim, sim. Uhum. É possível, sim.
0: Uhum. Ok, perfeitamente.
1: Legal.
0: Como é que é o nome do presidente mesmo?
1: Sandro Fadanelli.
0: O Sandro é o presidente e o Alfeu é o vice.
2: É o filho do João Fadanelli?
1: É, exatamente, isso, do restaurante Santa Felicidade.
2: É, isso.
1: Uhum. É, exatamente.
0: Maravilha.
1: Isso, Santa Felicidade. Gostaria também aqui de fazer um agradecimento em especial a duas pessoas que nos auxiliaram muito, muito, né, nesse evento, que foi o Gerson Daronche, lá do Angra Steakhouse, do supermercado Angra, lá do Santa Cruz, né? E o nosso amigo Vanderlei Assunção, também lá do Céu Eletrônicos, na rua São Paulo, também que nos ajudou, nos auxiliou muito na contratação de banda, parceria com o CTG para fazer para a locação do salão, enfim. Foram incansáveis nesse todos auxiliaram, né? Mas em especial eles dois aí que nos ajudaram a puxar o fardo, que era um pouquinho mais pesado.
0: Ótimo.
1: Muito obrigado, Gerson. Muito obrigado, Vanderlei.
0: Valeu, 9h18. A gente vai adiantar o nosso break. Daqui a pouco tem a Terça Libertária, né? Com a Priscila Mirizio e o Cristiano Quioca, tá? Continuem com a gente, voltamos já aqui no Independência 92.
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7: 9h20.
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4: 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Depois de décadas construindo sua trajetória política dentro do PT e chegando à presidência da República 3 vezes pela legenda, Lula resolveu resgatar uma frase no mínimo curiosa. Abre aspas. O PT é uma merda? É, mas é minha merda. Fecha aspas. A declaração foi feita ao citar uma fala atribuída à economista Maria da Conceição Tavares. A frase pode até ter sido apresentada como uma defesa do partido, mas também produz uma pergunta inevitável. Se o próprio Lula admite que há problemas no PT, por que somente agora essa autocrítica aparece? No fim das contas, Lula parece ter encontrado uma curiosa forma de defender o partido. O eleitor, porém, pode querer saber quem paga a conta. 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
4: Cinco minutos, 9h25 na sua manhã, manhã de terça-feira, hoje é dia 18 já, hein? É, mas parece que o mês está começando, né? Mês de agosto é incrível, né?
5: Eu acho que tá.
4: Agosto é, são 2 meses, né, juntos. Será que a Priscila concorda com isso? Priscila, você também acha que o agosto não tem fim? Bom dia, Priscila Merizio.
6: Bom dia. Tudo bem?
4: Tudo
6: Como
4: bem.
6: Como estavam as férias, Emerson?
4: Graças a Deus, ótimas, né? Mas eu também gosto do nosso trabalho aqui. Estava com saudades, viu?
6: Que bom, que bom. Bom, eu acho que o mês de agosto está levando o que tem que levar, né? Que bom, o Cristiano já está aqui conosco. Bom dia, Cristiano. Seja bem-vindo. Obrigada pela sua presença.
4: Cristiano Quioca, seja bem-vindo. Tá com o microfone. Opa! Tá cortandinho. Estamos com dificuldade de ouvir o Cristiano aqui. Você tá ouvindo ele, Priscila? Porque aqui não tá chegando.
6: Não, aqui também não tá chegando para mim. Tá. A conexão. Parece que ele tá com algum probleminha de conexão lá na internet.
4: Quer tentar refazer a conexão, Cristiano? Fique à vontade. Tá? Porque o som, a sua imagem chega, mas não chega o som, né? Tá joia? Você está ouvindo bem a gente aí, Cristiano? Não, é, pois é. Ah, o som dele não está chegando.
6: É.
4: Então, vamos reconectar, viu, Cristiano, com você? Tá joia? Tenta reconectar aí, tá bom? Enquanto isso, a gente vai com a Priscila por aqui, né, Priscila? Até porque é o seguinte, a Priscila e o... A Priscila continua, né?
6: Tá. Sim, firme e forte.
4: Ok. É porque, inclusive, você esteve lá em junho, lá em Portugal, no evento Hot Bar 100, né, que foi aqui amplamente divulgado, e os irmãos Quioca também estavam lá, né? A gente sempre fala com o Fernando aqui, e o Cristiano também esteve lá, por isso, da participação de vocês dois hoje aqui, para ainda a gente repercutir o evento libertário que aconteceu lá em Portugal, né?
6: Sim, porque na cena libertária o centenário do Murray Rothbard continua em comemoração durante todo o ano de 2026, porque é o ano do centenário dele. Então, e o trabalho no Porto não terminou lá, né? Continua para nós aqui. E aí eu estava devendo de conversar com os irmãos Quioca, que estiveram lá no evento. O Cristiano, inclusive, ele ia fazer uma palestra também, mas eram tantos palestrantes para poucos dias de evento que no próximo a organização até falou que vai fazer mais dias, se der certo.
5: Foram exatamente quantos dias de evento lá, Priscila?
6: Um dia de evento.
5: Hã?
6: Um dia somente.
5: Ah, foi um dia só.
6: Só um dia.
5: Ah, tá. Por isso não deu tempo de todo mundo poder falar, participar, né?
6: Exato.
5: Que bacana, que bacana.
6: Já estava até prevista uma mesa redonda para, no final das palestras, teria uma mesa redonda, um debate. Mas foi tão intenso o dia, porque começou bem cedo, e tinha gente do mundo todo, da Europa, na verdade, né? A maioria da Europa, alguns dos Estados Unidos, alguns brasileiros, muitos europeus.
5: Até eu ia te perguntar sobre isso. Brasileiros, você achou que era um número até interessante de brasileiros no evento?
6: Olha, algumas figurinhas do meio libertário conhecidas estavam lá, então os irmãos Quioca, que são muito relevantes, o Instituto Mises Brasil, estava lá o Adriano Paranaíba fazendo uma palestra também, o presidente do Instituto Mises Brasil também fez uma palestra no evento. No público tinha o Paulo Cogos, que era um convidado VIP, então o Cogos estava lá, que é um libertário, e tinha alguns outros libertários brasileiros lá também.
5: E palestrante do Brasil, quem foi?
6: Foi o Fernando, eu vou falar o nome dele errado, eu tenho medo de falar, então vou dizer que é o presidente do Instituto Mises Brasil, vou dizer que é o presidente do Instituto Mises Brasil, tá? Porque não posso dizer o nome, posso estar dizendo o nome que não é. Então, é o presidente do Instituto Mises Brasil, que estava lá, e o Adriano Paranaíba, que é o vice-presidente, e o Fernando Quioca, que também foi um dos palestrantes.
5: Ah, então, o Fernando palestrou. Quem não conseguiu, devido ao tempo, foi o Cristiano.
6: Porque aí entrou o Hans Hermann Hoppe, né? Então, aí precisava ter era o Hoppe ou o Cristiano, e o Cristiano falou, não, vai o Hoppe, então, por favor. Mas o Fernando estava lá representando o Instituto Rothbard Brasil, então estava tudo bem certo, estava tudo ok.
5: Aqui, para mim, no Google, está aparecendo Sérgio Alberic.
6: Sérgio. Estava com o nome Sérgio na cabeça, mas eu falei, será que eu já sou muito ruim com nomes, a minha fama aqui me precede já na rádio.
5: Inclusive, só para deixar você ciente que não é o Ismar que está aqui, é o Osmar. Viu?
6: É o Osmar.
7: Olá, bom dia, Priscila.
6: Bom dia, Osmar. Bom dia, Gilson. Tudo bem?
8: Bom dia, Priscila. Tudo ótimo.
5: Enquanto aguardamos aí a reconexão com o Cristiano, né, os amigos da bancada, fiquem à vontade aí com a Priscila.
6: Por favor, a gente está com um problema técnico aqui do nosso convidado, Cristiano Quioca. Espero que ele consiga voltar conosco. O tema hoje seria para falar do Rothbard 100, o evento que aconteceu em Portugal. Então, eu também estou no improviso aqui com todos vocês, mas segue o baile. Vamos lá, me faça as perguntas.
5: Hoje vai ser um teste, Priscila. É um teste aqui de improvisação para todos nós.
7: Priscila, então vamos aproveitar que estamos aí vivendo este momento eleitoral. Ontem, sim, inclusive, nós estivemos conversando aqui com os organizadores do movimento Sul é Meu País. Inclusive, aí em Curitiba tem a liderança, a Adriana é uma das líderes aí do movimento aqui para o Paraná. E eu gostaria de saber o movimento libertário. Eu sei que não existe aí o movimento libertário, por natureza, é contra o Estado, contra o voto, enfim, contra a participação em política, mas qual é o seu entendimento com relação à participação dos libertários nesse processo político, em especial na política partidária?
6: Olha, Osmar, eu não tenho o conhecimento acadêmico necessário, como, por exemplo, quando eu convido o Fernando para vir para cá, o Cristiano, né? O Cristiano voltou. Que bom.
5: Cristiano, vamos só ver como é que está o som aí, se está tudo certo, está voltando aí, está me ouvindo bem?
8: está melhor que antes. Já escuto muito

0: bem.
1: Ah, é o computador do Fernando, né?
0: Tive que trocar de computador, por isso meu nome está aparecendo,
1: Não tem
0: Fernando,
1: problema.
0: e a audiência
1: É porque
0: reconhece
1: esse computador do Fernando, o fone de ouvido dá mau contato.
2: a diferença. Ainda está, inclusive,
1: Eu já,
2: picotando, como a
1: a gente
2: gente
1: já
2: chama, né?
1: teve uma participação, já testei com ele uma vez, é o fone de ouvido. De repente, se você tirar o fone, não sei, ficar sem, não tem problema pela
2: Nós
1: acústica,
2: estamos
1: quer fazer
2: ouvindo,
1: o teste?
2: Cristiano, só que picotado.
1: Porque o fone fica dando mau contato. Vamos ver se melhora. O Fernando já
2: Não.
1: usou conosco algumas vezes esse notebook e aí já tivemos essa situação com o Fernando.
2: Enfim, Priscila, continue na
0: O meu
2: sua.
0: e funcionou perfeitamente.
2: Olha.
0: E agora
2: É.
0: o meu geralmente não dá.
2: Melhorou, mas pouco, né? Melhorou, mas foi pouco. Ainda tá picotando.
1: Não, mas eu acho que se o Cristiano
2: É.
1: tentar
2: Bom,
1: falar
2: é.
1: devagar, a gente pode tentar fazer o teste.
2: Vamos tentar aí, né? Então, Priscila, vê aí com o Cristiano a pauta de vocês, que seria replicando ainda, né, os assuntos lá do Hotbar 100.
1: Então, Cris, eu gostaria que você comentasse sobre a sua participação no Hotbar 100, quais foram as suas impressões, talvez fique à vontade para digredir como você quiser sobre esse evento maravilhoso lá em Portugal.
0: Bom, a gente já está no ar, né? Sim, então. Não, foi primeiro uma honra enorme, né? A gente aqui do Instituto Hotbar ter sido convidado para o evento. A gente foi super bem recebido. Aqui a gente fala de fato, aqui a gente tem que falar de maneira que a todo o movimento libertário brasileiro. Eu acho que, de uma certa forma, isso a gente é pioneiro antes de Portugal, então eles consideram muito todo o trabalho que é feito aqui, toda a história desse movimento intelectual que nós fomos pioneiros aqui no, na, na, na, é, no mundo lusófono, né, de uma forma geral. Então, nos receberam muito bem, todos trataram com um carinho enorme, fomos muito bem acolhidos lá. Dito isso, um evento maiúsculo, né? Sem dúvida nenhuma, com talvez as melhores cabeças do libertarianismo hoje no mundo, grandes intelectuais. A gente tem a presença hoje, aquele que é o norte de todo o pensamento libertário, que é Hans Hermann Hoppe, um alemão que vive na Turquia. Tivemos outros grandes palestrantes. Hoje, o Seyfriedjian Emons, ele é a grande figura hoje de toda essa revolução monetária chamada Bitcoin. Então, foi um ciclo de palestras muito rico. Aqui a gente montou também o Fernando Joca, meu irmão, que estava o nome aí, ele foi um dos palestrantes. Uma palestra bastante incisiva, bastante direta e causou muito impacto no público presente. E aqui a gente tem que falar um pouco também do público presente, né? Uma cena viva, jovem, de gente muito interessante e interessada. Isso foi o que a gente mais pôde perceber na plateia do evento. E gente muito avançada no conhecimento. As conversas que a gente tinha nos intervalos eram extremamente ricas. E isso acho que diz muito sobre a qualidade do seu público. A Priscila esteve lá, filmou, fez um apanhado geral do evento, né, como uma espectadora engajada também. Então, eu acho que eu comungo dessa visão, né? Eu acho que o que enriqueceu demais o evento, além da qualidade dos palestrantes e desse calor de recepção que eu comentei, foi mesmo a qualidade da plateia. Impressionante.
2: Priscila?
1: Verdade. Até antes de eu estava comentando sobre o público. Muitos jovens da Europa atentos, especialmente o doente do
2: Tá
1: primeiro.
2: em duplicidade a sua voz, Priscila.
1: É mesmo?
2: Está em duplicidade. Então, quem tem que desligar lá? O Cristiano desliga o microfone? Para poder falar?
0: Vocês estão putos quando alguém estiver falando?
2: Priscila.
1: Por favor, Cristiano, se você puder mutar enquanto.
2: Está em duplicidade, talvez devido ao áudio lá do Cristiano, né?
1: Acho que deu.
2: Isso, vai lá.
1: Então, eu dou uma ênfase especial ao Leon Isidoro, que até o Instituto Rothbard Brasil recentemente traduziu um artigo dele, publicou. E o Leon é um rapaz de 23 anos, um norueguês extremamente versado no libertarianismo, na parte intelectual, né, Cristiano? E ficou muito empolgado com a palestra do Fernando também. E tinha muitos outros jovens lá, mas eu dou um destaque para o Leon. Tinha também o John Liske, que estava conosco nos jantares também. Ele foi acompanhando o Stefan Kinsella, um rapaz tão jovem e já levando o libertarianismo lá no Texas. Rapazes assim na casa dos 20 anos. E é muito inspirador, assim. Eu voltei extasiada para o Brasil e estava extasiada lá também, né? Porque, obviamente, a presença do Hopi acho que inebriou todo mundo lá, né?
0: Sim, é
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0: engraçado, né?
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0: Um pouco também, é o próprio Rothbard, né? O Leon, para quem é você, que o público brasileiro não conhece, né? É daqueles tipos gêniozinhos, e de muito jovem tem uma curiosidade. Eu acho que a grande característica do gênio é sua curiosidade imparável, né? E ele é um desses, e Rothbard era um desses. Rothbard era o que a gente pode chamar de polímata, né? Que ele tinha um domínio completo sobre diversas ciências. Então, isso e uma erudição assim ilimitada. E o Leon segue esse caminho, como nós já tivemos alguns aqui, né? Então é uma figura das mais interessantes, jovem, no qual ele tem capacidade de conduzir qualquer conversa com qualquer pessoa. Realmente uma figura muito cativante nesse aspecto. E toda a gama de figuras estavam lá. E muito brasileiro, né? Os expatriados que vivem em Portugal também estavam lá. Nos acompanhavam já do Brasil, e quando a gente encontrou, poxa, que nem que é aquela coisa, né? Amigo você não faz, amigo você reconhece, né? Então, diversos ali que nunca me conheceram pessoalmente, mas no, no, no, nos receberam também muito bem. A gente tinha conversas muito, muito boas com os brasileiros que estavam lá. Então, foi um evento muito rico, realmente.
1: Em relação ao evento e isso que o Cristiano falou, que amigos nós não fazemos, nós reconhecemos, tem, acho que é um provérbio, que pássaros da mesma plumagem se reconhecem de imediato e voam juntos. Eu senti isso lá, conversando com os libertários lá no evento. A gente se reconheceu, foi um momento de imersão lá em Portugal. E eu gostaria que o Cristiano, por favor, diante do cenário político do Brasil que se avizinha, já estamos aí quase na boca da urna, o que que o Cristiano pensa sobre a participação de libertários na política, sobre libertários votarem ou não votarem, e quais as perspectivas para o cenário brasileiro? Eu tenho que aproveitar a tua presença e fazer essa pergunta, Cristiano, por favor.
0: Eu vou responder, mas eu vou devagar um pouco, porque nós paulistas moramos aqui na capital, né? Sempre quando um paulistano viaja para o exterior, o nosso aeroporto internacional, ele fica em Guarulhos. Guarulhos tem muita favela no caminho, então a gente fala, puxa vida, voltamos para o Brasil. E voltar de um evento rico como esse do aniversário de Rothbard em Portugal. Para a nossa realidade política aqui é muito duro, não é uma pílula fácil de engolir, não. Nesse aspecto, a nossa realidade é essa, temos que encarar. Já participei uma vez do programa lá, e E aí, não sei se eu desanimei o pessoal com o meu pessimismo naquela ocasião, mas eu vou ousar fazer isso novamente, né? Tudo indica que Lula arruma para um quarto mandato. Eu lamento que o espectro da direita não tenha aproveitado esses 4 anos para um nome mais forte. E aqui não vou apenas inculpar a direita, né? Nós estamos vendo que essas eleições são muito dirigidas, muito controladas. E só um lado é dirigido e controlado, enquanto o outro é livre para fazer as maiores barbaridades. Então, rumamos para uma eleição de cartas marcadas, no qual se noticiou recentemente, acho que ontem, um repórter da CNN, alegando claramente de que o Supremo Tribunal intimidou e ameaçou partidos para que não apoiassem a candidatura de Flávio Bolsonaro, não apoiassem a candidatura da direita. Então, eu vejo com muito pessimismo o quadro no Brasil diante do quadro institucional. Eu acho que a debilidade das nossas instituições é a maior força delas, né? Por mais paradoxal que isso possa parecer. Elas podem fazer o que quiser sem respeitar absolutamente nenhum regramento. Então, a gente está vivendo aí um cenário bem nebuloso para a nossa política. Eu acho que a recondução de Lula ao poder vai dar ele um salvo-conduto para acelerar essa política que está literalmente destruindo o Brasil. Eu acho que aqui não é. Eu não tenho nenhuma razão para fazer campanha nesse momento, mas apenas como analista e observando o que está acontecendo com a economia, com essa taxa de juros e recorde de falências e recuperações judiciais, o consumo sendo estrangulado, a inflação batendo na porta, a carestia muito grande. Aí, então, eu não consigo ver com otimismo. Aí, e o grupo de Lula, que Lula é apenas uma figura, né? Apenas um símbolo aí disso tudo. É o lado podre da política que ele carrega junto com ele, né? Que força toda essa situação. Digo que nem se ele quisesse ele conseguiria cortar gastos, porque todo o grupo político que o elegeu e que fez parte do espectro que entrou junto com ele, e aí eu coloco, costumo resumir a Barba Calheiros, né, para resumir um pouco que tipo de figuras são essas, eles são todos propugnantes de um gasto violento estatal. E a gente sabe que o Estado não faz dinheiro, ele tira do povo, ou via impostos ou via inflação. Esses dois mecanismos são acelerados no Brasil, e quando o Estado cresce desse jeito, pode não é a verdade, mas é a economia e a sociedade como um todo. Acho que esse pode ser
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1: Você disse, Cristiano, nas eleições passadas que os seus irmãos falavam que temiam que o Brasil fosse virar a Venezuela. E você soltou uma frase que virou um aforismo para mim. Eu queria que você falasse sobre ele para nós aqui na bancada, aqui na rádio. Não, o Brasil não vai virar a Venezuela. O Brasil vai virar o Brasil. Você falou mais ou menos, não é ipsis literis, mas você disse algo nesse sentido. Você lembra dessa frase que você falou? O Brasil vai se transformar no Brasil, o que é pior, talvez, com a entrada do Lula.
0: Falei isso com a volta do Lula, né? Que o risco do Brasil nunca foi virar uma Venezuela, o risco do Brasil sempre foi continuar no Brasil. E isso nunca foi tão verdade, porque na ocasião que eu falei isso, nós vivemos o governo Bolsonaro, e com todas as críticas que nós devemos ter ao governo Bolsonaro, uma obrigação nossa criticá-lo bastante também, ele foi um governo que mudou o viés. Se nós estamos num grande transatlântico, pequena guinada no leme do transatlântico faz com que a rota mude completamente. Eu acho que Bolsonaro, sem dúvida nenhuma, deu essa guinada à direita. Por mais tortuosa que tenha sido a privatização da Eletrobras, ela foi uma privatização muito importante. O desinchaço do balanço do BNDES, venderam diversas participações em empresas de capital aberto que nunca devia ter tido. campo do armamento, nós tivemos um boom de armamento da população civil, que é tão importante. Eu me lembro que na época era muito comum nos grupos de WhatsApp, aqui a gente vê diversos bandidos alvejados por armas em assaltos aqui em São Paulo e no Brasil como um todo. Então, nos costumes também, uma valorização muito maior da família. Então, eu acho que essas guinadas dadas por Bolsonaro, elas não são definitivas e a gente pode criticar que elas tenham sido tímidas, mas elas foram muito importantes. E com a volta do PT, da esquerda e da figura patética do Lula, nós tivemos de volta ao Brasil patrimonialista, de governo inchado, de estatais, corrupto, tudo que envolve o grande Estado. Então, e tudo que é o Brasil. Nós tivemos um pequeno sopro de esperança naquele momento de Bolsonaro e esse sopro foi embora com a volta do Lula. Então, o nosso risco nunca foi ser uma Venezuela, porque não permite, o nosso tamanho não permite, mas quem gosta de um país totalmente burocrático, corrupto, inchado, custoso, ninguém. Quer dizer, só quem se beneficia disso, essa elite dominante. Então, naquele momento, eu falei que o risco do Brasil era continuar sendo o Brasil. Esse é um grande problema que nós estamos tendo. Né? Nós temos tantas oportunidades para ser um país muito melhor e essa elite política que nos controla muitas décadas não larga o osso, né, como a gente costuma falar, nem pelas vias democráticas.
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2: Bem, amigos, eu queria fazer aqui uma interferênciazinha, né? Enquanto o povo vai para... Já que você falou em osso aí, né, Cristiano? Enquanto o povo está indo para a fila do osso, né? Muitos dos políticos não querem largar o osso, até porque é o seguinte... Essa questão aí de virar a Venezuela, só se for para o povão, né? Porque nós temos aqui, por exemplo, o deputado federal do Rio Grande do Sul, petista Paulo Pimenta. Em 2022, ele declarou um patrimônio de pouco mais de 190 mil. E agora declarou 1 milhão 870 mil. Ou ele escondeu o osso lá atrás, né? Ou em 4 anos esse cara ficou milionário. Ou seja, Venezuela é só para o povão, né, Cristiano?
0: Agora você acabou de dar uma pista de onde foi para a picanha prometida, né? Eu acho que, claro, esse regime não estaria tanto tempo no poder se ele não beneficiasse alguém. E é muito claro, né? Nossa república sindicalista desde Vargas... beneficia todos que estão nesse balaio. O programa Pânico na TV costuma brincar muito com a carreta furacão, né? Eu acho que é todo mundo que está nessa onda aí se beneficia disso.
2: É o que a gente sempre fala aqui, né? Que essa incoerência do discurso esquerdista, né? Que é o discurso do social... Né, da ajuda ao povo, de tirar o povo da pobreza. Mas quem saiu da pobreza são eles, né, os políticos da esquerda. Né, o povo continua na pobreza aí. Faltando 9 minutos para as 10, Priscila.
1: Recentemente, Cristiano, durante 2 programas seguidos, eu comentei previamente sobre o Democracia, o Deus que Falhou, do Hans Hermann Hoppe. E ele, no livro, né, o Hoppe fala exatamente disso, que esses 4 anos, que a democracia, ela é um sistema temporário, onde quem se elege tem pouco tempo para os seus ganhos pessoais, para os seus benefícios pessoais. E bom, a gente está vendo aqui no Brasil de maneira gritante, né, esse livro que eu diria... profético, não sei, mas muito que retrata exatamente o que é o mundo moderno, né? O Ocidente. E eu queria que, por favor, você fizesse alguma consideração, qualquer consideração a respeito do libertarianismo, da cena brasileira, prognósticos, esperanças, além dos pessimismos, ou apenas os pessimismos nesses nossos minutinhos finais. E desde já, por favor, a gente quer que você volte e esteja conosco também, viu? Mais vezes.
0: Imagina, uma honra sempre, imagina ser lembrado por vocês é muito gratificante. Olha, primeiro, o que você falou é muito importante para a gente desfazer um mito, né? Porque, em via de regra, a gente tem a percepção, a falsa percepção, de que a iniciativa privada está preocupada com o curto prazo e só o Estado pode pensar a longo prazo. E, na verdade, é exatamente o oposto. O titular da cadeira, ele vai ter 4 ou no máximo 8 anos para lapidar absolutamente tudo que ele tem pela frente, para consumir todo o capital que disponível a ele. Enquanto o setor privado e as famílias, elas pensam de forma geracional, né? Você constrói um patrimônio para legar os seus filhos, que vão legar os seus netos. Então, e se você tem uma propriedade sua, você vai cuidar dela para que ela renda o máximo possível por mais tempo possível. Enquanto o governante não, ele vai gastar absolutamente todo o dinheiro disponível o mais rápido possível, da forma mais atabalhoada possível. Então, apenas a iniciativa privada é que pode pensar a longo prazo, ao contrário dos mecanismos da democracia que inviabilizam qualquer planejamento mais a longo prazo. Agora, eu costumo usar como perspectiva futura, e o meu lampejo de otimismo, é que eu costumo usar de exemplo o caso da Telebrás. Os mais velhos como eu vão lembrar que para você ter uma linha telefônica, você tinha que esperar de 5 a 10 anos e pagar, sei lá, 10 mil dólares ou mais valores de hoje para você ter uma linha telefônica. E mesmo diante desse quadro calamitoso, a Telebrás não era privatizada. Então você se pergunta, meu Deus do céu, não há um pingo de racionalidade? Não. Então por que a Telebrás foi privatizada? Pela quebra completa e total do Estado. Se o Estado não tivesse quebrado, a Telebrás continuaria sem ser privatizada e prestando péssimo serviço a um custo elevadíssimo. Então, o que eu quero dizer com isso? Nós estamos diante de uma iminente quebra, no sentido de que o setor privado, como eu já citei, com recuperações judiciais e falências no máximo, a dívida pública a mais de 82% do PIB. O governo, dada a característica do engessamento das despesas, não terá mais dinheiro a partir de 2027, tributos, inflação e juros no máximo. Então, eu não consigo ver outro cenário senão a quebra. E é na quebra que os poderosos se enfraquecem mais, porque a picanha do deputado, como bem foi dito, acaba também. Ela desaparece. Nós acabamos de ver um exemplo nos nossos vizinhos, Argentina. E na Argentina foi isso, a quebra total acabou levando a um câmbio total de ideológico, inclusive, de política. Aqui a gente pode depois discutir se é efetivo ou não, mas pelo menos uma coisa a gente tem certeza, que a população virou para o outro lado completamente. Isso pode acontecer aqui também, e é uma perspectiva bem plausível, uma vez que nós estamos diante de um bastante preocupante. Então, assim, talvez não seja o ideal, talvez o racional seja, fosse que o governo compreendesse que gastar não adianta nada, que ele tenha que economizar, que ele tem que reduzir seu endividamento e liberar as forças produtivas, mas não esperemos nada racional, como eu citei, por causa do exemplo da Telebrás, que é extremo. Esperemos que o caos venha à ordem.
2: Agora 9 horas e 57 minutos. Temos aqui mais um minutinho e meio, então, para as considerações finais desta Terça Libertária, Priscila.
1: Cristiano, eu queria perguntar para você, o Osmar me perguntou, quando você se ausentou, se você puder responder o que que você pensa da participação de libertários na política, sinceramente, sem filtros, ok? Qual é a sua opinião, ou qual é a opinião do teórico libertário, da ética libertária a respeito? Estamos bem curiosos para saber.
0: Uma polêmica no universo libertário, tem os radicais são totalmente contra, tem gente que defende que deve participar. Eu tendo a acreditar na participação. Eu gosto dessa ideia, mesmo porque, e por um motivo talvez não tão animador, porque hoje tudo é política. A politização de tudo, acaba tornando o parlamento ou o político a fonte irradiadora das coisas. Isso não é saudável, mas é assim. Então, políticos na tribuna que ponham o dedo na ferida, que mostrem que gasto do governo é desperdício de recurso e dinheiro na mão das pessoas é tratado com mais cuidado e gera mais investimento. Todo libertário que subir em tribuna em palanque para falar isso, acaba tendo uma ressonância muito maior na sociedade. Então, eu sou a favor, sou um dos defensores. E entendo os argumentos que são contra também, respeito, mas eu acho que é um momento importante de participação.
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2: Bem, Priscila Mirizio, Cristiano Quioca, hoje nós tivemos aqui a Terça Libertária com essa dupla dinâmica aí do libertarianismo. Obrigado, gente, pela participação de hoje. Semana que vem tem mais, né, Priscila? Eu não sei quando que o Cristiano poderá voltar conosco aí, ou o Fernando também, ou o Roberto, né, que são os três irmãos aí dessa questão aí. Desse bate-papo sempre aí sobre libertarianismo, né? Mas a Priscila, com certeza.
1: Com certeza. Bom, se o Cristiano quiser, semana que vem ele volta conosco com os aparatos tecnológicos mais para falar sobre os sistemas. Sempre a gente vai combinando. Cristiano, aqui a casa é sua, a Terça Libertária é sua, de verdade, sua, dos seus irmãos, do Instituto Rothbard. Vocês estão sempre livres para vir para cá, tá bom?
0: Bom, agradeço a receptividade de vocês também. E eu não me canso de elogiar a coragem da rádio. Parabéns a todos aí, obrigado pelo convite.
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2: Valeu, gente. Forte abraço e até a próxima. 10 horas em ponto. Olha só, terminamos 10 horas em ponto hoje o nosso Independência 92. Na sequência vai ter aí o Alexandre Garcia, né? Que sempre traz suas informações muito
5: E
2: importantes.
5: hoje tem a reprise do Impacto Cascavel.
2: Daqui a pouquinho. Todo sábado é ao vivo, 7h30 da manhã, né? Mas daqui a pouco, depois do Alexandre Garcia, Impacto Cascavel, a reprise do último programa. E amanhã nós estaremos aqui ao vivo às 8h. Novamente, amanhã é quarta-feira, dia 19.
6: Até amanhã, bom dia.
5: Um abraço, até amanhã.
2: 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Valeu, gente, a todos, um forte abraço.
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7: Bom dia. Se a gente olhar a pesquisa que saiu ontem da Nexus, que foi paga pelo BTG Banco, né, BTG Pactual, a gente vai perceber que ainda tem muito eleitor a ser conquistado. Eu fiz as contas aqui. Segundo a pesquisa, tem 5% de brancos e nulos, 2% de indecisos, tem 23% que não tem interesse, né? Tem 5% que não vão votar. Gente, são milhões, 40 milhões, 50 milhões, 55 milhões de eleitores em 159 milhões de eleitores a serem conquistados. Até nisso é um potencial, né? O Brasil é um país que tem um tremendo potencial de riqueza, mas não se torna potência, porque não sabe usar o seu potencial. Será que os candidatos, os partidos, os próprios eleitores interessados em defender os seus candidatos a deputados, senadores, governador, presidente, sabem como conquistar mais votos para os seus preferidos? Só para lembrar, não se conquista voto brigando, né? Conquista-se votos argumentando, convencendo, né? E para isso tem que ter informação e conhecimento, né? Só para lembrar que a gente se valoriza, ganha poder com conhecimento. Por isso que muitos políticos não fazem questão de investir no ensino, né? Porque fica mais fácil de dominar. Bom, eu queria mostrar, vejam só, o nível do serviço público no Brasil. Desculpem, mas serviço público e políticos. O ministro Flávio Dino, que é maranhense, já foi representante do Maranhão no Senado, abriu mão disso, né? Deu as costas para o seu eleitorado para ser ministro supremo. Acho tão estranho isso, né? É um desprezo ao eleitor, né? Mas já foi governador, né? E ele agora determinou como juiz do Supremo o afastamento do presidente do Tribunal de Contas Estadual do Maranhão. Esses tribunais de contas têm muita coisa a ser examinada, né? Porque dão lugar a protegidos. Por exemplo, esse presidente do Tribunal de Contas é sobrinho do atual governador. O nome dele é Daniel Brandão. E sabe por quê? Envolvimento num assassinato que foi causado por uma discussão sobre distribuição de propina com verbas públicas federais, né? Por causa disso, o processo até veio para o Tribunal Superior de Justiça, onde o senador Everton teria atuado para resolver as coisas, né? Foi afastado por 180 dias. E mais, né? Em 2024 havia sido condenado, o assassinato foi em 2022, condenado Gilson Cutrim Soares Júnior. Cutrim? Lembram de alguma coisa? Raimundo Cutrim teve busca e apreensão, ex-secretário de segurança, seria a fonte daquele jornalista, Luiz Pablo, que mostrou Dino usando um carro oficial significa de governo, né? Na praia, parece que é isso. Então, tá. Eu acho estranho esses nomes, né? Gilson significa que o pai dele se chama Gilb, mas não é o caso, porque dizem que o Raimundo Cutrim, então secretário de segurança, pediu para o pai do condenado, que o condenado tirasse declarações para não envolver o presidente do Tribunal de Contas, que é o sobrinho do governador. Está difícil de entender, né? Mas é uma trama imensa. E a gente fica pensando, tudo isso é feito em nome do povo, porque todo poder emana do povo, e com o dinheiro do povo, que é um paga imposto. Mesmo que não queira, vai pagar. Sempre que comprar alguma coisa, vai pagar imposto. Então, é essa a questão. E a outra questão, eu vou ser um chato, mas vou repetir aqui. Vocês viram o que aconteceu com esse ônibus que estava levando gente, parece que é fim de semana, em Copacabana, saindo de Belo Horizonte. Tinha 56 pessoas nos ônibus, inclusive a tripulação. Era um ônibus fretado e lá na Serra de Petrópolis ele rolou para fora da estrada. Eu vi as fotos. O ônibus está inteiro. Quem tivesse amarrado no cinto estaria preservado lá dentro, a menos que alguém desamarrado estivesse jogando para lá e batesse com a cabeça na cara de alguém que estava amarrado. Eu vivo falando nisso. Tem que usar cinto de segurança nos ônibus. Teve 10 mortos. E parece que uns de 15 a 20 feridos, ou mais do que isso, né? Provavelmente quem saiu ileso é porque estava com cinto e teve a sorte de nenhuma cabeçada tê-lo agredido lá dentro enquanto ônibus. Rolou, não rolou, deu umas duas voltas, pelo que eu vejo pela

0: rolou, não rolou. 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
4: 10 e 7.
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4: 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A gente conversa agora com a especialista Érica Xisto. Érica, existe diferença entre um profissional realmente preparado e alguém que apenas sabe se vender bem na internet?
5: Tem muita diferença, mas é difícil da gente mensurar e ver isso numa primeira olhada ali na internet. O que eu vejo hoje é que os bons profissionais de verdade, eles têm medo de ir pro digital e de aparecer demais. Então a gente tem hoje os médicos, os dentistas, influencers, blogueiros, e os que estão ali no digital realmente para educar, para trazer um conteúdo com mais profundidade. Esses, normalmente, eles não estão fazendo trend, eles não estão falando de modinha. Eles estão realmente educando e dividindo o conhecimento deles ali com a gente. Então, uma dica que eu dou para a hora que for ali pesquisar um profissional no digital é: procure quem está falando com profundidade sobre aquilo que ele faz. E não quem está falando de trend, trazendo comparação de artista, tananã, que são mecanismos para viralizar.
4: Atenção a isso, pessoal. Boa comunicação é importante, mas ela nunca pode substituir conhecimento, experiência e responsabilidade.
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0: De casa. Sou de casa. Minha gente boa, meus queridos amigos, amigas, estamos abrindo mais um programa, como acontece todos os sábados, às 7h30 da manhã, na 92.3 FM, da família City Prédio. Eu queria agradecer pela audiência, transmitir esse fraterno abraço a todos vocês. E já passar a bola pro Fernando aqui, que vai dar um bom dia e já vai me dizer qualquer coisa aqui que daí sobre esse jornal que você tem na mão aí, que é do Duca Celibrano.
1: Bom dia Edgar, bom dia Mano, bom dia a todos os nossos ouvintes aí, bom dia a todos que estão aqui ao nosso redor, bom dia principalmente aqui ao Beto Pompeu, que tá com a gente hoje aqui. Maravilha, seja bem-vindo aqui, Beto. Pois é, aqui a gente teve a hora que o Osmar veio e falou assim, olha, vou passar para vocês aqui.

0: E falarem um pouquinho do nosso jornal, porque
1: deixa
0: vocês.
1: Deixa eu dar o título aí.
0: Porque vocês têm mais audiência, ele falou.
1: Mentiroso, né?
0: Olha aí, eu falei mais. Eu olhei pro mano e falei, olha aí, mano, já estão medindo o Ibope aí, né, cara? Que maravilha. Você viu, Beto, como a gente já tá aqui nas primeiras paradas aqui de Cascavel.
1: Ele pode ser mentiroso também, né?
0: Não, vamos pela primeira opção,
1: vamos,
0: né?
1: Vamos pela melhor.
0: O Osmar é experiente, né?
1: É.
0: Mas ele trouxe aqui para nós um assunto bem interessante, realmente. Teve aqui um procurador jurídico do município de Cascavel, não vou citar o nome do rapaz aqui, que não precisa, né? Mas a gente pode, até em algum momento...
1: Como é que é o nome do jornal aí?
0: Memorex.
1: E consegue esse jornal Memorex pela internet? E eu acho que ele distribui também o jornal, né? Acho que sim.
0: Ele circula em Cascavel.
2: Tem no WhatsApp.
0: Tem no WhatsApp, tá. Na internet.
1: Eu recebo no WhatsApp.
0: Pelo Facebook ali. Né? Trouxe uma matéria interessante aqui. E a gente sabe que hoje, né, a inteligência artificial, ela tá já envolvida nos escritórios de advocacia. Isso é natural, é normal e deve ser usada, mas deve ser usada com cautela, né? Não só em escritórios de advocacia, e na área médica, na área da saúde, em todas as áreas, porque não faz sentido a gente não usar. Né? Um tamanho poder, né, que tem isso hoje, né, que consegue aí alavancar o trabalho, enfim. Só que tem que ser usado da maneira correta e realmente deve haver travas, né? E nem todo mundo está conseguindo fazer isso. Foi o caso desse menino aqui. Procurador do município de Cascavel, que ele acabou usando a IA ali e acabou inventando, né, um conteúdo jurisprudencial. Então, a jurisprudência são aquelas decisões, mano, que a gente usa, né, na advocacia para dizer, olha, o entendimento do tribunal é nesse sentido, a interpretação da lei é nesse sentido. Então, quando você...

0: procurador do município.
1: Então dá. Mano, bom dia, mano. Seja bem-vindo.
2: Muito bom dia a todos. Bom dia, nossa produção. Bom dia, Nath. Bom dia, Shakira. Bom dia, Toco. Bom dia a você que está nos ouvindo e, especialmente, um bom dia e um carinho muito especial para o meu amigo de muitas décadas, Beto Pompeu, uma unanimidade cascavelense positiva, só tem elogios, e que cuja presença aqui nos honra muito. Obrigado. Grande Beto.
3: Muito obrigado.
2: Daqui a pouquinho eu vou ler teu currículo aqui para as pessoas terem uma pequena noção com quem que eles estão mexendo.
1: Vamos ouvir o bom dia do Beto, então. Muitíssimo obrigado, Beto Pompeu. Para nós é uma alegria, é uma honra. Valoriza o nosso programa. E você sempre tem lindas histórias para contar sobre esse município aí que você ajudou a construir.
3: Bom dia a todos. Muito obrigado por essa deferência especial. Poxa vida, sempre é uma alegria vir aqui dizer alguma coisa. Vocês sempre me prestigiam e eu tenho essa uma dificuldade de deixar de me alongar nas histórias. Porque Cascavel para nós é tudo. Né? A Cascavel para nós é algo que aconteceu na nossa vida de infância e hoje na flor da idade.
1: Beto, o nosso sonoplasta ali, o Toco, está recomendando. Beto, está recomendando para você chegar mais perto do microfone. Isso.
3: Muito bem. Eu estou falando que é uma alegria muito grande sempre estar aqui. Às vezes que nos premiam com a oportunidade. Eu tenho um defeito de falar muito, porque a Cascavel sempre nos premiou com cargos, com histórias, com fatos que sempre nos deu alegria. E nós, com vocês que estão hoje aqui nessa mesa, esse peso, não sei como não está afundando até o nosso piso aqui, né? Mas, de qualquer forma, eu agradeço mesmo por vocês me convidarem e eu tenho a dificuldade de parar de falar.
1: Deixa que nós vamos te cortando aí. Deixa que nós vamos te dando break, hein?
3: Pode interromper, porque a história de Cascavel é rica, é bela, é importante e gostosa de ser narrada.
1: Então fala um pouquinho do Cascavel, mano.
2: Eu vou apresentar aqui o Beto com alguns detalhes que muita gente conhece ele, mas...
3: Alberto.
2: O nosso ilustre pioneiro, Beto, chegou em Cascavel em 1949.
3: Certo.
2: Então ele está com 77 anos de Cascavel.
3: De Cascavel,
2: praticamente a idade da cidade. Já vou te perguntar o que tinha aqui quando você chegou. Mas já. Foi professor do Colégio Marista na década de 60.
1: E
2: formou-se pela Festival, que depois o Álvaro Dias teve a grandeza e a correção de transformar em Unioeste, que depois vários governadores foram cada um dando sua contribuição, uns mais, outros menos.
1: Bancaram, né, mano?
2: É. O Beto possui pós-graduação em História pela Unipar, foi contador da Prefeitura em 76, presidiu a Associação dos Docentes da Unioeste, foi diretor do Hospital Universitário de Cascavel, foi dirigente do Tuiuti, tesoureiro do Country Club, presidiu o Clube de Tiro Guairacá, que não existe mais, né?
3: Opa, existe.
2: Existe. É. Atua como diretor do CEMIG, fundador da Academia Cascavelense de Letras e seu primeiro presidente. Participou do Rotary do Lions Club, conselheiro do Conselho Municipal dos Direitos da Criança e do Adolescente. Casado com a Meire Pompeu, nossa querida amiga, pai de dois filhos, avô de 4 netos e bisavô de 2 bisnetos. Sua trajetória reúne atuação nas áreas de educação, contabilidade, administração pública, saúde, cultura, esporte e participação comunitária. É cidadão honorário de Cascavel desde 2018.
0: Eu votei a favor, viu, mano?
2: É?
0: É. Entreguei o título junto lá.
2: Parabéns. Parabéns pelo seu voto.
1: Título meritido, né?
2: E tem uma coisa que está faltando aqui no currículo, que eu tenho...

0: muito gravada na minha memória, porque eu gostava muito de futebol e jogava todo dia. O Beto fundou a primeira liga de futebol de salão de Cascavel.
1: Meu Deus do céu.
0: Inclusive, nós brincávamos com ele, chamava: ô, seu Liga, tudo bem, Liga?
1: Seu tá. Liga.
2: Esse é o apelido que eles lhe deram, isso mesmo.
1: E aí no currículo não está que a Meire foi a primeira piloto de automóvel
0: a disputar uma corrida, né, no autódromo.
1: Disputar aqui em Cascavel, na Avenida Brasil, porque não tinha autódromo, né?
2: É verdade.
1: Tá vendo? Tá, não tá escrito isso aí, né, mano?
0: Não.
1: Mas, mano, você falou em CEMIC. A pessoa tá ouvindo a SIC, CEMIC, SEBRAE, SENAC, SE não sei o quê. CEMIC. Fala um pouquinho do CEMIC, só para as pessoas souberem o que é CEMIC. O Beto pode ajudar?
0: Eu gostaria que o Beto explicasse.
1: Falasse o que é o CEMIC, meu Deus do céu.
0: Ainda
1: isso
0: funciona.
1: Isso é uma das grandes obras de Cascavel.
2: É algo de muito... eu posso falar agora, né? O CEMIC é algo de muito importante para a população carente de Cascavel. As crianças, os jovens... frequentam lá os momentos após o momento escolar, eles frequentam lá, tem uma assistência fabulosa, esportes, cultura, enfim.
0: Quem que o CEMIC atende?
2: Bom, olha, primeiro que para saber a história do CEMIC, é uma obra ligada à Igreja de São Cristóvão. Né? Ele foi fundado pelo Padre Finato, né? Padre Armando.
1: Armando
2: Costa.
1: Ele que fez meu casamento.
2: E claro, há uma sucessão. Né? Hoje é o Genésio Pegoraro, que é o atual presidente, aquele grupo. Mas ele sempre foi daquele grupo Brizolin, né?
1: O seu Willo Brizolin é o grande timoneiro, né?
2: Perfeito.
1: Esse homem fez muito pelo CEMIC.
2: Então, é algo de muito importante a formação daquelas crianças. Aquele atendimento que o CEMIC dá é fabuloso. E nós, com muita satisfação, participamos daquilo lá. É um empreendimento principalmente social. Cascavel tem algo de muito valor no CEMIC. Entre as várias entidades que existem em Cascavel, o CEMIC é uma que se destaca.
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1: Opa, Impacto Cascavel, esse é bom, hein? Mas o CEMIC, assim, para as pessoas terem ideia, abriga as crianças, que elas, eu não me lembro qual é a idade mínima, mas elas dão educação física, dão cultura. Não, oferecem alimentação esporte, de primeira esporte. E lá todo mundo faz doação. É uma escola de graça. Não é qualquer um. A credencial para entrar lá dentro é provar que a família não tem condição de cuidar dos seus filhos.
2: A própria a assistência, inclusive, à família. Há uma sequência natural das crianças que estão lá, esses jovens, né? E a família também recebe assistência.
1: Um dia eu entreguei como prefeito de Cascavel um diploma de arquiteta para uma menina que começou no CEMIC. Puxa. E o meu discurso foi em cima dessa questão. E uma menina que começa lá, com a pobreza absoluta, né? Mas aquela escola chamada CEMIC salvou ela, porque deu os passos que ela precisava dar para chegar no ensino maior. E aí foi a primeira pessoa que vinha do CEMIC a ter um curso de arquitetura, mano. Houve muita emoção no salão, salão lotado, mas foi uma coisa linda, maravilhosa.
2: Que maravilha, né? Isso que premia a nossa participação. Esses resultados positivos e extraordinários.
0: Pois é, eu ia tocar nesse assunto, que Cascavel surpreende as pessoas que chegam aqui pela primeira vez, né? Uma única coisa que eu não gosto aqui dessa cidade é o nome. Eu acho que uma cidade tão bonita e tão pujante merecia um nome melhor.
4: Mas isso, é uma cobra não, bonita,
0: agora,
4: mano.
0: Não, agora está gravado, não existe mais esse tipo de conversa. Teve um tempo que se falava, né? Pô,
4: bem que você sabia mudar. Que tentaram
1: Nossa
4: mudar.
1: Senhora dos Portos.
0: Era, né?
2: Roberto. Já teve várias tentativas de mudança.
1: Ninguém derruba Cascavel, ninguém derruba.
2: Ah, não.
0: Não, nem deve.
2: Mas é uma consequência.
4: Derrubar, não me toque.
2: Eu falo muito sobre esse detalhe. É um nome que assusta lá fora, mas veja bem. Isso é uma consequência, porque aqui era um sertão e a consequência era uma ligação com algum objeto, algum fato, alguma coisa. E Cascavel aconteceu isso. Mas aqui teve outros nomes. Nós tivemos aqui, por exemplo, durante o território de 43 a 46, mudaram o nome de Cascavel para Guairacá. E quando caiu o território, caiu o nome também. Aqui já teve outros nomes.
1: Teve Nossa Senhora dos Portos também, né?
2: Não, esse foi o patrimônio municipal, quando foi criado, isso é coisa de Foz do Iguaçu, então, foi criado como Aparecida dos Portos. Mas acontece isso que também não pegou, porque era um nome longo e porto nenhum aqui.
1: E aqui, mano, tinha um ninho de cobra aqui nesse perímetro urbano aqui, que, aliás, no mundo político, o ninho de cobra continua ainda.
2: Ah, sem dúvida.
1: Se botar, eles mandam bala no veneno, hein?
4: Mas tu já foi picado, não?
0: Tem um...
1: Acho que me defendi, mas
0: escapei por... Eu comecei a falar, depois nós demos uma... Uma mudança.
2: A história é longa, né?
4: Desculpe, mano, me desculpe, fui eu. Perdão.
0: Como sempre, né? Então, eu queria te falar o seguinte, porque essa surpresa que as pessoas têm não é por acaso. A cidade realmente ela tem, em alguns setores, um destaque especial. A área de supermercados,
2: redes.
0: Polo universitário. Polo médico, um dos melhores do Paraná. Então tem muita coisa e não é por acaso. Na tua primeira participação, você falou rapidamente assim, sobre algumas famílias que não saem muito no jornal, outras saem um pouco mais, mas que são as pessoas que realmente construíram a cidade. São pessoas que não participam... Não sai
1: no oba-oba.
0: Como antigamente tinha aí aquelas colunas sociais, aquelas coisas.
2: Essa é uma
0: e você citou os Pegoraro, citou o Bresolim, o Edgar. Citou. Quem mais você lembra, assim, quando você chegou aqui, depois, quem foi chegando? Em 49... veio. Os Galafassi já estavam aqui?
2: Não, é uma sequência de fatores econômicos, principalmente econômicos. Aqui, naturalmente, o fator aqui é um fator geográfico. Cascavel é um centro geográfico como o Paraná. Eu gosto, às vezes, me estender um pouquinho nessas histórias, porque para colocar Cascavel. O Paraná é dividido em três partes. Como o Brasil, ele começou no litoral. É conhecido pela imprensa como o Sul. Aquilo o entorno de Curitiba, Ponta Grossa e tal. Depois nós temos o norte do Paraná, que uma concentração de duas cidades principais. Hoje está estendendo-se, é Londrina e Maringá, e agora Paranavaí também está.
1: Paulistas e nortistas.
0: Explodiu na época do café, né?
2: A consequência é essa. Foi a invasão, nós brincamos sempre. Eu tenho bastante conhecimento sobre aquilo, que morei por lá também. O sul dos paulistas veio fazer praticar a mesma economia que eles têm lá, que é o desenvolvimento do café principalmente, né? Que era o norte do Paraná. Nós aqui, veja bem, mano, que é bom que se saiba que a economia do Paraná ela é dividida sempre em três e dá para situar assim. Nós, a economia no século de 19 para trás, aqui não era a pecuária. E a pecuária era uma pecuária de assim, não era natural quase.
0: Sim.
2: Veja bem, que onde é que se criava o principal produto da pecuária, que é o gado? Era nos campos. Os campos de Guarapuava, Ponta Grossa e tal. Mas essa natureza vegetal, ela termina na região de Laranjeiras. De lá para cá, nós conhecíamos, nós, dos antigos, de Laranjeiras para cá, o sertão. Era outro tipo de vegetação. Os campos...
0: Só fazer um parênteses assim...
2: Certo, é louco.
0: 10 segundos. Tá? Era um sertão, mas era um sertão muito rico, né?
2: Coberto
0: de pinheiros...
1: Rico de madeira.
0: Marfim, peroba, rico de madeira. Era uma floresta espetacular.
1: Tinha o que você quisesse de madeira.
2: Claro, mas esse sertão que foi descoberto, começado... veja bem, nós... eu alongo muito na história, às vezes complico. Quando nós tivemos um conflito com o nosso país vizinho, na guerra no século XIX, o deslocamento de tropas era feito pelo Rio Paraná, lá em Buenos Aires. Havia o embarque de tropas ali no Rio de Janeiro, desciam a Buenos Aires e subiam o Rio Paraná, Rio Paraguai e tal. Lá. Muito bem, terminado esse conflito, se decidiu, 1870, que foi, pensou-se em fazer ligações por aqui, que eles chamavam de estradas estratégicas. Por quê? Por que nós tínhamos que fazer uma volta para ir lá? Para ir a subir o Rio Paraná? Se nós poderíamos subir. Então, entrou aí os antigos, vocês sabem bem, chamamos essa hoje BR-277 de estratégica.
0: Sim, eu lembro.
2: Esse nome ele é uma consequência de uma determinação. Bom, fazer estradas estratégicas. Mas no sertão, como vai fazer? E aí entrou o exército na história. A primeira coisa que o exército fez, no século XIX ainda, no final do ano 1889, eles fizeram uma descoberta da Foz do Iguaçu. É uma história do capitão Belarmino e tal, que é muito narrada em Foz do Iguaçu. Muito bem. Então, eles passaram, fizeram uma linha telegráfica depois, que ligou por aqui.
0: A sede, passava por Cascavel.
2: Não! Catanduva era a sede. De Catanduva ia costeando o rio Iguaçu.
1: Catanduva tem um cemitério lá dos restos da guerra lá.
2: Aí que tá. Ali ficou muito importante Catanduva.
4: Biratã também.
2: Catanduva, por causa de uma sede regional de uma estação telegráfica. O telégrafo era
1: importante. Catanduvas era para ser o que é Cascavel hoje.
2: Perfeito. Perfeito. Acontece o seguinte. Veja bem a economia. Vocês me desculpem, eu alongo.
0: Vai alongando.
2: Acontece o seguinte. No passado, o deslocamento, o atendimento, a assistência, a manutenção dessas linhas, ela é feita a cavalo.
1: Carroça?
2: Não, cavalo. Para lá. É uma história a segunda etapa. Então, a cavalo, como é que era? Chamava o guarda-fio. Ele saía de lá e se encontrava com outro que saía da outra estação. Uma vez por mês fazia uma chamada percorrida. Esses detalhes eu posso alongar bastante. Bom, aonde se encontrava, trocava as malas de correio e tal, e voltava, cada um. Eles vinham consertando, cortando galhos dos fios onde havia. Quando havia interrupção, essa percorrida ela era feita imediatamente e tal. Muito bem. Mas isso foi feito na beira da estrada. Quando aconteceu o desdobramento da Guerra do Paraguai, Guaíra desenvolveu bastante em razão da erva mate, porque aqui a nossa região foi explorada por estrangeiros, aquelas concessões, e aqui a economia era erva mate, mas não era de brasileiros. A erva mate não era nossa, era feita por empresas concessionárias estrangeiras. Esse desdobramento, a história vai longe, eu vou abreviar. Por exemplo, uma sequência disso, a cidade de Toledo adquiriu a cidade de... Quer ver? A cidade de... essa região ali de Matelândia e tal, os mates e tal. Aqui, Cascavel, que é muito importante na história, era do Domingos Barthe. Os Barthe que venderam para o Lupião, que o Lupião que vendeu para a Industrial Madeireira. É uma sequência assim.
0: Tinha os Ruaro, Dal Canale?
2: Não, esses são Toledo.
1: Esse é azul também?
2: Não, pera. Você tem razão, Céu Azul também. Esses compraram concessões também. Adquiriram concessões. Então, porque o que, que havia? O gaúcho sabia muito bem lidar com madeira. E essa foi uma segunda economia. E quando terminou a economia da erva mate? Foi na Revolução de 24, porque aqui era explorada por empresas estrangeiras, como aqui em Cascavel, inclusive, a erva mate. Mas a mão de obra aqui era semi-escrava. As obragens que eles chamavam, né? Como aqui tem Centralito e tal, esses lugares assim, que São Domingos e tal, isso aí tudo era ocupado por estrangeiros. Mas na Revolução de 24, que não foi para isso, mas atropelou todo. A mão de obra se tornou inviável a exploração por esses estrangeiros. Aí começaram a seguir. E aí, claro, entrou a sequência aqui. E Cascavel fez também aqui. Foi alvo de um fato que não foi para Cascavel. Na sequência ali de Guaíra, os ingleses fizeram uma estrada de ferro contornando as Sete Quedas, né? Eles exploravam a erva mate lá no Mato Grosso, vinham pelo rio Amambaia até Guaíra, de Guaíra pegavam um trenzinho, ia até Porto Mendes, de Porto Mendes pegava um navio e ia lá para Buenos Aires, né? Isso era a sequência. Muito bem. Mas eles eram bem organizados, eram ingleses. A economia da estrada de ferro no século XIX, no mundo, era inglês, como nos Estados Unidos, como aqui no Brasil, na nossa litoral. Muito bem. Aconteceu o seguinte, resolveram fazer uma ligação de estrada de linha telegráfica de Catanduvas a Lopei, e de Lopei a Porto Mendes. Lopei era a estação básica da comunicação, não Cascavel. Cascavel foi um deslocamento depois. E veja bem, esse deslocamento criou aqui em Cascavel um cruzamento de estradas que era hoje, que sobrou das antigas da Industrial Madeireira, dos Galafatos,
0: dos Festugato.
2: Festugato, perdão. Eles, então, isso aqui virou, era um caminho que a economia daqui não ia para Foz do Iguaçu, ia para Santa Helena. Ali de veja bem, ali em Céu Azul, um pouco antes de Céu Azul, tem uma bifurcação da que vai para a Vera Cruz, né?
0: Exatamente. É.
2: Aquele lá vai em Santa Helena.
1: Santa Helena.
2: Esse cruzamento deu exatamente aqui em Cascavel. A linha telegráfica de Catanduvas passou para Lopei. E aqui tinha o caminho dessa economia, desse desdobramento aqui, para Santa Helena. E o cruzamento aonde? Cascavel. Por isso a palavra encruzilhada.
1: Perfeito, Beto Pompeu.
2: Alonga bastante esse desdobramento, viu? Eu posso falar horas sobre esse detalhe.
1: Seguramos para depois do break. Vamos lá, o primeiro break. 7-8 horas, redondo já. Vamos ao primeiro break do dia.
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5: 10h43.
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7: Dica de hoje, escrever corretamente. Na pressa de digitar em aplicativos e redes sociais, erros de escrita se tornam hábito. Tem uma dica muito simples. Pare um segundo, releia o que escreveu e desconfie das palavras que parecem certas. Atenção para isso, escrever bem não é perder tempo, é garantir que sua mensagem seja entendida. Para isso, eu separei três exemplos: com certeza, de repente e o que. São as mais comuns. Essas são palavras separadas, elas não são uma única palavra. Atenção para isso, a sua mensagem precisa ser claramente entendida e a sua credibilidade tem que ser mantida. Mesmo com pressa, escreva corretamente. Eu sou a professora Eleandra Toscan. Para mais dicas, continua com a gente aqui na 92.3 FM.
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12: Beto Pompeu, vai uma aqui pra você.
13: Diga.
12: Nunca vi couro de cobra, nem couro de cobra.
13: Rapaz.
12: A minha pergunta.
13: Eu queria ver o Edgar cantando essa.
12: A minha pergunta, você já comeu cobra?
13: Eu já comi cobra, sim.
12: Tá aí, coisa que vocês não tiveram coragem de fazer.
13: Muitas vezes, né? Eu creio que é uma única vez. Eu era contador da prefeitura de Catanduvas e eu lá parava numa pensão durante a semana e me ofertaram lá. Ah, que tem uma cobra e tal. E eu fiz questão de comer. Era uma coisa que eu precisava ter na minha experiência,
12: sim,
13: né? Claro, ela é bem
12: carne
13: temperada,
12: boa.
13: É bem temperada, não tem problema nenhum. É carne como as outras.
12: Parecido com carne de peixe.
13: Rã. Ah, aqui nós comíamos, quase não comíamos carne de rã. Vieram os gaúchos para cá, acabaram com as nossas rãs aí do banhado.
14: Pois é. Aliás, hoje, quando encontra, é muito caro. Eu sou muito fã. É uma carne espetacular.
13: Esses pequenos animais aqui eram as aves. O que sente?
15: Que gosto que tem essa carne de cobra?
13: O tempero que você dá.
0: peixe.
15: Não, mas é um ingrediente.
16: Lembra o que?
15: É um peixe? É um frango? É um peixe?
13: É um tipo de um peixe.
15: Um peixe?
13: É mais para peixe do que...
15: A Nath falou aqui que
14: o jacaré lembra...
15: No Largados e Pelados.
13: Peixe puro.
15: Era parecido com carne de frango. Ô, mano, você participaria do Largados e Pelados?
14: Não, tô fora.
15: Não?
14: Não, acho
15: só Largados.
14: Acho um absurdo aquele programa lá. Mas vamos nos apresentar aqui para a turma do que está nos ouvindo, porque já falamos, o Beto chegou em Cascavel em 1949.
13: 49, tinha 11 anos de idade.
14: Eu cheguei 11 anos depois, cheguei em 1960. Fernando chegou.
15: Rapaz do céu, eu tô novinho, hein? Eu cheguei em 92.
14: 92.
15: Final de 92.
13: Tava tudo pronto aqui.
15: 14 de novembro. Ei, Fernando, 14 de dezembro.
0: Quase 30 anos você já tá aqui. Tá bom.
15: Não, já passou, né?
14: Passou?
15: 34 anos.
14: E o Edgar chegou aqui que anos?
0: 1966.
14: Então, quando falamos da história da cidade, nós acompanhamos muito de perto, né? Vimos aí muita coisa acontecer. Quando você chegou aqui, Beto, quais as famílias que já estavam aqui, da turma nossa tradicional?
13: Não, tinha os Pompeu Reis, que era o básico, né? Tinha os Andoná. Os Andoná e Dalprá foram os primeiros italianos que vieram do Rio Grande para cá, sabe? Eles chegaram aqui na década de 45, por aí, uma coisa
14: e assim. E os Galafassi, aquela os turma Galafassi, lá?
13: O velho Galafassi chegou... O velho, desculpa.
14: O Florencio.
13: É que era o tratamento.
0: Professor,
13: é que tem o resto... chegou em 46,
14: o Galafassi mais velho.
13: Chegou em 46. É 46 ou 46? É 46.
0: Tem um colega teu, contador da madeireira Lindsmeyer, que era uma grande madeireira, e lá por 62 ele veio para cá para fazer a contabilidade do Lindsmeyer, o Atílio Dremer.
13: Quem trouxe para cá fui eu.
0: Foi você?
13: Aí. Eu sei.
0: Você que indicou ele.
15: Deixa eu fazer uma pergunta para o Beto. Depois responde.
0: Você indicou ele.
13: Não, é que acontece o seguinte. Esse pessoal lá lá do Rio Grande, então ele veio para trabalhar numa empresa ali em Catanduvas, onde eu trabalhava. Depois não deu certo lá. E nós fomos sócios de num empreendimento, num trabalho, lá no porto, em Foz do Iguaçu. Ficamos um mês lá dentro, num porto, acertando uma contabilidade atrasada lá e tal. O Atílio era o meu

0: Marcelo, né, minha irmã?
1: Olha só, ele que revelou, viu? A irmã dele veio, ele tinha casado com ela e veio para cá, depois foi trazendo a família, inclusive o Edgar. Então, veja só, a indústria madeireira, isso proporcionou, isso foi a grande economia nossa, não a primeira economia propriamente dita,
0: Mas nossa.
1: mas a economia industrial que trouxe grandes feitos foi a indústria madeireira.
0: E
1: Isso.
0: famílias que vieram lá do Rio Grande ficaram ricos aqui,
1: Perfeitamente. Eles
0: extraindo
1: tinham
0: madeira.
1: prática, eles lá sabiam lidar com madeira. Nós aqui não tínhamos, nós tínhamos aqui pequenas. Eu posso falar disso com bastante tempo, mas acontece o seguinte: nós não tínhamos esse espírito de grandeza, de indústrias pesadas de madeira. Nós só pequenas indústrias, tocada a roda d'água e coisas assim. Então.
0: Beto, só para ilustrar, né? Só para esses meninos mais novos aí.
1: Eu alongo muito, por isso o meu problema é esse, viu?
0: A gauchada chegava aqui, assumia um pedaço de terra, ou grilado, ou comprado, sei lá o quê, extraíam a madeira e abandonava a terra, deixava de graça para quem quisesse. Ia embora.
1: Isso eu posso falar horas e horas sobre alguns trabalhos dessa natureza, mas é outro momento.
2: Vou te refrescar a memória num assunto. Quando começou a construção de Brasília,
3: Tô por baixo hoje, aquele. Shakira.
2: um dos grandes. Eles compravam madeira do Brasil inteiro, né? Era uma coisa monstruosa. E eu era menino, acho que tinha 12 anos, 13. Eu fui trabalhar com a Terezinha Cuca, não sei se você lembra,
1: Ah,
2: e
1: despachante.
2: despachante oficial do Estado. E o irmão da Terezinha era o Cuca da prefeitura, que fazia medições de
1: Topógrafo.
2: terrenos, tal, topógrafo. Bom, cada caminhão que saía de Cascavel carregado de madeira, tinha lá, já era a indústria extrativa de madeira era já forte pela riqueza natural da terra. E a Terezinha, depois que me ensinou, trabalhei 2, 3 meses com ela, Terezinha morreu. E eu fiquei com 12 anos de idade,
0: Exportando madeira
2: peguei,
0: para
2: não, peguei
0: o Brasil.
2: o, peguei o boom da compra de madeira das indústrias, principal das construtoras, principalmente de São Paulo, que tomaram conta de Brasília, e saíam de Cascavel. Passou de 20, 30 caminhões que saíam por dia para 200, 250 caminhões todo dia. Então eu trabalhava 24 horas e ganhava, porque ficou para mim o dinheiro, eu cobrava X
1: Pelo trabalho,
2: cruzeiros por cada guia
1: havia uma
2: daquelas
1: taxa também para
2: para
1: isso.
2: preencher. E eu ganhava mais dinheiro do que muito madeireiro. Era uma coisa absurda aquilo lá. E durou anos até que o Estado lembrou que Cascavel não tinha despachante e que não ia poder ficar na mão de um piá de 13 anos. E nesse meio tempo saiu muita coisa. Então tinha lá as madeireiras principais, a Ouro Verde, tinha uma lá do Amador Francês.
1: É isso mesmo.
2: O senhor Hélio de Conte,
1: É isso.
2: o Toso Bilibil, era um negócio espetacular.
0: Os Brezolin também. Não, o Brezolin já estava.
2: Brezolin,
1: Já,
2: Brezolin.
1: perfeitamente.
3: Deixa eu fazer uma. Posso?
2: Claro.
0: Claro, semana
3: Eu só
0: aqui.
3: falei no começo, depois não falei mais. Aqui é assim, Beto, sabe?
1: Ah, mas
3: O
1: é,
3: Edgar não
1: a
3: deixa ninguém
1: história é
3: falar,
1: assim. Não,
3: cara.
1: história não tem.
2: Você vai entrar na parte mais moderna da
3: Ah,
2: conversa.
3: entendi. Ô, Beto, o Beto aqui, apesar da tenra idade, né? É novo, mas tem fatos aqui históricos desde 1800 aqui, né? E eu tenho algumas curiosidades sobre Cascavel. Quando eu vim para Cascavel em 92, eu lembro que o meu pai falou que o quartel ficava ali num triângulo, ali perto da Sesc, ali, né? Perto dos bombeiros, ali na General Osório.
1: Ah, tá. Teve ali um dois. Ali é dois sargentos ali. Isso
3: Ah,
1: mesmo.
3: era mesmo.
1: É.
3: Era ali.
1: Perfeito.
3: E o
1: É por
3: fórum
1: isso
3: era por
1: bombeiro
3: ali
1: ali.
3: também?
1: Hã?
3: Eu queria saber o seguinte: tu sabe quem que botou fogo no fórum aqui em Cascavel? Teve essa história? Conta pra nós aí.
1: Ah, não, não, não vai.
3: Não
1: Não
3: dá pra
1: vai,
3: contar?
1: não. Eu não convém.
3: Não?
0: Fosse eu contava.
1: Eu tive
0: Fosse eu contava.
1: Ah,

0: você quando tá
1: botaram fogo no fórum.
0: É, acontece o seguinte. É.
2: Existiam, boa pergunta, hein?
0: Existiam umas ações lá que não podiam.
2: Podia tocar para frente.
0: Exatamente. Ah, já não tinha as decisões. É, o melhor era destruir, né? Foi o que aconteceu.
1: Porque era tudo físico,
0: esse,
1: né?
0: Esse fórum que queimou. Ah. Em Cascavel, tem uma seca.
1: Não era nada com questão imobiliária, ou era?
0: Não.
1: Registro de terras? Não,
0: não,
1: essas
0: não era encrenca dele. Olha.
1: Fala pra nós, Beto. Tu sabe, não, Beto.
0: Ele veio agora com uma coisa que eu tinha esquecido, os incêndios. Porque Cascavel não é só o incêndio do fórum.
1: Não foi só o fórum?
0: Não. Começou com o incêndio da prefeitura.
1: Ah, a prefeitura pegou fogo e não foi o Edgar?
0: Não, não. O Edgar era criança nesse tempo.
3: Olha, que foi, Fernando?
0: A prefeitura. Eu assisti todos eles, por acaso. Né? Quer dizer, claro.
1: Ah, e eu já tenho uma. Eu já sabíamos quem botou fogo, hein?
2: Você que estava com o galão na mão.
1: O galão na mão.
0: Mas eu sei quem comprou a gasolina da prefeitura.
2: Comprou do posto bom ou do qual posto que
0: comprou? Não me lembro, só tinha um posto de gasolina.
2: É, né?
1: Rapaz, olha que registro esse, hein, mano?
2: Era bom?
0: Era aquele ali em frente ao
2: Tamanho do Brasil. Tamanho,
0: não
2: é?
0: Não, lá nem
1: aqui,
0: existe.
1: Tá vivo ainda, Beto?
0: Existe o posto ali, viu? Cara, vai tocando ali em frente do Banco do Brasil, na esquina ali. Tá?
1: É. Beto, já, isso aí já prescreveu, Beto. Ninguém é condenado mais. Não tem mais como investigar.
0: Já morreram todos.
1: Já morreu?
0: Todos os causadores dos
2: incêndios. Tem um vivo.
1: Mas então... queremos saber...
0: Grilos de terra, de confusão, teve de aos montes. Eu acho que até foi a razão do progresso de Cascavel. Porque ia trocando de dono. Porque os antigos donos, os nossos, aqui os nossos guarapuavanos, como eu, assim, como eu não sou guarapuavano, mas sou descendente, né? Não tínhamos esse espírito de desenvolvimento. Nós éramos acomodados. Nós tínhamos um sistema econômico mais ou menos básico, que era a safra, né? Plantar o milho, soltar os porcos e tal, e ficar por aí. Aí começou a vir esse povo de fora com outras ideias. Veio, os do norte vieram com o raio do café lá e tal, e outras coisas. Vieram os do sul aí explorando o pinheiro, né? E assim, queimadeira. Quer dizer, cada região veio com...
2: E essas explorações, esses jagunços todos que existiam, fizeram muita morte nos anos 70. Antes. O cara numa churrascaria atravessava o espeto no
0: antes, ouro. Eu conheço muito disso.
2: Você lembra disso?
0: Eu carreguei morto lá.
2: Tá
0: eu
2: vendo?
0: Lavei morto também.
2: Olha só, tá vendo?
0: Eu posso falar horas e horas sobre...
1: Mas ainda bem que eu nasci nos anos 80, viu?
0: Porque era tão comum, a gente associava isso aos filmes de faroeste, sabe? Sim. Ali é que havia, olha, não foi um só fato ali, foram muitos, vários, muitos, né? Quer dizer, na churrascaria Maracanã, era o lugar da encrenca.
2: Furabucho.
0: Olha, eu posso falar horas das diferentes encrencas que teve ali. Eu assisti muita gente de arma na mão lá, porque era próxima de nós.
4: Eu vou te dar a minha impressão e você me corrija, por favor. O Edgar também, que é daquele tempo. O Fernando chegou depois. Cascavel tinha uma imagem nacional, merecida, de violência. Devido a esses conflitos fundiários. E em um determinado ponto, Cascavel deu uma guinada. Passou a ser conhecida, depois na sequência, como uma cidade do esporte, através do automobilismo. Está lembrado disso?
0: Sim, claro. Sou fundador.
4: E eu considero assim que esse destaque, muitas famílias que participaram, que eram apaixonadas por automobilismo, e tem até briga, quem é o pai da criança, quem que fez isso, quem que fez aquilo. Mas o mais notório era o Pedro Muffato, porque ele se elegeu prefeito e corria. E não era normal ter um prefeito automobilista. Então começou a dar uma guinada na imagem da cidade para cidade de esportes. também uma ajuda imagem muito merecida. Concorda com essa avaliação que eu faço?
0: Perfeitamente. O automobilismo destacou Cascavel em todo mundo. Não só no país, aqui no estado, no país, como fora. Realmente, nós aqui desenvolvemos bastante, tivemos uma variedade. Primeiro, você vê que nós improvisamos as primeiras corridas, tamanho Fidumente e companhia, né?
4: O Mário Tomás.
0: Mário Tomás, você tem razão. Era na pista central aqui. Depois é que a coisa embalou tanto, o entusiasmo foi tanto, que se criou o autódromo atual, não.
2: Primeiro. Sim. Quer dizer, primeiro era aqui, improvisado. Aí criaram ali no cemitério, lembra?
0: Não, tivemos aqui, você tem razão.
4: Parque São Paulo.
0: Perfeito. A primeira pista foi, dobrava, saía aqui na frente da catedral, né? Eu estava lá com o reloginho, viu? E ela saía aqui, dobrava aqui na Santa Cruz, descia até ali a rua... Mais ou menos, não, adiante da rua Rio de Janeiro. Saía lá no estádio. Né? Do estádio voltava pela rua Barão do Serra Azul.
4: No estádio antigo, atual ginásio Sérgio Mauro Festugato.
2: Sérgio Mauro.
4: Sim, Ciro Nardi.
2: Sérgio Mauro Festugato.
0: Ciro
2: Nardi.
0: Ciro Nardi. E dobrava ali no posto de gasolina, subia ali, né? Tem muita foto, inclusive, de ser. Essas foram as primeiras fotos. Depois, como a coisa entusiasmou e a pista era curta, eles alongaram. Fizeram, então, a outra pista alongando pelo Parque São Paulo. Né?
4: Exatamente.
0: Aí a coisa ia lá em cima, demorava, sumia todo mundo, daí a pouco voltava os carros.
4: Você acompanhava pelo pó que levantava.
0: Tem cada história que é incrível. Quer ver? Um entusiasmo, né? Até o nome dele, o Zilmar Beus, né? Não podemos esquecer ele no automobilismo. Sim. O Zilmar Beus foi um dos entusiastas. Ele arrumava os carros dele. Tem várias pessoas, não vou falar. Acontecia o seguinte, tem cada história, viu, de automobilismo incrível. O Zilmar diz que contava as árvores, porque a poeira era enorme, era na terra. E ele depois tinha que voltar lá no Parque São Paulo, tinha que retornar. E acontecia que a poeira tampava, ele contava as áreas e se perdia e às vezes dobrava no lugar errado. Entrava no mato.
1: Sabe então, que não tinha marcação?
0: Não, era terra, era ruas antigas ainda era.
1: Tu chegou a correr?
0: Não. Eu era cronometrista. Era diretor da cronometragem de todas as
2: coisas. Quem correu foi a mulher dele, a dona Mendes.
0: A minha mulher.
1: Sério?
4: Não, promoveram uma corrida feminina.
0: Tem o troféu até hoje lá.
2: Viu?
0: É isso, não. É verdade.
4: Tinha a esposa do Beto, a Meire Pompeu, a dona Tusnel da Cortese.
0: Perfeito.
4: Tinha a Jane Caratu.
0: Mas quem ganhou a corrida que é aquela funcionária do. Né, a Fusquinha que ela tinha. Como é que é?
4: Alcione.
0: Alcione
4: Bueno.
0: Bueno, exato.
4: Depósito Tibagi de Areia.
1: Tu correu, Edgar?
2: Eu não, eu corri brincando só em kart aqui, né?
1: Tu é parente do Beto, mano?
4: Não, não.
1: Que é o seguinte, você sabe?
4: Mas quase parente.
0: Mas era o vizinho.
4: Quase parente.
1: É difícil ser quem não seja parente do mano. A gente tá sempre tá conversando num café, alguma coisa, daqui a pouco fala de alguém, mano, mas meu tio, meu sobrinho,
0: é que era um pequeno,
1: meu irmão, da minha prima.
0: A cidade era aí pequena, eu pergunto. Então havia muito cruzamento de famílias.
1: Entendi.
0: Comum isso, né?
1: Então,
0: a irmã do fulano, a filha do fulano, né? Havia muitas essas histórias. Né?
2: Vocês me permitem entrar numa questão aqui? Ela é muito violenta para a gente interpretar, mas aconteceu. E se eu falar o nome de quem praticava isso, jagunços, tem familiares em Cascavel.
0: Não pode, né?
2: Não pode, né? Então vamos omitir. Mas sabe como é que eles faziam? O cara tinha dinheiro e queria comprar a tua terra lá. Você não vendia, porque você era um caboclinho lá que estava lá produzindo só para a tua família. Uhum. Você tinha uns porquinhos, uma vaquinha, enfim, você tinha pequenas coisas lá. Mas você não queria vender a terra. Aí eles mandavam os jagunços. Jagunço chegava lá de tarde, já dava meia dúzia de tiro para cima, desencilhava os cavalos para pressionar o dono a vender, né? Daí eles falavam no meio da família, entrava para dentro de casa, tomava conta. E vamos assar um porco aí. Qual é o porco? Vai lá no chiqueiro, dá uma olhada, o cara dava um tiro na testa do porco. Pelava o porco e assavam e ficava fazendo festa. E a família lá dentro, desesperada, tremendo, criança, mulher. Alguns até abusavam da mulher do caboclinho que estava lá na terra.
4: Exatamente igual nos filmes.
2: Exato, é. É uma coisa impressionante. Isso aconteceu aqui em Cascavel, Beto.
0: Eu fui jurado muitas vezes.
2: Para julgar esse tipo de coisa.
0: Ah, cara, exatamente. A favor e contra, às vezes. Eu não vou explicar.
2: Não foi ameaçado de morte, não?
0: Ah, não.
2: Não?
0: Mas acontece. Por exemplo, eu não vou entrar em detalhes, mas um caso, por exemplo, um caboclinho foi, assim, foi vítima de um jagunço e ele foi lá expulsar. Porque tinha que. O comércio. De terras, o governo ajudava, o governo safado da época, ele, desculpe a expressão, mas eles cediam os títulos da terra para pessoas que não eram ocupantes, que era um erro, mas era a história política da época. E depois, aí entrava o vendedor, o intermediário, para vender a terra, mas ele tinha que desocupada, ele chamava-se. E aí, qual era? Era tirar o posseiro. O posseiro não era proprietário. Então, tinha
1: mas lá. Ele era o proprietário.
0: Não, o que morava lá, não tinha o título, mas morava lá.
4: Chegou e ocupou a terra.
2: Às vezes já tinha até comprado de alguém, mas frio também, sem documento.
0: A posse. Eu fiz muito contrato de posse. O direito de posse. Eu fiz muito, era um dos meus trabalhos. Bom, acontece o seguinte. Eu me lembro de um caboclinho. Ele apanhou lá do jagunço e tal, a família, era para expulsar. Mas o velho, o pai dele, estava no mato caçando ele, por sinal, ele tinha uma deficiência física e tal, mas ele estava com uma Winchester, uma carabina. Quando ele viu aquela encrenca, ele não pôde fazer nada, porque os outros estavam bem lá. E ele esperou na saída da...
2: Na estrada da saída.
0: Atrás de um pinheiro lá, ele
1: matou ficou. Todo mundo.
0: Ele pregou-lhe fogo no cara.
1: Bem feito. Foi absolvido.
0: Ele terminou a coisa a facão. Porque deu o tiro, a Winchester não dá para repetir rapidamente. Ele deu o tiro e foi lá a facão.
1: Sim.
0: Quer dizer, esse eu fui jurado. Ah, e o promotor.
1: Mas esse
0: eu fui gozado, o promotor pediu a absolvição do cara que matou.
2: Do matador.
1: E foi absolvido.
0: Do matador, exatamente.
2: Pô, mas foi um matador legítimo.
0: Perfeitamente. Para nós.
1: Não lembra quem era?
0: Esse...
1: Não, porque. Esse teve o júri.
2: Eu já vamos lembrar, enquanto vamos lembrar, vamos para o segundo break do nosso programa.
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8: 11 e 11.
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13: Felipe Gimenez, procurador do Estado do Mato Grosso do Sul, representante da Associação Pátria Brasil. Ao falar da segurança das urnas eletrônicas e sobre tecnologia da informação em audiência pública na Comissão de Constituição e Justiça do Senado em 2018, quando defendeu o voto impresso. Segundo Felipe Gimenez, antes de se fazer prevalecer o uso das urnas eletrônicas, é preciso fazer prevalecer a ordem jurídica.
14: Nós temos que olhar para essa máquina com a luz da lei. Antes da ferramenta, deve prevalecer a ordem jurídica. A ferramenta deve servir à ordem jurídica e não o inverso, Excelência. Nós estamos vivendo uma inversão onde a ordem jurídica é posta de joelhos diante da ferramenta. Por falar em colocar de joelhos, a conduta do ministro Gilmar Mendes em protelar por 2 anos o cumprimento dessa lei. E eu vou mais além. Me parece que, na verdade, a conduta dele configura o crime de prevaricação, porque se omitir na obrigação do ofício é prevaricação. O que está acontecendo aqui, Excelência? Um dos pilares da República está sendo quebrado. Nossa democracia e a cidadania desse povo está sendo violada, desrespeitada. Os cidadãos estão indignados. O Tribunal Superior Eleitoral não pode recusar o cumprimento à lei. Se fosse uma ordem judicial, o senhor, Excelência, não teria o direito de cumpri-la parceladamente. É uma lei, não tem vício de forma, nem de iniciativa, nem de conteúdo.
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2: Voltamos inteiros ainda. Eu vou fazer duas perguntinhas, que é rápida para responder. Duas numa só. Beto, você como membro do corpo de jurado, você deve ter julgado e condenado muito jagunço aí, porque era o que tinha, né? Quero saber o seguinte, tinha pressão em vocês, que eram jurados?
0: Não, absolutamente. A justiça funcionava de forma bem, bem independente. Nós é que decidíamos em razão das acusações, das defesas e tal. O julgamento era sempre...
2: Muito bem. E uma pergunta histórica, você...

0: e ele se elegeu. E aí tinha uma votação importante na prefeitura, que o prefeito ia perder, e aí eles não deixaram o Darcy Israel votar, aí sequestraram ele. O Darcy ficou 3 dias desaparecido.
1: Ah, olha aí.
0: Darcy, grande ídolo, né? Grande ídolo, Darcy.
2: O Meade é
0: opa, opa, opa, repete aí pra nós.
1: Esse aí é o
0: Repete
1: Darcy.
0: aí. Trabalhou anos e anos na Rádio Colmeia. Mas olha aí, qualquer outra rádio tem essa marca do Darcy, porque fez parte da história. Tudo acontecia pela mão do Darcy. Era a única Rádio Colmeia. O cara precisava mandar um recado lá para o Rio do Salto, lá para Juvinópolis, para qualquer lugar. Eles usavam o Darcy Israel até para negociar a égua. Olha, o negócio da égua está fechado. Gostou?
1: É,
0: mas é verdade.
1: É verdade. Ele tinha essas tiradas.
3: Ó, a Priscila Vanin, que tá escutando a gente aqui, falou: ó, Guairacá tá firme e forte.
0: Guairacá.
1: Ah, Guairacá, que bom. Sim, eu sei.
3: Ô, Beto, você conhece alguém que trocou de cor já? Porque teve uns candidatos aqui que trocaram de cor de uma eleição para outra. Vocês viram isso?
0: Era essa eleição.
1: Ah, bom. Trocar de partido? É
3: isso? De cor?
0: Cor de pele. Cor de pele.
3: Cor de pele.
4: Ah, isso eu não sei. A pessoa declara quando... pede o registro da candidatura, se é branca,
3: amarela. Parda, negra, amarela.
1: Essa eu nunca vi.
3: Não, vou trazer aqui, ó, porque eu vi uma reportagem a nível nacional no portal G1, que muitos candidatos trocaram de cor. Eu falei...
0: Aí me parece que deu 18, hein?
3: Aí não, aí eu fui pesquisar. Aí eu tenho... Eu rodei o meu aplicativo na base do Tribunal Superior Eleitoral aqui. E aí ele trouxe pra mim o seguinte. Isso é o que tava... Não sou eu. Na base do Tribunal Superior Eleitoral. Foi a pessoa que declarou. Trocou de cor aqui, ó. Que passou a ser mais escuro. Ademir Paçoca, branco pra parda... Adriana Frazão, também branca para parda. Bianco, branco para pardo. Daniele Biondo Crocete, branco para pardo. Enfermeira Suzana Rabelo, também ficou parda. Fabrício Meller, ele não é conhecido esse Fabrício Meller? Branco para pardo, deve ser candidato a federal. Jota Júnior, mas não é o nosso aqui, né? Branco para pardo. João Marcos Tavares, pardo pra preto. Agora, que eu achei aqui engraçado, quem ficou mais claro aqui, ó. E tem uns nomes conhecidos aqui, ó. O Luiz Nishimori.
0: Nishimori é do Paraná.
3: Todos eles são do Paraná.
4: Deputado federal.
3: Todos do Paraná. Esse aqui, essa lista é só do Paraná. É que vai por cidade.
0: Luiz Nishimori, japonês.
3: Amarelo pra branco.
0: Então, ele não gostava do amarelo.
3: Não gostava do amarelo, ficou.
0: Mudou pra branco.
3: O Ademir dos Santos. É de Cascavel esse Ademir, não é?
0: Não sei.
3: Pardo para branco. Tamar Paim, pardo para branco. Marco Brasil. O Marco Brasil
0: Marco
3: se
0: Brasil
3: declarou.
0: É o homem do chapéu,
3: né? Se declarou pardo em 2022.
0: E agora é branco.
3: Agora é branco. Nossa. Agora esse aqui é o mais conhecido. O Paulo Martins se declarou pardo em 2022.
0: O Martins é esse candidato a
3: senador. Ao Senado.
4: Não é o nosso Carnegão?
0: Não é o nosso Carnegão.
4: Não.
3: Não. Não. E agora se declarou branco. E o Pedro Haddad, pardo para branco. Cabo Carlos, preta para parda. Professora Grazi Tanaco, preta para parda. E soldado Adriano José, acho que é conhecido também, né? Preto para pardo. Tá bom.
0: É, mas...
4: Agora tem aqui o primeiro que você
3: trocou
4: falou, que
3: cor,
4: é o Ademir Paçoca.
3: Hã?
4: Eu acho que ele, em vez de mudar de cor, ele devia mudar de nome, né?
3: É candidato estadual pelo Avante.
1: Quanto quer
3: pra socar?
4: Ô, Beto, deixa eu fazer uma pergunta agora dos tempos mais recentes. Eu acho muito estranho que a imprensa mudou completamente o foco de algumas décadas para cá. Principalmente nos últimos 20 anos aí. A matéria sangrenta, aquela que eu tenho pavor, acidente, crianças, assassinatos, virou assunto
0: é o número um,
4: e até a Rede Globo entrou nessa, talvez, obrigada pela perda de audiência.
0: Pela audiência.
4: Foi obrigada a entrar no ritmo aí da dança. E

0: Eu vejo o hospital universitário atual, né, que antes era o hospital regional, a quantidade absurda, o bem que essa obra fez para a população. Eu acho que o Álvaro Dias merece todos os aplausos por ter concluído um processo que vinha se arrastando há muito tempo.
1: Estava abandonado, terminava. Né?
0: Estava abandonado, o Álvaro foi lá e fez e inaugurou. Como é que foi? Então, quando corre tudo bem, não é notícia. Ninguém fala nada dos milhares, talvez até milhão de vidas que foram ajudadas a...
1: Foram salvas,
0: foram curadas. Quando morre alguém, procuram de toda forma um erro médico, alguma coisa e tal, viram um escândalo e tudo, como se aquele hospital fosse uma coisa ruim.
1: Mostra.
0: Como é que foi a tua experiência como diretor do hospital? Que cargos você teve lá e o que que se viu lá dentro do hospital?
1: 8 anos o Beto ficou lá, hein?
2: Eu foi um, por acaso, eu era auditor da Unioeste. Eu sou, a minha área é contabilidade. Um dia houve um desacerto, não vou citar nomes aí porque as pessoas já não estão mais lá dele. E houve uma administração cometia algumas falhas e houve uma denúncia e tal, e houve uma necessidade de uma sindicância.
0: Que ano foi que você assumiu lá?
2: Eu saí de lá em 11. Tem aí a minha posse um pouco antes.
0: 2004 ou 2012?
2: Perfeito, foi 4. Em 2004, eu tive que participar de uma comissão de...
0: Uma auditoria.
2: Foi uma auditoria, você tem razão. E aí, claro, descobrimos uma série de coisas. Aí foram demitidos os diretores na época, afastados. Houve um fato administrativo. E o hospital naquele tempo era um hospital regional. Ele, regional, você sabe, é só atendimento. Mas já fazia parte da nossa escola de medicina, mas não oficialmente. E aí houve necessidade de alguém dirigir. Como eu era o auditor da universidade, momentaneamente eu tive que ficar lá vendo os detalhes e eu acabei narrando o que havia, a necessidade.
0: Você foi nomeado por quem?
2: Não, primeiro...
0: Para esse cargo.
2: Era o reitor. É porque era uma função de
0: Já era universitário, então?
2: Já era universitário. Não, aí que está. Naquele tempo ele era
0: hospital regional.
2: Mas naquele instante houve a mudança. Porque quem estava tomando conta já, por necessidade do curso de medicina, era a universidade, porque precisava de um local de estágio dos estudantes. E claro, mas o hospital não oferecia condições técnicas para essa função. E aí... Claro, foi necessário e tal, acabaram me levando. E o governador me chamou lá.
0: Quem era o governador?
2: Era o Requião.
0: Requião.
2: É. E o Requião me chamou e me deu assim toda a força e todo o recurso. E periodicamente, um hospital tem 6 alas. Lá é 6 alas. Né? Cada ala, uma de pediatria, outra de cirurgia, outra, enfim, cada setor... E a prática no ensino, ele necessita de um, após a visita lá, o estágio, ele necessita de um lugar de reunião desses alunos para avaliarem o conhecimento dentro daquele setor. Mas não tinha essa sala. Então eu tive que ampliar, reduzir inclusive as alas, né? E organizar
0: sala de reuniões.
2: Uma sala de reuniões, após a visita. E isso foi periodicamente, porque não podia parar o funcionamento do hospital. Então fazia por setor, cada período. E isso necessitava de recurso também financeiro, porque tinha que desmanchar e tal. E claro, eu apelava muito ir a Brasília. Claro, com o projeto embaixo do braço, lá, e era, eu visitava. E sempre eu trazia recursos para isso. Então, transformamos esse hospital num hospital, em vez de hospital regional, ficou hospital universitário. E até hoje é assim. E nós, eu não vou falar nome, mas nós ali auxiliamos outras escolas de medicina aqui da região também para fazer estágio lá. A nossa condição técnica permitiu que outros cursos de medicina fossem desenvolvidos aqui em razão do espaço que nós cedemos. Então, é muito importante a posição hoje do doutor. Hoje, em Cascavel, já tem muitas outras escolas de medicina, graças à existência de um hospital universitário.
1: Pois é, Beto, mas eu lembro muito bem disso, que ali tinha uns focos de corrupção muito ruim para o futuro do hospital. E me lembro que o Requião te chamou e pediu: eu quero que você moralize essa questão, não foi?
2: Claramente, você tá. E outra, então eu perguntei, mas com o seu apoio? Com o meu apoio. Olha, ele me recebia lá em Curitiba. Eu almoçava com ele lá. Eu tinha assim, na Secretaria de Saúde, na Secretaria de Ensino Superior, eu tinha assim uma liberdade. Eu não pedia favor lá. Eu simplesmente ia requisitar a necessidade. E o governador dava assim. Ele deu muita força para mim. Olha, realmente foi possível. É claro que chegou um dia que acabou o meu tempo, por causa da idade. Aí mudou, mas eu fiquei 8 anos lá. Só repeti, trocava reitor, mas não trocava o diretor.
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4: O Cristiano foi o diretor antes do senhor?
2: Quem?
4: O Cristiano.
2: Não, acho que só se foi depois, né?
1: Foi antes.
2: Uhum. Porque eu não vou falar em órgãos, porque ainda mexe muito com algumas pessoas que às vezes hoje não estão mais lá.
4: Eu lembro de uma história da bomba de cobalto.
1: Certo.
4: Que foi Tem uma história sobre isso?
2: Não conheço essa história.
4: Não?
2: Eu criava setores. Ah. Por exemplo, a UTI, como eu gostava de lutar com aquilo lá. Você precisa ver a UTI infantil. Aquilo me realizou na vida, sabe? Você precisa ver aqueles nenenzinhos pequenininhos sendo atendidos na UTI. Precisa ver o pessoal da fisioterapia atendendo aquelas crianças pequenininhas.
4: Hoje é referência, né?
1: Tem muita gente, Beto, que hoje comenta assim: o hospital é muito bom depois que você está lá dentro. O duro é entrar.
2: Ah, sim, por causa do espaço,
1: Me
2: né?
1: parece que tem uma
2: Porque um internamento não é de um dia para o outro. Às vezes precisa ficar um bom tempo lá. A recuperação nós ampliamos lá, construímos vários setores lá, abrimos aquela rua lá por trás também. Quer dizer, o hospital é grande. Olha, Cascavel realmente tem um hospital extraordinariamente bom.
1: Beto, você foi contador da prefeitura. O que eu queria perguntar para você, por exemplo, hoje, alguém que se forma em contabilidade pública não consegue fazer a particular, ou vice-versa. Ele tem que fazer o curso de contabilidade pública. Na época era meio misturado, isso não?
2: Não. A contabilidade pública é uma disciplina dentro da universidade, no curso de ciências contábeis. É uma disciplina. 2 anos, 3 anos, conforme o currículo que eu, por acaso, eu era, já fazia contabilidade de empresas, como você já sabe. E depois, um dia, eu estava fazendo, eu era contador de uma empresa lá em Catanduvas, uma serraria, uma indústria, e fui convidado para ser o contador da prefeitura, que tinha sido emancipado Catanduvas. E eu não sabia nada daquilo, mas me proporcionaram um estágio na Universidade Federal. Eu tenho esse certificado.
1: Aí você preparou.
2: Eu me preparei e vim. Tá. Mas nesse meio tempo, você veja como é que é as coisas. Eu me valia do contador aqui de Cascavel para melhorar mais as dúvidas, que era o Celso Esperança.
1: Perfeito.
2: O Celso então me ajudava e tal, e claro, muito bem. Acontece o seguinte, quando eu assumi lá em Catanduvas e tal, eu ia periodicamente lá, não residia lá, mas eu ia semanalmente e tal, alguns dias e tal. Aí o Mion me convidou para ser contador da prefeitura de Cascavel. E eu fiquei até durante o governo dele e do Odilon. Então, depois é claro. Ah, nesse meio tempo, terminada essa fase, né? Foi um período, eu tinha outras atividades. Aí eu fui convidado pelo diretor do Colégio Marista para ser professor dessa área. Porque contabilidade mercantil eu sabia, industrial eu sabia, mas a pública não tinha professor. E verdade. Aí fiquei eu lá.
1: Foi para o Marista?
2: Fui para o Marista, eu fiquei alguns anos.
1: Então sendo... eu quero entrar nessa história do Marista. Eu fiz contabilidade no Marista, mas só que era eu e minha irmã. E a mensalidade dos dois nós não conseguíamos pagar. E aí eu quero dizer o quanto eu devo para o Beto, quanto eu devo para o irmão. O irmão, porque deu uma bolsa, falou, vocês entram em dois para estudar, você e a Joyce, e deu uma bolsa, né? Só paga uma mensalidade, mas dois podem estudar. Então, olha o que eu devo para esse irmão. E aí, o quanto eu devo para o Beto, porque ele foi um grande, dos melhores professores de matemática que eu tive, foi aqui, ó. Eu dificilmente era uma conta por causa do Beto.
2: Olha aí só, tá vendo? Que bom.
1: Gostaram?
2: Eu agradeço
1: a minha lá, tá vendo?
2: Mas aconteceu uma situação parecida. Quando eu era técnico em contabilidade. Eu queria. Aqui não tinha escola superior. Criou-se aqui em Cascavel as escolas. A primeira FECIVEL, né? E, claro, eram licenciaturas. Eram formação de professores e não profissionais. Aí. Letras, matemática, ciências e outra. Aí eu corri lá. Claro, eu fui aluno, eu queria fazer um curso superior. Eu não tinha condições, não econômicas, mas a atividade da gente não permitia que eu fizesse ficasse em Curitiba ou em São Paulo. Eu até cursei direito em outros, mas não terminei. Aí eu fui fazer letras na universidade, né? Eu sou aluno da primeira turma de letras da universidade, daquele tempo festival. Bom, isso deu certo. Depois, quando surgiu ciências contábeis, todo contador, nosso técnico, sempre quis ter um curso superior em contabilidade. E eu estava lá na primeira turma também. Muito bem, terminado o curso de Ciências Contábeis, eu fui convidado, naquele tempo o Pietro Bella era o diretor.
1: Pietro Bella.
2: Beto, você dessa, fiquei lá 40 anos, lá dentro da universidade, como professor de Ciências Contábeis, na área de contabilidade. Foi nesse tempo que eu, em razão de eu estar lá, que eu assumi também, teve um momento que eu virei auditor, e depois fui diretor do HU. Quer dizer, uma sequência natural, porque eu sabia contabilidade pública.
0: Só para a turma mais jovem, a FECIVEL foi a municipal. Primeira faculdade de Cascavel.
2: Sem dúvida.
0: Ela era um sonho da comunidade, porque os alunos, a maioria tinha de gastar o que não tinha para mandar seu filho para Curitiba para fazer faculdade. Então, a região progredindo, queriam ter uma faculdade. Quem era o dono da FECIVEL, quando era particular?
2: A prefeitura.
0: A prefeitura.
2: Porque era uma associação, era uma entidade pública municipal, a FECIVEL.
0: Era o principal acionista ou
2: não, era
0: dona de tudo?
1: A prefeitura mandava.
2: Ela que criou.
0: Essa nem eu tinha.
2: Era uma associação.
0: Conhecimento.
2: Uma associação municipal, mantida pela prefeitura.
0: Mas eu quero estender a pergunta. Os alunos pagavam uma mensalidade.
2: Sem dúvida.
0: Lá na frente, por isso que eu. Quando escrevo no nosso jornalzinho Impacto, em Curitiba, eu sempre elogio o Álvaro pelo hospital, principalmente, e pela transformação da FECIVEL em UniWestern.
2: Perfeito.
0: Que
2: eu estava lá.
0: Nenhum aluno mais pagou um centavo de mensalidade. Então ele fez um benefício enorme para a juventude aqui, que teve acesso a um diploma universitário.
2: Porque o município não podia manter uma coisa, ele tinha que cobrar alguma coisa. Era um valor simbólico, mas tinha.
0: Você acompanhou esse processo todo?
2: Eu fui aluno dos dois. Eu fui aluno da
0: Fecivel.
2: Da Fecivel e depois aluno da Universidade, da Unioeste. Né? É nas duas partes. E depois professor lá dentro, depois diretor.
1: Pedro, você tem uma história linda, maravilhosa.
2: Olha só.
1: Mas a gente pode dizer que você é um homem do bem. Porque você se envolveu em tudo e não tem nada ruim da tua parte.
2: Obrigado,
1: você só procurou fazer coisas positivas, construtivas. Quando julgou alguém no fórum, deu o teu melhor, julgou pelo correto. Quer dizer, tem muita gente que tem histórias tão grande quanto a tua, mas tem muita coisa ruim no meio. Não é uma coisa só do bem. E você conseguiu ser esse homem do bem que devia ser imitado por tanta gente, né?
2: É muita gentileza de tua parte, Clara. A gente gosta do que faz e tal. E eu sou um entusiasta aqui de Cascavel, de tudo o que acontece em Cascavel. E eu às vezes, olho pela janela o desenvolvimento. Eu me espanto. Eu não acredito. Puxa, a
1: gente passei por tudo isso.
2: Nós estamos no meio dessa história toda aqui, desde o começo. Eu tenho fotos do tempo que a rua não era asfaltada, que tinha pedras ali.
1: Eu cheguei aí nessa época.
2: Olha que coisa linda, né? E eu agradeço. Você é uma dessas pessoas que, né, a gente tem uma ligação muito. O teu cunhado, né? Que maravilha, né? Um amigo. Sempre é um amigo dele.
1: Pois é. E o irmão do meu cunhado trabalhou na Lex, que era a tua livraria, e eu trabalhava na Pernambucana.
0: E tem algum problema de falar o nome desse irmão aí, do cunhado?
1: Arno Dremer. Arno Dremer, hoje ele mora em Curitiba.
2: O Arno.
1: Arno foi teu peão lá.
2: É perfeitamente, tá? Porque o Atílio, que é o cunhado dele, né, é que trouxe ele pra cá. Eles vieram lá do. Puxa vida, como é que a sequência das coisas é algo que não se programa, ele vai acontecendo. E aí, né?
1: E
2: como
1: você
2: é que você veio para aqui? Né?
1: Pois é, você tinha a melhor livraria de Cascavel.
2: Da região,
1: né?
2: Da região. A livraria Lex.
0: Famosa.
2: Eu vendia bastante, sabe o quê? Formulário. Formulários fiscais, as guias para ele processar lá na Receita.
0: Sim, na coletoria estadual.
4: Tu era da Receita, mano?
0: Eu entrei
1: na coletoria.
0: Meu primeiro emprego foi com essa despachante oficial do Estado. Aí o meu irmão trabalhava na coletoria. E daí eu fiquei lá de meio de office boy. Só que daí eu comecei a... Como eu estava afiado nos estudos, eu gostava muito de ler.
2: E gostava de jogar bola também, né?
4: Jogava?
0: E eu comecei eu comecei a estudar muito a legislação. E a turma de fiscal nossa era meio preguiçosa. Então, eu estava atualizado. E quando eles viajavam para fazer as equipes volantes, aí, fiscalizar em outros municípios, eles eram praticamente forçados a me levar, porque eu que
1: sabia,
0: interpretava as leis, quando tinha 14, 15 anos.
1: Que maravilha. É uma história bonita essa. Né?
4: Vou fazer só o último adendo meu aqui, para me despedir.
0: Então, a turma já está sinalizando lá para nós se mandar.
4: Em 2018 foi o Beto Pompeu que recebeu o cidadão honorário, que em Cascavel é um cidadão honorário por ano, né? Em 2019 foi o Paulo Bini, que era o delegado da Receita Federal. E Paulo
1: Bini.
4: Roberto Cordeiro Bini. É meu compadre.
2: Olha só!
4: E aí o Paulo sempre falou muito bem do Beto. O Paulo estava lá no dia que você recebeu. O cidadão honorário. E vou mandar um abraço aqui para ele, porque ele já mandou aqui que estava escutando a gente aqui.
1: Maravilha, Paulo.
4: Tá em Foz do Iguaçu.
1: Grande amigo, hein? Grande pessoa. Correto.
4: Mas olha aí, ele me relatou que é um admirador.
1: Tá vendo, Beto?
2: Da mesma forma.
1: Mas deixa eu...
2: E agradecemos isso.
1: Eu recebi uma pérola aqui ontem à noite, eram as 11 horas da noite, da nossa professora aposentada, Elzinha Amaral. Ela mandou essa pérola e eu achei bom trazer para o programa aqui, porque eu achei interessante. Ela diz o seguinte aqui: não existe fera mais perigosa no mundo que um ignorante no poder. Eu acho que ela está falando aqui de Ronald Reagan, ou sei lá de quem, mas quer que eu leia de novo, mano? Quer que eu leia de novo?
0: Vamos nessa.
1: Então, vamos pensar junto aqui. Sim. Não existe fera mais perigosa no mundo que um ignorante no poder.
0: É.
1: Tenho dito.
2: Sem dúvida.
0: Parabéns para a professora.
1: É, professora Elza, nosso abraço. Aliás, abraçando a professora Elza, aposentada já, né? Vamos abraçar tantos e tantos professores que nos acompanham aqui todos os sábados.
2: Que maravilha. Que
0: bom. Esse programa, os ouvintes devem estar estranhando, que falamos só de coisas boas, coisas positivas. E não teve notícia ruim, e não teve crítica a ninguém, não chamamos ninguém de ladrão, tá? Foi uma beleza.
1: Muito bom, nós tínhamos vários assuntos internacionais, inclusive na pauta, mas eu falei antes para vocês, falei para a Shakira, se o Beto for lá, acabou o programa, o programa do Beto. Exatamente. Ele fala dois dias sem parar.
0: Exatamente.
1: Então, podemos encerrar,
0: mano? Então, de minha parte, um grande abraço a todos, mais um muito obrigado ao Beto, foi uma grande honra recebê-lo aqui, Beto.
1: Muito obrigado, Beto. Então, teu tchauzinho.
2: Valeu.
1: Final aí.
2: Tchau. É isso? Muito obrigado. Olha, quando quiser história, me convide. Só que não tenho pressa, porque eu tenho a mania de alongar as,
4: maravilha.
0: Fatos, né? É isso aí.
2: Os detalhes.
4: Na próxima nós queremos nomes.
1: Valeu, Fernando. Vamos lá. Fernando, teu tchau aí, Fernando.
4: Um abraço a todos, bom final de semana aí.
0: E a música da Shakira?
4: Quem que escolheu a música? Eu já nem voto mais, porque aqui...
1: Eu quero saber se nada. Vai ter som no estúdio para nós ouvir a música. Porque eu fico pensando, cadê a música? Toca lá. Um abraço a todos e até sábado que vem, se Deus quiser.

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4: 11:50.
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0: Bola em Jogo, já é hora de falar de futebol. A partida que finalizou a 23ª rodada do Brasileirão promoveu uma mudança na zona de rebaixamento. Ontem, o Internacional empatou em 1-1 com o Remo no Beira-Rio, em Porto Alegre, e saiu do grupo que reúne as quatro piores campanhas da competição, o temido Z4. A torcida colorada, porém, deixou o estádio frustrada e vaiando o elenco. A equipe balançou as redes cedo e ficou em vantagem até o último lance da partida, aos 49 minutos do segundo tempo, quando cedeu a igualdade ao Leão Azul. Daqui a pouco tem mais destaques do esporte.
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4: Meio-dia e seis.
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11: Luiz Inácio Lula da Silva promete acabar com a fome no Brasil há pelo menos 37 anos. Em novembro de 1989, na sua primeira campanha presidencial, o petista disse que seu programa de governo acabaria com a fome de todos os brasileiros. Voltou a fazer a mesma promessa na campanha de 94. Em 2003, após vencer a disputa pela primeira vez, reafirmou o discurso. Na disputa do segundo mandato, passou a falar em 3 refeições diárias. Em 2010, Lula decretou que a fome não é mais um flagelo no país, para eleger Dilma. Em 2021, Lula voltou a afirmar que iria acabar com a fome. Em 2023, eleito pela terceira vez, disse que a promessa seria sua obsessão. E agora o prazo para a fome acabar no Brasil é 31 de dezembro de 2026. Para Estúdio 92 FM, Emerson Bittencourt.
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3: Meio-dia e 32.
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7: Felipe Gimenez, procurador do Estado do Mato Grosso do Sul, representante da Associação Pátria Brasil. Ao falar da segurança das urnas eletrônicas e sobre tecnologia da informação em audiência pública na Comissão de Constituição e Justiça do Senado em 2018, quando defendeu o voto impresso. Felipe Gimenez alerta o Senado que sua autoridade em aprovar lei para a contagem pública dos votos está sendo vilipendiada pelos ministros do STF.
8: O direito dos senhores, a sua autoridade como representantes do povo está sendo vilipendiada. E por quem? Não é por juízes. Os ministros, quando sentam na cadeira do Tribunal Superior Eleitoral para administrar esse serviço público, que é a eleição é um serviço público, não é jurisdição, não é um ato jurisdicional. Quando eles lá, sentados em seus gabinetes, estão administrando o processo eleitoral, são administradores sujeitos aos princípios constitucionais, como qualquer agente do Executivo. A hibridez da justiça eleitoral tem confundido o povo. Mas a competência se dá, a função se dá em razão do cargo, não do indivíduo. Quando eles estão se desincumbindo do processo eleitoral, estão executando ato administrativo, não são juízes. E veja o absurdo, excelência, um administrador público que por acaso usa toga se arvoca o poder de desrespeitar a lei que os senhores votaram. Nossa república está à beira do abismo. Se os senhores não se colocarem em pé e defenderem a sua legitimidade da outorga e aceitarem esse abuso de autoridade, acabou a república, excelência. Acabou a cidadania. Então nós somos escravos. Nós seremos escravos se a nossa escolha e a lei que os senhores votaram não for respeitada.
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4: Meio-dia e 50.
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1: Mensagens apreendidas pela Polícia Federal mostram que Fábio Luiz Lula da Silva, o Lulinha, orientou sua amiga e lobista Roberta Luxinger a emitir uma nota fiscal para o empresário Kleber Ribas, dono de empresa que fechou contratos com o governo federal na ordem de quase 86 milhões de reais. Os diálogos fazem parte de uma investigação que apura a relação do filho de Luiz Inácio Lula da Silva com empresários e sua possível atuação com órgãos públicos. O empresário Kleber Ribas também é investigado pela Polícia Federal no mesmo inquérito. Segundo informações obtidas pelo portal Metrópolis, a empresa de Kleber teria pago pelo menos 150 mil reais a uma empresa de Roberta Luxinger. O relatório policial registra ainda que em 31 de maio de 2023, primeiro ano do terceiro mandato de Lula, Kleber Ribas pediu a Roberta uma reunião com Lulinha. Para Estúdio 92 FM, Emerson Bittencourt.
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17: Hello, hello, hello. Estamos em mais um Conexão de Sucesso da Rádio Estúdio 92.3 FM de Cascavel. Hoje eu tô com o Natan. Ele que é personal, teve uma vida de atleta, né? Porque Sim. Você veio do basquete. E você falou uma coisa que me marcou muito na nossa conversa sobre a dieta. Que você, desde que se conhece por gente, fez dieta, faz dieta. Natan, vamos lá. O porquê educação física? Por que ser um educador físico? Por que pensar nas pessoas?
18: Primeiramente, obrigado aí pelo convite, tá, Marielle?
17: Tô obrigada muito feliz. A você por estar aqui.
18: Tô muito feliz de estar aqui com vocês. Cara, eu parti pra educação física por quê? Desde pequeno, joguei bola, joguei futsal, andei de skate. O meu esporte que eu amava, assim, era o basquete, né? Sempre fui o mais alto. Então, a professora já identificou, então ela já me direcionou pro basquete.
17: Quanto que você tem de altura?
18: Aí que tá. Eu já fui pra uns campeonatos que eu medi 1,93. Uhum. Já fui pra outro que eu tinha 1,96. Então, eu falo, eu fico no meio termo ali. Eu falo, então, 1,94, 1,95 pra não ter erro.
17: Nossa, alto, né?
18: E sempre fui o mais alto da turma, sempre. Sempre fui o mais gordinho da turma também. E sempre praticava esporte. E minha mãe, policial federal, a minha irmã começou a fazer direito. E eu nunca me vi nessas áreas, assim, e tudo. Sempre gostei do esporte. E quando eu saí de casa com 14 anos, 13 para 14 anos, para jogar basquete, né? Minha mãe sempre me incentivou, meu pai. Fui pro interior de São Paulo, depois fui para Minas e vim para cá. Contratado pelo COC. E daí eu fui fazer o vestibular, então não tinha o porquê eu não linkar a minha vida esportiva com um outro curso que eu nunca me vi fazendo, né? Matemática eu odeio, química e biologia, então nem se fala. Hoje a biologia faz muito parte da minha vida, né? Mas eu resolvi por quê? E depois eu entendi que a minha missão de vida era mudar a vida das pessoas, era dar uma qualidade de vida. Por quê? Eu tive uma infância obesa e sempre lutei com aquela... Tinha um dilema.
17: Mas obesa quanto?
18: De sofrer bullying pesado no colégio. Só que naquela época, eu não levava por esse lado, porque essa palavra bullying nem existia.
17: Nem existia,
18: né?
17: A gente nem tinha pra que reclamar, né?
18: Os caras me chamavam de gordo e eu falava, tá, mas ele vai me chamar do quê? Se eu não sou magro, vai me chamar de gordo? Me entende? Sim. Então, assim... E eu percebi que, então, desde essa época, eu cresci ouvindo que uma criança obesa ia ser um adulto obeso, que depois que você se casa, você engorda. Então, eu fui quebrando todos esses paradigmas. E eu entendi que a minha missão, dentro da educação física, dentro do treinamento, dentro de uma simples aula de alongamento e mobilidade, é só para trazer mais qualidade de vida para as pessoas entenderem que elas... chegarem na fase idosa delas, se elas tiverem massa muscular, elas vão conseguir se locomover sozinhas, elas vão ficar cada vez mais independentes. E não só isso, hoje eu atendo crianças de 8 anos, eu tenho um aluninho, o João, o Davi, que acabou indo embora para São Paulo. Então, assim, sempre atendi criança, adolescente, adulto e idoso. Porque em todas as fases da vida você precisa melhorar, né? Você precisa estar mais vivo, mais ativo, para fazer tudo o que você tiver que fazer na tua vida.
17: E atividade física vai ser pro resto da vida, né?
18: Tem que ser. Tem que ser. Por quê? Para você levantar de uma cadeira, você usa força física. E tem gente que para levantar e sentar numa cadeira hoje sofre. Tem pessoas que acham que não. Questão de coordenação motora, por exemplo. Tem pessoas que você manda mascar um chiclete e caminhar numa linha reta, a pessoa ela tropeça, porque ela não tem uma coordenação. Então, tudo isso a gente trabalha na educação física. Não é só eu que sou atleta de fisiculturismo, né? A galera acha que eu só trabalho com atleta. O que eu menos quero trabalhar é com atleta.
17: É porque também, assim, o ritmo do atleta é totalmente diferente.
18: E o treinador acaba ficando, vamos supor, vou usar a palavra refém daquilo, porque é tudo muito minucioso. Ser atleta é viver aquilo lá 24 horas.
17: Mas se o cara não ganhou, a culpa é de quem também, né?
18: Sempre. Sempre assim. E é por isso que eu... Quanto menos atleta eu trabalhar, amo trabalhar com atleta. Só que eu gosto de pegar atletas que são igual eu. 100% é 100%. Não precisa nem ser 101%. Para mim, 101% tá errado. E 99% tá errado. Faça o que tem que fazer. Você pega um protocolo prontinho, é só seguir aquilo lá. E é o que a gente conversava antes aqui. Mas a 99,9% da população são pessoas normais. Não que o atleta é anormal, né?
17: Não, que trabalha, que são empresários, que tem uma vida por
18: Exatamente.
17: Trás da atividade física.
18: Isso, aí você tem que buscar esse equilíbrio para a pessoa. Então, eu com o meu trabalho, eu consigo fazer a pessoa entender, e essa é a parte mais difícil, Marielle. A pessoa treinar, a pessoa fazer uma dieta, ela se torna mais fácil se eu comparar com a pessoa que colocar na cabeça que aquilo é um processo. Que aquilo lá vai demorar um tempo, esses projetinhos que a gente vê, 21 dias, 30 dias, corre disso aí.
17: É pro resto da vida.
18: Não gasta seu dinheiro com isso aí, você vai se frustrar.
17: Natan, até uma coisa que me questionou muito, né? Volta e meia eu chego pro meu treinador e falo assim, eu queria ficar com a bunda de fulana. Aí ele olha pra mim e fala assim, fulana é blogueira, fulana passa o dia inteiro treinando.
18: É isso aí.
17: Você vai abandonar seu restaurante, sua vida, pra ter a vida da fulana? Daí eu paro pra pensar, né? Não. E hoje a gente tá vivendo um mundo muito louco, né? Uhum. Que é a rede social. É rede social. Às vezes eu acho até... Às vezes eu caí na risada. Que chegou umas menininhas lá, novinhas, claro, na academia. E elas entraram na academia. As três estavam, assim, com uma malha maravilhosa. Foram em um único aparelho. Fizeram um vídeo e foram embora.
18: Nossa.
17: Então, assim, sabe? Eu acho que a gente tá muito nesse mundo da
18: mentira.
17: Rede social.
18: E da mentira. Porque, assim, ó... Hoje a gente tem o ChatGPT.
17: Uhum.
18: Antes já tinha os editores de foto e... Porra, tem muita galera que...
17: Os fake news, né?
18: Exatamente. A gente até vê nas redes sociais, assim... Ué, mas eu te vi na internet, você não era assim. seu corpo não era assim. E a galera não entende que, assim... As blogueiras, elas conquistam uma influência ao qual qualquer coisa que elas falarem entra na mente daquela pessoa que vai ver um Reels ali de 30 segundos e ela não vê todo o contexto. Por quê? Porque a pessoa que está postando, ela não vai postar o contexto. Ela não vai postar a fome que ela passa ou, às vezes, o tanto que ela tem que comer para ficar com o bumbum da fulana.
17: Uhum.
18: E quando, de verdade, você olha o bumbum da fulana, você fala, ué, mas... Nem é tudo aquilo que estava nas redes sociais. Aí pode ser que ela postou foto antiga de quando ela estava super bem. Pode ser que realmente é pura mentira, tipo a cinta modeladora. Como é que alguém consegue acreditar que uma cinta modeladora vai afinar a tua cintura? Aí chega o Natan e fala assim, sabe como é que você faz para afinar a tua cintura?
17: Como? Vai, me conta.
18: Primeiro, emagrecer, obviamente.
17: Sim, aham.
18: Segundo... Treinamento de costas para você alargar a tua dorsal, você vai ficar maior em cima e a hora que a pessoa te olhar, a tua cintura vai estar mais fina. Mas isso tudo é ilusão de ótica. Tudo é ângulo que você... Não tem foto que você tira e fala, não, esse ângulo não ficou bom. Aí você tira de outro ângulo, você é a mesma pessoa. Puta, essa eu fiquei linda.
17: Ah, não, eu sou bem real. Eu atuo assim.
18: Você não é igual as blogueiras.
17: Tem nem tempo pra isso. Mas até esses dias meu marketing pegou e falou assim pra mim, Marielle, eu acho que você tinha que arquivar umas fotos suas, né? Porque eu tava com 112 quilos.
18: Uhum.
17: E eu nunca pesei isso. Eu sempre, assim, tive uma dificuldade com balança, tudo, mas eu nunca cheguei a 112 quilos.
18: Certo.
17: Falei, não, eu não vou tirar. Você sabe por quê? Porque eu era daquele jeito, eu tava daquele jeito, eu tava feliz. E eu tive um motivo para chegar daquele jeito. E eu tive um motivo para chegar aqui onde eu tô hoje.
18: É isso aí.
17: Sabe? Então eu não arquivo nada, é aquilo, pronto, acabou.
18: Tem alguns alunos meus que têm resultados muito expressivos, assim, né? São bem gordos, ou são bem magros e ficam fortes, ou são bem gordos e emagrecem, depois fica forte. E alguns, eles ficam travados em mostrar a foto do antes. Ah, eu tenho vergonha.
17: Ai, eu adoro.
18: Eu falei assim, tudo bem que você tenha vergonha, mas agora você tem que ter o orgulho de sair daqui, disso aqui que você tava, pra isso aqui que você conquistou. E eu sempre falo, sempre vai ser mérito de vocês. Eu dou o caminho. E por que que eu dou o caminho? Porque eu sei onde é. Quando você quiser ir para os Estados Unidos, você já foi?
17: Já,
18: Tá, um lugar que você nunca foi. Para a Índia?
17: E não iria.
18: Não iria. Para onde você iria? Para onde você tem um desejo
17: pra de ir? Para onde eu iria? É. Eu tô muito fissurada no Japão.
18: Eu também. Eu gostaria muito de conhecer o Japão e a China.
17: Então,
18: a Europa não me atrai tanto, mas o Japão por causa da cultura e a China para ver toda essa coisa arada que eles movimentam o mundo inteiro, né?
17: Sim,
18: tudo vem de lá.
17: Economia, tudo vem de lá.
18: Só que para ir para lá, você vai pegar a dica comigo, que nunca fui, ou você vai pegar a dica com alguém que já ou já esteve lá, já foi, já visitou? Quem que vai ser mais fácil para te instruir?
17: Ah, quem já foi.
18: Então, por isso que eu sei o caminho certo, porque eu já estive do outro lado da mesa, e agora eu vim para cá e eu consigo passar, ó. O caminho é esse, esse e esse. Natan, eu tenho que passar fome? Vai ter um momento que você vai ter que passar fome, irmão. Pô, você já... Quantas vezes você já dormiu estufado de comer? Tantas vezes. Agora tá na hora de você dormir tantas vezes com um buraco na barriga.
17: É, e eu acho que uma coisa que as pessoas precisam entender também. É o passar fome não vai ser 365 dias por ano.
18: Exatamente.
17: Vai ser chegar no seu aniversário, você vai poder comer um bolão lá à
18: isso.
17: noite.
18: Isso.
17: Né?
18: A tal da refeição livre, que a galera confunde muito com dia livre. Aí, minha refeição livre. Aí chega...
17: Eu também confundia com o dia livre.
18: Não sei se de propósito assim a galera faz, mas enfim. Só que acontece, aí nesse dia livre, ou em apenas uma refeição, a pessoa consome todas as calorias do dia, triplica elas em um dia só, aí chega no final da semana, a tua média calórica ingerida tá acima do que você... Ah, mas eu fiz de segunda a sábado certinho. Pois é, os dois últimos dias da semana, os dois não, né? Domingo é o primeiro. Mas os dias do final de semana geralmente são os mais importantes. Mas geralmente é onde você tem um compromisso, uma janta aqui, um aniversário ali, um evento aqui, e beleza. Então siga aquele padrão durante a semana e você vai ter as tuas regalias. Hoje mesmo eu postei no meu Instagram. O terrorismo da dieta, ele tem que existir em algum momento, se você quiser um resultado extremo. Ele vai ter que existir, não adianta. A não ser que você tenha na tua cabeça a paciência de que é uma caminhada. A pessoa me procura com 40 anos de idade. Pô, Nathan, nunca fiz dieta, nunca treinei. E daqui 3 meses, aí eu falo, não, para. Nem continua.
17: Eu quero tacar a bunda da
18: minha
17: filha.
18: Não, nem. Você tem 40 anos, você tá me falando que você quer um resultado em 3 meses, irmão? Não, comigo você não vai trabalhar. Porque comigo eu vou te falar a verdade. Em 3 meses você vai ter um resultado do caramba. Vai, não é isso que eu não tô falando. Só que o resultado que você quer, que você já incutiu na tua cabeça, não é em 3 meses que você vai conquistar. Há um ano... Aí eu já não sei.
17: Depende.
18: Por quê? Porque vai depender do teu esforço, de como que tá o teu metabolismo. É todo um processo. A gente vai conhecendo como é que tá tudo aí por dentro. Quais são as suas respostas metabólicas e tudo. Pode ser que daqui a um ano você esteja do jeito que você quer.
17: E sabe o que é engraçado? Que logo quando eu comecei com a musculação, eu estava encafifada com o meu bumbum e eu queria fazer uma harmonização de bumbum. Aí, olha que engraçado, ontem eu estava conversando com isso com o meu treinador. Eu falei assim para ele, falei, eu desisti. Aí ele falou, por quê? Eu falei, porque, óbvio, ainda não está do jeito que eu quero. Só que melhorou tanto.
18: Exato.
17: Que eu tô dando tanto valor pra ele.
18: Uhum.
17: Que daí eu fico pensando: e se eu vou lá, vou fazer uma harmonização de bumbum, estraga meu bumbum, fica feio. E não vai durar.
18: É, isso aí. Na verdade, assim, o procedimento estético, eu não sou contra, né?
17: Não, eu também não sou. Eu faço coisas.
18: Mas é lógico, tudo tem os riscos. Você tomar hormônio, você fazer procedimento estético, tudo você vai correr o risco. Primeiro, você já tá com esse medo, nem vai.
17: Não, mas é que sabe aquele negócio de que. Eu tô conseguindo, com o meu esforço.
18: É, não é gostoso pra caramba?
17: É gostoso pra caramba.
18: Tem treino que eu termino de treinar assim, eu falo, caramba, pô, às vezes a gente fica se batendo, pô, por que que eu gosto de sentir dor? Por que isso? Por que aquilo? Mas a hora que acaba o treino, eu entro no meu carro e falo, puta, como esse negócio é maravilhoso, como treinar. É, libera todos os hormônios que a gente sabe, né, do prazer e tudo mais. Pô, e a sensação da conquista é como se fosse um esportista e estivesse conquistando um título, um campeonato, é bem gratificante. Deixa eu mandar um abraço pro Léo, já que...
17: Manda um abraço pro Léo.
18: Léo, obrigado aí pelas palavras, Marielle me falou aqui, e digo mesmo de você, meu irmão, e siga na luta aí, e vamos pra cima, vamos convencer que é tudo devagarzinho, que ela vai ter o bumbum que ela quiser.
17: Meu Deus, vou cortar essa parte. Brincadeira. Natan, e quando você começou com o fisiculturismo, como foi? E o porquê? Me explica. Porque você parece ser uma... Eu te conheci agora, mas você parece ser uma pessoa bem inquieta.
18: Uhum.
17: Então, assim, você não tem nem 40 anos e você já passou por cima de muitos desafios.
18: Demais.
17: Com 14 anos, morando sozinho aqui em Cascavel, sendo...
18: Pra Cascavel eu vim com 16.
17: 16 anos.
18: Com 14 eu saí de casa.
17: Sério?
18: Eu fui jogar basquete, fui pro interior de São Paulo primeiro, depois fui pra Minas, aí eu vim pra cá.
17: Então, você já passou por muitos desafios, né? E aí, o fisiculturismo?
18: Ô Marielle, é uma história bem engraçada. Quando eu era pequeno, no colégio, sabe quando você tem que fazer desenho da família? O pai, a mãe, o irmãozinho, uhum. Aí você desenha tudo de palitinho, assim, né?
17: Sim.
18: Você não sabe desenhar, eu não sabia. Só que eu fazia todo mundo musculoso. Eu era gordo, eu fazia todo mundo musculoso. E meus amigos falaram, mas Natan, por que você desenha? Eu desenhava os abdômen, assim, e o desenho da minha galera...
17: Os gominhos.
18: E era tudo os palitinhos que eles faziam. Eu fazia todo mundo forte, bração e tal. Se você me perguntar o porquê... De fato, eu não, ou não sei, ou eu não lembro. Mas eu ganhava aqueles homenzinhos de super-herói, o Comandos em Ação, que era todo mundo fortinho, aquilo lá me fascinava. E teve um momento da minha vida que eu falei assim, um dia eu queria ter esse corpo assim, cheio de músculo e tal. E eu me olhava e falava, puta, mas será? Né? E quando eu comecei a educação física, que eu percebi também que você viver como um atleta de fisiculturismo, eu estava começando a entender tudo que eles faziam, comecei a acompanhar o mundo do fisiculturismo. Porque, Marielle, se você levar uma vida 30, 40, 50 para chutar alto, como um atleta vive, e aí a gente volta para o equilíbrio, por isso que eu estou colocando só 50%, você conquista tudo que você quer. Por quê? O fisiculturismo, ele me trouxe disciplina de horário. Então, eu tinha horário para acordar, eu tinha horário para cada refeição, eu tinha um horário fixo do meu treino. A minha cozinha estava sempre organizada, porque eu tinha que fazer minhas coisas, então eu sempre tinha que ter tudo limpo para poder ter a cabeça boa só para fazer a comida que eu precisava. E eu falei, um dia eu vou ter esse corpo. E para trabalhar com pessoas normais, se eu passar pelo anormal, que é muito mais difícil, vai ficar muito mais fácil eu trabalhar.
17: Mais uma vez, você passou por isso.
18: Exatamente. Então, as pessoas falam... Por isso que eu falei aquela hora. Natan, eu vou ter que passar fome? Em algum momento, você vai. Depois, você vai colher o fruto de comer normal. Você não vai nem lembrar que a palavra dieta existe. Porque a palavra dieta, ela assusta todo mundo. Fala, ó, você tem que fazer dieta. Pronto, a pessoa já entra num apavoro. Hoje eu falo, Natan, você vive em dieta? Não. Isso aqui é minha refeição que eu faço todo dia. Pão, ovo, mussarela, fruta. Arroz, feijão, carne, salada.
17: Comida. Você come comida?
18: Aveia, pasta de amendoim, whey protein. Macarrão, carne, salada. Aonde é que eu tô fazendo dieta?
17: Não, você come comida.
18: Aí, aquilo que a gente tava falando. O problema não é o que se come. O problema é a quantidade. Sim. Que se come. Por que que eu era gordo? Porque com 8 anos de idade eu comia 8 pão francês no café da manhã e achava normal. Nossa, mas seus pais deixavam? Não, eles nem viam.
17: Ficou escondido.
18: Marielle, a minha mãe me mandou uma vez na padaria. Você vê. Natan, pega tantos pães e uma rosca lá, de tal sabor. Tá bom, mãe. Fui. Oh, meu Deus. Quando eu voltei, coloquei as coisas na mesa, fomos tomar café. O recheio da rosca tava toda acabada. Minha mãe, Natan, tu comeu o recheio da rosca no meio do caminho?
17: Da padaria até em casa?
18: Não, mãe, que absurdo é esse? Não, eu vou voltar lá, vou trocar essa rosquinha.
17: Soltando recheio.
18: Eu trocava água por refrigerante. E assim, não existia a Coca Zero. Eu só tomava Fanta, cheio de açúcar, Coca,
17: tubaína.
18: Guaraní, tubaína. Nossa,
17: mapa. Tubaína era uma delícia.
18: Eu saía do treino de basquete com meus amigos, a gente passava na distribuidora de bebida naquela época. Sabe quanto que eu pagava numa tubaína?
17: Mas aí você, gordinho, fazia basquete.
18: Sempre, desde quando eu ando, eu pratico um esporte. E sempre gordo. E minha irmã praticamente não fazia nada, Se você visse minha irmã comendo macarrão, tomando sorvete, você falava, mas como é que ela não engorda? E minha irmã tinha um corpaço.
17: Nossa, que raiva, né?
18: Oh, meu Deus do céu. E eu falar, aí os caras falam, ah, Natan, tua genética é boa. Não, eu sou alto pra caramba. É, pro fisiculturismo, isso é péssimo, vamos dizer assim.
17: Porque mas eu... massa distribuída em...
18: Mas eu já vi caras maiores que eu, que são uns monstros. Mas todo mundo ou tem uma genética privilegiada, ou você é uma pessoa extremamente normal, ou você vai ter que lutar, meu irmão. Você vai ter que brigar, você vai ter que se esforçar mais que o outro. Às vezes, se você vai na academia com a tua amiga, ela faz só um pouquinho, bom, explode. Você faz um monte e não sai do lugar.
17: Não, graças a Deus, tem uma genética boa.
18: Aí, ó, tá vendo? E a gente nunca pode medir a nossa vida com a régua da vida das outras pessoas.
17: Não é à toa que a minha nutri até fala assim pra mim, Marielle, você tava com 112 quilos, você emagreceu, eu perdi 42. 42, 43 quilos. E você não tá flácida? Eu falei, graças a Deus, para de olhar. Tá.
18: Aí eu sempre tive o sonho de ter aquele corpo musculoso. Aí eu fazia pós. Uhum. O meu primeiro coach, hoje é meu padrinho de casamento, o Jean. Hoje ele mora nos Estados Unidos, virou atleta profissional de fisiculturismo.
17: Lá nos Estados Unidos.
18: Ele...
17: Lá outra vida também.
18: É, outra vida. E ele, na pós, um dia ele falou assim, cara, você não quer competir? Eu falei, mas por quê, mano? Você acha que dá? Ele falou, cara, você tem um ombro largo, eu acho que quando você secar, a tua cintura vai ficar fina. E, cara, eu te preparo, eu não vou te cobrar nada.
17: Porque o fisiculturista é aqui, aqui.
18: É, a Men's Physique, que é a minha categoria, você tem que ter uma cintura fina, uma cintura escapular mais larga, e as pernas um pouco menos desenvolvidas, porque você tem que virar um V.
17: Ah, tá, tem várias categorias.
18: É, a Classic Physique é... um pouco mais de massa muscular, com as pernas mais desenvolvidas.
17: A Class Physique que você falou é do Arnold.
18: É. Na época, sim. Na época, hoje, se o Arnold fosse competir, ele seria um Classic Physique. Tem. Perto dos monstros que viraram hoje. Mas depois da Classic, tem a Bodybuilder. Que daí é um Classic Physique extremamente maior, extremamente mais musculoso.
17: Um monstrão.
18: Um monstrão. Aquele cara que você vê uma aberração mesmo da natureza. Só que aquele cara, ele tem genética pra comer demais. Pra conseguir treinar com muito carboidrato. Eu mesmo, quando ingiro muito carboidrato, eu fico sonolento, me dá aquela letargia, eu não tenho vontade nenhuma de treinar. O meu físico, quando, por ter sido gordo, quando eu começo a perder um pouco mais da definição, aquilo já me incomoda, já ativa um gatilho em mim. Então, eu procuro sempre estar num condicionamento bom. E então, eu pensando que se eu passasse pelo processo do que é ser um atleta, eu teria muito mais bagagem para trabalhar com qualquer tipo de público. Então eu falei assim, eu vou passar pelo processo. E a minha ideia era só competir. Só passar pelo processo e lá competir, boa. Eu fiquei em segundo lugar na minha primeira competição, lá em Curitiba. E tinha 16 atletas numa categoria e 13 atletas na outra. Porque eu participei da estreantes e depois competi com os caras que já competiam. E fiquei em segundo lugar. Eu falei, pô...
17: Tô no caminho certo.
18: Eu nasci pro negócio. O menino que ganhou as duas categorias de mim foi o mesmo menino. Em 2022, ele foi pro Mister Olímpia, que é a Copa do Mundo do Fisiculturismo. Uhum. E depois que ele foi, eu falei, porra, na época lá em 2018, eu não perdi pra qualquer cara, não. Perdi pra um cara, porra.
17: 2018 foi isso?
18: Em 2018 que eu comecei. E eu fui gostando do processo. Como eu tinha ficado top 2... Eu falei assim, não, agora eu vou competir até eu ser campeão de algum, daí eu paro. Uhum. Aí o próximo campeonato, pão, fui campeão. Aí eu falei, puta, e agora, o que que eu faço?
17: Foi tão pouco tempo, né?
18: Aí depois de ser campeão, você tem o título de campeão overall. O que que é o overall? A tua categoria, a Men's Physique, ela é separada por alturas. Uhum. Então vamos supor, classe A, B, C, D e E. Tem o campeão da A, campeão da B, o campeão da C, o campeão da D, o campeão da E. Todos os campeões voltam pro palco para disputar quem que é o campeão dos campeões, que é o overall. E o meu overall, ele só veio em 2022. Então eu fiquei mais 5 anos competindo até conquistar o meu primeiro overall, que foi em Maringá. Aí eu falei, bom, agora eu paro. Aí eu parei, de fato. Em 2022 eu parei. 2023 eu voltei pro basquete, fiz uma preparação física inteira para poder jogar basquete, porque eu não tava apto mais a jogar. Em 2024, o meu treinador de basquete, o meu preparador físico tinha ido embora, ele foi assumir um time de futsal lá na Europa. E em 2025 eu voltei aí eu continuei trabalhando com atletas, eu virei só treinador. Em 2025, eu levei um atleta meu para o Moarama e olhei meu físico, olhei os caras, eu falei, poxa vida, se eu fizer um pouquinho assim, se der uma apertadinha, eu consigo. 3 semanas depois, ia ser o campeonato aqui em Cascavel, o ano passado. Aí falei com o meu treinador, falei com o meu coach primeiro e contratei meu treinador, que é o Marcelo. Foi para Curitiba agora. Falei, e aí, pesada, dá 3 semanas? Ele falou, você sabe que dá, ainda mais você. Falei, então vambora. E fiz 3 semanas de preparação. Me inscrevi, fui campeão da minha categoria, fui campeão da Master, fui overall da minha categoria.

0: quero saber depois do intervalo, para você já ir pensando como você vai me falar, como que é a sua cabeça de atleta e como a gente vai, como você se prepara psicologicamente para tudo isso.
1: Tá ok.
0: Tá bom? Já conversamos sobre isso.
1: Isso aí.
0: Ficamos aqui com o nosso intervalo. 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Voltamos. Natan, a gente tá falando assim porque é de desafio e de preparação. E o psicológico, como que fica? Você só vai, vai, vai, vai ou você tem algum acompanhamento? Como que é?
1: O vai, ele é imprescindível, ele tem que acontecer, né? Você tem que colocar um cabresto assim e aquela direção, aquele objetivo, né? Você tem que ter um porquê tá fazendo aquilo lá, né? Como eu falei, quando eu resolvi ser atleta, eu tinha um motivo para aquilo. Hoje, Natan, mas você ganha alguma coisa com isso? Você ganha prêmio em dinheiro no campeonato? Não, inclusive você gasta um balaio.
0: Imagino.
1: Só que tem pessoas que vê como gasto. Eu estava investindo na minha profissão. Eu sabia que de lá eu ia tirar alguma coisa para poder usar ao meu favor. Então hoje eu ganho dinheiro baseado naquele dinheiro que eu gastei lá atrás. Só que você tem que estar muito centrado naquilo ali. É aquilo ali, acabou. Então, por exemplo, toda reunião que eu marcava naquele período, eu tinha horário para começar uma reunião e tinha hora para terminar. Então é das 9 às 10. Ah, faltou pauta para ser discutida. Marca outra reunião. Por quê? Ah, porque agora 10 horas, por exemplo, eu tenho que comer. Ah, Natan, reunião meio-dia. Não, porque meio-dia é o meu treino. Pô, mas você vai deixar de uma reunião para treinar? Aí eu falava assim, tá, mas você acha que o meu treino não é importante para mim? Pode não ser para você. Você pode achar que treinar é uma coisa fútil. Para mim, não é. Para mim é uma coisa muito importante. E por que que você se torna uma pessoa mais antissocial? Seus amigos se afastam, mas não é porque eles estão se afastando, porque ah, mas é porque você tem que viver uma outra vida.
0: É escolhas.
1: Teve um dia que eu fiz churrasco de peito de frango, olha que loucura. Aí tinha três caras na minha casa com mais de 100 quilos, os caras tudo uns monstros, e a gente fazendo peito de frango na grelha com legume, cozinhando arroz branco, e ao invés de tomar cerveja, tomando Coca Zero. Aonde é que você já viu isso aí na tua vida? Então como é que você não vai ficar excluído do mundo? Só que quanto mais antissocial, vamos dizer assim, você fica, menos problema você traz para a tua vida. Você não expõe nada para ninguém, você tá fazendo o teu sem incomodar ninguém, e muita gente se incomoda da mesma forma. Só
0: Você arruma
1: que
0: problema do mesmo jeito.
1: como você não tá tendo um relacionamento mais social, aí vai de cada pessoa. Tem pessoa que sofre só por fazer a dieta, tem pessoas que sofrem os efeitos psicológicos que o hormônio acaba potencializando. Quando eu comecei, eu estava num momento da minha vida que eu estava super bem, assim. Então o hormônio entrou no meu corpo e ele me deixou mais o super-homem, vamos dizer assim. Tudo que eu fazia dava resultado. Cada dia mais eu melhorava a minha estética, que era o que eu procurava na época para poder competir, né? Então eu digo que o meu psicológico em ser atleta é muito tranquilo. Por quê? Porque quando eu resolvo me preparar, nada mais me tira, eu não tenho um outro objetivo por fora. Ah, eu tenho que ganhar dinheiro para trocar meu carro, ou eu vou ter que ganhar dinheiro para comprar um apartamento. Não, eu estou focado naquilo, eu vou aquilo até o final. Mas tem pessoas que não conseguem ter essa diferenciação. Aí, por exemplo, é uma pessoa casada, tem filho, aí a pessoa precisa descansar, ela tem que acordar de madrugada para cuidar da
0: Da
1: criança.
0: criança.
1: Eu não tinha nem animal de estimação. Para não poder, não é. Eu vou falar assim, para não me incomodar, mas não que um animal de estimação me incomode ou incomoda alguma pessoa, muito pelo contrário. Mas naquela situação, como eu estava dedicando eu comigo mesmo, eu não queria dar chance de dar atenção para uma outra pessoa ou para um outro, pra um bichinho, enfim, né? É o exemplo que eu estou usando.
0: Sim.
1: Então, quanto mais sozinho você fica, na minha visão,

0: Ela é melhor. Você não fica. Você não atrai problemas para você.
1: Que legal.
0: Então, aquela pessoa que ela é. Pode perceber, a pessoa que ela é mais social. Os políticos, por exemplo. A gente vê que os caras são cobrados toda hora. Bom, eu não falei que eu vim aqui, não fiz um story cobrando a prefeitura. Então, pô, esses caras devem, entendeu? Mas por quê?
1: Porque é a
0: É a
1: escolha.
0: vida que eles
1: Essa é a
0: escolheram.
1: vida que a pessoa escolheu, né?
0: Exatamente,
1: Eu
0: exatamente.
1: acho que são as escolhas que a gente faz na nossa vida.
0: Eu fui num aniversário em preparação. Naquele dia eu deixei duas marmitas para fazer meia hora antes de ir pro aniversário. Cheguei lá, ia ser servido o filé parmegiana e tava fazendo na hora aquele cheiro do
1: Misericórdia.
0: bife fritando e tal, e servido com batata frita e eu aqui na minha água. A hora que serviu os docinhos, cortou o bolo, eu falei, gente, agora não dá mais pra mim não, agora eu vou ter que ir embora. Ah, mas por quê? Eu falei, porque, cara, isso aí vai. Eu não vejo como tortura, mas se eu ficar aqui, pô, minha boca vai ficar salivando. Eu vou ficar com vontade. E eu não preciso passar por isso. Então,
1: Embora.
0: já fiz muito de vir, né? Em consideração. Agora eu preciso ir embora. Então,
1: Tá,
0: assim, eu
1: e
0: tenho.
1: quando você está em preparação, não sai da dieta.
0: Marielle, na minha primeira preparação, teve um dia que. Chegou no final do dia, eu falei, meu Deus do céu, cara, eu tenho que colocar um doce na minha boca. Porra! Eu tinha uma pasta de amendoim, sabor chocolate. Juro por Deus, eu abri ela, peguei a colherzinha, peguei ali uma raspinha da colher, coloquei assim e liguei pro Jean. Irmão, beleza? Beleza. Cara, mano, eu preciso pôr um docinho na minha boca, assim, não sei, cara, eu posso comer aqui 5 gramas de pasta de amendoim? Não. Tá bom, desliguei. Aí eu pensei, pô,
1: Cinco
0: o
1: gramas.
0: cara não vai ver, é 5 gramas. Não vai mudar nada no meu físico, eu sei que não vai mudar nada. Mas eu pensei, cara, mas se eu comer, o cara já falou que não. Pô, então era, não precisava nem ter ligado, mas eu liguei, ele falou não, eu tô pagando pra ele me instruir. Marielle, se eu como aqueles 5 graminhas que não ia mudar nada no meu físico,
1: É que não é só cinco.
0: não, o meu psicológico ia ficar. Eu ia dormir, pô, você é um. Desculpa a palavra, você é um merda. Você perdeu pra 5 gramas de pasta de amendoim e olha tudo que você já tá fazendo. Eu fechei, eu raspei de novo no pote, fechei, guardei, peguei a Coca de 600 ml, a Coca Zero, virei ela, o estômago virou um vulcão lá dentro, peguei e fui dormir. No outro dia eu acordei, fui lavar o rosto, tudo mais, sabe o que eu fiz? Eu olhei pro espelho e falei assim, cara, você é foda. Não é verdade?
1: É verdade
0: Qualquer
1: mesmo.
0: outra pessoa teria comido, não teria nem ligado, como a maioria dos atletas fazem. E volta naquilo que eu não gosto de trabalhar com atleta por conta disso. Eu passei por tudo, então eu sei quando o cara tá mentindo ou não. E o cara não precisa falar nada, ele não precisa abrir a boca para mentir. Eu olho pro físico dele e falo: você não tá fazendo. Tô. Não, você não tá. Eu tenho três atletas, os dois que estão fazendo, olha lá. E olha você. Por quê? Você tem a genética tão ruim assim? Usando tudo que você tá, fazendo tudo que você falou que tá fazendo, me desculpa, você não tá fazendo. Aí fica aquele embate, o cara falando que ele tá falando a verdade, enfim, aí começa a ter dor de cabeça.
1: Natan, tá, e agora? Para que momento que você vai? Você vai continuar no fisiculturismo? Qual que são os seus próximos passos?
0: Depois que eu resolvi parar com o fisiculturismo, que eu tive que dedicar mais a minha vida da empresarial, né, dedicar à academia. Isso se tornou uma incógnita para mim. Tanto que eu falei que eu tinha parado, em 2025 eu voltei, competi aqui o ano passado, fui campeão de tudo, né? Maringá e depois Buenos Aires. Só que o meu projeto, depois que eu parei em 2022, era quando eu completasse 40 anos, ou seja, daqui 2 anos, em 2028. Eu ia lançar um projeto tipo, Natan, volta pros palcos, tiozão agora, vamos, né? Pra lançar na internet. Só que daí veio esse momento que eu falei, pô, eu tô com um físico bacana, se eu fizer um pouquinho ali, tantas pessoas falam assim, pô, o cara se preparou em 3 semanas. Eu falei, negativo, meu irmão. Eu vivo isso aqui a minha vida toda, fazendo esse estilo de vida. E como atleta, eu vivo desde 2018. Então faz 8 anos que eu faço isso. Então é injusto alguém falar que eu me preparei em 3 semanas. E assim, a hora que me der na telha, ah, tem um campeonato daqui 90 dias. Vamos, vamos. Só que eu tenho que ter tudo organizado. A minha vida tá organizada assim, assim, assim? Tá. Aí eu chamo o meu treinador, chamo o meu coach, a gente monta o planejamento, vai dar certo? Vai. Aí se eu falar assim, bora, tô ativo, aí já era. Aí nada me para.
1: Mas hoje a sua dinâmica é na academia. o seu dia a dia.
0: Meu dia a dia eu trabalho com assessoria online e faço os meus atendimentos presenciais
1: Ah, você tem
0: também.
1: uma assessoria online também.
0: Tenho também a Vamos Moer.
1: Ah, sério?
0: Com 3E. Tem que ter 3E, senão não é a minha.
1: Eu acho que o André fez essa assessoria, né?
0: O André.
1: O Andrezão.
0: Ele, assim, fez em partes, né? O André é muito marqueteiro, né? Ele é midiático, né? Então.
1: Ele é
0: E,
1: imediatista.
0: assim, é muito meu amigo, inclusive. E a gente fez alguns trabalhos, mas um projeto junto com o André eu não cheguei a fazer,
1: Ah, entendi.
0: infelizmente. Mas ele tem as camisetas, ele eu acho que ele tem quase todas as minhas camisetas da Vamos Moer. Esses dias a gente estava até conversando. Mandei uma foto para ele. Ele falou assim: é, na época que me servia essa aí, né? Agora não serve mais. E atendo, eu já atendi pessoas no mundo inteiro.
1: Sério?
0: No
1: E
0: mundo
1: aí,
0: inteiro.
1: nesse teu projeto, Vamos Moer, você faz todo, manda planilha, como que é?
0: Todo, você tem a tua vida, quem vai mandar nela sou eu. Do que você tem que fazer pro objetivo que você quer. Então, desde a hora que você acorda até a hora que você vai dormir, você vai ter lá o protocolo de quantas vezes na semana você vai treinar. O que que você precisa treinar mais de acordo com o teu objetivo? Porém, eu sempre dou as minhas os meus conselhos, a minha assessoria de fato. Ó, acho que a gente tem que ir nesse caminho aqui. Esse caminho aqui, o teu corpo vai ficar mais desproporcional. É melhor a gente perder gordura para depois começar a querer ganhar massa muscular. Não, a gente já começa ganhando massa muscular. Então, isso tudo vai depender. Mas você vai ter o que você
1: É personalizado.
0: é personalizado. O que você tem que comer, quanto de água você tem que tomar por dia, quantas vezes na semana você vai treinar, quais os treinos que você vai fazer, e os treinos já vão todos montados para você. Então, assim, é o protocolo completo. Suplementos manipulados, parcerias eu tenho uma parceria com a Bia, já foi a minha atleta também. A gente conseguiu levar a Bia a ser campeã overall da categoria biquíni. Então, eu tenho essa parceria nutricional com ela. Na minha academia também temos o Jean, que também além de educador físico, é nutricionista. Tem as outras professoras, a Ana, a Paola, a Magda, a Aline, que fazem um trabalho excepcional. Então, assim, é uma equipe multidisciplinar por trás disso tudo, né?
1: Que legal.
0: Então, tá ali, tá no papel. E eu falo, se você fizer 99%, eu não garanto teu resultado. Se você fizer 101%, tá fazendo a mais, não precisa. Para mim, também é errado. Se você fizer 100%, é resultado sucesso total. Atleta, eu exijo que faça 100%. Se não fizer, eu já dispenso. Agora eu vou ter que contar um segredinho.
1: Adoro segredo, conta.
0: Você, que é uma pessoa normal, não precisa fazer 100%. Vai por mim. Mas faça mais ou menos perto. Mas se você fizer ali 70%, 80%, você vai ter um resultado.
1: Excelente.
0: Mas é porque eu uso uma artimanha também com as pessoas normais, que daí eu não vou contar meu segredo, né? Mas o segredinho eu já falei, não precisa fazer 100%. Mas se você chegar próximo disso, ter o equilíbrio na vida. É que tem pessoas e pessoas, né, Amarelo? Tem pessoa normal que do nada ela vira chave.
1: Sim.
0: Do nada. Você fala, meu Deus. E tem pessoa que você vê, ela é malandra, ela quer jogar com você, ela quer negociar. E eu acho isso fantástico, a negociação que eles querem fazer. Ah, mas posso isso, posso aquilo. Tem horas que você tem que ser um pouco mais rígido. Eu, na verdade, eu sempre sou rígido, porque eu gosto de prezar pela verdade. Natan, se eu fizer assim, sim. Não. Ah, por quê? Não, pô, porque você não vai,
1: Eu
0: tudo que você
1: adoro
0: quer.
1: pessoa rígida, sabe? Que nem o Léo. O Léo é bravo.
0: Tem que ser.
1: O Léo não tem, ele não mostra os dentes, né? Ele não mostra os dentes. E eu falo que o dia que às vezes eu preciso faltar, meu Deus do céu, me dá calafrio. Sabe quando você vai mentir para sua professora de escola?
0: Sim.
1: É eu com o Léo.
0: Meus alunos é assim: ah, professor, o portão eletrônico aqui de casa não abriu. Geralmente é a mesma desculpa. Eu falo, gente, combina antes, então, pô, cada um fala um negócio.
1: Não, eu não gosto de mentir. Então eu falo pro Leonardo, ó, seguinte, tem trabalho, tem treinamento, isso. Eu posso treinar tal horário, você pode? Ah, não posso. Então tá bom.
0: Pronto.
1: Né?
0: Você não falou que não queria
1: Eu
0: ir,
1: falei que
0: ótimo.
1: queria ir,
0: É
1: eu
0: isso aí.
1: sempre quero ir.
0: Eu sempre falo, meus amigos, viu? Não precisa mentir, mano. Não deu, não quer. É melhor que você não venha quando você não queira, porque senão você vai chegar aqui, você vai querer fazer de qualquer jeito. Talvez o teu treinador não vai conseguir te manipular para que você entre ativa no treino. Aí você pode se machucar. Você pode começar a criar um gatilho de que, pô, ir pra academia, pô, que saco. E tem
1: É,
0: pessoas.
1: porque, assim, como uma pessoa normal, eu já fui também atleta, já me dediquei um monte, mas é, como uma pessoa normal, não pode, né, que não possa ser difícil, não possa ser maçante, não pode ser maçante,
0: É isso aí. E
1: né?
0: por isso que eu falo pros profissionais: vocês têm que fazer a leitura de cada aluno de vocês.
1: Porque senão a gente não volta.
0: É isso. Se no primeiro dia você. Aí tem aqueles treinadores que querem mostrar serviço. Eles cansam a pessoa. E o negócio não é cansar. É você treinar a pessoa. Cansar é fácil. Manda ela fazer 50 polichinelo e 50 burpees. Acabou, ela não, ela morre. Não vo aí, só que ela não vai voltar mais, porque as dores ficam insuportáveis. Então, o profissional ele tem que ser inteligente, né? E a nossa área ela tá legal de trabalhar por conta disso. Hoje está muito fácil ser bom, sabia?
1: Sim, hoje está muito fácil ser bom.
0: Hoje
1: Hoje tem
0: está
1: acesso a muitas coisas.
0: tá muito fácil ser bom, porque, pô, é cada coisa que você vê por aí que você fala, meu Deus, mas se eu não me destacar no meio desses alienados aí, eu não sei o que que eu sou.
1: Natan, eu não queria perguntar isso, mas eu gostei muito da visão que você vê várias outras coisas, então eu vou ter que perguntar. E o que que você está achando desse novo das estratégias para dieta, né? No caso, as canetas de Mounjaro, de Ozempic. Qual que é a sua visão?
0: Eu acho extremamente válida.
1: Se souber usar.
0: Tudo que vier para benefício, se você for. Marielle,
1: É
0: volto
1: que
0: na.
1: todo mundo que vem aqui, eu pergunto, né,
0: É.
1: nutricionista e tudo mais, só que você tem uma visão muito diferente.
0: É que o problema é que a forma que esses peptídeos, todas essas canetas estão sendo vendidas na internet, com essas falas de resultado milagroso,
1: Não, não é milagre.
0: aí o que acontece? Atinge um público que. Junta dinheiro 2, 3 meses para poder comprar uma caneta, usar e achar que aquilo vai resolver. Vai, momentaneamente. Uso de hormônio, por exemplo. Se o cara, ah, vou fazer um ciclo de 4 meses de testosterona, depois eu não vou tomar mais. Ou, sei lá, 6 meses. Meu irmão, põe na tua cabeça. Se começou a usar testosterona, você vai ter que usar pro resto da sua vida. Ponto, acabou. E não tem. Por quê? Porque senão você vai desregular tudo. Você fica tomando, tirando, tomando, tirando. Enfim, resumindo, é isso. As canetas elas vieram para melhorar a qualidade de vida, fazer com que as pessoas emagrecessem. Só que o que tem que ser vendido na internet é toda a verdade. É um investimento caro e não é um investimento que você tem que fazer a curto prazo. Você tem que usar ela um certo tempo, ao qual o teu financeiro vai ter que estar disponível para aquilo. Para que você possa fazer um trabalho bem certinho, crescente, e depois ir tirando para o teu metabolismo e acompanhando toda aquela normalidade. Aí e o trabalho psicológico tem que ser feito também.
1: É.
0: Obesidade é uma doença. Hoje tem pessoa que você vê que tá magrinha, que quer perder 2, 3 quilos, pô, e vai para caneta. Oh, meu Deus. Você não tem capacidade de se agarrar e falar, pô, eu só preciso perder 2 quilos. Tem gente que precisa perder 40, galera. 40, e tem gente que perde sem a caneta existir.
1: É verdade.
0: Então você tá entendendo? Então, assim, eu sou totalmente a favor. O que eu não sou a favor é dos influencers, esses caras famosos. Eu não vou citar nome porque eu sei que dá processo. Isso aí já passei por isso. A pessoa fala de você, não cita teu nome, e aí tá tudo bem, é politicamente correto, né? Aí você vai responder falando o nome, aí você é processado. E eles vendem dessa maneira, só que eles vivem a bolha deles, das pessoas milionárias que eles convivem. Aí fica fácil para eles vender daquele jeito. Aí eles estão vendendo aquele produto para as pessoas que saem aqui dos bairros de Cascavel, vai ali no Paraguai, compra com o dinheiro do mês, usa, passa mal, perde a fome, não come nada. A hora que voltar a fome, minha amiga,
1: Volta com tudo.
0: aí é o dobro.
1: Você acredita que acabou?
0: Já? Ah,
1: Já.
0: não.
1: Vamos marcar um outro?
0: Eu sou parceiro. Dá para falar do Jordan, dá para falar dos
1: Monte
0: tênis, dá
1: de
0: para falar. É
1: coisa. Dá
0: bacana.
1: para você trazer algum aluno seu aqui?
0: Nossa, Marielle, sério?
1: Sério.
0: Pô, eu. Pô, que honra, que honra.
1: Vamos
0: Vai ser
1: marcar
0: top.
1: sim, vamos marcar. Natan, muito obrigada, adorei te conhecer, não te conhecia. Fiquei encantada com o que você falou, com a sua visão, aprendi muito.
0: Que bom, fico feliz.
1: E Mais uma vez, obrigada por ter vindo aqui e passado todo esse teu conhecimento.
0: Eu que agradeço. Já estou ansioso por o nosso próximo podcast
1: Vamos
0: aqui.
1: marcar.
0: E obrigado pelo convite. Sucesso aí no teu programa e no restaurante. Vou lá e vou comer.
1: Vai lá, vai lá,
0: Galera, fui
1: aproveita.
0: convidado para.
1: E teu parmegiana bom, hein?
0: Aí, ó, vou lá no vinho comer. Isso aí, obrigado, obrigado. Tamo
1: Obrigada.
0: junto.
1: Ficamos aqui com mais um Conexão de Sucesso da Rádio Estúdio 92.3 FM de Cascavel. Ele vai ao ar toda terça-feira, com reprises aos sábados. Até lá!
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8: 1h41.
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2: 2 e 6.
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6: Felipe Gimenez, procurador do Estado do Mato Grosso do Sul, representante da Associação Pátria Brasil. Ao falar da segurança das urnas eletrônicas e sobre tecnologia da informação em audiência pública na Comissão de Constituição e Justiça do Senado em 2018, quando defendeu o voto impresso. Para Felipe Gimenez, a eleição é um serviço público, não ato jurisdicional. E por isso, quando os ministros do TSE se colocam a administrar o serviço público, passam a ser administradores e, assim sendo, devem estar sujeitos aos princípios constitucionais, como qualquer agente do executivo.
7: A eleição é um serviço público, não é jurisdição. Não é um ato jurisdicional. Quando eles lá sentados em seus gabinetes estão administrando o processo eleitoral, são administradores sujeitos aos princípios constitucionais, como qualquer agente do executivo. A hibridez da justiça eleitoral tem confundido o povo. Mas a competência se dá, a função se dá em razão do cargo, não do indivíduo. Quando eles estão se desincumbindo do processo eleitoral, estão executando ato administrativo, não são juízes. E veja o absurdo, excelência, um administrador público que por acaso usa toga se arvoca o poder de desrespeitar a lei que os senhores votaram. Nossa república está à beira do abismo. Se os senhores não se colocarem em pé e defenderem a sua legitimidade da outorga e aceitarem esse abuso de autoridade, acabou a república, excelência. Acabou a cidadania. Então nós somos escravos. Nós seremos escravos se a nossa escolha e a lei que os senhores votaram não for respeitada.
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1: A gente conversa agora com a médica mastologista, doutora Cauana Caetano. Doutora, os hábitos do dia a dia têm impacto direto na saúde, né? Existe relação entre o estilo de vida e o risco de doenças mamárias?
3: Com certeza. Isso é um assunto muito corriqueiro no meu consultório, porque muita gente tem pavor de câncer de mama, né? Mas não faz algumas coisinhas que a gente sabe que tem relação. Então, o sedentarismo, a obesidade, tabagismo e etilismo são os principais fatores que a gente pode evitar, né? Fatores que podem trazer uma chance maior de câncer de mama são esses e que a gente pode evitar. Então, muitas vezes a gente não está se exercitando, né? Numa correria do dia a dia ali, a gente esquece de comer bem. Isso também é muito importante como um fator prognóstico para o câncer de mama.
1: Olha só, né, doutora? As pequenas escolhas podem fazer grande diferença no futuro.
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5: O Tribunal Superior Eleitoral admitiu o processamento de uma ação de investigação judicial eleitoral apresentada pelo Partido Novo contra o presidente Lula e seu vice Geraldo Alckmin, ambos candidatos à reeleição. O processo questiona o desfile da escola de samba Acadêmicos de Niterói no carnaval deste ano. O Partido Novo acusa Lula e Alckmin de abuso de poder econômico e uso indevido dos meios de comunicação em razão da homenagem feita ao presidente pela escola de samba. O partido sustenta que o desfile, realizado em fevereiro, teria utilizado recursos e estrutura públicos em benefício eleitoral da chapa. Segundo a legenda, a homenagem à trajetória de Lula ocorreu em ano de eleição presidencial e poderia ter contribuído para promover antecipadamente a candidatura. Para Estúdio 92 FM, Emerson Bittencourt.
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3: 2h33.
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0: Olá, voltamos a falar de futebol. O presidente do Corinthians confirmou a renovação de contrato de Memphis Depay na noite de ontem. A declaração aconteceu logo após o Conselho de Orientação do Corinthians dar aval ao novo contrato do jogador em reunião no Parque São Jorge. A decisão final sobre a renovação foi do próprio presidente, que voltou atrás, retomou a negociação depois de encerrá-la e quis dividir a responsabilidade com o órgão. O presidente do Corinthians reabriu as conversas com Memphis para discutir a renovação depois de divulgar uma nota oficial informando que não assinaria novo contrato com alegação de responsabilidade financeira. Kleber Ramos, direto da redação.
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3: De acordo com o Instituto de Planejamento e Tributação, o brasileiro trabalha em média 149 dias por ano, quase 5 meses, apenas para pagar impostos. Em 1988, eram 2 meses e 13 dias, ou seja, a carga tributária mais que dobrou em 37 anos. Para manter cada emprego, a empresa pode gastar o dobro do salário em encargos. É como pagar outro ano inteiro só em impostos e obrigações que não vão para o trabalhador, mas para sustentar a máquina pública. De acordo com o Índice de Retorno ao Bem-Estar da Sociedade, o governo arrecada como país rico, mas devolve saúde, educação, infraestrutura e segurança de país pobre. E tem quem acredite que a solução para o Brasil seja aumentar ainda mais os impostos.
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3: 3 e 2.
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1: O pagador de impostos bancou 87% dos gastos com assistência à saúde de senadores, ex-senadores e dependentes no ano de 2025. Dos 40 milhões e meio de reais desembolsados pelo Senado Federal no período, mais de 35 milhões saíram dos cofres públicos, segundo o levantamento divulgado pelo Ranking dos Políticos. As contribuições e coparticipações pagas pelos próprios beneficiários somaram pouco mais de 5 milhões de reais e cobriram apenas 12,8% da conta. O estudo mostra que o SIS, Sistema Integrado de Saúde, atendia 629 pessoas no fim do ano passado. São 79 senadores em exercício, 187 ex-senadores e 363 dependentes. Para Estúdio 92 FM, Emerson Bittencourt.
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1: 3h26.
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7: Dica de hoje... Vamos lá, a diferença entre onde e aonde. Há muita confusão em relação a isso, mas é muito, muito fácil. Onde indica lugar fixo, sem ideia de movimento. Por exemplo, onde você está. Já aonde tem uma ideia de movimento. Está normalmente ligado a verbos como ir ou chegar. Por exemplo, aonde você vai é bem tranquilo. E lembre-se, escrever certo faz toda a diferença na comunicação, na credibilidade de quem está se comunicando, está escrevendo ou falando. Eu sou a professora Eleandra Toscan. Para mais dicas, continua com a gente aqui na 92.3 FM.
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8: Felipe Gimenez, procurador do Estado do Mato Grosso do Sul, representante da Associação Pátria Brasil. Ao falar da segurança das urnas eletrônicas e sobre tecnologia da informação em audiência pública na Comissão de Constituição e Justiça do Senado em 2018, quando defendeu o voto impresso. De acordo com o procurador, os eleitores no Brasil estão sofrendo a violação dos princípios republicanos e cobra dos senadores que votaram com mais de 70% o voto impresso, façam valer o disposto na lei aprovada, que deveria valer a partir de 2014.
9: Nós estamos sofrendo uma violação dos princípios republicanos, dos princípios constitucionais e, principalmente, excelência, da cidadania. Porque nossa cidadania só existe na medida em que o nosso voto seja respeitado. Porque ele é o instrumento do exercício da cidadania, porque através deles elegemos os nossos escolhidos. E a nossa eleição, a nossa escolha tem sido apurada em segredo e o fato se perde. Essa lei que os senhores votaram com 71% do Congresso Nacional, a derrubada do veto teve um peso de outorga popular maior do que as emendas à Constituição. 71% do Congresso Nacional disse, em nome do povo, será impresso o voto. E a lei, excelência, não tem discricionariedade. A lei não permite fracionamento. Fracionar o cumprimento da lei é um abuso, é uma violação, é uma teratologia. Não há possibilidade de se fracionar o cumprimento da lei.
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4: 3h52.
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1: Servidores do IBGE, o Instituto Brasileiro de Geografia e Estatística, iniciaram uma greve em 3 unidades do órgão nesta segunda-feira, dia 17. Segundo a Associação dos Servidores do IBGE, a paralisação ocorre na Bahia e também em 2 locais no Rio de Janeiro. A entidade afirma que o movimento é resultado de uma relação muito conflituosa e desgastante com a gestão do presidente do IBGE, Márcio Pockmann, marcada, segundo os trabalhadores, por decisões unilaterais e autocráticas. Entre as principais reclamações estão mudanças no regime de trabalho, alterações na remuneração de agentes de coleta de dados e questionamentos sobre a condução administrativa do Instituto. O sindicato também acusa a direção de comprometer a autonomia técnica e a transparência na produção das estatísticas oficiais. Para Estúdio 92 FM, Emerson Bittencourt.
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For those about to rock, we salute you, ladies and gentlemen. Está começando Rock History pela Estúdio 92.3 FM, na capital do oeste do Paraná, Cascavel, direto para todo o Brasil e para todo mundo através do Facebook da Estúdio 92.3 FM. Devo dizer o seguinte, não. A resposta é não. O verão não começou ainda. Mas para quem não está na nossa região aqui no sul do Brasil e nos entretantos de Mato Grosso do Sul, sul do Mato Grosso do Sul, Argentina, Paraguai, oeste de Santa Catarina, sudoeste do Paraná e oeste, está 31 graus agora, ladies and gentlemen. 31 graus, tá? A mínima de hoje cedo foi de 18 graus, cara. 18 graus. Nós já alcançamos a máxima, que é o 31. Mas vou falar uma coisa pra vocês, tá quente pra caramba. Tá muito quente porque a gente tava sem... Você lembra muito bem que no final do nosso verão agora, o final desse verão passado, fez 34, 36 aqui na nossa região, Foz do Iguaçu, fez 38 graus, vários outros lugares fizeram 40 graus, inclusive. Não sei se no Paraná, mas aqui no Mato Grosso do Sul, sim. Hoje tá praticamente daquele jeito, porque a gente sente aquela sensação, com o perdão do pleonasmo, do tempo muito quente, do tempo muito abafado, né? Até o vento tá quente. 0% de chances de chuvas de hoje e amanhã, mas na quinta-feira tem chuva. E depois, vou falar pra vocês, daí vocês não vão acreditar, né? Daí tem 5, 6 graus. Começa com 5 graus o dia e vai até no máximo 18 graus. Ou seja, hoje tá 31, daqui 48 horas tá 9 graus e 18 de máxima. Quer dizer, esse frio e essa mudança de temperatura, ainda bem que não é tão forte assim, porque dura dias, né? Só que isso aí estraga a saúde de qualquer um, vamos ser sinceros. Dia 18/8/2026, hoje é o dia 230 do ano, faltam apenas 135 dias para acabar esse ano. Hoje, gente, é o dia da libertação humana, dia da libertação humana. Hoje é o dia do nunca desista. Eu acho que praticamente as duas coisas, mas em algum lugar do mundo trocaram. E aí ficou duas datas sendo comemoradas. Da libertação humana e do nunca desista. Então a gente nunca vai desistir mesmo. A gente tem que ter diligências e capacidades para sempre, sempre, como se diz em inglês, give in, but never give up. Ou seja, dá um pedaço se for o caso, mas nunca desista. Dá mais um pedaço se for o caso. Mas nunca desista, porque uma hora você ganha a batalha e daí volta para você. É isso que eu digo sempre. Outra coisa, hoje é o dia do estagiário, ladies and gentlemen. Dia Nacional do Estagiário. E nós vamos comemorar em nome de todas essas pessoas. Daqui a pouco tem coisas para falar do Axl Rose. Ele estava com um problema, mas a gente descobriu o problema dele. Tem coisa para falar do Queen of Stone Age. Queen of Stone Age. Isso foi, eu recebi, eu não sei se está na internet ainda. Eu recebi essa informação de fora, mas nós vamos falar sobre isso daqui a pouco. Hoje tem... vamos ter NFL no Rio de Janeiro. Já teve no estádio do Corinthians uma vez ou duas vezes? Uma, então, agora... Bom, teve desse ano e agora vai ter uma lá no Maracanã. O Flamengo deu o direito, inclusive perguntaram pro Flamengo, podemos fazer aí? O Flamengo, beleza, me dá 250 mil dólares por dia que a gente faz. E é o que a gente paga por mês naquela porcaria lá. But anyway, tem mais uma coisa pra gente falar aqui, só que é uma inédita, que é uma outra informação de fora, e a gente vai deixar para falar disso daqui a pouco. Primeiro, a maravilhosa, a linda, a deusa grega, ela é do sul de Londres, ela é de Brixton, Lambeth, que é o condado dela lá, mas ela é maravilhosa, e ela é a líder da banda Florence Welch, é a líder da banda Florence and the Machine. Vamos lá? The Dog Days Are Over.

Hello, hello, aqui é a Lúcia Miranda, de Cuiabá, acompanhando aqui o Rock History 92, no Estúdio 92.3. Beijo no coração, Victor. Bye, bye.

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1: É isso aí, nossos velhos áudios. Velhos no sentido de 5, 6 anos atrás, eu acho isso aí, né? A Zara tá com 16 anos, acho que ela tinha 8 anos essa história aí. But anyway, ladies and gentlemen, deixa eu falar pra vocês. Tarde Vazia, do Ira, que linda... Essa música foi escrita pelo Nazi e pelo Edgar Scandurra numa rua que eu morei em Pinheiros, lá em São Paulo. Porque eu morava praticamente no começo da quadra, o Edgar Scandurra morava no meio da quadra, e o Antônio Marcos, o grande falecido Antônio Marcos, morava no final da quadra. E praticamente todo sábado a gente se encontrava numa padaria que tinha na frente da minha casa. O Antônio Marcos ia lá todos os dias, o Edgar ia de vez em quando. Ele era muito jovem ainda, estou falando de coisa de 88, 89. E eles escreveram essa música junto nesta casa. Eu sei onde fica. Eu não sei se está lá, né? Mas eles escreveram essa música falando do cenário urbano, na verdade, né? Eu até acho legal essa música para quem tem menos de 40 anos, por exemplo, que ele fala aí, o telefone tocou. Hoje em dia não existe mais isso. Você não tem que ir para algum lugar para pegar o telefone e colocar na sua orelha

e ficar pendurado por um cabo. Hoje em dia, o meu, por exemplo, lá na Europa, ele tinha toque de telefone, era de música, inclusive, era de rock and roll. Mas eu não gosto de. Então o meu sempre só vibração e pisca as luzes ali. Agora, naquele tempo aí, esse som é de 90, na verdade. Ele foi lançado em 90, mas ele foi escrito em 89. O telefone tocou. Hoje não, tá no teu bolso. Você sabe que tá tocando. Se você quiser atender, você só tira

Lady Brixton, lá no sul de Londres, depois da ponte, como dizem lá, mas é fantástico. O Marco Aurélio Martins está dizendo. O Martins está aqui também, mas o Marco Aurélio Puzebon está dizendo que é uma das que eles mais ama na vida. E ele escuta o nosso programa todos os dias, aparentemente para escutar música boa. Por isso que ele está ligado há tantos anos no nosso programa. Deixa eu falar para vocês. Mr. Axl Rose revelou durante um show do Guns N' Roses que está se recuperando de uma cirurgia para tratar uma disfunção da articulação temporomandibular. Isso aí é ATM, as letras disso aí é ATM. Bom, diante de aproximadamente 83 mil pessoas, isso foi no final de semana, o Axl contou que sofre de uma disfunção. Tá vendo? Você não sabia disso. Você sabe porque é o Rock History que fala para você. Axl Rose contou que sofre de uma disfunção severa de ATM e explicou que o problema provoca... Isso é muito sério, tá, gente? Isso é muito sério mesmo. Provoca sons incômodos enquanto ele canta. Imagina, o cara fica 3 horas cantando e com aquele zunido na orelha e também na mandíbula. E o problema é na mandíbula. Só que daí afeta o otorrinolaringo e tem esses sons. Ele disse o seguinte... Quando eu estou cantando, é como se alguém estivesse no meu ouvido, como se, por exemplo, ele deu um exemplo aqui, como se o Pernalonga estivesse comendo uma cenoura e com o som característico, né, de comer uma cenoura, né? Eu acho que ele deve ter feito isso também. Ele revelou isso e disse que o procedimento foi feito poucos dias antes dessa apresentação e que ainda estava enfrentando dificuldades. Mas, segundo ele, esse problema interfere até mesmo na percepção que ele tem da própria voz durante uma apresentação. O Axl confirmou também que determinados sons produzidos pela mandíbula, você sabe o que eu estou falando, todo mundo sabe, enquanto canta, pode dar uma impressão de que algo está prestes a sair do lugar. O próximo show deles vai ser dia 16, ou seja, já foi, né? Foi dia 16. Isso aí foi no final de semana, então foi no dia 16. Lá em St. Louis, no Missouri, no Busch Stadium. Eu não li, mas eu vou ver amanhã como é que foi a reação disso aí. Porque isso aqui ele falou no sábado passado. Então teve um show do meio da semana. Isso aí foi no meio da semana passada e teve o show no final de semana, que foi no 16. A gente vai saber mais e vai falar pra vocês. Meanwhile, ou seja, enquanto isso, neste dia, naquele tempo, dia 18/8/1964, a África do Sul era banida dos Jogos Olímpicos pelo COI por não renunciar ao regime do Apartheid. Era banida. E daqui a pouco eu tenho mais uma coisa para falar sobre a África do Sul para vocês. Enquanto isso, vem um lançamento, porque nós somos o único programa que faz lançamentos diários na Rádio Paranaense. Vou dizer para vocês, isso aqui chama-se Call Me, I'm Tired. Ou seja, me liga, me chama, que eu tô muito cansado. Isso aqui é Fat Dog. Daqui a pouco a gente fala de Fat Dog para você.

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1: Hoje tá parecendo o dia das crianças, né? Elas eram tudo criancinha quando elas mandavam essas mensagens pra gente. Que legal, são lembranças boas, né? Essas pessoas dos áudios que vocês estão escutando hoje são pessoas que mandavam mensagens pra gente há 5, 6 anos atrás, né? Então hoje elas são tudo moças. Always Alright to Alabama Shakes, a banda from... onde que é? Athens, no Alabama. Se formaram em basicamente 2007, 2008. Mas ela, Britney é absoluta fã... Britney Howard, essa guitarrista e vocalista, ela é fantástica. Esse som aí, por exemplo, você escutou, é de 2012. Foi levado pro Montreux Festival, lá na Suíça, porque realmente fez muito sucesso. E o que que... Isso aí tava num filme, eu não lembro qual o filme. Mas porque essa música chama-se Always Alright. Por quê? Era um casal que chegava em casa sempre meio disturbados, assim, meio estranho a coisa dele, relacionamento, e eles brigavam muito. Só que no final os dois bebiam e daí ninguém chegava a uma conclusão. Então por isso que ela diz Always Alright. Sempre tá tudo bem. Sempre tá tudo tranquilo. Sempre a gente vai continuar na boa. Mas nunca resolviam o caso deles. É muito som. Cancel Me, I'm Tired, do Fat Dog, que é uma banda de sintetizadores, na verdade, que voltou, né? Agora, como eu sempre fiz, keyboard e sintetizador tá voltando. E eles são do sul de Londres também. Eu diria que é um post-punk music, mas fazem muito sucesso. E essa aí foi um lançamento, novo lançamento deles, do Chris Hughes. Eu acho que é Love o nome do álbum deles. Cancel Me, I'm Tired, Fat Dog. Nunca esqueça disso. Um abraço pro querido Paulo Drage, que tá mandando mensagens pra gente aqui também. Paulo Drage vai estar aqui na quinta-feira, por um acaso. Vai estar aqui pra falar de mais música pra gente, que eles vão fazer um novo show aqui em Cascavel. Eu quero crer que eu estiver aqui e tá junto. Mas toda vez que eles fazem, eu vou, porque é absolutamente fantástico. É muito bom. É altíssima qualidade de música na nossa cidade. Ladies and gentlemen, um abraço pro Marcos Salomé da UEL também, que tá escutando lá em Londrina o nosso programa. E dizendo, pô, que legal, a qualidade de música é outro patamar. Realmente, é outro patamar. Mas daqui a pouco a gente fala de outro patamar, porque amanhã tem Libertadores. Vamos de aniversário primeiro. Happy birthday to you, ladies and gentlemen. Saúde, paz, realizações para todos vocês que fazem aniversário nessa data de 18/8. Hoje é o dia do estagiário, dia da libertação humana e dia do nunca desista. Você nasceu no dia do nunca desista. So, the word is nunca desista. Essa é a palavra. Parabéns, muita saúde para todo mundo. Hoje quem faz aniversário junto com vocês, olha só, Dennis Elliott. Dennis Elliott era do Foreigner. Para quem não... I wanna know what love is. Faz 76 anos de idade hoje. A Manu Dávila faz 45. Quem mais? Patrick Swayze já foi, né? Patrick Swayze já perdeu o combate, né? Acho que foi 2000 e pouco. Agora não faz muito. Bom, deve fazer mais de 10 anos. Tava só a capa da gaita. 74 ele faria hoje. Kofi Annan nos deixava nesse dia. Líder da ONU, né? Por muito tempo. Depois de Boutros Ghali, assumiu Kofi Annan. Isso eu lembro mesmo. Ele faleceu em 2018. Alain Delon também nos deixava em 2024.

0: Scott McKenzie nos deixava em 2012. Você lembra daquela assim? If you're going to San Francisco. Isso aí é Scott McKenzie, ladies and gentlemen. É, Jack Sherman. Jack Sherman nos deixava em 2020. Essa aqui eu posso cantar várias, mas eu prefiro dizer a banda, que daí você lembra as músicas. Jack Sherman foi o primeiro guitarrista do Red Hot Chili Peppers. Ele nos deixava em 2020. E hoje, nos deixou, depois de 98 anos, a grande Laura Cardoso, a atriz Laura Cardoso. Você vai lembrar de várias coisas dela, várias coisas dela. Bom, ela tinha 98 anos de idade e estava trabalhando até pouco tempo. Hoje eu acho que vai ter um especial dela em alguma televisão, quero crer que é aquela televisão para quem ela trabalhou por muitos anos. Mas ela era maravilhosa. O Brasil perde uma grande atriz, tá? Uma grande atriz. Esse programa é todo dedicado a ela hoje, porque ela era maravilhosa. Vamos de, daquelas que você sabe cantar junto? Meu amigo egípcio da Tijuana, falei com ele ontem, não. Mandei uma mensagem pra ele ontem, mas não me respondeu ainda. Mas eu sei que eles vão fazer show nesse final de semana. A Rita pode dizer pra gente, lá em São Paulo. Isso aqui chama-se Renata. E depois vem Metallica.
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4: 4:36.
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8: Rock History, Estúdio 92.3 FM Cascavel, Paraná. E também Estúdio 92.3 FM Cascavel no Facebook, com imagens direto dos nossos estúdios na Rua Rio Grande do Sul. Todos os dias, de 16 às 17 horas. Hoje é a edição número 1297 do Rock History, ok? São 1297 programas aqui na Estúdio 92.3, trazendo o melhor do rock and roll, o melhor da alegria, da simpatia, das músicas novas, das músicas clássicas, como foi essa do Metallica de 98. Whiskey in the Jar, e também Renata, da Tijuana. Alabama Shakes foi relativamente nova. Cancel Me foi um lançamento. Várias outras coisas excelentes para nós. Agora, olha só. O Queens of Stone Age tá preparando. Isso aqui não saiu ainda. Vai sair só no mês que vem, mas eu vou falar para vocês. O sucessor do In Times in Rome, que era o álbum deles, e eles revelaram ontem o título do novo álbum de estúdio, que vai se chamar Perfect. O anúncio veio acompanhado de um teaser protagonizado pelo Josh Homme e pelo Dean Fertitta também. E nesse vídeo, aí eu vi o vídeo, os dois aparecem, é até meio, pra quem não gosta muito daquelas coisas de bater com a faca no meio dos dedos, nem assista, porque é perigoso. E no vídeo os dois aparecem disputando o perigoso jogo da faca, que você coloca a mão e começa a bater com a faca, toc, toc, toc, toc, em cima, assim. O preferível é errar os dedos, é mais ou menos por aí, né? Claro, tem um nome, é Five Finger Fillet, indicando um possível data de lançamento de disco. Porque eles ficam dialogando e fazendo aquilo nas mãos e dialogando nesse vídeo, né? O novo trabalho já tinha sido especulado, na verdade, desde a chegada do Easy Street, que foi uma parceria do Queens com a Nikki Lane, que é uma cantora, né? E a música vinha sendo apresentada pela banda durante os shows dele e marcou o primeiro material inédito do grupo desde o In Times New Roman, que foi o álbum que vai ser sucedido agora, que aquilo foi de 2023. Atualmente, o Queen of Stone Age está nos Estados Unidos com a banda de abertura do Foo Fighters. Nós falamos sobre Foo Fighters ontem, que já tem datas fora o Rock in Rio marcadas aqui no Brasil, BH, Curitiba, etc. E hoje a gente fala aí do Queens of Stone Age, do novo trabalho deles, que com certeza você terá aqui na 92.3 FM Cascavel, Paraná. Vamos lá? Vamos para aquela clássica. Vamos para a classicona, então. Vocês pediram? Vocês têm. Walk of Life, Dire Straits.

Saudações tripulantes do voo 369. Aqui é Abel Capela, diretamente da Nebulosa de Andrômeda. Quero mandar um salve pro Victor Nascimento e pros ouvintes do Rock History. Embarquem comigo nesta viagem, o segundo single do álbum Fora do Tempo, a música Até Quando?

Isto é exclusivo a Bel Capella da Farol Music, assinado com a Farol Music da minha amiga Paola Zambianchi. E essa música é exclusiva, exclusiva do nosso programa. Fala uma verdade. Ah, cara, é totalmente certo aquilo que ele fala ali, né, cara? A gente começa a analisar a música, começa a analisar a letra e a gente vai acoplando certas coisas na cabeça, que é exatamente isso que está acontecendo nesse país. Até quando, do Abel Capella, e antes foi Walk of Life, do Dire Straits, de 1985. Como eu falei a vocês, o histórico NFL Real Game já está confirmado no Maracanã. NFL National Football League, lá dos Estados Unidos, vai ter um jogo. Já teve no estádio do Corinthians, se eu não me engano, duas vezes. Mas vai ter agora, no dia 27 de setembro, lá no Maracanã. Começa às 17h25, pelo horário de Brasília, né? E esse vai ser um dos confrontos da temporada deles, tá? É uma coisa regular mesmo. Se eu não me engano, é a terceira semana da temporada. Vai ser disputado entre o Baltimore Ravens e o Dallas Cowboys. E vai contar, obviamente, com aquela papagaiada toda que os americanos gostam de fazer. O que eu acho certo, já tinha falado isso aqui no começo da temporada de futebol nossa aqui, que ia começar a acontecer no nosso país também. A Chape faz isso no estádio deles. Tem outros que fazem também lá em aquele que perdeu pro Flamengo de 5-1, quem foi? Mirassol também fazem isso no estádio deles. No estádio lá em Cuiabá também fazem isso, na Arena Pantanal. Que é aquelas papagaiadas de apagar a luz, liga a luz, apaga a luz, luz vermelha, luz azul, luz de tudo que é cor. E é uma coisa para chamar atenção, é um espetáculo a mais dentro do esporte. Vai ter shows, lá no Maracanã vai ter show do Ricky Martin e do Pedro Sampaio. Eu não sei quem é Pedro Sampaio, mas deve ser parente do Ricky Martin. Vou cantar a mesma coisa que ele canta, eu não sei quem é. Mas deve ser vindo lá da gringa, né? Porque honestamente eu não sei quem é Pedro Sampaio. Ricky Martin, a gente lembra dele do menudo, dessas coisas todas aí, né? Mas aí, ó, tá começando a temporada de novo e o Brasil foi escolhido. Maracanã dessa vez. Tomara que eles continuem com isso, honestamente. O Flamengo, por exemplo, falou assim: não, se querem fazer, não tem problema. É 250 mil dólares por dia. Eles falaram assim: beleza, nós queremos por 9 dias. Acabou. Beleza. Paga, o que acontece? Agora eu gostaria de saber se vai ter, por exemplo, fora do eixo Rio-São Paulo. Porque, por exemplo, eu não saio daqui para assistir um jogo desse em São Paulo. Eu não saio daqui para assistir, fora isso aí, várias outras coisas no Rio de Janeiro. Não vou mesmo. Não vou. Agora, se tem aqui em Curitiba, se tem Florianópolis, se tem até Cuiabá, por exemplo, a gente até arrisca aí, né? Se você tá entendendo exatamente por que eu tô falando isso. Neste dia, ladies and gentlemen, em 1977, Mr. Steve Biko era preso em um bloqueio policial sobre a lei do terrorismo lá em Soweto, Southwest Town, na África do Sul, sobre a lei do terrorismo deles lá, que é uma lei de 67, a África do Sul. Mais tarde, ele morria devido a ferimentos sofridos durante a sua prisão, chamando a atenção para os políticos do Apartheid na África do Sul. E começava aí a derrocada desse pessoal que mantinha esse regime sórdido e nojento. Começou aí a derrocada deles. Inclusive, o pessoal do meio artístico, rock and roll, fez muita, muita, muita coisa para que isso acabasse. Se eu não me engano, Simple Minds tem uma música que chama-se Steve Biko. Tem música que chama-se Free Mandela também. Tem várias outras coisas que aconteceu exatamente durante essa coisa triste. Então, duas coisas que a gente falou da África do Sul hoje. A de 64, que o COI renunciou eles de participarem de qualquer esporte mundial, principalmente esporte olímpico, e essa aí do Steve Biko. Isso aqui... Agora tem dois. Não, um é lançamento, que é o Young the Giant, já foi, perdão. O The Beaches, que é simplesmente número 2 no mundo hoje. Primeiro, Different Kind of Love, do Young the Giant.

acho muita qualidade. Isso aí é o número 2. Número 2 hoje no mundo. É uma banda de meninas, na verdade, chama-se The Beaches. É uma banda de Toronto, no Canadá. Isso aí chama-se Should Have Known Better. E é o número 2 no mundo. E antes foi Different Kind of Love, do Young the Giant, que é o número 5 hoje no mundo. Eu vejo isso todas as manhãs, gente. Todas as manhãs eu procuro saber pra gente estar informado, saber o que colocar pra vocês, saber colocar qualidade e músicas agradáveis. Porque isso eu acho uma música muito, muito, muito agradável. Vamos fazer um block party aqui antes da gente se despedir hoje. Isso aqui chama-se Coming On Strong, pra gente começar a fechar o dia com qualidade também.

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1: British music is a different thing altogether. Que show de boa. Sei, essa banda é antiga pra caramba. Isso chama-se Block Party. E, se eu não me engano, eles formaram no final dos anos 90, 99, 98, uma coisa assim. Coming On Strong. Esse som é novo, zero quilômetro. Quando você tem qualidade, você coloca coisa no ar que todo mundo vai saber quem você é e vai tocar. Quero agradecer aqui o Marco. Marco tá no nosso WhatsApp da rádio. Ele falou o seguinte: só músicas da melhor qualidade todos os dias no Rock History. Obrigado, obrigado mesmo. Sempre na escuta. Imagino que eu conseguiria colocar no programa Johnny Cash. Johnny Cash, fantástica, fantástica. Opção fantástica dele aqui. Faça igual ao Marco. Obrigado, Marco. 998-42-1195. Pedir suas músicas, a gente coloca mesmo, sem problemas algum. Ainda mais quando é qualidade, como ele pediu aqui também. Quero agradecer o pessoal do 998-42-1195 e também ao pessoal do Facebook da Estúdio 92.3 FM Cascavel, ligados todos os dias no nosso programa de 16 às 17 horas. A voz está falhando. Mas é o seguinte, amanhã a gente volta, por um encanto, a gente vai deixar uma última para você aqui, que é de 2004, eu tenho lembranças com essa, esse álbum chama-se Hopes and Fears. Eu lembro muito bem que eu estava em Queensway uma vez andando, e estava nevando muito na Inglaterra, e eu olhei para uma árvore e caiu um pequeno galho, um pequeno, melhor, do tamanho de uma caneta. Caiu um pequeno galho e essa música estava tocando. E dentre ela fala de um galho caindo, um galho, na verdade já fala de um galho já caído com neve em cima. E eu olhei e falei, what the fuck? Tá nevando, caiu o galho, consecutivamente vai ficar repleto de neve em cima. E eu nunca esqueci essa música. E depois, em 2005, eu assisti o show do Keane, que é essa banda que você vai escutar agora, que foi no Hyde Park, tinha quase 1 milhão de pessoas nesse lugar. A gente escutou várias músicas, várias bandas, inclusive, e eu nunca esqueço, sempre eu me lembro muito bem dessa música aqui, porque ela é tocante, realmente. Somewhere Only We Know. So keep rock alive.

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3: Saudações, ouvintes da 92.3. É sempre uma grande satisfação conversar com vocês sobre as questões do nosso contemporâneo à luz de uma perspectiva liberal. A ministra do STF, Carmen Lúcia, foi questionada a respeito da autorização do colega Alexandre de Moraes para uma operação contra a alegada fonte de uma matéria jornalística que denunciava irregularidades do também togado Flávio Dino. Ela disse que não comentaria o assunto porque o caso ainda não chegou em suas mãos. Muito digno, aliás, raro no STF. Falar fora de autos tem sido a regra ultimamente. Carmen Lúcia, no entanto, tratou de asseverar que a liberdade de imprensa não está em questão no Brasil. Abre aspas para Carmen Lúcia. Todo mundo sabe da minha posição e da posição do Supremo que historicamente defende o direito de imprensa porque é um direito constitucional. É um direito democrático. Fecha aspas. Infelizmente, nós devemos recordar que se trata da mesma pessoa que votou a favor de censurar o documentário da Brasil Paralelo sobre o atentado contra Jair Bolsonaro. Porque, conforme ela mesma garantiu, não havia mais censura no país. O tempo do cala-boca já morreu, mas com todos os cuidados até a eleição, estava tudo bem. Podemos dormir tranquilos, então. Obrigado pela atenção, um grande abraço, até a próxima.
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7: 5 e 12.
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11: Dica de hoje, a diferença entre três palavrinhas que confundem muita gente, tanto na fala quanto na escrita. Mas, sem acento, mais e mas com acento. Vamos lá? Veja como é fácil. Mas, sem acento, indica contrariedade, oposição. Eu quero ir, mas não posso. Mas, quando coloca o i, indica quantidade. Eu quero mais desse produto. E mas, com acento, é o plural de má. Essas atitudes são más. Uma letra faz diferença. E escrever corretamente faz mais diferença ainda. Se liga nessa dica. Eu sou a professora Eleandra Toscan. Para mais dicas, continua com a gente na 92.3 FM.
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14: Felipe Gimenez, procurador do Estado do Mato Grosso do Sul, representante da Associação Pátria Brasil. Ao falar da segurança das urnas eletrônicas e sobre tecnologia da informação em audiência pública na Comissão de Constituição e Justiça do Senado em 2018, quando defendeu o voto impresso. Para Felipe Gimenez, a eleição é um serviço público, não ato jurisdicional. E por isso, quando os ministros do TSE se colocam a administrar o serviço público, passam a ser administradores e, assim sendo, devem estar sujeitos aos princípios constitucionais, como qualquer agente do executivo.
15: A eleição é um serviço público, não é jurisdição. Não é um ato jurisdicional. Quando eles lá, sentados em seus gabinetes, estão administrando o processo eleitoral, são administradores sujeitos aos princípios constitucionais, como qualquer agente do executivo. A hibridez da justiça eleitoral tem confundido o povo. Mas a competência se dá, a função se dá em razão do cargo, não do indivíduo. Quando eles estão se desincumbindo do processo eleitoral, estão executando ato administrativo, não são juízes. E veja o absurdo, excelência, um administrador público que por acaso usa toga se arvoca o poder de desrespeitar a lei que os senhores votaram. Nossa república está à beira do abismo. Se os senhores não se colocarem em pé e defenderem a sua legitimidade da outorga e aceitarem esse abuso de autoridade, acabou a república, excelência. Acabou a cidadania. Então nós somos escravos. Nós seremos escravos se a nossa escolha e a lei que os senhores votaram não for respeitada.
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18: O empresário Juan Pablo Segura assumiu o comando do Escritório de Assuntos do Hemisfério Ocidental no Departamento de Estado dos Estados Unidos. O novo secretário assistente indicado por Donald Trump declarou que vai priorizar a segurança de fronteiras e a liquidação de cartéis na América Latina. O novo diplomata criticou decisões judiciais do Brasil, que impõem multas e vetos ao funcionamento de redes sociais norte-americanas. A Casa Branca efetivou a troca no comando da região em meio ao desgaste diplomático com o governo brasileiro. O Departamento de Estado americano cancelou o visto da embaixadora do Brasil em Washington no início de agosto. O governo Lula também vetou a entrada de 2 representantes norte-americanos no país, semanas antes da retaliação de Washington. Para Estúdio 92 FM, Emerson Bittencourt.
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4: 5h25.
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0: Estamos em campo e o assunto é futebol. Fluminense e Rivadavia se enfrentam hoje, às 19 horas, horário de Brasília, no estádio Malvinas, Argentina, em Mendoza, pelo jogo de volta das oitavas de final da Conmebol Libertadores. O Fluminense chega com mudanças e confiança renovada. O técnico Zubeldía foi demitido após o 0-0 no jogo de ida. O interino Marcão assumiu a equipe e ajudou a romper uma sequência de 8 partidas sem vitória com os 3-2 sobre o Palmeiras no último sábado. Daqui a pouco a gente volta com mais destaques do esporte.
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4: 5h35.
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11: Felipe Gimenez, procurador do Estado do Mato Grosso do Sul, representante da Associação Pátria Brasil. Ao falar da segurança das urnas eletrônicas e sobre tecnologia da informação em audiência pública na Comissão de Constituição e Justiça do Senado em 2018, quando defendeu o voto impresso. Felipe Gimenez alerta o Senado que sua autoridade em aprovar lei para a contagem pública dos votos está sendo vilipendiada pelos ministros do STF.
12: O direito dos senhores, a sua autoridade como representantes do povo está sendo vilipendiada. E por quem? Não é por juízes. Os ministros, quando sentam na cadeira do Tribunal Superior Eleitoral para administrar esse serviço público, que é a eleição é um serviço público, não é jurisdição, não é um ato jurisdicional. Quando eles lá, sentados em seus gabinetes, estão administrando o processo eleitoral, são administradores sujeitos aos princípios constitucionais, como qualquer agente do Executivo. A hibridez da justiça eleitoral tem confundido o povo. mas a competência se dá, a função se dá em razão do cargo, não do indivíduo. Quando eles estão se desincumbindo do processo eleitoral, estão executando ato administrativo, não são juízes. E veja o absurdo, excelência, um administrador público que por acaso usa toga se arvoca o poder de desrespeitar a lei que os senhores votaram. Nossa república está à beira do abismo. Se os senhores não se colocarem em pé e defenderem a sua legitimidade da outorga e aceitarem esse abuso de autoridade, acabou a república, excelência. Acabou a cidadania. Então nós somos escravos. Nós seremos escravos se a nossa escolha e a lei que os senhores votaram não for respeitada.
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13: E a gente conversa agora com o advogado Dr. Gabriel Fonseca. Doutor, uma falsa acusação de violência doméstica pode gerar punição?
15: Esse é um assunto extremamente complicado que tem acontecido bastante na nossa sociedade. Infelizmente, existem mulheres que querem prejudicar o marido, a companheira, que fazem falsas denúncias de violência doméstica. E infelizmente isso tem acontecido muito, em muitos cenários. O que pode acontecer de consequência com essa mulher? Ela pode responder pelo crime que está previsto no artigo 339 do Código Penal, que é o crime de denunciação caluniosa. Esse crime tem uma pena alta e ele fala que a pessoa que vai até a autoridade e relata um crime falso, ela responde por denunciação caluniosa. Ela fez delegado perder tempo, ela fez juiz perder tempo, ela fez promotor perder tempo, ela fez ter gastos públicos para averiguar algo que nem existiu. Então ela pode responder criminalmente por isso e pode ser punida.
13: Olha aí, ó, acusar sem verdade prejudica inocentes e enfraquece a proteção de quem realmente está sofrendo.
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21: Seja muito bem-vindo, está no ar Oeste Sem Filtro. Hoje é terça-feira, dia 18 de agosto de 2026. Eu sou Paula Leal, estão comigo nesta edição Adalberto Piotto, Ana Paula Henkel e Ludmila Lins Grilo. E vamos aos destaques de hoje.
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21: O conselheiro Marcelo Tavares da Silva foi eleito ontem presidente do Tribunal de Contas do Maranhão. Tavares foi indicado para o tribunal durante o governo de Flávio Dino, hoje ministro do Supremo Tribunal Federal. Ele assumiu o comando depois que Dino determinou o afastamento do então presidente do órgão, Daniel Brandão, por 6 meses. Marcelo Tavares era vice-presidente do tribunal e chefiou a Casa Civil no governo de Flávio Dino entre 2015 e 2018. Daniel Brandão é sobrinho do governador do Maranhão, Carlos Brandão. Ele é alvo de investigações sobre suspeitas relacionadas a um assassinato ocorrido em 2022 e a desvios de recursos públicos. Com o afastamento de Brandão, 3 das 7 cadeiras do Tribunal de Contas estão sem titulares por decisões de Flávio Dino. Substitutos ocupam os postos temporariamente. Em outros 2 casos, o ministro Dino suspendeu novas indicações para o tribunal. Carlos Brandão foi vice de Flávio Dino em 2 mandatos no governo do Maranhão, mas os 2 romperam politicamente. Brandão e aliados acusam o ministro de usar o poder judiciário para perseguição política. Na semana passada, o STF autorizou buscas em empresas ligadas à família Brandão e a supostos laranjas. A Polícia Federal afirma que Carlos Brandão seria líder de uma organização criminosa. Dino retirou o sigilo das decisões

0: na última sexta-feira. Ludmila Lins Grilo, muito boa noite, seja bem-vinda. Essa situação no Maranhão aí parece um enredo de novela ali com vários ingredientes, vamos dizer assim, né? O Marcelo Tavares assume então agora a presidência do Tribunal de Contas do Estado por ordem do ministro do Supremo Flávio Dino, que afastou o Daniel Brandão, que por sua vez é sobrinho do atual governador do Estado, Carlos Brandão, que já foi um aliado do ministro Flávio Dino e hoje virou um inimigo político do ministro. Aí nós temos o presidente Lula que indicou um político para assumir uma vaga no Supremo e ele agora está julgando um caso num estado no qual ele inclusive foi governador de 2015 a 2022. Essa é a situação atual. Muito boa noite, Ludmila.
1: Boa noite, Paula. Boa noite, Ana. Boa noite, Piotto, Augusto e toda a audiência da Oeste Sem Filtro. Bom, Paula, esse caso é aquele típico caso em que o judiciário deveria ter um mínimo de brios e dizer, olha, eu estou julgando aqui um caso em que eu tenho interesse porque eu sou ou amigo ou inimigo de uma das pessoas que está sendo julgada. Então, quando isso acontece, a lei ela é bem clara e usa mesmo esses termos. Se um juiz está julgando, ele até usa a expressão amigo íntimo ou inimigo capital, né? Se você tem uma inimizade capital, uma inimizade conhecida com uma pessoa que está ali no processo em que você está julgando como juiz, o que, que você tem que fazer nesse momento? Você tem que parar e falar, olha, eu não posso julgar esse processo aqui, porque essa pessoa é minha inimiga, ou pelo menos a sociedade enxerga as coisas dessa forma. Eu estava vendo aqui uma matéria em que diz, olha, o Flávio Dino, ele é inimigo do grupo político desse sujeito afastado. Então, a primeira coisa que ele tinha que fazer era, olha, eu não posso julgar essa pessoa aqui. Só que eles não fazem isso. E eles normalizaram essa conduta. A primeira coisa que a imprensa tinha que estar falando era: Flávio Dino não pode julgar este processo, tem que passar para outro. Então, o que você faz? Você pega, você olha, não posso julgar isso, pega, dá um despacho e diz assim, considerando, dá uma decisão, considerando até motivo de foro íntimo, você não é nem obrigado a dizer o motivo pelo qual você é suspeito. A lei te garante, garante ao juiz o direito de se reservar ao direito de não dizer. Por que, que ele não quer julgar aquela pessoa? Por que, que ele se acha suspeito de julgar aquela pessoa? Então ele diz, olha, não posso julgar essa pessoa por motivo de foro íntimo. Reencaminhe-se os autos à distribuição. E dali vai ser distribuído para outro juiz. É assim que acontece e é assim que deveria acontecer no STF, que é a mais alta corte do país e é a corte que deveria dar o exemplo para as demais. Então, dali você vê depois no Brasil um monte de juiz deixando de se dar por suspeito. Por quê? Porque está vendo o mau exemplo que está vindo de cima. Então, lamentavelmente, eles sempre são muito preocupados com a própria imagem, com a imagem da credibilidade do tribunal, do STF, perante a sociedade, mas eles mesmos não se dão ao respeito. E essa decisão é mais uma dessas decisões que simplesmente eliminam a credibilidade do STF perante o povo brasileiro.
0: Adalberto Piotto, muito boa noite, seja bem-vindo. O presidente Lula indica um político para assumir uma vaga no Supremo. Agora a gente tem essa situação envolvendo aí o estado do Maranhão. E só para fazer um adendo, Piotto, a gente está falando desse caso que envolve o sobrinho do atual governador, o Carlos Brandão, mas tem também o candidato ao governo do Maranhão, que é o Felipe Camarão, que é do PT. No programa de governo dele, ele menciona o nome do ministro Flávio Dino 16 vezes. No programa dele agora. Sim. Como candidato ao governo do estado, só para mostrar assim, né, a influência política ainda do Flávio Dino, que foi governador do estado de 2015 a 2022.
2: Paula, boa noite, Lud, boa noite, Ana, todos que nos acompanham. Eu vou no que a Ludmila disse. Que juiz hoje no Brasil vai se sentir obrigado a se declarar impedido? Com o exemplo que vem do Supremo Tribunal Federal. Do Alexandre de Moraes, do Flávio Dino e por aí vai. Esse é o ponto. Pode pegar casos também do Gilmar Mendes. Mas vamos num outro ponto. Quando o Lula indicou o Flávio Dino como ministro do Supremo, Qualquer pessoa em sã consciência diria não vai dar certo. Porque é uma corte, é um outro poder. O Dino é político na essência, sempre foi político na essência. A regra do Lula foi a mesma de indicar para o TCU, o que já é uma aberração, porque o Tribunal de Contas da União julga as contas da União. E aí você tem um monte de político ali, mas aí tinha uma alegação. Eu vou contar para vocês o que eu ouvi na primeira vez que eu perguntei sobre isso. Disseram, não, mas tem que entender que as contas do governo às vezes precisam da visão de um gestor mais político, porque às vezes o governo passa por situações diferentes, não dá para olhar aquilo com rigor extremamente técnico, precisa ter uma margem de manobra. No Supremo não dá para ter margem de manobra. Aliás, não dá para criar margem de manobra como criaram, por exemplo, em relação aos presos do dia 8 e por aí vai. Ninguém em sã consciência, minimamente honesto do ponto de vista intelectual, acreditaria que o Dino seria o melhor nome para ser ministro Supremo. Mas o Senado aprovou. Agora, era um Senado que estava, assim, digamos, nas mãos do governo. Não sei se passaria hoje, ou se teria uma rejeição maior, ou pelo menos um número de votos contrários maior. O que nós estamos vendo aqui é que tudo que o PT, tudo que a esquerda falou do Maranhão do Zé Sarney, ou da família Sarney, eles reproduzem agora, mas muito pior. Porque agora o Dino não tem nenhum pudor em dizer que ele está mandando no Estado. Porque, peraí, veja só essa situação. Ele deveria dar um exemplo agora, falar assim, como sugeriu o Ludmilla agora. Vou me declarar impedido, segue para um outro juiz e julga esse caso do outro lado, ou a indicação vem por... Não dá, o juiz está indicando. Quantos ministros do STJ, ou dos tribunais regionais eleitorais, ou dos tribunais, dos tribunais estaduais aqui, foram indicados por ministro do Supremo? Ou os que estão hoje no Conselho Nacional de Justiça? Como que você vai esperar que o Conselho Nacional de Justiça julgue a comportamento de juiz com independência e com absoluto rigor técnico, se eles estão respondendo a algum ministro do Supremo que os indicou? O Maranhão é o estado mais pobre do país. É o estado hoje que tem problemas seríssimos, que se pode chamar de índice de desenvolvimento humano. Só piora. O Dino piorou o estado do Sarney. Essa é a verdade do Brasil. Flávio Dino piorou o estado que é do Sarney. E olha que a esquerda reclamava do Sarney. Dizem lá atrás, tinha um ditado lá atrás, Paulo, já concluo por aqui, o Brasil vai ter saudades do Sarney, acho que o Maranhão deve ter. Não que o Sarney tenha sido uma maravilha para o Maranhão, mas pelo que o Flávio Dino está sendo, enfim, é o que temos hoje.
0: Ana Paula Henkel, boa noite, seja bem-vinda. Ana, e tem outro episódio envolvendo também o estado do Maranhão, o ministro Flávio Dino, que foi o jornalista Luiz Pablo, na semana passada, que teve o sigilo da fonte quebrado aí por ordem do ministro Alexandre de Moraes, mas por ter denunciado o uso ali, supostamente, de carros oficiais por parte de Flávio Dino e de familiares. A sensação que dá é que o Flávio Dino, qualquer coisa que mexa ali no estado, ele vai lá e interfere hoje como ministro, né, do Supremo Tribunal Federal para decidir, para julgar e dizer quem manda ainda no estado do Maranhão.
3: Exatamente, Paula. O Maranhão acabou se tornando um puxadinho, não apenas da dinastia do grupo de Flávio Dino, mas agora tem uma proteção suprema, não é? Com o perdão do trocadilho. Boa noite, Paula, querida Ludmilla, Piotto, boa noite à nossa audiência. Paula, a Ludmilla e o Piotto já foram, né, nos pontos que eu mencionaria também, eu não vou aqui ser repetitiva. A única coisa que eu acrescentaria é em relação, e talvez discordar um pouquinho do Piotto, é em relação ao Senado, porque esse mesmo Senado que aprovou o Flávio Dino, ele barrou o Messias, e o Messias não é pior que o Dino. O Dino sempre se declarou abertamente comunista, houve uma pressão muito grande em cima dos senadores para que eles declarassem os seus votos nos senadores de direita, muitos ficaram irritadíssimos com a pressão feita por parte da sociedade, do jornalismo independente, como o nosso também, nós fizemos perguntas se eles declarariam os votos. Alguns declararam, outros ficaram bastante chateados, inclusive pediram para a Revista Oeste para que nós parássemos, cessássemos essa pressão de ter que dizer se eles votariam ou não no Flávio Dino. Então eu acho que, de novo, né, o nosso círculo de notícias acaba exatamente na eleição para o Senado este ano. não vai adiantar só trocar o presidente, só tirar o PT do poder. Precisamos colocar um Senado altivo, que aguente a pressão da sociedade, que vote de acordo com a Constituição, que vote para a proteção da Constituição, que vote contra as ilegalidades dos ministros do Supremo Tribunal Federal e que falem isso, que fale isso abertamente, né? Que não fique apenas no, na promessa de discurso de campanha. Agora, Paula, é uma prostituição política, né? Infelizmente, o judiciário brasileiro, através de um ministro nessa situação ligado com o Maranhão, o ministro da Suprema Corte, de uma corte constitucional, nessa prostituição política. A gente não sabe mais o que é judiciário, o que é legislativo, o que é executivo. Está tudo ali misturado, né, no escurinho dessa prostituição política agora com o Maranhão. Eu só queria jogar uma pergunta para a Ludmilla, Paula, se você permite, porque eu sei que as leis no Brasil, elas... O ministro, ele tem que se autodeclarar impedido para julgar alguma coisa. Mas existe outra ferramenta para que essa pressão seja feita, não para que ele se declare impedido, mas alguma outra ferramenta que impeça esse ministro de participar de algum julgamento por estar completamente envolvido na questão?
1: Então, Ana, ele se espera, né, de qualquer juiz que, se ele for suspeito para julgar a causa, se ele se sentir ali incomodado, né, de julgar aquele processo, se ele achar que ele vai ser parcial, ele mesmo tem que tomar a iniciativa e colocar no processo. Não posso julgar esse processo, me dou por impedido, redistribua o processo. Porém, se ele ficar quietinho, não falar nada, qualquer interessado naquela causa pode arguir a suspeição do juiz. E daí quem vai julgar, no caso, seria a segunda instância, só que no STF não há segunda instância. Então, os outros juízes ali da turma julgariam uma eventual suspeição do Flávio Dino ou impedimento. Então, é isso que pode acontecer. Qualquer pessoa interessada naquele processo, o sujeito aí que foi afastado, por exemplo, pode chegar lá, apresentar uma petição, contrata um advogado, atravessa uma petição no processo e diz: esse juiz aqui é suspeito para estar atuando no meu processo. Então, julguem essa minha arguição de suspeição. Então, os outros juízes vão ter que julgar. Então, ele pode ser afastado pelos outros juízes da turma.
0: Perfeito. Então, ele seria, nesse caso, se uma das partes, Ludmilla, só para ver se eu entendi direito, arguir essa suspeição no caso de Flávio Dino, aí leva para a primeira turma, porque o Flávio Dino pertence à primeira turma do Supremo, e aí é o ministro Alexandre de Moraes, Carmen Lúcia, que decidiriam, é isso, a eventual suspeição de Flávio Dino?
1: Esse é o problema, porque provavelmente... Quem entrar com essa arguição de suspeição provavelmente não vai conseguir um resultado positivo, mas só dizendo que existe, né, a lei prevê essa possibilidade. A pessoa interessada pode dizer que o juiz que o está julgando é suspeito, mas provavelmente no caso do STF, como tem acontecido até agora, muito provavelmente essa pessoa não teria sucesso. Mas eu acho que isso não é motivo para não entrar com a suspeição, até como uma forma mesmo de pressão. Você não pode aceitar tudo calado e desistir porque você já sabe que aquele julgamento ali está viciado, porque aquelas peças ali que estão atuando naquela turma são peças que já estão comprometidas. Acho que tem que entrar mesmo assim, mas muito provavelmente ele perderia nessa arguição aí, infelizmente.
0: Perfeito. Eu tinha esquecido de Cristiano Zanin, que também integra a primeira turma do STF. Diga, Piotr.
2: Olha, recorrer a Dante Alighieri na Divina Comédia só tem o céu e o inferno. Essa primeira turma está longe de ser o céu. Ponto. É só esse ponto de vista que eu queria levantar.
0: E falando da primeira turma, o ministro do STF, Alexandre de Moraes, autorizou o ex-presidente Jair Bolsonaro a receber tratamento odontológico, mas rejeitou o pedido para que o atendimento seja feito pela nora, a Fernanda Bolsonaro, mulher de Flávio. A defesa tinha pedido autorização para que Bolsonaro fosse atendido na próxima sexta-feira, dia 21, numa clínica no Lago Sul, em Brasília. Moraes determinou que o procedimento seja realizado no Centro Médico da Polícia Militar do Distrito Federal sob escolta. A medida segue orientações de segurança do Núcleo de Custódia da Polícia Militar. A nova data e o horário da consulta deverão ser combinados entre a defesa e o Núcleo de Custódia e mantidos em sigilo absoluto. Moraes determinou que qualquer vazamento das informações poderá levar ao cancelamento do procedimento, Piotto. E o ministro ainda determinou que não há urgência para o atendimento, porque o pedido foi apresentado justamente com uma semana de antecedência para a próxima sexta-feira, dia 21. Então, ele entendeu que não tem urgência e aí escolheu um outro dentista, porque disse que o atendimento não pode ser feito pela nora de Jair Bolsonaro, a Fernanda, a mulher do Flávio, que é dentista.
2: O ministro Moraes é sommelier de dentista agora, ele escolhe agora qual dentista pode. E se o paciente, que é aquela dentista, no caso, por acaso, neste momento, a esposa do, ou a nora dele, né, a esposa do Flávio Bolsonaro. Esse rigor do ministro Moraes com relação ao Bolsonaro, nós já falamos aqui diversas vezes, né, mas é algo que ainda passa ao largo de boa parte da imprensa, né, que ficou, digamos, assustada com a quebra do sigilo da fonte pelo ministro Moraes de uma maneira bem torta, né, bem maquiavélica, para usar uma expressão um pouco mais ligada à literatura, que foi o seguinte: eu vou lá, faço uma busca e apreensão no material do repórter, do Luiz Pablo, o repórter maranhense, e aí, com aquilo na mão, a Polícia Federal vai lá, quebra tudo que tem lá de segredo e vai lá e descobre quem é a fonte. No fundo, foi uma quebra de sigilo da fonte. Primeiramente, que parte da empresa demorou a reclamar da busca e apreensão sobre o repórter. Voltando à questão do dentista, por que esse tipo de cuidado? Não é um cuidado. O Fernando Collor, que está em prisão domiciliar também, tem todas essas restrições? Provavelmente não, porque não se ouve falar disso. Todos os outros que estão em prisão domiciliar têm todas essas restrições, os que não sejam os presos do Moraes, ligados ao dia 8 ou à tentativa completamente estapafúrdia de golpe que não cabe no significado simples de golpe, né? Não fecha a conta. Como disse o Zé Múcio, né? Ministro do governo Lula, mas um político de consciência além do governo Lula, bem além do governo Lula. Esse é o tipo de coisa. Agora o ministro Moraes quer decidir qual dentista. Vai lá, qual é o problema? Decidiu que tem que ser sigilo absoluto a ida dele ao dentista e que não é urgente. Tá, critério de urgência médica são vários. A emergência é que você não pode esperar. Vai lá na emergência, tá com febre alta, tem que ir na emergência. Tá, mas se é um procedimento que está incomodando, precisa ser feito com o máximo de urgência. Ah, os advogados tomaram esse cuidado, porque se fossem outras situações, levariam o dentista antes e comunicariam depois e o juiz não ia fazer nada. O juiz de execução penal não diria absolutamente nada. Não, tá bom, qual é o comprovante? Foi o dentista? Ah, sim, o dentista existe, a clínica existe, acabou. Ia ser assim como normalmente é. Mas esse cuidado, e eu digo assim, essa parte da imprensa, me permita voltar a esse ponto, Paula, porque não dá para se indignar pela metade no país hoje. Se vocês estão incomodados com o que fizeram com o jornalista do Maranhão, parabéns, que bom, acordaram. Mas o que fazem com o presidente Bolsonaro, o que fazem com os presos do dia 8, o que fazem com o Felipe Martins, vem de anos e vocês estão calados ainda. Vocês acham que aquilo é normal? Esses dias eu vi, hoje, na verdade, vi lá uma jornalista dizendo assim: ah, mas isso já é ponto pacífico, porque o Supremo decidiu. Decidiu fora da lei. Se está fora da lei, precisa ser questionado. Sommelier de dentista é o que faltava, né?
0: Piotto, você fez menção ao juiz de execução da pena, que é o ministro Alexandre de Moraes, que julgou, condenou o ex-presidente Jair Bolsonaro e hoje executa e administra, vamos dizer assim, todas as demandas também. E pendências também relacionadas ao ex-presidente Jair Bolsonaro. A lista é longa, é Piotto. Deixa eu ouvir a Lúdia a respeito aí dessa decisão, dessa liberação do ministro Alexandre de Moraes para o ex-presidente ir ao dentista.
1: Então, Alexandre de Moraes parece que ele fica procurando qual a próxima maldade gratuita que ele pode praticar para humilhar o Jair Bolsonaro, porque não faz nenhum sentido. Ele está lá com dor de dente, precisa fazer qualquer coisa, um tratamento de canal, não interessa. Ele indicou lá, ó, quero me consultar com essa dentista aqui. Não importa se ela é esposa do Flávio, enfim, ele está ali em prisão domiciliar e para sair, ele pode sair tanto para ir nesse dentista lá do serviço militar, como pode ir num dentista particular qualquer. Então, ele vai fazer a comunicação no processo e o juiz da, abre aspas, vara de execuções penais, que nesse caso é o próprio Alexandre de Moraes, ele vai deferir esse pedido. Então, eu fico me perguntando por que que ele não deixou o Bolsonaro ser atendido pela Fernanda, esposa do Flávio. Porque, veja bem, o Bolsonaro ele está com os direitos políticos suspensos. Só que isso aqui é uma questão de saúde. Não tem nada a ver com política. Então, o Alexandre de Moraes ele poderia ter pensado, olha, o Jair Bolsonaro ele vai trocar, de repente, informações com a Fernanda, vai passar uma informação para o Flávio. Ora, mas ele não precisaria da dentista Fernanda para fazer isso, se ele quiser fazer. Ele mora com a Michelle, ele é casado com a Michelle, ele passa o dia inteiro com a Michelle, faz as refeições de casa com a Michelle. Então, a Michelle, ela não tem proibição de falar com o Flávio. Qualquer informação que ele precise, a Michelle está ali. Então, não faz nenhum sentido, nem se ele quisesse evitar passar informação pela Fernanda, porque, de qualquer maneira, tem a Michelle, tem a Laurinha, tem essas duas pessoas na casa dele. Então, me parece que é simplesmente uma questão de maldade pura e simples. Ele fica pensando, o que, que eu posso fazer aqui para prejudicar, para humilhar? É a vontadezinha de humilhar até nas pequenas coisas, até num dentista, numa ida ao dentista. E ele não perde essa oportunidade, porque isso parece ser da natureza do Alexandre de Moraes. Ele tem necessidade de agir dessa forma o tempo inteiro, demonstrar o seu poderzinho o tempo inteiro. Eu fico imaginando um dia o Alexandre de Moraes sofrendo um impeachment que seja, perdendo o seu poder. Eu acho que ele perde a própria identidade dele. Ele, não vai, ele vai olhar no espelho e não vai saber quem ele é, porque ele se sente o próprio poder, a própria democracia, ele se sente a própria a personificação da democracia. Então isso é simplesmente mais uma necessidadezinha, daquelas necessidades mais baixas do ser humano, de fazer demonstraçãozinha de poder, nada além disso.
0: Agora a gente muda de assunto para falar de um episódio envolvendo a Operação Lava Jato. Um juiz de Londres determinou que autoridades britânicas podem continuar usando provas da Operação Lava Jato numa derrota para o ministro do Supremo, Dias Toffoli. Quem vai explicar melhor essa história para a gente é o nosso correspondente direto de Londres, Ivan Kleber. Muito boa noite, Ivan. Seja bem-vindo.
4: Boa noite, Paula. Uma saudação a você, a Ana, a doutora Ludmila, a Piotto e principalmente a nossa audiência. Isso mesmo, mais uma derrota do sistema judiciário brasileiro como um todo. Não é, Paula? Afinal de contas, o juiz Mark Wicks decidiu que o órgão que faz justamente a investigação sobre casos de corrupção no Reino Unido pode continuar utilizando as provas da Lava Jato. Isso acontece porque o ex-executivo da Petrobras, que tem aproximadamente 8 milhões de dólares bloqueados aqui no Reino Unido, tentou resgatar esse dinheiro, esses valores, por conta de uma decisão do ministro Dias Toffoli, que anulou as provas aí no Brasil. Só que aqui a conversa foi diferente. O juiz disse que não tem como usar esta base, porque ele considera que a decisão da justiça brasileira é um tanto quanto confusa. Olha, lendo, inclusive, a decisão do juiz, Paula, a gente vê que ele manda alguns recados básicos ao ministro Dias Toffoli. Eu separei aqui um trecho para a nossa audiência, onde ele diz, por exemplo, que afirma estar em respeitoso desacordo com o ministro Toffoli e também classificou a decisão como altamente incomum, a decisão de anular as provas, não é? Agora, tem um detalhe interessante. Na página 21 desta decisão do juiz Mark Wicks, ele dá a entender que, do ponto de vista político, o governo britânico, nem o ministro, ninguém do mundo político do Reino Unido tentou fazer qualquer tipo de intervenção nesse processo. Ou seja, o governo daqui classificou essa questão como normal. Ou seja, não é um caso de segurança nacional, por exemplo, para o Reino Unido, dando total liberdade ao judiciário para agir como deve agir, né? Então, o juiz tomou essa decisão, o que impossibilita aí o executivo Mário Hideo de Miranda, o ex-executivo da Petrobras, de conseguir resgatar esses valores. A questão agora está como irá responder o ministro Dias Toffoli. Aí sim, se nós tivermos algum tipo de ataque, alguma contestação, ou até mesmo alguma declaração do ministro dizendo que a justiça britânica atingiu a soberania do Brasil, aí a questão pode se tornar política e nós teremos mais uma frente aberta na questão diplomática do Brasil com vários países, né? E para concluir, Paulo,

0: Vou passar de volta para você. Olha só que situação. A decisão do ministro Marco Higgs, ela dialoga diretamente com a sessão 301. Nós recebemos, nosso país foi tarifado através da sessão 301, muito por conta, lá nos Estados Unidos, dessa questão relacionada ao combate à corrupção. O juiz quase que dá a entender que a gente está num patamar parecido aqui em relação ao Reino Unido também. Por enquanto, não estão previstas nenhum tipo de sanções ou tarifas por parte do governo britânico. Agora, Londres, sendo um dos principais polos financeiros do mundo, com certeza essa questão pode impactar, por exemplo, na tomada de decisão de empresários britânicos e de outras partes do mundo que estejam interessados em, por exemplo, investir no nosso país. Você investiria em um país onde a corrupção não é levada a sério? Basicamente, é o que diz a decisão do juiz Marco Higgs. Paula.
1: Ivan Kleber, vou pedir para você ficar aqui conosco, porque você nos trouxe vários pontos até para a gente repercutir aqui no estúdio, Ivan. E a Ana também tem uma pergunta para você, a sua parceira do De Leste a Oeste. Mas antes, deixa eu aproveitar, você fez menção a um trecho da decisão do juiz, o Mark Wicks, e eu queria compartilhar com a nossa audiência esse trecho que a gente apresentou o documento em inglês, mas acho que... Aí, tá em português agora, o que ele diz a respeito da Lava Jato, da decisão do ministro Dias Toffoli. Vale observar que esta situação, na qual uma autoridade judiciária do Estado requerido, Brasil, revoga posteriormente e de forma ostensiva a base jurídica interna para o compartilhamento de material e assistência jurídica mútua, que à época havia sido legitimamente compartilhado com o órgão de acusação do Reino Unido, é na experiência deste tribunal, bem como na dos advogados que atuam no caso e daqueles que os instruem, no mínimo, altamente incomum. Foi esse o trecho, inclusive, que o Ivan Kleber fez menção. E agora, Ivan, vou passar para a Ana, que também tem uma pergunta para você.
2: Boa noite, Ivan. Você aí na noite de Londres, eu ainda aqui sob o sol da Califórnia. Obrigada pela participação. Ivan, eu tinha anotado algumas coisas aqui, quem sabe a gente até possa levar esse assunto para o De Leste a Oeste e mergulhar com detalhes, porque é um assunto muito importante, mas lendo, eu não li a decisão toda, eu li apenas algumas páginas, e agora fica muito claro, acho que para o mundo, que o Supremo Tribunal Federal, ele entrou numa linha bastante estranha com agora Estados Unidos, Itália, Espanha, Polônia e agora o Reino Unido. A pergunta que eu queria jogar para você é a seguinte, Ivan, bom, a Lava Jato morre no Brasil, continua vivíssima aí no Reino Unido, continua vivíssima aqui nos Estados Unidos também, mas a pergunta que eu quero jogar para você é a seguinte: eu vi que essa decisão, ela é de maio desse ano. Por que só agora foi dada publicidade a essa decisão do juiz Wicks?
0: Boa tarde para você aí, Ana, na Califórnia. Uma alegria estar aqui com você. E com certeza poderemos sim levar esse assunto ao De Leste a Oeste na próxima sexta-feira. Bom, aqui, ao contrário do sistema judiciário brasileiro, por exemplo, onde a gente está acostumado com juízes dando entrevistas, enfim, a coisa é mais discreta e isso leva com que as decisões dos juízes sejam entregues aos interessados, né? No caso, a esse ex-promotor da Petrobras, perdão, ex-executivo da Petrobras, as partes interessadas. Acontece que nós temos um observatório que fica justamente pegando as decisões dos juízes para publicar, uma vez se isso for de interesse de domínio público. Então, foi aí que nós tivemos, então, a divulgação desta decisão do juiz lá de maio, mas que pode ter consequências também, Ana. Como você bem disse, a Lava Jato não está encerrada nos Estados Unidos. Nós temos, inclusive, membros do governo Trump, da administração Trump, que estão cogitando a possibilidade de rever o caso de acordo de leniência que foi feito entre a empreiteira Odebrecht e a prefeitura de Lima, no Peru. Ou seja, você bem destacou aí as derrotas, né? Os países onde o sistema judiciário brasileiro como um todo sofreu derrotas, mas a Lava Jato também faz parte dessa questão. Nós temos aí autoridades no Peru, aqui no Reino Unido agora, isso ficou bem claro, e também nos Estados Unidos, que estão levando a questão adiante. E possivelmente, quem sabe, um dia a gente reveja essa possibilidade aí no Brasil também. Eu quero destacar, Paulo, se você me permite, a gente teve uma publicação também da Transparência Internacional, que diz o seguinte, aspas, há quase 3 anos o STF sequer analisa os recursos contra a decisão de Toffoli, que anulou todas as provas da Odebrecht, mesmo comprovadamente infundada, com o juiz implicado na própria decisão, abre aspas, amigo do amigo de meu pai, e produzindo efeito sistêmico, de impunidade, a Transparência Internacional também repercutindo essa decisão da Justiça Britânica. Paula, devolvo para você.
1: Ivan Kleber, direto de Londres. Vou liberar o Ivan, que já é tarde da noite. Gostei do seu cenário, Ivan. Obrigada pelas informações, pela atualização do caso. A gente vai seguir repercutindo esse episódio aqui no estúdio. Uma boa noite, até uma próxima, Ivan.
0: Boa noite, Paula, toda a audiência. Bom prosseguimento de programa.
1: Obrigada. Bom, a gente vai seguir. Eu vou passar primeiro para a Lud, quero ouvi-la a esse respeito, porque realmente a Lava Jato foi enterrada aqui no Brasil com as bênçãos do Supremo Tribunal Federal, mas permanece viva em outros países, como esse é o caso do Reino Unido. Lud, e eu queria pegar por um gancho que o Ivan deixou, que é como o ministro Dias Toffoli vai se manifestar agora a respeito dessa decisão aí da Justiça de Londres, que resolveu, que disse que vai utilizar essas provas da Lava Jato. Ele pode fazer, tem alguma medida que ele pode tomar nesse sentido? Pode dizer, alegar que houve aí uma interferência à soberania do Brasil nessa decisão da Justiça de Londres, Lud?
3: Bom, no caso, se o Toffoli resolver fazer gracinha e querer questionar a decisão que foi tomada pela Justiça de Londres, aí no caso vai ser o Toffoli querendo interferir na soberania lá do Reino Unido e não o contrário. Então eu espero que ele não faça isso, e se eu fosse ele, ficaria ali bem quietinha para ninguém lembrar mais que eu existo, para essa história morrer. Só que não tem como morrer, porque a história da Lava Jato permanece vivíssima nos Estados Unidos também, e agora ressuscitaram aí essa história da Lava Jato no Reino Unido. Então tem dinheiro da Lava Jato lá, tem muito dinheiro. Esse engenheiro da Petrobras tentou reaver esse dinheiro, e o juiz falou, não, aqui não, peraí. Aí ele usou esse argumento, dizendo que o Toffoli anulou as provas, então se anulou, então me devolve o dinheiro aí. E o juiz britânico falou, não, aqui você não vai fazer isso não. Aí no Brasil você faz essas coisas, aqui eu não vou deixar. O juiz, ele não pode deixar o judiciário ser utilizado como instrumento de blindagem para esse tipo de delito. Então ali o juiz viu que havia realmente elementos para não liberar esse dinheiro. E tem uma consequência isso aí interessante, porque esse processo agora vindo à tona, essa decisão mais uma humilhante, muito humilhante, contra a Justiça do Brasil, já não bastassem aquelas outras que a Ana Paula citou ainda há pouco, decisão da Polônia, reconhecendo asilo político em favor do influenciador Didi Redpill, decisão dos Estados Unidos se negando a extraditar Ramagem e Alan dos Santos, decisão da Itália, aliás, decisão assim, absolutamente humilhante contra o Alexandre de Moraes. Eu recomendo, quem tem interesse, ler essa decisão na íntegra da Carla Zambelli, porque foi negócio humilhante. Decisão da Espanha, negando a extradição do Eustáquio, e agora a decisão do Reino Unido. Até agora, em matéria de credibilidade internacional do STF, o STF não ganhou nenhuma. É totalmente um tribunal totalmente desacreditado no cenário internacional. Então, olha o que vai acontecer. Com esse processo agora, né, a gente está sabendo o que aconteceu, mais uma humilhação para o STF e especificamente para o Toffoli. A Transparência Internacional ainda falou, olha, esse juiz aí, ele é implicado na própria decisão. Então, olha que vergonha. Agora, o que vai acontecer? Esse dinheiro não vai retornar para esse engenheiro que tentou buscar. Isso vai forçar, ou teria que forçar, a AGU, o Ministério da Justiça e a própria Petrobras a tentar resgatar esse dinheiro. Porque no sistema da cooperação internacional, esse dinheiro vai ter que retornar para o Brasil. No máximo, fica uma parcela do dinheiro lá na Justiça do Reino Unido para pagar eventuais custas, né, o custo ali daquele processo. Mas o dinheiro tem que ser repatriado. E a Petrobras não vai poder dizer que não sabe disso. Não vai poder dizer, ah,

0: dinheiro. E eu quero ver quem é que vai lá se habilitar, porque eles não podem dizer que não vão, porque isso aí é um direito indisponível. Eles não podem dispor desse dinheiro e falar, deixa para lá. Eles vão ter que ir lá buscar.
1: Pois é, Piotr, o Supremo tem colecionado uma série de derrotas jurídicas internacionais. Você escreveu sobre isso ainda no mês de maio para a nossa revista digital. Você vai ter que fazer uma versão 2 aí para incluir outros casos, né, de derrotas jurídicas expondo o Supremo, expondo o Brasil ao ridículo, como você bem escreveu, agora nesse caso envolvendo também a Operação Lava Jato e o ministro Dias Toffoli.
2: Paula, vamos lá. Essa matéria é de maio, está na revista Oeste. Só hoje, veja só o nível do Supremo Tribunal Federal Brasileiro. Só hoje, o Flávio Dino interferiu na política do Maranhão. Ministro do Supremo interferindo na política do Maranhão, sendo que ele foi governador lá. O Alexandre de Moraes quer decidir qual dentista pode atender o presidente Bolsonaro, levando-se em conta todo o processo arbitrário, abusivo, que foi levado pelo ministro que era vítima no mesmo processo. Bom, veja só. E o Toffoli sendo desautorizado pela justiça britânica. Só hoje, três situações em que o Supremo expõe o Brasil a uma vergonha internacional. Primeiro, não vai colar nada disso. Como disse a Ludmilla, alguém vai ter que ir lá receber o dinheiro. E se for receber o dinheiro, vai dizer, sim, teve Petrolão e teve corrupção pesada na Petrobras. Tudo que aqui está sendo anulado por decisão do Toffoli e boa parte também com decisão do Pleno, do Supremo, da maioria do Supremo, o mundo não o reconhece. O mundo segue o processo, seja no Peru, seja nos Estados Unidos, seja agora aqui. Ana, qual o valor mesmo do negociado aí para, digamos, evitar um processo maior nos Estados Unidos? Você me falou dos
3: 4
2: valores.
3: bilhões de dólares.
2: Só para se ter uma ideia. Ou seja, agora o Reino Unido, que é um valor muito menor, o juiz fala, não. Primeiro que isso foi celebrado diante de um acordo de cooperação que já existia. Por que agora não posso fazer? O juiz, óbvio que o juiz britânico olha para aquele negócio e fala assim, mas por que que eu não posso seguir com o processo? É vergonhoso. Agora, tem uma coisa muito simples. Se você é vítima da justiça brasileira e felizmente está no exterior, use o Supremo Tribunal Federal a seu favor, porque tem tanto abuso e arbítrio que você vai ser inocentado ou vai ser protegido por uma justiça verdadeiramente justa em algum país do mundo. Agora, se você for vilão, se você está querendo usar o Supremo a seu favor, tome cuidado. O juiz inglês acabou de dar a resposta. Não, você vai perder. Veja só qual o nível da justiça brasileira. Agora, isso é absolutamente lamentável, isso é grotesco. Nós estamos falando de um país hoje, e é sempre bom a gente lembrar disso, que tem uma parte do Brasil que é de primeiríssimo mundo. Nós somos hoje a maior potência alimentar do planeta. Isso é talento dos brasileiros, que veio lá da Embrapa, criada pelos governos militares, que criou, obviamente, soja no Centro-Oeste, essas coisas todas. Esse é o país que comunica com o mundo, que o mundo depende. Esse é o país que o mundo sabe que é imprescindível para o presente e para o futuro. Agora tem o país do Supremo Tribunal Federal. Eu estava me lembrando de um filme que eu assisti, eu acho que o título em inglês é The Lady, ou A Senhora, acho que no Brasil, Além da Liberdade, é de uma ganhadora do Prêmio Nobel, ela é de Mianmar, ou a Birmânia, antiga Birmânia, em que ela, o pai, obviamente, era político lá, e ela acaba sendo presa, o marido dela é inglês, e ela fica se comunicando, depois ela fica presa em casa, porque os militares, num golpe militar na Ásia, ali naquele lugar, não permite que ela retorne. Quando eu vi essa história, eu me lembrei disso. Quando eu vi o filme, estou falando de 2013, acho que eu assisti esse filme, falei, nossa, meu Deus, como essa situação da Ásia era difícil. Estou falando lá dos anos 70, né? Pensa bem. Ou começo dos 80. O Brasil está vivendo essa realidade agora. O Supremo Tribunal Federal faz passar essa vergonha agora. Imagina este sujeito hoje no Reino Unido, nos Estados Unidos, na Polônia, como esse último caso, na Argentina. Bom, deixa eu ver onde mais. Na Itália, claro, o caso da Itália, que é esse, para mim, é o mais grave de todos. Ah, o sermão que a justiça italiana, na sua última instância, deu ao Supremo Tribunal Federal é dessas coisas de primeiranista, sabe? Quase que lembrou o Supremo de que, ó, no primeiro ano de direito você estuda isso. Eu, que não sou advogado, que só estudei direito como jornalista para entender, poder cobrir esse assunto, me senti ofendido com aquilo ali, né? Passa vergonha alheia. Imagina o Supremo. Este é o Supremo, que é exatamente o parceiro do Lula. Há muito tempo. Parceiro de boa parte da imprensa que agora quer se descolar. Que bom que está se descolando. Tomara essa imprensa não faça

0: pare e passe com o Supremo nessa eleição. Mas é esse o Supremo que é parceiro do Lula, o Lula que quer um quarto mandato. E que, se por acaso for eleito, indica mais 4 ministros para o Supremo Tribunal Federal. Pensa bem.
1: Ana, para a gente fechar.
2: Então, Paula, eu ia trazer exatamente esse número que o Piotto mencionou, né? O acordo da Braskem, da Odebrecht, dentro da Operação Lava Jato aqui nos Estados Unidos, com o Departamento de Justiça americano, em 4 bilhões de dólares. Mas só para a gente dar uma refrescada na memória do Lula, por exemplo, quando ele reclama da sessão 301, a sessão 301, o Ivan mencionou brevemente, mas a sessão 301, ela fala especificamente, a sessão 301 que foi usada para o novo tarifaço contra o Brasil, ela fala especificamente sobre a Operação Lava Jato e que agora tem mais um juiz fora esse acordo com o Departamento de Justiça americano, mais um juiz no Reino Unido dizendo que é no mínimo estranho, né, incomum esse cancelamento das provas e como esse caso foi tocado pelos juízes da Suprema Corte no Brasil. Mas na sessão 301, Paula, o USTR, ele menciona ali no relatório especificamente o ministro Dias Toffoli. Ou seja, esse quebra-cabeça entre britânicos, americanos, a própria polícia suíça também, que colaborou bastante com a Lava Jato, isso não vai ficar bem para o Brasil, Paulo. Quer dizer, já não está. Mas a sessão 301 critica a decisão, né, várias decisões do Toffoli, da Suprema Corte do Brasil em relação ao sistema anticorrupção no nosso país, mas critica uma decisão, né, a decisão de setembro de 2023, que anulou aí sim todas as provas decorrentes do acordo de leniência que englobava essas empresas todas na Lava Jato. E aí eles falam ali também que isso acabou, né, num efeito cascata, invalidando dezenas de grandes ações judiciais por corrupção e suborno ligadas a esse enorme escândalo da Lava Jato. Portanto, Paula, o quebra-cabeça sendo montado agora fora do Brasil em relação à Lava Jato, não adianta o Supremo Tribunal Federal tentar, né, vir com aquela canetinha preta dos homens de preto, daquele filme que acende e a pessoa esquece tudo, porque a Lava Jato continua vivíssima, vivíssima fora do Brasil.
1: Sem dúvida, Ana, está aí um bom assunto para ser mais explorado também no De Leste a Oeste, um assunto importantíssimo dessa questão envolvendo a Operação Lava Jato na justiça britânica. Ivan Kleber trazendo todos os detalhes para a gente direto de Londres. Agora, 18 horas 30 minutos, nós estamos chegando quase a 50 mil telas. Vou aproveitar e fazer o convite para você que está nos acompanhando também a participar do programa e para enviar, compartilhar esse link do nosso programa nas suas redes sociais, nos seus grupos de WhatsApp, para a gente superar a marca das 50 mil telas nesta terça-feira. Eu sei que tem muita gente acompanhando o programa, gente que está trabalhando, está no deslocamento, voltando para casa, preparando o jantar, está na sala de casa, está com a família, está sozinho, está praticando uma atividade física, mas sempre acompanhando o nosso programa. A gente agradece muito a sua companhia, a sua audiência. Então, aproveita para compartilhar conosco, para aparecer no finalzinho do programa, dando um tchau, se despedindo da gente. O número do WhatsApp é o 11 957 86 1993. A gente aguarda a sua participação. Faz agora uma pausa rápida. Oeste Sem Filtro volta já.
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5: 6h32.
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1: Isso, conversa com Augusto Nunes hoje, imperdível, às 8h30 da noite. Augusto Nunes recebe o jornalista Glenn Greenwald para uma conversa sobre jornalismo, selaram uma trégua, foi uma conversa assim muito bacana. Augusto não está hoje conosco, está de folga, mas já deu uma prévia, um bastidor, que a conversa realmente valeu muito a pena. Estaremos todos na audiência a partir das 8h30 da noite, também convido você. E agora é hora de falar sobre eleições em Oeste Sem Filtro. E Flávio Bolsonaro, candidato do PL à presidência da República, esteve ontem em Belo Horizonte para o lançamento da candidatura do partido ao governo de Minas Gerais. No evento, também fez um aceno ao senador Cleitinho, do Republicanos, que lidera as pesquisas para o governo do estado. O PL lançou Flávio Roscoe, ex-presidente da Federação das Indústrias de Minas Gerais, como candidato ao governo. A decisão ocorreu em meio ao impasse dentro do Republicanos sobre a candidatura de Cleitinho.
11: Bom, o Cleitinho é um cara do bem, é um amigo, uma pessoa bem intencionada, uma pessoa preparada, que fala com o coração. E a verdade é que a gente esperou até o último minuto do último dia por uma definição que não aconteceu. Mas nós já viemos conversando há bastante tempo com o Flávio Rosco, que para mim, eu falo para ele desde o início, é um candidato, é aquele candidato que a gente sobe no palanque com prazer, sobe no palanque com tesão, com vontade de pedir voto, porque é um cara preparadíssimo. É um cara do bem, é um cara que eu tenho certeza que vai fazer um governo excepcional aqui em Minas Gerais.
1: Agora eu vou até corrigir a pronúncia do nome aí do candidato ao governo de Minas Gerais, é Flávio Rosco, conforme Flávio Bolsonaro aí comentou, disse nessa declaração no vídeo. E hoje, numa entrevista à Rádio Itatiaia, Flávio disse que autoridades do Poder Judiciário teriam atuado para impedir que partidos do Centrão apoiassem a sua candidatura.
12: Que apesar de esses partidos do centro não terem vindo com a gente formalmente, porque era importante ter o tempo de televisão, o tempo de rádio, enfim, seria uma campanha mais bem estruturada caso eles viessem, eles não vieram. Hoje em dia todo mundo está vendo quais são as razões, porque receberam inclusive ameaças de altas autoridades em Brasília para que não viessem para minha candidatura. Você veja como é que, né, o sistema está com medo do Flávio Bolsonaro. Eu falo assim, não precisa ter medo, só tem que ter respeito, porque eu de verdade nesse país, quando eu for o presidente da República, a lei vai voltar a valer para todo mundo, as instituições voltarão a respeitar a Constituição Federal. Só que o mais importante, Dilene, é que todas as pessoas desses partidos, inclusive aquelas mulheres que foram cogitadas para serem minha vice-presidente, todas elas, sem exceção, não apenas estão comigo, apesar de não ter tido esse apoio formal dos partidos de centro, o que é mais um sintoma de que a gente não está vivendo uma democracia plena. A partir do momento que você tem autoridades do próprio judiciário que fazem algum tipo de constrangimento para líderes partidários tomarem suas decisões dentro da política, é algo que é muito preocupante.
1: Flávio também destacou que haverá no seu governo anistia ampla, geral e restrita para os presos do 8 de janeiro.
12: Eu não apenas vou promover anistia para eles, mas como eu vou restituir a vida normal a eles. Todas as famílias que foram destruídas e tiveram que sair do Brasil para não serem perseguidas aqui. Famílias como a do Clezão, que sequer podem contar com o seu pai aqui presente, para darem um abraço, para verem o Dia dos Pais. Assim como eu também não pude ver o meu pai no Dia dos Pais, mas para a família do Clezão isso é ainda pior, porque eles não vão ter oportunidade nunca mais de verem os seus pais aqui em vida. É mais uma vítima dessa perseguição que aconteceu. Então, sem nenhuma sombra de dúvida, eu vou honrar essas pessoas e muito em breve vocês verão o presidente Bolsonaro e todas essas pessoas livres nas ruas e podendo se manifestar com tranquilidade, em paz, sem medo de serem presas.
1: Piotto, vamos lá. Tem a questão do governo de Minas Gerais. O PL lançou então o candidato Flávio Roskow, é assim que pronuncia, né? Que é o ex-presidente da Federação de Indústrias de Minas Gerais pelo PL. Tem também o Cleitinho, que é do Republicanos. Nós acompanhamos aquele vai, não vai, Cleitinho. Isso. Até os 45 do segundo tempo estava ali decidindo se ia ou não ia, teve aquela tragédia na família, perdeu o irmão ali durante as convenções partidárias, isso acabou abalando emocionalmente também o senador, mas agora é para valer, parece que ele é o candidato favorito nas pesquisas. Flávio, faz um aceno para o Cleitinho, diz que é uma pessoa do bem, claro, uma pessoa que fala com o coração, mas o PL tem o seu candidato próprio, Flávio Roskow. E também queria te ouvir sobre também um outro cenário, Piotto, que o Flávio tocou, que nós já falamos aqui da pressão feita por uma ala do Supremo Tribunal Federal para pressionar ali integrantes, caciques partidários do Centrão, para não apoiarem a candidatura de Flávio Bolsonaro.
0: Começo por essa parte. Esse assunto já era falado em Brasília, não só nos bastidores, mas digamos naquele momento do cafezinho que ninguém tem problema em falar alto. Todo mundo sabia dessa pressão. Aí ganhou, digamos, conhecimento amplo e nacional. O Supremo está interferindo. Isso quer dizer que o Supremo está interferindo na eleição brasileira. Não é papel do Supremo. Não pode acontecer, não deveria acontecer e precisa ser repudiado. Mais que isso, o Supremo precisa responder sobre isso. Esse é o ponto. Porque, obviamente, você está falando com um poder que até outro dia mandava, ainda manda prender, manda soltar, para usar uma expressão mais comum da ditadura, né? Põe quem eles querem no pau de arara e faz dizer o que quer. Pô, esses dois dirigentes de partidos do Centrão foram colocados no pau de arara do Supremo. Pau de arara, para quem não está familiarizado com a expressão, era uma ferramenta da ditadura no Brasil. Então, nós estamos vivendo algum tipo de ditadura agora. É incrível, né? Porque eles vendem uma história de que não, mas vai ter eleição. Ué, tem eleição em Cuba. Tinha eleição na Venezuela. Enfim, isso é uma eleição? Não, com a lógica democrática. Então, isto é uma coisa extremamente grave, a gente não pode perder a noção disso. Você imagina contar isso em qualquer lugar democrático do mundo, que a Suprema Corte brasileira, chamada de Supremo Tribunal Federal, um ministro vai lá e pressiona dois líderes de dois partidos importantes a não fazerem coligação com um determinado candidato. Por acaso, exatamente o candidato contra qual o Supremo está lutando e está decidindo contra. Basta dizer que o presidente Bolsonaro está impedido de sair de casa e é a maior liderança da direita. Bom, esse é um ponto. E foi julgado num julgamento completamente abusivo, arbitrário, tudo que nós já falamos aqui. Vou à questão de Minas Gerais. O Cleitinho é um senador que tem lá, ele é bastante controverso, né? Ele é direita, mas fez acenos estranhos, demorou a responder, o próprio partido tinha desistido, ele assumiu que não seria mais candidato por questões psicológicas, depois disse que a mãe o pressionou, disse que devia voltar, e os outros partidos precisam tomar uma decisão, até porque tinha prazo para tomar uma decisão. Claro que faz-se um aceno ao eleitor do Cleitinho, O Cleitinho provavelmente vai ter problemas na próxima eleição, se não se eleger nesta como governador. Porque passa uma ideia muito, né, muito ruim de ser volúvel, de não ter decisão. E político não pode demorar para tomar decisão. Se tem uma figura na vida pública que não pode demorar para tomar decisão, é político, porque ele vive desse pulsar das ruas do dia a dia. É um aceno ao eleitor do Cleitinho, que sim, é majoritariamente de direita. E ele liderava as pesquisas até outro dia. Não se sabe se vai ter alguma alteração agora. O PL decidiu, como também outros partidos decidiram, candidatos em Minas Gerais. É um centro político extremamente importante, é um colégio eleitoral muito importante. Até outro dia decidia eleições presidenciais. Hoje está se dizendo que São Paulo vai decidir essa eleição presidencial neste ano. É quase um consenso dos diretores de institutos de pesquisa. Mas Minas não deixa de ser importante. Muito, muito, muito. Aliás, vale dizer que o PT foi uma tragédia no governo do Estado, veio o Zema durante 8 anos e corrigiu o Estado. Trouxe o Estado para uma administração, digamos, que respeita o dinheiro do pagador de impostos de Minas Gerais. E agora tem mais 4 anos para decidir na próxima eleição ao governo do Estado. Acho que a gente vai ter muita coisa acontecendo em Minas Gerais nos próximos dias, porque agora a campanha, obviamente, está na rua, né?
1: Agora começou, agora é para valer. Chegamos a 50 mil telas, eu agradeço muito a sua audiência. Vou pedir um like, você que está nos acompanhando também pelo canal da Revista Oeste no YouTube. Só queria trazer, nós temos aquela arte da lei da dosimetria, já que o Flávio tocou no assunto da anistia ampla, geral e restrita. Não temos anistia, mas em tese temos uma lei que foi aprovada pelo Congresso Nacional lá no dia 8 de maio. Estamos, então, bom, o ministro Alexandre de Moraes está há 102 dias sem aplicar a lei da dosimetria. Esse assunto segue paralisado no Supremo Tribunal Federal, mas nós seguimos aqui cobrando, como sempre, na Revista Oeste. Agora a gente vai mudar de assunto para falar do encontro entre o presidente da República e o presidente do Congresso. O presidente Lula e Davi Alcolumbre trocaram elogios durante uma visita a um navio sonda da Petrobras no Oiapoque, no Amapá. Foi a primeira aparição pública dos dois depois da reaproximação política. A relação havia sido abalada em abril, quando o Senado rejeitou a indicação de Jorge Messias para uma vaga no Supremo. Lula e Alcolumbre visitaram a estrutura da Petrobras, usada na pesquisa de petróleo em águas profundas na margem equatorial, na foz do Amazonas. Senador pelo Amapá, Alcolumbre é um dos principais articuladores políticos da exploração de petróleo na margem equatorial. Durante o discurso, ele disse que o presidente Lula enfrentou tudo e todos para propor o projeto.
13: Reconhecimento é fazer justiça, presidente. E é preciso que a gente, de uma vez por todas, reconheça no Brasil aqueles que enfrentaram causas que muitas das vezes foram contestadas ou até mesmo criticadas, não só por parte de brasileiros que não compreendem a importância do que é termos, como disse o ministro Alexandre Silveira, soberania energética no nosso país, mas, sobretudo, aqueles de outros países que, infelizmente, insistem em, de uma forma ou de outra, querer tutelar o futuro do Brasil e o futuro dos brasileiros.
1: Davi Alcolumbre também citou a defesa da soberania brasileira.
13: Sob a sua liderança como presidente da República e a trincheira de defesa do Congresso Nacional, nós dizemos de uma vez por todas, deixem que nós, brasileiros, que lutamos pela defesa do nosso Brasil, que nós decidamos o que nós queremos do Brasil.
1: Na sequência, Lula elogiou Alcolumbre e afirmou que o senador desempenhou um papel importante nesta semana ao encaminhar para análise das comissões as 3 principais prioridades do governo na casa.
14: Aliás, que essa semana teve uma atitude muito importante para o Brasil. Essa semana eu tive uma conversa com o senador Alcolumbre e ele mandou para as comissões 3 projetos de importância vital para o Brasil. A PEC da Segurança... Porque a hora que for aprovada a PEC da Segurança, a gente vai criar o Ministério da Segurança. Ele também mandou para a comissão o projeto de lei, o fim da escala 6x1, para que as pessoas possam trabalhar 5 dias e descansar 2. E também mandou o projeto de lei que regula os minerais críticos e as terras raras. Porque desta vez a gente não vai deixar A gente não vai deixar que ninguém de fora venha querer explorar os nossos minérios, porque nós vamos querer fazer a transformação deles aqui.
1: Ana, vamos lá. Lula e Davi Alcolumbre resolveram selar a paz depois que Jorge Messias foi recusado na sabatina do Senado para vaga no STF. Primeiro a gente lembra do encontro, daquele jantar que foi promovido pelo ministro Alexandre de Moraes. Depois eles se reuniram mais duas vezes, Lula e Davi Alcolumbre, e ontem então houve o primeiro encontro público entre os dois. Davi Alcolumbre parecia ali cabo eleitoral do presidente Lula. A grande questão é qual foi a moeda de troca, Ana? O que, que estava na mesa aí nessas reuniões que ocorreram na última semana, hein?
2: Paula, enquanto ele falava, eu pensava... Perdão, exatamente isso. Qual foi a moeda de troca ou o que o Alcolumbre sabe que a gente não sabe? Por que o Alcolumbre está apostando no Lula e não em qualquer outro candidato, já que ele, né, fez conchavos ali, abriu exceções para uma conversa com a direita no Senado para que o Messias fosse barrado. Então, Paula, é preocupante, é bastante preocupante, porque esses seres, eles agem nas sombras, né? Alcolumbre, essa turma aí, eles agem no escurinho do cinema, e a gente sabe muito bem do encontro que foi promovido na casa do ministro Alexandre de Moraes, pelo Alexandre de Moraes, pelo ministro Zanin, o encontro entre Lula, Alcolumbre, para que essa paz fosse selada. E aí, Paula, preocupa bastante esse discurso do Lula com um certo tom de já venceu a eleição, sendo que as pesquisas, elas estão aí, né? O Flávio e o Lula, eles estão praticamente empatados. Lembrando que na última eleição, nesse período mais ou menos, é agosto, terceira, quarta semana de agosto, o Lula, ele estava de 10 a 12 pontos à frente do presidente Bolsonaro. E agora nós temos os dois, o Flávio e o Lula, praticamente empatados, né, ali na margem de erro em todas as pesquisas. E o Lula com esse discurso todo de que praticamente já está eleito, que vai tocar a pauta. O que a gente sabe também é que ficou acertado com... As fontes dizem que o que ficou acertado, uma das coisas acertadas com o Alcolumbre naquele jantar, foi não colocar, não empurrar o nome do Messias para o Supremo Tribunal Federal agora, mas com a possibilidade de colocar esse nome o ano que vem de novo. Então, que certeza é essa de vitória? E preocupa a empurrar a PEC da segurança pública da maneira como ela foi colocada. E de bônus para o Brasil, mais um ministério, o Ministério da Segurança Pública, mais um ministério. Que aconteceu com o nosso nome, República Federativa do Brasil? O que aconteceu com a autonomia dos estados, principalmente em relação à segurança pública, que isso é uma coisa estadual e deve ser delegada às forças policiais dos estados. Cada estado sabe onde o sapato aperta, digamos assim, quando o assunto é violência, segurança pública e criminalidade. Portanto, Paula, é muito preocupante, sim, essa nova lua de mel entre Lula e Davi Alcolumbre, agora tão, né, num período tão próximo aí das eleições.
1: Piotr, eu vou repetir a pergunta para você, o que está em jogo? A gente sabe que Davi Alcolumbre está de olho na eleição da presidência do Senado no ano que vem, 2027. Agora, o Congresso estava ali aplicando a Operação Tartaruga, tudo muito devagar, e agora parece que ele vai dar andamento, inclusive, parece não, deu andamento, assinou os despachos, os documentos, inclusive encaminhando para as comissões do Senado as propostas de interesse do governo. Lula bem disse ali a questão da PEC da segurança pública, fim da escala 6x1 e os minerais críticos, para que a mesa diretora agora distribua dentro das comissões para fazer os devidos encaminhamentos. Mas parece que acelerar, a gente sabe que em Brasília é assim, vontade política é o que faz a engrenagem muitas vezes funcionar, além de outros detalhes.
0: Ali está na cara que houve uma troca e o Lula precisava de uma pauta, de uma agenda positiva, porque as notícias são todas ruins para ele e para o governo, com o avanço das investigações, por exemplo, do caso do INSS, que envolve o filho dele, por exemplo, o Lulinha. As questões econômicas também estão pesando no governo. Nada do que o governo fez consegue suportar a situação das famílias que estão cada vez mais endividadas. Pensa bem, um governo que lança dois projetos de renegociação, dois desenrolas, podemos dizer assim, no mesmo mandato, é a prova da incompetência. Se lançou um desenrola em 2023 e outro agora em 2026, quer dizer que não funcionou. Mas não funcionou porque não tem desenrola que dê conta de uma situação econômica ruim. Então o Lula precisava dessa agenda positiva. E o Alcolumbre queria apoio para se reeleger, continuar no comando do Senado na próxima legislatura, que na verdade essa eleição é no começo de fevereiro. Agora, o Alcolumbre, veja só, ele diz o seguinte, né? Veja como o discurso é calculado. Outros países querem tutelar o futuro do Brasil em relação à exploração de petróleo na margem equatorial que fica ali próximo do Amapá. Vamos lá, que outros países são esses? Pergunta para as ONGs financiadas por vários países no exterior, ou digamos, os bilionários do exterior, alguns europeus, outros americanos, todos de esquerda, que financiam, por exemplo, influenciam a Marina Silva, que era ministra do Lula, que hoje ocupam parte da Amazônia. Aliás, a denúncia já foi feita pelo Aldo Rebelo com muita propriedade aqui. Esse é o ponto. São esses que querem tutelar o futuro do Brasil. O Brasil quer que explore petróleo na margem equatorial. Agora, não pode fazer o que fizeram, por exemplo, no norte do estado do Rio de Janeiro. Em que, por exemplo, se você ocupar, olhar o que a Noruega fez com a descoberta de petróleo, o quanto o país ficou rico e pronto para o futuro, não é o que aconteceu no Brasil. O pré-sal não trouxe essa riqueza para o Brasil, porque, obviamente, tem um monte de corrupção. Basta ver o que foi o Petrolão e a Lava Jato envolvendo a Petrobras, assunto do qual nós já tratamos aqui. Então, não adianta ficar colocando isso, querem colocar essa pecha, no governo americano, Donald Trump, não sei do que. Não! A Marina Silva cedeu para essas ONGs todas. ONG hoje manda mais do que o Exército Brasileiro dentro da Amazônia, em algumas áreas. Basta dizer isso. As ONGs todas próximas do PT e da Marina Silva, que por acaso é candidato Lula a senadora aqui em São Paulo. Merece ser senadora nessa condição? Pensa bem.
1: 18 horas 54 minutos e agora nós alcançamos, aí superamos as 50 mil telas. A gente agradece muito a audiência, pede para você compartilhar esse link nas redes sociais, grupos de WhatsApp, gente que está em deslocamento que pode acompanhar o nosso programa também através do canal do YouTube da Revista Oeste. E a gente lembra também, mais uma vez, que nesse momento de tanta informação, de tanta notícia, a gente muitas vezes fica perdido, né, no meio de tanto barulho, de tanta confusão. E a gente se perde daquilo que realmente importa, das notícias que fazem a diferença para o país.
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1: 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E enquanto você entra em contato com a nossa equipe, para mais detalhes, a gente faz uma pausa rápida, volta já.

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4: 6h58.
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10: E o empresário Juan Pablo Segura assumiu o comando do Escritório de Assuntos do Hemisfério Ocidental do Departamento de Estado dos Estados Unidos. Ele foi indicado pelo presidente Donald Trump e teve o nome confirmado pelo Senado americano. Juan Pablo Segura afirmou que vai priorizar a segurança das fronteiras e o combate a cartéis na América Latina. O novo secretário assistente já foi secretário de Comércio do Estado da Virgínia e também atuou como executivo do setor de tecnologia. Durante a sabatina no Senado, Juan Pablo também criticou decisões judiciais brasileiras que impõem multas e restrições a redes sociais americanas. Segundo ele, bloquear o acesso a informações e punir empresas dos Estados Unidos por se recusarem a censurar pessoas que vivem no país é incompatível com valores democráticos. A mudança no comando do setor responsável pela América Latina ocorre em meio ao desgaste diplomático entre Brasil e Estados Unidos. No começo de agosto, o Departamento de Estado cancelou o visto da embaixadora brasileira em Washington, Maria Luísa Viotti. A medida ocorreu em meio ao impasse sobre a indicação de Daniel Pérez para a Embaixada dos Estados Unidos no Brasil. O governo brasileiro adiou o aval ao nome de Pérez depois que a Casa Branca anunciou a indicação antes de uma consulta formal ao Brasil. Semanas antes, o governo Lula também tinha impedido a entrada de dois representantes americanos no país. Lude, começamos com você aí, essa troca no comando, né, dessa questão diplomática entre Brasil, Estados Unidos e também olhando agora para a América Latina, né, o Juan Pablo Segura passa a assumir essa função. Como é que você acha que no meio dessa crise diplomática que estamos vivendo com os Estados Unidos, isso pode alterar ou modificar a relação com o governo americano?
11: Então, o Juan Pablo Segura, ele está entrando no lugar de um funcionário que estava ali interinamente. Então, a gente supõe, ele é um republicano, né, e já tem esse histórico de manifestações contra as decisões do Alexandre de Moraes. Então, já dá ali para a gente traçar um panorama superficial de como esse funcionário agora, esse diretor, secretário, assistente, no caso, como ele pensa. Então, essa pessoa, nesta função, nesse momento histórico, tende a ser algo muito negativo para o Lula, porque esse departamento do hemisfério ocidental é o departamento que cuida das questões do hemisfério ocidental, do qual o Brasil faz parte. Então, tudo que se relaciona a Brasil vai ser tratado por esse novo secretário adjunto. Então, a gente espera que decisões sejam tomadas, certamente aquelas decisões ali que eles tratam naquelas reuniões internas, algumas coisas podem surgir em relação ao Brasil, coisas que sempre são tratadas de forma muito sigilosa, mas que em algum momento vão pipocar aí. A gente não sabe se eles vão lançar alguma coisa, alguma descoberta sobre o Brasil durante as eleições. Eu imagino que os Estados Unidos não queiram muito se intrometer nas eleições do Brasil. Mas algo pode surgir. Ele certamente já tem aí uma visão muito negativa, tanto do governo como do STF. E a gente sabe, saiu aquela matéria do Financial Times, que é um jornal britânico, e mostrando que, na verdade, o Alexandre de Moraes estaria já sendo tratado como um possível alvo de uma nova imposição da Lei Magnitsky. E o Financial Times não é exatamente um veículo de direita, pelo contrário, ele é mais de esquerda. Então, a gente tende a confiar nessas fontes porque não haveria um viés propriamente desse veículo. Então, essa notícia trazida pelo Financial Times, juntamente com essa nova troca desse diretor do Departamento do Hemisfério Ocidental, somada ainda com a iminente entrada do Daniel Pérez, isso vai colocar ali, certamente, tanto Lula como Alexandre de Moraes com o cabelo em pé. Isso certamente não é um motivo de tranquilidade para eles, não. É um motivo de preocupação. Então, todos esses episódios somados, eles trazem um panorama político muito negativo para o Lula e para o Alexandre de Moraes.
10: Ana, quero te ouvir também o que significa aí essa troca de comando agora com Juan Pablo Segura assumindo esse posto. Já estabeleceu algumas prioridades, controle de fronteiras e também combate aos cartéis na América Latina. Isso ficou bastante claro, né, Ana?
12: Sim, Paula. E para, né, para aqueles atentos, né, Juan Pablo, Daniel Pérez, são todos, né, de descendência latina aqui nos Estados Unidos, o Daniel Pérez de descendência cubana também, assim como o Marco Rubio, são todos praticamente uma extensão do secretário de Estado Marco Rubio. E Paula, o que fica muito claro é, primeiro, independentemente do que vai ser colocado para o Brasil, nesse impasse todo diplomático que nós já estamos vendo há algum tempo, é a implementação de programas importantes de combate ao narcotráfico, ao narcoterrorismo, às ditaduras na América Latina. Aí a gente tem o Escudo das Américas e outros programas de cooperação também, apenas bilaterais, não como um bloco, Estados Unidos comandando grupos como o Escudo das Américas, mas programas bilaterais também entre os Estados Unidos e outros países, né, de maneira bilateral. O que fica muito claro, Paula, é aquilo que a gente fala o tempo todo aqui sobre a doutrina Monroe do Donald Trump, que foi implementada de maneira absolutamente aberta, clara. Ele que comemorou o aniversário da doutrina Monroe no final do ano passado, comecinho de novembro do ano passado, e que vem desenhando a política para as políticas, para as Américas, exatamente em cima da doutrina Monroe, ou seja, Américas para os americanos. E isso quer dizer China fora, Rússia fora, Irã fora e todos esses tentáculos que não fazem parte de acordo com essa doutrina Monroe e com a visão da administração Donald Trump, esses tentáculos dentro do hemisfério ocidental.
10: Política internacional, sobre geopolítica, porque o presidente dos Estados Unidos, Donald Trump, divulgou uma imagem que mostra o Estreito de Hormuz como novo território americano. A publicação ocorre em meio ao impasse nas negociações entre Estados Unidos e Irã e a disputa pelo controle da passagem marítima. Numa outra publicação, Trump afirmou que não há negociações em andamento, nem previstas com o Irã, e disse que o bloqueio naval americano aos portos iranianos continua em vigor. O Irã afirmou que o Estreito de Hormuz vai continuar fechado até que os Estados Unidos cumpram as condições de um acordo provisório firmado em junho. Entre as exigências estão o fim do bloqueio aos portos iranianos, a suspensão das sanções ao petróleo, a liberação de ativos congelados e o fim das operações e ameaças militares. O movimento de embarcações pelo Estreito está abaixo de 10% do registrado antes da guerra. Hormuz é uma rota estratégica por onde passava cerca de um quinto do petróleo e do gás natural liquefeito comercializados no mundo. Ontem, Donald Trump também ameaçou atacar Omã caso o país tente dividir com o Irã o controle do Estreito. Omã vinha atuando como mediador entre americanos e iranianos, mas retomou negociações diretas com o Teherã sobre Hormuz. Piotr, eu quero ouvi-lo. A gente tem acompanhado essa guerra que vem se prolongando aí para além do esperado e a gente, claro, acompanha a pressão econômica que isso vem fazendo, né, por conta dessa guerra no mundo todo. O preço do petróleo subindo e o pior, não há uma previsão de desfecho dessa guerra no curto prazo. Eu queria te ouvir também sobre essa questão dos impactos econômicos desse fechamento, abre e fecha, Estreito de Hormuz, quem é que está controlando agora a passagem do petróleo? A gente traz essa informação de que menos de 10% das embarcações estão passando ali por essa região e a gente sabe que isso tem um impacto na cadeia produtiva global.
13: Paula, eu recebo e leio noticiário econômico, na verdade, relatórios de quem acompanha a economia todo dia, sempre às manhãs. Hoje, de novo, havia uma pressão sobre o petróleo, porque há uma indefinição, há uma incerteza. Você mencionou sobre 10% só que o Estreito estaria operando, levando-se em conta, claro, uma comparação para antes da guerra, né? Ou seja, não há uma certeza das empresas de que elas estarão seguras ao utilizar o Estreito. E se não há uma certeza, muito menos petróleo circula por lá. Quando não circula por lá, você tem um aumento do preço momentâneo e você começa a ter uma busca por caminhos alternativos. Só que tem uma parte desse petróleo e desse gás que não tem outro caminho alternativo rápido. Vai demorar muito para você criar uma solução. E aí começa a haver uma certa incerteza. Você tem pressões na economia americana, estou falando de pressões de varejo, né, de inflação do dia a dia, porque estruturalmente, apesar de todos os problemas, a economia americana vai bem e ela projeta um futuro melhor ainda. Mas o problema é o que sente o consumidor hoje. A Ana pode trazer detalhes. Eu vi uma pesquisa divulgada exatamente por esses relatórios de opinião pública em que há uma queda na popularidade do presidente Trump. Até porque por essa demora. A demora gera incerteza. E a incerteza é a inimiga número um da economia. Economia é um negócio que vive intrinsecamente de expectativa. Quando você tem uma expectativa boa, quando você tem uma estabilidade no que você está projetando, as coisas avançam. Elas sobem, descem, como por outras questões. Mas quando você tem uma expectativa que ela não existe ou você está inseguro do que pode acontecer, a economia padece e é decidida no varejo, no dia a dia. Hoje houve pressão de novo sobre os dois tipos de petróleo, são dois os mais negociados no mundo, né? O petróleo texano, que de alguma forma tenta, né, que é o WTI que se chama, que é o que tenta compensar a demanda, e tem o petróleo do tipo Brent negociado especificamente na Bolsa de Londres. E ele sofre essa pressão porque em algum momento você vai ter essa indecisão sobre o que vai acontecer no Golfo. Aí a gente vê e como é difícil hoje, no mundo de hoje, e a gente tem que tomar cuidado quando compara o século XXI com o século XX, porque você tem hoje potencial militar, e só para ficar só no caso americano, um potencial militar para resolver uma questão de uma guerra territorial muito mais rápida do que, por exemplo, na Segunda Guerra Mundial, de forma muito mais rápida. Só que não é tão fácil assim, não é tão simples assim. A guerra mudou. Você tem resistências de outro lado, você tem uma guerra, por exemplo, hoje tem drone. Imagina só um drone que custa $2,000, que pode causar um estrago em que você tem um jato de milhões de dólares para resolver. Então, quer dizer, você tem uma série de coisas que... E outra, a decisão de invadir um país é cara. E não é o perfil do presidente Trump. Nunca foi. Basta ver o histórico dele. Então, e você tem que negociar. Você está esperando que haja uma cessão do outro lado. Todo mundo sabe que a economia iraniana está aos frangalhos. Mas se trata de uma teocracia, uma ditadura que você não tem todas as informações e as pessoas não podem reagir. Fosse o Irã uma democracia, as coisas já teriam sido resolvidas, porque, obviamente, você teria uma insurgência popular, mas essa insurgência é contida justamente por uma polícia política violenta, como desde 1979 tomou o Irã na Revolução dos Ayatolás. A situação hoje do Estreito de Hormuz, embora seja uma condição muito menor do que foi aquela crise do petróleo na guerra da Ucrânia, porque ali você estava muito próximo da Europa e era muito novo, e vinha logo depois da pandemia, onde estava, digamos, deficitário numa série de questões, ela mostra que você não tem solução fácil. Se não tem solução fácil para uma economia, um país, uma potência militar como os Estados Unidos, imagina para os demais, sem contar... E isso vai cobrar um preço muito alto, como já está cobrando, essa maneira europeia de reagir a problemas mundiais. A Europa, que já foi o berço, né? Se a gente pegar o século XX, você bebeu na fonte europeia para quase tudo. A Europa não se uniu aos Estados Unidos para resolver uma questão de liberdade ao povo iraniano e de liberdade econômica ao mundo inteiro. Os Estados Unidos estão praticamente sozinhos no Estreito de Hormuz. Isso cobra um preço do mundo inteiro. Há uma omissão europeia que chama atenção. Os Estados Unidos podem não ter solução para tudo, mas eles estão lá. Se não estivéssemos os Estados Unidos lá, pelo menos os Estados Unidos, e não é pouca coisa, mas estou dizendo de um país só apenas, e com a ajuda de Israel, ninguém estaria hoje no Estreito de Hormuz. Você está esperando o quê? Que o Sarkozy... Você está esperando que o presidente francês de agora vá resolver o problema? O presidente francês hoje? Não. Então, isso não tem uma liderança europeia que consiga, um líder europeu que tenha, digamos, alguma proeminência para tentar resolver. Na verdade, isso é omitido até agora. E aí nós estamos nesse limbo. Os Estados Unidos sabem que, por uma questão de direito internacional e até pelo perfil do presidente, eles não vão pegar e sair arrebentando tudo, e poderiam fazer isso, mas isso seria um problema muito grande. Mas também você não tem o apoio mundial, o apoio das outras potências.
10: Emmanuel Macron... Está só acompanhando.
13: Isso, Macron, eu chamei Sarkozy.
10: Deixa eu ouvir a Ana rapidamente. O Piotr fez menção aí à aprovação, à taxa de aprovação de Donald Trump também em relação a essa guerra. Quero te ouvir, Ana. E tem eleições de meio de mandato em novembro também, né? Essa questão da guerra, do conflito aí no Oriente Médio, também vai ter um peso grande nessa eleição, Ana?
12: Tem um peso, sim, e o Piotr está correto. A popularidade do Donald Trump caiu um pouco. Em relação a esse assunto, guerra. Agora, o que acontece, Paula, é que os democratas, eles estão pedindo praticamente para perder as eleições de midterms com uma agenda da extrema esquerda, né? O Partido Democrata está rachado entre aqueles que ainda são, né, sociais democratas e aqueles que foram para a extrema da extrema esquerda, com ideias de abolir a Suprema Corte, acabar com o ICE, acabar com as polícias, e o Partido Democrata está dividido. E nas primárias democratas, alguns desses candidatos da extrema esquerda democrata, eles estão vencendo nas primárias democratas, o que torna a vida, teoricamente, um pouco mais fácil para os republicanos quando a eleição chegar. Então, ainda tem muita coisa para acontecer até novembro, porque antes das eleições de midterms, nós temos as primárias e o Partido Democrata ele está rachado e o Partido Republicano, Donald Trump, com uma queda aí na popularidade quando o assunto é a guerra do Irã. Eu queria trazer aqui, Paula, rapidamente para a nossa audiência e para vocês, Piotr, Ludi e você, Paula, um print lá do nosso grupo de Leste a Oeste, que nós vamos, inclusive, falar essa semana, porque é o seguinte, pouco foi dito, mas esses três países que nós riscamos aí, Paquistão, Arábia Saudita e Turquia, semana passada, Paula, eles anunciaram um pacto militar nos moldes da OTAN. O Irã tentou minimizar, disse que não, isso aí não quer dizer nada, mas quer dizer sim, porque o Irã está bem ali, e esse pacto, o Donald Trump gostou bastante desse pacto que foi assinado entre esses três países, só que tem um detalhe, a Turquia faz parte da OTAN. E acreditem se quiser, a Turquia mantém a segunda maior força militar da OTAN, atrás apenas dos Estados Unidos. Então eu acho que o Donald Trump ele também está apostando ali, a gente vê o Estreito de Hormuz, né, que é uma logo embaixo da setinha rosa ali mostrando o Irã, a gente vê aquele V invertido ali no mar, ali é exatamente o Estreito de Hormuz. Então Donald Trump aposta também agora na própria pressão regional que está acontecendo em volta do Irã, já que a comunidade europeia, como o Piotr lembrou, né, líderes muito fracos como os franceses, os espanhóis, eles abandonaram, de uma certa forma, esse conflito que afeta todo mundo, principalmente a Europa. Então essa foi uma notícia importante da semana passada, do final da semana passada, vamos tratar no de Leste a Oeste, mas isso aí pode impactar no desfecho daqui a pouco, talvez Donald Trump pensando também nas eleições de midterms e numa resolução mais sólida, já que um acordo com o Irã, entre Estados Unidos e Irã, fica nesse vai e volta, aí a gente sabe que o regime dos ayatolás, eles não vão cumprir acordo algum.
10: Agora 19 horas 17 minutos e a gente lembra que nós temos o nosso clube especial de membros, claro, para os integrantes desse seleto clube, eles podem participar de uma série de lives, de 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Toda semana a gente traz novidades para você aqui no Oeste Sem Filtro. A gente faz um rápido intervalo, volta já.
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0: ao longo dos anos. Segundo a família, os filhos estudam as disciplinas do currículo escolar com o auxílio de professores, aprendem idiomas e tocam instrumentos musicais. O filho mais velho, de 19 anos, cursa História e Letras. A filha, de 16 anos, estuda diferentes idiomas e dá aulas de inglês e latim aos irmãos mais novos. A família também afirma que os filhos praticam xadrez e já conquistaram cerca de 300 medalhas em competições. O advogado da família apresentou um recurso e afirmou que, se o pedido não for aceito, vai recorrer ao Tribunal de Justiça de Santa Catarina. A defesa alega que a decisão não levou em conta os resultados da educação recebida pelas crianças e adolescentes. A gente lembra, Ludi, nesse episódio, que lá em 2018 o Supremo entendeu que a educação domiciliar, também chamada de homeschooling, não é inconstitucional, mas que depende de uma lei federal. E aí existe um projeto de lei que estabelece essas regras para a educação domiciliar, que já foi aprovado na Câmara dos Deputados lá em 2022, mas segue paralisado para análise no Senado Federal. Enquanto isso, a gente tem que repercutir, noticiar esse tipo de episódio, né, condenando famílias por realizar o ensino domiciliar.
1: Então, Paula, isso está se repetindo. Essa família, infelizmente, ela está sendo condenada, está sendo injustiçada por criar muito bem os seus filhos. É isso que está acontecendo, por educar muito bem os seus filhos. Lá no Código Penal tem um crime, que é o crime de abandono intelectual, que é o pai e a mãe que simplesmente não estão nem aí para a educação dos filhos, não matriculam em escola nenhuma, também não dão educação em casa, não fazem nada. Isso aí realmente é abandonar intelectualmente a criança, e crimes são praticados nesse sentido, e faz todo sentido você punir os pais que fazem isso com seus filhos, né? Que se omitem dessa forma. Só que o caso dessas famílias que praticam o homeschooling é um caso completamente diferente. São pais e mães que, muito pelo contrário, seria, de repente, até mais fácil para eles colocar na escola, larga lá e não precisa se preocupar com mais nada. Mas não, eles se preocupam tanto com a educação dos seus filhos que eles têm um trabalho maior de preparar todo o conteúdo didático e passar tudo em casa. Inclusive, esse pai que foi condenado, ele é o presidente de uma associação de famílias educadoras. Então, é um sujeito com uma boa formação. Houve, dentro desse processo, a juntada de laudos psicossociais favoráveis à família, dizendo, não, tá tudo bem aqui, tá tudo certo, não tem nada de anormal, não tem ninguém abandonado intelectualmente. Como foi dito aí na matéria, as crianças já receberam, né, 5 dos 7 filhos do casal receberam ali somadas mais de 300 medalhas de campeonato de xadrez. O filho mais velho dá aula de história, de xadrez, de latim, de inglês. Quer dizer, como é que você vai dizer que essas crianças foram abandonadas intelectualmente? Então, é uma injustiça que está sendo aí perpetuada por conta dessa ausência dessa regulamentação. Eu penso até que o Estado não deveria se meter nisso, não deveria haver regulamentação nenhuma. Isso deveria ser um direito natural de qualquer pessoa, de dar a educação que entender melhor para os seus filhos. Mas se eu estou vendo que, se isso não for feito, injustiças como essa vão continuar se perpetuando. Aconteceu um caso recente, até mais grave do que esse, de um juiz chamado Júnior da Luz Miranda, que inclusive está agora respondendo a um processo no CNJ e na Corregedoria também, porque ele também, da mesma forma, condenou uma família por praticar o homeschooling, as crianças do mesmo padrão, assim, padrão altíssimo de intelecto, de educação. Ele mesmo assim condenou, só que ele manteve ali conversas com a mãe da criança, com o pai da criança, pelo Instagram, respondia mensagens tentando chamar o público para ficar em favor dele, quer dizer, como se um juiz tivesse que se preocupar com o que o público pensa sobre as suas próprias decisões. Então, esse tipo de desconexão com a realidade está acontecendo no judiciário, essas decisões estão se repetindo e, infelizmente, né, isso vai ter que ser regulamentado para que esse tipo de distorção pare de acontecer e essas injustiças parem de acontecer no nosso judiciário.
0: Perfeito. 19h26 e no bloco anterior a gente fez menção sobre como, no meio de tanta informação, Muitos assuntos importantes acabam esquecidos.

0: Mas para a Oeste, o assunto não termina quando ele é publicado nas manchetes. A Oeste não esquece e continua cobrando respostas.
1: A gente lembra que essa investigação, essas suspeitas em relação ao filho do presidente Lula não são novas. Já na CPMI do INSS havia aí essa linha de investigação por parte da Polícia Federal que o careca do INSS faria pagamentos para a empresária Roberta Luxinger, mesadas ali no valor de 300 mil reais, e ela seria então a intermediária que faria esses pagamentos para o filho do presidente Lula, o Lulinha, que segue nesse momento, até onde sabemos, na Espanha.
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0: Então, enquanto muitos veículos já partem para o próximo assunto, a Oeste continua acompanhando o que ainda precisa de respostas, mas claro que esse trabalho depende também de você que está aí do outro lado da tela. É só apontar a câmera do seu celular para o QR Code que aparece na tela para assinar a nossa revista digital. E enquanto isso, enquanto você faz contato com a nossa equipe, a gente faz uma pausa rápida, só o tempo de tomar uma água, a gente volta já.
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7: 7h32.
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0: E agora o assunto é economia. Os principais bancos do país aumentaram as reservas para cobrir possíveis calotes diante da piora no mercado de crédito. Banco do Brasil, Bradesco, Itaú e Santander separaram juntos mais de 91 bilhões de reais em provisões contra devedores duvidosos no primeiro semestre deste ano. O valor representa um aumento de 23% na comparação com o mesmo período do ano passado. O movimento ocorre num cenário de juros ainda elevados, inflação persistente e maior comprometimento da renda das famílias. Os bancos também identificam pressão sobre o crédito de pessoas de baixa renda e aumento dos atrasos em algumas modalidades. No Banco do Brasil, por exemplo, a inadimplência acima de 90 dias chegou a 5,6% em junho, ainda pressionada pelo agronegócio. No cartão de crédito, a inadimplência entre pessoas físicas chegou a 14,5%. Piotr, não é só uma sensação, é fato o que está acontecendo. E a gente sabe que os bancos não gostam de perder dinheiro, já se antecipam, têm as informações. E a gente é interessante que essa medida é utilizada pelos bancos aí para reservar um dinheiro para os, eles chamam de devedores duvidosos, né? Isso. Devedores em potencial, já guardam uma reserva. Mas chama atenção que aumentou de um ano para o outro mais de 20% essa reserva que os grandes bancos guardam, né? Uhum. Mais de 90 bilhões nesse caso, para o caso de inadimplência desses devedores. Ou seja, já estão prevendo um cenário ruim mais para frente, Piotr?
16: De gente devendo mais do que já deve ou de gente que está só atrasando o pagamento. Os bancos têm um termômetro. Quando você atrasa um pagamento, ele vê um problema. Quando você atrasa o segundo mês seguido, aí ele começa e deixa de pagar pelo segundo mês consecutivo, aí já não é um problema, é uma temeridade. No terceiro mês você já é um devedor. E quando você chega a esse ponto, aumentou o número de pessoas devendo já a terceira parcela, ou seja, não pagam as suas dívidas pelo terceiro mês consecutivo, a terceira parcela do pagamento ali, né? Do empréstimo, seja lá o que for. O banco, esse é um medidor para o banco e é um medidor para o banco se proteger do que ele chama de ativo em risco. Ele deixa de receber, ele acha que não vai receber aquilo tão fácil ou vai receber só depois de um processo judicial, que ele vai fazer uma cobrança judicial. E para nós, para a economia em geral, é um sintoma muito ruim, porque o banco tem como medir isso daí. Isso é um termômetro das famílias endividadas. Porque vamos lá, voltando à questão, eu mencionei um pouco mais cedo. Neste mesmo mandato do Lula, ele fez dois programas chamados Desenrola, alguma coisa assim, que é de renegociação de dívida. Se você fez isso lá em 2023 e fez de novo agora, quer dizer que o modelo econômico não está tirando as pessoas da dívida. Aí vem lá, né, gente dizendo, não, é uma sensação de que a coisa está ruim, ela não está tão ruim assim. Todas essas informações de emprego, que parece que está no menor índice histórico, de que a renda está aumentando, não fecha a conta, porque você gasta cada vez mais para pagar pelo mesmo que você consumia um ano atrás. O nome disso é inflação. E pior que isso, se você fez um empréstimo para comprar alguma coisa lá atrás e sua renda, digamos, não consegue pagar esse parcelamento, por exemplo, de uma geladeira, um fogão, qualquer coisa assim, é a primeira dívida que você vai deixar de pagar, porque você não vai deixar de pagar o supermercado. Você não consegue comprar de novo. Quando você não consegue comprar de novo, você começa a ter um varejo desesperado, o que é, por exemplo, Casas Bahia, Marabras, essas coisas todas, porque as pessoas não conseguem comprar mais, porque elas estão devendo. Se elas estão devendo, você tem problema, inclusive, na compra de comida, como já saiu um índice que a classe C e D está consumindo cada vez menos. Isso é inflação. Isso é situação econômica ruim. Quando o banco faz esse alerta, e ele, obviamente, primeiramente está preocupado em se proteger, e ele faz uma provisão para fechar o balanço dele, falou, olha, essa dívida eu não vou receber, eu preciso cuidar do meu balanço, mas ele está dizendo para a economia como um todo, olha, a situação é ruim, pode piorar. Porque banco não faz provisão, porque um dinheiro de provisão é um dinheiro parado, é um dinheiro que ele poderia estar emprestando para mais alguém, e se ele empresta, ele tem juros. É investir em alguma coisa, se ele investe, ele tem dividendos. Não, ele deixa de fazer isso, congela, isso é um dinheiro que fica praticamente congelado no banco, você não faz nada com aquilo. E ele está dizendo que ele não corre risco de investir, não corre risco de emprestar para ninguém, porque ele acha que não vai receber. Se ele não vai receber, quer dizer que a capacidade financeira das pessoas está em declínio. Essa é a realidade da economia brasileira. Tempos atrás eu escrevi um artigo aqui que a coisa estava ruim, parecia que a economia estava boa desses índices oficiais, mas aí eu vou fazer só um rápido parênteses. O que nós estamos vendo agora? Uma greve do IBGE. Os funcionários do IBGE estão reclamando de manipulação ou tentativa de manipulação de dados para atender o freguês da vez, ou seja, o governo que colocou lá um ativista político na presidência do principal instituto que traz os principais índices econômicos do país. Ou seja, o IBGE continua dando os índices lá, mas ninguém está acreditando porque a realidade está aqui. Ou seja, não é impressão. Se os bancos estão fazendo provisão, banco é um negócio muito pragmático. Tudo bem que os juros são altos no Brasil, um absurdo todo, tem spread bancário que é muito alto no Brasil, quer dizer, um juro ainda maior, no fim das contas quer dizer isso, mas se banco está fazendo provisão, banco está dando um sinal, eles são muito pragmáticos, a situação econômica da família brasileira está ruim. Basta dizer que 82% das famílias estão endividadas no Brasil hoje, é um dado da Confederação Nacional do Comércio. Essas famílias não conseguem comprar mais nada e vão deixar de pagar o que elas compraram porque não tem renda. Esse é o governo Lula. E a pergunta é, como é que um governo cuja economia está tão ruim assim, teoricamente, tem esses números na pesquisa? Essa conta não fecha. A hora que chegar a eleição mais próxima, o sujeito vai olhar para isso. E o sujeito que entrou no desenrola hoje tem um potencial muito grande de continuar endividado, porque do primeiro desenrola sobraram vários endividados, muitos endividados. Esse aqui é o programa para gerar o terceiro desenrola. E com isso o Lula vai enganando o consumidor e os brasileiros.
0: Vai enganando, mas agora você tem sinais concretos de que a economia está em frangalhos e está para ruir a qualquer momento.
16: Está fechando. A família... Paulo, vamos pegar três dados. Famílias endividadas, o varejo pedindo recuperação judicial ou fechando lojas, como é o caso das Casas Bahia, mas são várias outras aqui, e os bancos fazendo provisão porque acham que não vão receber o dinheiro que eles emprestaram e não querem emprestar mais para não correr o risco de fazer mais provisão no futuro. Onde é que isso está bom? Não é possível, isso são dados objetivos. Acabou, é a economia real.
0: Não é só uma sensação, não. É um fato.
16: Quem diz que a sensação é lunático?
0: Deixa eu aproveitar, você fez menção ao IBGE, a gente vai falar então que parte, vamos tratar desse assunto, parte dos servidores do IBGE iniciou uma greve contra medidas adotadas pela gestão do presidente do Instituto, o Márcio Pockmann. Segundo o sindicato que representa os trabalhadores, três núcleos aderiram à paralisação, um na Bahia e dois no Rio de Janeiro. Outros dois núcleos, em Mato Grosso e no Paraná, têm indicativo de greve. Além disso, unidades em diferentes estados do país estão em estado de greve e também podem paralisar as atividades. Entre as reivindicações estão reajuste e garantia de direitos aos trabalhadores temporários, mudanças nas regras de indenização para trabalho de campo e a reabertura dos canais de diálogo com a direção. Os servidores também cobram a criação de comissões para discutir o programa de gestão e a experiência dos funcionários que ingressaram pelo concurso público nacional unificado. Dá tempo, quero ouvir a Lúdia a respeito aí dessa greve iniciada por parte aí dos servidores do IBGE, que é um órgão tão importante que fornece dados para desenvolvimento de políticas públicas, por exemplo, mas desde que o Márcio Pottmann assumiu a presidência do Instituto, a gente tem episódios como o Mapa Mundi virado de cabeça para baixo, não é, Lúdia?
17: Então, Paula, o IBGE, como você falou, é um órgão importante. Existe o direito de greve, que é previsto na Constituição, então não existe uma ilegalidade propriamente nisso. Mas o que a gente precisa destacar aqui é que, historicamente, os governos de esquerda, do PT, eles são bem vistos pelos servidores e pelos concurseiros. O concurseiro fica ali esperando vir um governo no PT, porque sabe que eles vão aumentar as vagas, eles gostam de inchar a máquina pública. Então, normalmente, nos governos de esquerda, você tem muito concurso público e o pessoal que quer fazer concurso quer, né, acaba votando nesses partidos de esquerda. Então, a gente vê aí uma certa discrepância, porque o Márcio Pottmann, ele é historicamente filiado ao PT, ele é economista, tem uma relação com o PT muito antiga, e ele, aparentemente, segundo os funcionários aí do IBGE, eles não estão muito satisfeitos e não estão nem sendo atendidos. Eles querem fazer reunião lá com o Pottmann para levar as suas insatisfações, levar as suas reivindicações, e não são sequer atendidos. Parece que a última vez que ele atendeu alguém do sindicato lá, das associações do IBGE, parece que já faz quase um ano, coisa de 11 meses, que ele não atende essas pessoas. Então, além disso, deles estarem sendo maltratados, tem a questão remuneratória, que eles estão querendo rever e o Márcio Pottmann não os recebe. Tem questão de mudança de regime de trabalho, que eles também estão reclamando, né, não estão gostando do que está acontecendo e não conseguem resolver. E, além disso, eles também estão se queixando de uma falta de transparência nos critérios, na produção das estatísticas oficiais do IBGE. Então, eles estão preocupados com a própria credibilidade da instituição, coisa que, aparentemente, o próprio presidente não estaria tão preocupado assim. Então, é algo muito revelador, né? Então, a esquerda gosta muito do funcionalismo, promete tudo, mas na hora de tratar bem o funcionário público, não é bem assim que a banda toca.
0: 19 horas 40 minutos, pausa rápida em Oeste Sem Filtro, a gente volta já.
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0: Yeah. Estamos de volta em Oeste Sem Filtro, mas o nosso programa só termina com a sua participação, então a gente vai dar uma olhadinha nos vídeos desta terça-feira.
20: Boa noite, pessoal da Oeste e a toda a bancada. Boa noite a toda a audiência aí. Meu nome é Rodrigo Tito Rosa, falo aqui do interior de São Paulo, Monte Azul Paulista, vizinho aí da cidade do nosso querido Augusto. Estou sempre aqui na audiência, estou na minha caminhada aqui agora e não vamos desistir desse Brasil, não. Esse aqui é o país do futuro, tem tudo para dar certo. Grande abraço aí, fé em Deus sempre.
21: Alô, Revista Oeste, eu sou o Antônio José Verão, estou falando de Lucena, Paraíba. Quero parabenizá-lo por toda essa situação de jornal sério, legítimo e responsável. E espero que podemos manter essa qualidade por muitos e muitos anos, que é onde o nosso esclarecimento em todos os momentos difíceis que nós temos. Agradecemos a vocês por tudo que tem feito e que nessas novas eleições nós tenhamos sucesso também com toda tranquilidade.
22: Aqui é o Erli Gonçalves, falo de Xerém, Rio de Janeiro. Boa noite aí para o Quioto, Ana, Paula, Augusto Nunes, sou seu fã. Vocês sempre trazendo um jornal de verdade, um jornal técnico. Todo dia eu assisto o jornal de vocês. Vocês continuem trazendo a notícia verdadeira e verídica para todos nós. Um abraço aí, uma boa noite.
0: Ah, deixa eu agradecer então o Erli de Xerém, que é bairro de Duque de Caxias, no Rio de Janeiro. Vou agradecer pelo Augusto, que não está conosco, mas a gente vai encaminhar o vídeo para ele também. Obrigada pelo carinho. Deixa eu agradecer também o Antônio de Lucena, na Paraíba, e o Rodrigo de Monte Azul Paulista, pertinho de Taquaritinga. É sempre assim, a região metropolitana, né? Taquaritinga, Lavras também, em Minas Gerais, todas as cidades ali são próximas. Eu gosto sempre da nossa audiência prestigiando as cidades aqui da nossa bancada, dos nossos comentaristas. A gente agradece sempre o carinho do Rodrigo, que estava ali caminhando em Monte Azul Paulista e fez questão de gravar esse vídeo para a gente. Agradeço muito a sua audiência e assim mais uma edição de Oeste Sem Filtro fica por aqui. Vou deixá-lo muito bem acompanhado agora com o comentário diário de Alexandre Garcia. Depois você acompanha a Força do Agro com Joyce Mafesoli e hoje imperdível programa Conversa com Augusto Nunes às 8h30 da noite. O convidado da noite é o jornalista Glenn Greenwald. Vou me despedir então dos meus parceiros de bancada. Adalberto Piotto, boa noite, obrigada pela parceria, ficou aqui comigo resistente até o fim aqui no estúdio. E as meninas do telão direto dos Estados Unidos, Ana Paula Henkel, Ludmila Lins Grilo, obrigada pelo carinho, pela participação, por mais este programa juntos. Vou desejar a você que nos acompanha uma ótima noite, bom descanso e até amanhã.
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1: 7h53.
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0: Olá, já estamos de volta para falar de esporte. São Paulo e Bolívar se enfrentam hoje, às 21h30, horário de Brasília, no Morumbis, pela volta das oitavas de final da Copa Sul-Americana. As equipes empataram o primeiro jogo em 1-1. O São Paulo comemorou o resultado obtido na altitude de La Paz, mas vive seu pior momento na temporada. A equipe venceu apenas um jogo nos últimos 15 disputados, justamente na Sul-Americana contra o Boston River, mas não vence no Brasileirão há 9 rodadas, desde 25 de abril. No último sábado, o time saiu vaiado do Morumbis por empatar com o Curitiba. São as últimas do esporte. Amanhã a gente volta com mais destaques do Mundo da Bola.
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0: 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O endereço é Rua Agostinho dos Santos, número 1883, Jardim Alvorada. Serão todos muito bem-vindos.
1: Enquanto esteve à frente desta Igreja Apostólica, como primaz sucessor, representante da Santa Vó Rosa e profeta apostólico, o irmão Aldo foi digno merecedor da inspiração divina, tanto que desempenhou esses encargos com admirável maestria, ou seja, com perfeição, aptidão, talento, destreza, habilidade, capacidade, competência e muita sabedoria. Haja vista o progresso moral, espiritual e material que esta obra de caridade e fé alcançou no decorrer desse período de sua história. Semelhante progresso pôde ser observado também na vida pessoal, familiar e profissional de tantos quantos se mantiveram leais às orientações de boa conduta que receberam desse santo de Deus. Tendo cumprido fielmente aos encargos da sua missão, chegou o dia em que a vida terrena desse santo de Deus terminou. Integrado ao poder celestial, ele continuou a servir ao reino dos céus e a interceder em favor desta Igreja Apostólica e de tantos quantos confiam nas promessas e na missão redentora e salvadora de nosso Senhor Jesus Cristo, inclusive em favor da paz e da manutenção da vida no mundo em que vivemos. Creia, prezado ouvinte, que as palavras que o santo irmão Aldo transmitiu em nome da Santa Vó Rosa continuam a soar neste mundo, através da mensagem desta Igreja Apostólica, que em nome desses santos de Deus divulga a doutrina de nosso Senhor Jesus Cristo e os ensinos de elevada moral e de boa conduta, os quais têm por objetivo aproximar a criatura humana de Deus Pai e do seu divino poder e torná-la merecedora das bem-aventuranças do Evangelho de nosso Senhor e Salvador Jesus. É a mensagem de vida e de paz vinda dos céus para formar filhos e filhas para Deus, eterno Pai. Ó,

0: Divulgamos a seguir um depoimento de fé enviado para a sede desta Igreja Apostólica.
1: Dores nos joelhos vinham prejudicando o bem-estar e a mobilidade da senhora Alcina Maria da Silva Elias, há mais de 15 anos, quando um médico a informou que nada mais poderia fazer por ela, inclusive porque a medicação indicada não mais proporcionava alívio para as intensas dores dessa paciente. Depois da informação médica, essa senhora idosa passou a fazer uso continuado de água e de óleo ungido nos joelhos e manteve firme confiança e esperança no poder da Santa Vó Rosa e do Santo Irmão Aldo. Ela foi atendida em seu clamor, visto que as dores desapareceram e ela recuperou a boa disposição, tanto que voltou a cuidar dos afazeres domésticos e a participar das atividades do coral na congregação apostólica instalada na cidade onde reside, Neves Paulista, estado de São Paulo. Reconhecida por essa bênção e por muitas outras já recebidas ao longo do tempo, a senhora Alcina direcionou ações de graças a Deus Pai e aos seus santos por meio de seu depoimento de fé prestado em dezembro de 2023.
0: Convidamos os prezados ouvintes do programa Hora Milagrosa para que venham visitar as congregações da Igreja Apostólica nas seguintes localidades: Foz do Iguaçu, Paraná, com reuniões aos sábados às 19h30 e aos domingos às 10h30 da manhã e quinzenalmente às quintas-feiras às 19h30. Na Rua Marta Freitag, número 669, esquina com a Rua Ayrton Ramos, Jardim, São Paulo. Cascavel, Paraná, com reuniões aos sábados às 19h e aos domingos às 18h, e no segundo domingo de cada mês, às 10h da manhã e quinzenalmente às terças-feiras, às 19h30. 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Assis Chateaubriand, estado do Paraná, aos domingos às 10h30 da manhã, Rua do Bosque, número 1250,

0: estamos apresentando A Hora Milagrosa. E na sequência vai falar-lhes o pastor James Alessandro Prates.
1: Ó prezados e amados ouvintes, cumprimento-os com a paz do Senhor, desejando que esta paz possa estar com todos e que a proteção do nosso Deus, a unção de Jesus, a graça da Virgem Maria e o consolo da Santa Vó Rosa, bem como o conforto e a ajuda do Santo Irmão Aldo, possa estar com todos. É muito bom saber que aí do seu lar, os senhores estão atentamente nos ouvindo. Agradeço por isso e por ter permitido que este programa entre em sua casa. Queremos sempre ter sua companhia. E poder ter a sua atenção é para nós motivo de contentamento. Rogamos a Deus e aos seus santos que derramem chuvas de bênçãos sobre as vossas vidas. Nesta oportunidade, falaremos sobre o ciúme, um sentimento muito ruim que tem assolado muitos lares, destruindo relacionamentos, namoros e até casamentos. O ciúme é um sentimento criado por nosso inimigo. Foi por causa do ciúme que o reino das trevas foi formado. Aquele anjo que até então era de luz, teve ciúmes das coisas belas que Deus criou e invejou aquela criação bela e pura. Vemos que o ciúme está no mundo desde então, fazendo vítimas ao longo dos séculos, destruindo vidas e acabando com famílias. O ciúme faz isso, mexe com a cabeça das pessoas. Alguns perdem completamente a noção de seus atos, sujeitos a fazerem coisas das quais se arrependerão pelo resto de suas vidas. Quantos fatos temos presenciado de tragédias motivadas pelo ciúme? Toma a liberdade de perguntar para você, ouvinte, quantos

0: casos assim você já tomou conhecimento? É triste isso, não é? É muito triste ver pessoas brigando, casais se separando, porque não conseguiram controlar seus sentimentos. E é com muita tristeza que preciso dizer, até hoje pessoas tiram a vida das outras, tendo como agente motivador o ciúme. Mas hoje entrou em sua casa uma mensagem que salva e liberta. Muitos estão passando por isso nesses dias. Pode ser que muitos casais que me ouvem agora estão brigados, porque um não conseguiu controlar o ciúme que tem pelo outro. Casais que estão dando maus exemplos para os filhos, porque discutem perto dos mesmos. Pais que estão se sentindo mal, porque não conseguem se controlar de ciúmes dos filhos. Quero dizer a todos que a Santa Vó Rosa e o Santo Irmão Aldo têm poder e querem fazer algo por você, mas eles precisam que exista da sua parte o desejo de se ver livres desse sentimento tão cruel. E sabemos que quem alimenta esse sentimento é o inimigo. Ele luta incansavelmente, colocando coisas na cabeça das pessoas, fazendo com que casais fiquem imaginando que a outra pessoa está fazendo alguma coisa que possa atrapalhar o seu casamento e sua relação. Quem tem ciúmes do seu cônjuge fica o tempo todo imaginando que o outro está te traindo, algo completamente fora da realidade. E quem fomenta isto é o inimigo, porque ele não quer ver vocês felizes. Quem tem ciúme sofre muito, porque fica o tempo todo martelando algo dentro de si. Isto muito se parece com uma doença, porque as pessoas sentem como se estivessem doentes. E a outra pessoa também sofre, porque se sente desvalorizada, se sente desrespeitada. Relacionamentos precisam ser norteados por muita confiança. Nenhum relacionamento, sejam eles de namoro ou casamento, vai subsistir à falta de confiança. Como que você vai ter um casamento feliz se não pode confiar no seu cônjuge? Em muitos casos, os ciúmes acontecem porque, no passado, um dos cônjuges já falharam com a sua honestidade no relacionamento. Mas a esses eu afirmo que o perdão deve prevalecer. E se resolveram continuar juntos, que é, sem dúvida alguma, a melhor escolha a se fazer, o ciúme não pode fazer parte disso. Outros têm ciúmes porque sentem-se como dono do seu cônjuge. Têm com seu esposo ou sua esposa o sentimento de posse. E querem cuidar tanto que isso acaba em um ciúme doentio e descontrolado, transformando suas vidas em um verdadeiro ringue, onde as brigas são constantes e a falta de paz e do amor prevalece nos corações. Este mal, tão difícil, tem feito vítimas entre pais e filhos também. E isto tem tirado a paz de muitos lares. Eu sei do amor que um pai e uma mãe têm por um filho, mas não é o ciúme exagerado e doentio que vai manter seus filhos por perto, ou que irá fazer com que eles te obedeçam. Muito ao contrário disso, se você pai e você mãe não consegue controlar seu ciúme por seu filho, isso só vai distanciar vocês. Quem educa na mais completa doutrina que pregamos, mostrando os perigos do mundo e as glórias de quem vive uma vida com Deus, não precisa ter ciúmes dos filhos, porque eles vão crescer cientes de que seus pais estão guiando-os num caminho que é de luz. Muitos pais hoje não conseguem se controlar de ciúmes, porque falharam na sua missão e não conseguiram educá-los da forma que agrada a Deus. E agora querem de qualquer forma controlar inteiramente a vida dos filhos. Agora que entendemos o que é o ciúme, suas razões e suas consequências, é hora de decidirmos o que queremos para as nossas vidas. Continuar alimentando esse ciúme ou deixar isso para trás? Porque se você deixar de alimentar, ele vai perder forças e vai chegar um momento que você não vai mais sofrer com isso. A você, meu irmão, confie mais na sua esposa. E aquele que namora, confie mais na sua namorada. Pode ter certeza que ela sofre muito com o seu ciúme. O mesmo digo a você, minha irmã. Confie no seu esposo ou no seu namorado. Tente se controlar e mostre que você confia nele. E para os dois, eu digo que o diálogo é a chave da felicidade de vocês. Conversem mais. Falem um ao outro o que te incomoda. Conte ao seu cônjuge o que está te causando ciúmes. Eu tenho certeza que ambos querem viver juntos e querem ter uma família feliz e abençoada. Prezados ouvintes, queremos e desejamos muito que sua vida seja de paz e que nunca o ciúme possa tomar conta de suas vidas. Mas, para aqueles que estão sofrendo com este mal, eu aconselho a confiar mais no poder transformador de Jesus. A crer de todo o coração na Santa Vó Rosa e no Santo Irmão Aldo. Aconselho também a confiarem na Virgem Maria Santíssima e pedir a eles, em oração, para lhes ajudar a superar este mal que tanto tem tirado a sua paz, a sua felicidade, a felicidade de sua família. Eles vão lhe ajudar e esse ciúme doentio que você tem ou que seu cônjuge tem, esses santos de Deus, vão ajudar-lhes a viverem sem esse sentimento. Agora nós vamos orar, vamos falar com o nosso Deus, apresentando para Ele a nossa prece. Aproveitem esses minutos de oração e façam o seu pedido. Clame a Deus e aos seus santos para lhes ajudarem a se livrar desse sentimento do ciúme. Peça em favor de seu esposo ou de sua esposa, peça em favor dos seus pais, enfim, peçam a bênção da Santa Vó Rosa e do Santo Irmão Aldo. E se preciso, até a misericórdia que eles têm por nós, para alcançar sua vida e lhes ajudarem a viverem bem e a encontrar a verdadeira felicidade dentro do seu lar. Oremos. Glorioso Deus nosso Pai, Pai de amor e bondade, estamos aqui para agradecer ao Senhor pela vida preciosa que nos destes e por lutar tanto para que vivamos uma vida sem influência do pecado e que os sentimentos que o inimigo criou não venham a contaminar nossa vida, trazendo para ela toda sorte de maldade e de infelicidade. Hoje, Pai, conversamos com os nossos ouvintes sobre o ciúme, um sentimento muito ruim que tem atormentado a vida de muitas pessoas, atrapalhando a felicidade deles, destruindo sonhos e até mesmo destruindo suas famílias da forma mais cruel que pode existir. Pedimos a Ti, ó Pai, e ao Seu Santíssimo Espírito, em comunhão com Seu amado Filho Jesus, que tenhas misericórdia dos Seus filhos. Quantos ouvintes estão prostrados nesse instante, ouvindo este programa Hora Milagrosa e orando porque não aguentam mais sofrer. Eles sempre sonharam em viver uma vida sem brigas e sem ciúmes doentios, mas o inimigo de alguma forma tem fomentado no coração deles esse sentimento cruel. Limpa a alma dos seus filhos, tira isso da vida deles. Leve até os seus lares a verdadeira paz. Eu sei que o Senhor tem poder para isso. Eu sei que o amor que a Santíssima Trindade tem por nós é algo especial. Suplico as bênçãos da Santa Vó Rosa e do Santo Irmão Aldo e também as bênçãos da Virgem Maria Santíssima para que auxilie esses ouvintes e os guie para uma vida de paz sem as influências desse sentimento. Muitos dos que nos ouvem colocaram a água e o óleo para serem ungidos. Daí te pedir, Santa Vó Rosa, para ungir esses elementos com o poder que a Senhora tem. E se eles merecerem, ao fazerem uso desses elementos, eles possam se ver livres de seus males. Prezados ouvintes, creiam que a bênção de Deus, em comunhão com o seu Santíssimo Espírito, estão sendo derramadas na vida de todos e que a bênção da Santa Vó Rosa, da Virgem Maria e do Santo Irmão Aldo permaneça em vossas vidas, trazendo a todos muita paz para dentro de seu lar. E podem confiar, ouvintes, que esses santos têm poder e que eles vão ouvir suas orações que fizeram em favor do seu esposo ou de sua esposa. E podem ter fé que eles vão lhes ajudar a se verem livres do sentimento do ciúme. Recebam também, nesse instante, as bênçãos de Jesus nosso Senhor. Tenham vida e que esta vida seja de paz e bonança a você e aos seus familiares. Amém.
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10: 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As notícias do governo federal que movimentaram o país no dia de hoje.
11: Olá, boa noite.
12: Boa noite para você que nos acompanha em todo o país.
11: Terça-feira, 18 de agosto de 2026.
12: Vamos aos destaques do dia.
11: Atualização da lei seca.
12: Nova regulamentação prevê o uso de equipamentos para identificar outras substâncias além do álcool.
11: Após acidente, em caso de morte, será obrigatória a realização de exame para detectar álcool ou drogas ilícitas.
12: Atendimento à mulher.
11: Busca de informações sobre direitos e proteção lideram chamadas ao Ligue 180. Graziela Mendonça.
13: A violência psicológica respondeu por 35% das mais de 98 mil denúncias recebidas pelo canal nesta primeira metade do ano.
12: Anvisa aprova duas novas canetas para tratamento de diabetes.
11: Os dispositivos possuem como princípio ativo a semaglutida, obtida por via sintética.
12: Em entrevista, a diretora da agência da Anvisa, Daniela Marreco, destaca a importância da aprovação desses medicamentos.
14: Consideramos, sim, bastante perigoso e, em termos de segurança, para o paciente utilizar produtos que não estão regularizados pode, sim, trazer um risco à saúde das pessoas.
11: Hoje, na apresentação da Voz do Brasil, Luciana Vasconcelos e Luciano Seixas.
12: E acompanhe a gente ao vivo. Acesse radiogov.abc.com.br ou o canal Gov na sua TV aberta.
11: O Conselho Nacional de Trânsito atualizou procedimentos de fiscalização da Lei Seca, que estabelece regras para coibir a condução de veículos sob influência de álcool.
12: As novas medidas entram em vigor após publicação no Diário Oficial da União.
11: E quem tem todos os detalhes das atualizações é a repórter Luana Karen, que conversa com a gente ao vivo. Boa noite, Luana.
15: Boa noite, Luciano e Luciana. Boa noite aos ouvintes da Voz do Brasil. O novo regulamento passa a prever três formas principais de verificação durante fiscalizações: teste com bafômetro, teste em equipamento específico que indica outras substâncias psicoativas, como drogas ilícitas, e constatação de sinais de alteração psicomotora do motorista por agentes de trânsito. Continuam sendo admitidas imagens, vídeos e outros meios de prova aceitos legalmente. A partir da resolução, fica instituída uma fase de triagem nas operações. Nesta etapa, poderá ser utilizado pré-teste ou teste passivo de alcoolemia. O resultado dessa primeira fase não poderá isoladamente gerar autuação ou caracterizar a condução sob influência de álcool. Nesses casos, será necessária a continuidade das avaliações previstas na norma, como o uso do bafômetro.
12: E Luana, a nova regra detalha mecanismos para situações que possam interferir no resultado do bafômetro?
15: Detalhe sim, Luciana. Em situações envolvendo produtos que podem deixar temporariamente resíduos de álcool na boca, como o consumo de bombom de licor, pão de forma ou enxaguante bucal, a norma estabelece que deverá ser feito um novo teste. Isso pode ocorrer também quando algum fator técnico ou operacional comprometer o resultado válido.
11: Luana.